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Irmãos, eu perguntei a Jesus: Jesus, por que tu me escolheu? Logo eu, um maconheiro, um cheirador de cocaína, alguém que jogou o nome da família na lama. Eu perguntei: Deus, por que eu? Por que tu me escolheu? E Jesus me respondeu: porque eu escolho as coisas loucas deste mundo para confundir as sábias. Porque eu escolho aqueles que não são para confundir os que são. Porque eu escolho as coisas fracas e desprezíveis deste mundo para aniquilar as fortes. E durante este diálogo com Deus, Ele me deu uma canção nova. E eu vou cantar para você. Se acomoda aí no seu lugar, senta um pouquinho.

se fosse boca de Deus aqui esta noite e emprestasse seus lábios ao Senhor e cantasse para a pessoa que está do seu lado: filho, eu quero tanto. Vamos lá? Filho, eu enxugar teu pranto, te fazer só meu. Vamos lá? 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

alguém e fala assim: olha, eu sinto muito pelos teus inimigos, mas Deus vai te levantar poderosamente em nome de Jesus. Se você crê nisso, dá um grito de júbilo aí, povo santo. Oh, Marabaxô. Meu Deus.

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Boa noite, queridos. Estamos começando agora o nosso programa Porta com o pastor Marivaldo. Ele ainda não chegou, mas estamos aqui, pastor Júnior, nosso irmão Rafael e os demais que estão aqui conosco para dar início a mais um programa Porta para abençoar a tua vida, como ele diz, saqueando o inferno e povoando o céu. Vamos ouvir um louvor e daqui a pouco vamos orar, começando este programa abençoado. Solta aí, Léo.

0: Glória a Deus. Queridos, acabou de chegar o nosso pastor Marivaldo. Mas vamos dar início aqui com a oração. Desde já eu convido aqui o nosso evangelista Gelvandro para ele fazer essa oração inicial. Pode orar, meu irmão. Em nome de Jesus.
1: Oh, glória, aleluia. Louvado seja Deus. Amado Deus e amado Pai, neste momento, Senhor, quero te apresentar, Senhor, a cada vida que se encontra aqui neste momento, Senhor, para te adorar, para glorificar o teu nome, para aprender com o Senhor. E que teu Espírito Santo esteja conosco nessa noite, nos dando, Senhor, a sabedoria, Senhor, para levar a cada ouvinte, Pai, as bênçãos do Senhor. E cada ouvinte, Senhor, que está neste momento nos ouvindo, Pai, que esta palavra, Senhor, que vai ser lançada através de louvor também, Pai, que seja para introduzida ao coração de cada um, Pai, ouvinte do Senhor. A cada servo teu, Pai, que está ouvindo, Senhor, esta programação nesta noite, que seja, Senhor, para o Senhor abençoá-lo, Senhor, completamente não, Senhor, as nossas vidas que vai abençoar, mas sim o teu Espírito Santo, Pai, através deste rádio, através, Pai, de cada um, Pai, que estar aqui, Senhor, para fazer a vontade do Senhor e não a vontade de si mesmo, Pai. Porque o Senhor é lindo, é maravilhoso, que nos proporcionou, Senhor, essa oportunidade de estarmos aqui para te adorar neste momento, Pai. Eu te agradeço, Senhor. Hoje, sempre, Pai, por cada oportunidade, Senhor, que o Senhor nos dá para glorificar o teu nome. Assim, Pai, eu oro e agradeço em nome do Senhor Jesus Cristo, o único e suficiente Salvador de nossas vidas. Amém.
2: Amém, amém. Graças a Deus. Olha aí, graças a Deus. Agora, programa Porta, abençoando sua vida, abençoando seu lar aqui pela 100.5. Eu sou e você já sabe, o pastor Marivaldo. É, o nosso querido Gelvandro, né, o evangelista, já orou. Pastor Júnior Pereira, glória a Deus, também já orou. E agora a gente dá as boas-vindas do nosso pastor Severino, este homem que não perde. Eu digo que ele já chega na hora de abrir a porta, ele chegou na hora certa. A paz do Senhor, pastor Severino.
3: A paz do Senhor, pastor Marivaldo. A paz do Senhor para todos os amados ouvintes que estão ligadinhos nesta programação. É, e estamos aqui, né, para juntos somar e multiplicar para o reino e para a glória do Senhor Jesus.
2: Amém. O senhor veio acompanhado
3: do evangelista Gelvandro, o levita Arthur e a minha esposa, né, missionária Maria Lúcia.
2: Ai, tá certo, essa caravana completa, não é? Glória a Deus. Queridos, nós temos um telefone, e o telefone é o 3229-1005. Você pode participar, pedir seu voo, pedir oração. É, o nosso querido telefonista ali, o jovem Rafael, ele já vai para ali pro telefone 3229-1005. Glória a Deus. E eu quero, querido, já no início do programa, dividir esse bolo aqui. O bolo é grande, mas as fatias, elas são pequenas. Então cada um, né? Um bolo grande, mas fatias pequenas. Eu quero ler um versículo da palavra de Deus, bem rapidinho, resumindo aqui, glória a Deus, que está em Atos dos Apóstolos, glória a Jesus, o versículo, capítulo 12, o versículo 16. Diz assim a palavra de Deus: mas Pedro perseverava em bater, e quando abriram, viram-nos, se espantaram. Glória a Deus.
3: Aleluias.
2: Mas Pedro perseverava em bater, e quando viram que era Pedro, se assustaram. Eu não quero estender esta reflexão. Todo mundo conhece a história de Pedro aqui.
3: É verdade.
2: Sentenciado à morte.
3: Isso mesmo.
2: Sentença de morte.
3: É verdade.
2: Só que a Bíblia vai dizer que nesse capítulo 12 de Atos, que enquanto Pedro estava sentenciado à morte, a igreja
3: estava
2: em oração. Glória a Deus. Pastor, o que o senhor quer dizer com isso? Pode a porta estar fechada, pode um médico ter dado o diagnóstico totalmente que amedrontou você, totalmente inesperável por você? Pode alguém dizer assim, não adianta mais? Só que tem uma coisa, se a igreja, se você estiver orando,
3: aleluias,
2: Deus vai mudar,
3: glória,
2: o quadro da situação.
3: É verdade. É verdade.
2: Ora, quando Pedro é liberto da prisão, glória a Deus, tinha uma igreja que estava orando por este motivo que ele foi liberto.
3: É verdade.
2: Aleluia.
3: Glória.
2: Só que, nesse texto aqui, evangelista Geovandro, glória a Deus, vai dizer que Pedro, ele vai agradecer, ele vai lá para o ciclo de oração. E o motivo dele ir ao ciclo de oração, pastor Severino,
3: aleluias,
2: Rafael, era de gratidão.
3: É verdade.
2: Ele vai, ele escapa da sentença da morte, porque quem tem promessa não morre
3: é antes da
2: promessa,
3: aleluia,
2: se cumprir. Glória a Deus. Pedro está dormindo na prisão. O que é que eu quero dizer para você? Descanse,
3: aleluia,
2: arruma um travesseirozinho babado, glória, de seu, glória, que eu tenho aquele travesseirozinho,
3: é verdade,
2: do lado, né? Arruma teu travesseirozinho, aleluia, aprenda a descansar, porque se Pedro tinha uma promessa que ele ia ficar velho ministrando, pregando, aleluia, o evangelho, ele ainda era jovem quando ele foi preso.
3: É verdade.
2: Sabe o que é que Pedro disse, pastor Júlio? Ele disse, sabe de uma coisa, eu tenho uma promessa. Eu vi dizer, e a promessa foi de quem se responsabiliza.
3: Aleluia.
2: Que eu ia ficar, aleluia, velho ainda pregando. Eu não sou tão velho. Então, se eu não sou tão velho, não é agora que eu vou morrer.
3: Jamais.
2: Alabaria,
3: aleluia.
2: Cama,
3: glória a Jesus.
2: Você tem que ter essa certeza e convicção da promessa.
3: Isso mesmo.
2: Pedro sai da prisão. Deus envia um anjo. Um anjo. E o anjo entra lá. Toque Pedro. Pedro se levanta.
3: É verdade.
2: Sai agora enfrentando todas as barreiras, as grades do presídio. Não precisou ninguém abrir. Quem abriu foi o anjo.
3: Aleluia.
2: Relabaria, sedecamantura, mandagas. Quem vai abrir a porta é Deus.
3: É verdade.
2: Pode alguém dizer, aqui não passa, daqui não vai para lugar nenhum. Eu estou aqui nesta noite, deste dia, para dizer para você que quem vai abrir a porta é Deus.
3: Aleluia.
2: Saiu abrindo e Pedro saiu lá do lado de fora. Lá do lado de fora. Quando Pedro sai lá fora, aleluia, sabe o que é que acontece? É entregue a ele uma sandália.
3: Aleluia! Glória a Jesus!
2: Sabe o que quer dizer essa sandália? É que ele ia ser calçado e ele ia caminhar muito,
3: glória,
2: ainda.
3: Glória!
2: Segundo, coloca-se uma capa sobre os seus ombros.
3: Aleluia!
2: Era porque lá fora estava frio, tudo bem. Mas capa também pode se entender que é um revestimento.
3: Aleluia.
2: Pedro diz, estou bem calçado e revestido. Agora eu vou agradecer. E ele começa a bater.
3: Aleluia.
2: Começa, e o ciclo de oração rolando ele.
3: Aleluia.
2: Tem pessoas que bate uma vez, bate duas, na terceira não abre e desiste.
3: Vai embora.
2: Diz o vai embora. Diz o texto aqui que ele perseverou em bater.
3: Aleluias.
2: Se você perseverar, a porta vai se abrir.
3: Eu creio, aleluia.
2: E quando a porta se abrir, você vai entrar.
3: Aleluia,
2: aleluia. Alguém não vai acreditar. Ei, meu anjo, ninguém vai acreditar.
3: É verdade.
2: Mas a porta vai se abrir.
3: Eu creio.
2: E quando olhar que é você, alguém vai dizer, mas logo ele, mas logo ela. Que estava sentenciado, que estava agora lá no calabouço. Aí a perseverança e a oração é o que vai trazer você chegar à promessa.
3: Aleluia!
2: A qual Deus lhe fez uma promessa.
3: Aleluia!
2: Nesta primeira reflexão, porque daqui para frente é só o que tem, é coisa boa para você. Persevere, a porta já se abriu.
3: Aleluia! Glória a Jesus!
2: Glória a Deus! Aleluia! Solta um louvor aí, aquele louvor. Bota aí amanhã, de Gessinho. Glória a Deus! Aleluia, amanhã!
3: Forte.
2: Acha aí! Glória a Deus, aqui é tudo feito na hora, irmão. Programa ao vivo é assim. Glória a Deus. Cadê Arthur? Arthur. Hoje eu lembrei dele lá. Ele não viu, não. Não viu, não.
4: Porque a gente hoje veio mais cedo da escola, aí não deu tempo pro senhor entrar.
2: É, mas eu mandei um abraço pro meu amigo, meu irmão Arthur. Tava ouvindo o programa, viu, Arthur? Glória a Deus.
3: Tu é benção.
2: Solta o louvor, escuta este louvor. Medite, daqui um pouquinho tem muito mais para você. E o telefone para você marcar a sua audiência. Eu disse uma coisa, segura aí, não bota agora. Eu disse, a continuidade do programa Porta na 100.5 depende do ouvinte.
3: É verdade.
2: Se você está escutando, você vai ligar agora. Você vai dizer que sim ou que não. E onde você está ouvindo o programa? Qual o telefone? 3229-1005. 3229-1005. Não tem como você esquecer. Canta, Jacinho.
3: Aleluia. Eu vou fazer.

0: Meu Deus do céu, já está tudo pronto. Tudo pronto, segundo o Jessinho. Escute só.
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0: Olha aqui, o telefone está tocando. O telefone está tocando, isso é o sinal da audiência. É o sinal que o povo quer que o programa Porta continue aqui. A quem diz é o povo, quem diz é o ouvinte, não é verdade? Não, programa, o horário aqui é para você que é cristão, não cristão, católico, não importa o que você é. Você vai ligar para cá agora e vai dizer: o programa tá bom, tá ficando bom, o horário é bom. Glória a Deus, é você que vai ter que marcar esta audiência. Mas olha só o que eu recebo, pastor Severino, de desafio. Desafio, anota aí agora você que tá me ouvindo. Você que está ouvindo o programa, você vai ligar agora pro programa, e eu vou falar com você, você vai dizer qual é o melhor salgado de Várzea Nova.
2: Aleluia.
0: Melhor salgado de Várzea Nova. Se você disser qual é o melhor salgado, eu não quero nem dizer qual é o melhor. Pode falar qual é o melhor.
3: Oh, é bom salgado.
0: O bom salgado. Você vai dizer, é o bom salgado, se você disser, já está concorrendo a um centro. Você vai pegar retirado lá na casa do nosso evangelista, pastor, glória a Deus, é... Gelvandro.
3: Isso, e todo mundo lá me conhece como irmão do Salgado.
0: O irmão do Salgado, cola o microfone nele ali, pra ele não estar subindo na parede. Isso, aí. Lá. Então o telefone já está tocando, liga agora para você participar e a gente vai dividir no bolo, porque o bolo é grande, mas a fatia é pequena. Vamos começar por ele, pelo nosso evangelista, trazer uma reflexão prática, rápida, porém objetiva. Aqui no programa Pode, você come a palavra. Gostou ou não gostou? Se não quiser a palavra, não, você está na sintonia errada.
2: É verdade.
0: Glória a Deus. Não é verdade, pastor Severino?
2: É verdade.
0: O ouvinte está dizendo o quê? O bom salgado? Caiu a ligação. Liga novamente, 3229...
2: 1005.
0: Liga e você vai dizer qual é o melhor salgado. Se for o bom salgado de Várzea Nova, você vai concorrer. Você pode ser o ganhador ou a ganhadora sem salgado. Ó. Sem salgado é gostoso. Eu comi uma coxinha lá. Que coxinha aquela, moço?
2: É boa.
0: Pode não, pode. Quem tá aqui dentro não pode ligar.
2: Tá vendo?
0: Que coxinha. Eu foi meu almoço. Coxinha gostosa mesmo. Eu e Magno. Então. Solta o louvor aí, solta agora quem aí? Eu quero que você coloque aí. Glória a Deus. É de Jessinho? Não. Daquele de Chaga Sobrinho, né? Como é o nome, você sabe? Aquele novo do Chaga Sobrinho. Bota Chaga Sobrinho aí que vai aparecer ele aí. Glória a Deus. Chagas Sobrinho. Tá certo? Enquanto isso, telefone.
2: 3229-1005.
0: O pastor já aprendeu. Ah, pastor. Aleluia. Abençoado.
3: Glória a Deus. Esse aí não.
0: Glória a Deus. Vai falando aí, meu filho. Vai, prepara. Aleluia. A mensagem. Já solta a mensagem, vá. Traga a sua mensagem à parte de Deus.
3: Quero trazer aqui em nome de Jesus, aqui em Romanos 12, em nome de Jesus. Romanos 12, e diz assim, o primeiro diz: eu rogo vós, pois, irmãos, pela compaixão de Deus,
0: meu Deus,
3: e apresenteis a vosso corpo em sacrifício vivo e santo e agradável a Deus, que é o vosso culto racional.
0: Aleluia.
3: O culto racional tem que existir com os irmãos, junto.
0: Glória
3: com os
0: irmãos, a Jesus,
3: adorando a Deus, para que Deus possa abençoar cada dia mais, porque o povo de Deus tem que andar em bênção.
2: É verdade.
3: O povo de Deus não pode andar em trevas.
0: Eu concordo plenamente.
3: O povo de Deus não anda em treva, o povo de Deus anda em bênção. E as bênçãos têm que chegar até o povo de Deus, porque é isso que o povo de Deus busca. As bênçãos.
0: Verdade, verdade.
3: A cada dia, não é isso, pastor Marivaldo?
0: É verdade, sim.
3: O povo de Deus, eu vejo por aí, estão muito cochilando, não pode cochilar.
0: Meu Deus.
3: Liga pra cá e fala conosco daqui a pouquinho.
0: É, traz a sua mensagem também. Liga, pastor, quer deixar um versículo da palavra de Deus? A gente libera.
3: Isso.
0: Programa pra ser. É uma porta aberta para você.
3: Glória a Deus, é verdade. Amém?
0: Me ajuda Deus. Telefone, está liberado, telefone?
2: 3229-1005.
0: 3229-1005, para você participar, quer ganhar um centro? É 100, quer dizer, 100 salgados. Para você lanchar em casa com a sua família, diga onde é que fica o bom?
3: Salgado.
0: Bom salgado. Bom salgado. Vamos cantar?
3: É a vitória de Deus.
0: Vamos cantar?

0: Deus, muito bem, me ajuda Deus, na voz dele, Silvan Santos. Canto demais, não é? Me ajuda Deus,
1: canta,
0: peça
1: muito.
0: Ajuda a Deus, só Deus pode te ajudar. Vamos ouvir mais uma reflexão que tem, a gente tem que soltar aqui, Pastor Júnior. Pastor Júnior vai ler.
1: Aleluia, glória a Jesus.
0: O bolo é grande, mas a fatia é pequena.
1: É verdade. Mas se partida para todo mundo.
2: Senhor Jesus.
1: Amém.
2: Irmãos, já foi falado aqui de oração e perseverança. E oração sem perseverança também fala também de profecia.
1: Aleluia!
2: Devemos também profetizar para que algo venha acontecer na nossa vida.
1: É verdade.
2: Deixar aqui em Ezequiel 37,
0: glória a Deus,
2: verso 3 e 4, que diz assim: e me disse, filho do homem, poderão viver estes ossos? E eu disse, Senhor Jeová, tu sabes. Então me disse, profetiza sobre estes ossos e dize-lhes, ossos secos, ouve a palavra do Senhor.
1: Glórias.
2: Olha que coisa interessante, queridos, é que Ezequiel recebe uma pergunta da parte de Deus, poderão viver esses ossos? E o profeta responde, Senhor Jeová, tu sabes. É como se Deus estivesse perguntando assim, tu crê que eu posso fazer?
1: Aleluias.
2: E Ezequiel dizendo, Senhor, eu creio que o Senhor pode fazer. Aí Deus responde para Ezequiel dizendo mais. Ele disse, então se tu crê que eu posso fazer, então profetiza.
1: Aleluias.
2: Muitas das vezes a gente, para profetizar, irmão, tem que crer.
1: É verdade.
2: A gente tem que ter a convicção de que Deus ele vai fazer no meio da situação. O vale só vai ser desfeito quando você começar a profetizar no meio dele. E às vezes a situação adversa, meus queridos, ela faz com que a gente recue. Mas Deus está te dizendo nesta noite, em vez de você recuar, profetize no meio do vale.
1: Aleluia.
2: Que você vai ver os ossos reviverem. E tudo que estava fora do lugar vai voltar ao seu lugar para a glória de Deus. Amém? Que Deus abençoe.
0: Glória a Deus. Coisa boa. Vamos ouvir Eunice Ferreira cantando Confidência. Não é confidência, não.
3: Confia mais.
0: Eita, confia o dilemas. Mais. Dilemas é lindo. Dilemas, bota dilemas. Dilemas. É lindo, né? Glória a Deus. De Eunice Ferreira cantando aqui no programa Porta. Mas você pode ligar para você participar. Nosso irmão lá de Espírito Santo ligou. Rapaz, o programa tá bom demais. Precisa
1: irmão
0: estender.
1: Fernando.
0: Irmão Fernando, né? Precisa estender o quê? A hora, né? O horário, né? E só ficar só numa hora, a gente precisa de mantenedores, né?
1: É verdade.
0: Pessoas que queiram
1: Deus
0: contribuir.
1: Vai levantar.
0: Pessoas que queiram contribuir. Ah, não, eu na 100.5, o programa Porta voltou. Eu quero estar dentro desse. Quero ouvir a voz de Deus. Então não é outro lugar aqui senão a casa de
2: e
0: Deus.
2: E o irmão Severino perguntou se o senhor vai estar lá domingo, viu?
0: O irmão Severino é
2: lá
0: o.
2: Do 15.
0: É o Barriga?
2: É o 15.
0: É do 15. É o número 15 lá, o número 15 da casa dele. Então é o nosso irmão Barriga?
2: Isso,
0: é ele? É ele, o irmão Barriga? Eita benção, isso, eu vou estar aí.
1: Aleluia.
0: Dia 23, vamos estar juntos. Canta, Eunice.
1: Glória.

0: Glória a Deus. Muito bem, confia, confia mais em mim, coloca dilemas depois, já deixo no ponto, que eu quero mandar um abraço aqui para os irmãos que estão nos ouvindo, irmão João, lá em Bahia, é, ali no Rio do Meio. Um abraço, irmão João, Deus te abençoe, tá? Mandando abraço para todos os nossos irmãos, falando do melhor salgado, bom salgado. Você que quer fazer, vai fazer uma festa de aniversário, 15 anos, casamentos, você, o telefone, deixa o telefone pessoal ligar e já encomendar. Encomendar o salgado para a festa. Mas hoje, esse de hoje você não vai encomendar, não. Você vai ligar e você vai ganhar um centro de salgado. Lá do Bom Salgado, do nosso querido pastor. Isso.
1: E segue lá o Bom Salgado lá no Instagram.
0: Tem o Instagram?
1: Bom Salgado 2023. É bem pertinho.
0: Mas olha aí. Bom Salgado 2023.
1: Vai, segue lá o Bom Salgado. Ah. Que agora, é, como a minha esposa tá grávida, né, pastor?
0: Ela tá grávida.
1: Vai nascer um bebezinho aí.
0: Oh, glória a Deus.
1: Daqui para outubro. Aí eu já estou prometendo para aquele povo que segue o Bom Salgado.
0: Sim.
1: Se ele seguir o Bom Salgado,
0: eu vou seguir
1: aí
0: agora.
1: Aí a minha esposa vai ter um neném.
0: Sim.
1: Aí na primeira semana, aí eu já vou fazer o sorteio. E esse sorteio vai ser uma abundância.
0: Ah, é?
1: Deus colocou no meu coração 5 sorteios.
0: 5 sorteios, diga aí de quê?
1: 5% de salgado. Aí o pessoal vai ter a opção. Vão seguir lá o Bom Salgado e vão ter a opção de ganhar o Bom Salgado.
0: Seguindo, tá ganhando, já tá concorrendo.
1: Tá ganhando lá.
0: Tá concorrendo.
2: 5 pessoas ganhar.
0: Concorrendo.
1: E aqui participa, né? Liga aqui pra cá.
0: Aqui também.
1: Participa em nome de Jesus e participa. Aí você vai ligar pra fazer essa encomenda da sua festa. Que eu, como eu costumo dizer, aqui em Santa Rita o povo tá sendo beneficiado. Tá? O salgado custa R$60, pastor Severino. Tá? Mas pra João Pessoa tem que levar mais caro, porque João Pessoa quer cobrar 100. Aí aqui eu vendo por 60.
0: É não.
1: É do seu sabor de lá, mas o sabor daqui
0: é. Agora eu sei, eu conheço que é gostoso. Eu comi. Eu posso falar, Agora eu posso falar. Gente, deixa eu mandar um abraço aqui pra Anastácio Silva, que tá falando, uma programação abençoada por Deus. Tô ligado aqui, pastor Marivaldo, apóstolo Anderson, homem abençoado. Deus abençoe vocês todos, tá? Glória a Deus. Ele diz, palavra abençoada. Que Deus abençoe a 100.5. E o programa Porta está aberta. Deus abençoe, meu amigo. Você pode mandar sua mensagem também para o meu zap, tá? Para o meu WhatsApp. Qual é, pastor? 88816566. Sabe quem está ouvindo o programa também? A nossa querida é Gláucia Amorim. Eita, a porta vai se abrir, eu vou perseverar. Boa noite, pastor Marivaldo. Boa noite, minha querida. O programa, esse horário é uma benção. Olha aí.
2: Aleluia.
0: É uma benção. Nossa querida Gláucia Amorim está ouvindo o programa. Que Deus abençoe Cristo Jesus. Viu? Eu fico muito feliz pela audiência de vocês. Você manda mensagem aqui no meu zap. Eu vou responder na hora e assim que eu puder. E já vejo, já eu já respondo. Vamos ouvir ela? Mais um telefone.
2: 3229-1005.
0: Vamos agora decorou, anotou, quero ver.
1: Deixou a gente não decorar.
0: Vamos agora. 3229-1005. Vamos cantar com ela. Olha que louvor. Deus vai falar o teu coração.
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0: Deus. Muito bem, queridos. Acho que na hora certa para você, 22 horas 43 minutos. Vamos ouvir mais uma reflexão da palavra de Deus, desta feita agora, com o pastor Severino, este homem de Deus, vai trazer algo para você que está em casa ouvir certamente a palavra.
1: Glórias a Jesus. Eu vou pegar aqui um gancho, aqui no livro de Atos, capítulo 12, o verso 14, e diz assim: e reconhecendo a voz de Pedro, ela não abriu a porta de alegria.
2: Eita.
1: Mas correndo para dentro, anunciou que Pedro estava à porta. E disseram-lhe: estás louca? Mas ela afirmava continuamente que era assim. E eles diziam: é o seu anjo. Aleluia. Ali, quando Pedro começou a bater naquela porta, pastor Marivaldo, e aquela moça, ela veio abrir, e de alegria ela somente olhou, ela não abriu, quando ela viu que era Pedro. E foi correndo anunciar e dizer aos irmãos que estavam orando: é Pedro que está batendo na porta. Ei, a porta, né, precisa ser aberta, porque é Pedro. E eles disseram: não, estás louca, Pedro está preso, Pedro está na prisão. Como é que Pedro poderia sair de uma prisão daquela? Passar pela primeira guarda, a segunda guarda, o terceiro portão de ferro, que era para ser puxado aberto, usavam-se dois animais.
2: Olha aí.
1: E ali a Bíblia vai dizer que o anjo de Deus, né? E naquele momento que despertou Pedro daquele sono, Pedro não estava acreditando. Pedro pensou que era uma visão. Pedro veio se dar conta quando passou pelo portão de ferro que dava para a rua. Ali Pedro deu conta que realmente

0: era uma realidade o que ele estava vivendo. Mas até então Pedro pensava que era um sonho, que ele estava sonhando, que era uma visão. Ali naquele momento, que não tinha nenhuma possibilidade de ele sair ali e passar por aqueles guardas. Porque Pedro estava bem guardado. Porque no dia seguinte, Herodes queria apresentar Pedro ali perante todos. A intenção de Herodes ali era matar, né? Mas veja que Deus chegou antes ali. Muitas das vezes nós estamos preocupados por causa de algo que foi falado, por causa de uma sentença, ou por causa de um laudo que um médico diz que não tem jeito. Mas esquece que o homem só é usado até onde ele pode fazer. A medicina humana, aonde ela não consegue alcançar ou detectar, aí Deus vai entrar com a graça, com a misericórdia, para mostrar que Ele é Deus e que Ele é o dono de toda a medicina. Aleluia. Eu não sei o que você está passando, que você que está nos ouvindo agora, eu não sei qual é o momento que você está vivendo, mas eu quero dizer para você que ainda existe uma saída. A porta continua aberta para que você possa entrar por ela. Enquanto a porta da graça estiver aberta, tem oportunidade para você. Mas quando essa porta se fechar, será um desespero só. Mas enquanto ela não fecha, aproveita. Porque dá tempo para você entrar. Dá tempo você mudar a tua história, mudar a tua vida, a tua casa e a tua família. Para que, fazendo isto, nós possamos estar cumprindo ali com o decreto do Senhor. E precisamos estar, sim, atento a todos os acontecimentos, em nome de Jesus. E eu quero, pastor Marivaldo, aproveitar a oportunidade e mandar um abraço aí para o pastor Eduardo Silva, né? Que Deus abençoe o pastor Eduardo Silva, a sua casa, a sua família. Quero mandar também um abraço para todos os ouvintes, né? Da nossa igreja evangélica Casa de Paz. Dia 29 teremos a festividade, pastor.
1: É, dia 29.
0: 29 agora.
1: Sim, sábado.
0: O senhor iria ministrar, mas como tendo compromisso, pastor Eduardo.
1: Vai.
0: É ele que vai estar lá ministrando nesse dia.
1: Fico feliz, viu, por isso.
0: Fez o convite, ele, pastor.
1: E eu estou devendo uma visita.
0: Mas vai, em nome de Jesus. Amém. É, vamos estar lá sim.
1: Vamos cantar?
0: Vamos.
1: Vamos liberar. Aleluia. Aí. Solta aí, Estevão Jacinto. Solta ele aí, meu filho. Canta ele assim, bem bonito.
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0: Eita glória, Jesus, coisa boa, hein? Que lindo, é lindo esse louvor, né? Gente, mês de agosto a gente vai estar agradecendo a Deus mais um culto de ação de graça. Dia 29 eu estarei realizando cultos de sempre, culto da restauração, onde o pastor Júnior, onde é o nosso querido pastor Severino, glória a Deus, Robson, sua esposa, sempre. Quem? Amiguinha, tá ouvindo? Manda aí um alô pra amiguinha, vai.
1: Manda um alô aí para a minha vizinha aí que mora em frente aí, amiguinha, que tá ouvindo a rádio 100.5 aqui em Santa Rita, viu?
0: Aproveita e manda pro restante de gente que você conhece.
1: Mandar um abraço aí também ao meu pastor, a minha missionária Maria da Guia, ao meu pai, minha mãe, aí os ouvintes aí da minha cidade, Cruz do Espírito Santo, viu? Você que tá ouvindo a rádio 100.5, toda quarta-feira, de 10 às 11, viu?
0: Isso por enquanto, por enquanto, segundo um pastor,
1: por enquanto,
0: dois pastores, e eu tô crendo também.
1: Por enquanto, glória a Deus.
0: Agora depende muito. Vamos
1: ter mantenedor para ser 2 horas, viu?
0: Vai ter. A gente precisa
1: em nome de Jesus.
0: Entender, né? A gente fica aqui, a gente vê que as mensagens que os pastores trouxeram foi bem resumido, né? Uma mensagem, eu sei que uma palavra só, segundo aquele centurião, né, que Jesus enviasse, isso, curaria o seu criado. Mas, porém, você tem que ter começo e fim, começo, meio e fim numa mensagem. Você atropela a mensagem por causa do tempo, não é? Através do tempo. Mas eu quero mandar o meu abraço para o meu querido Arthur. Arthur, que é filho do nosso querido Gilvandro. Gilvandro isso, do
2: Salgado.
0: O irmão do Salgado é melhor?
2: Salgado.
0: É o irmão do Salgado e o irmão Arthur.
1: Esse tá Salgado aqui, aqui, viu? Diz que quando come, né?
2: Provou o primeiro, come mais de 200.
0: Então não pode comer um, não, porque se comer um, aí dá vontade de comer mais de um. Então você ainda pode ser o ganhador do centro hoje, né?
2: Isso,
0: no centro, né?
1: Cadê os ouvintes? A linha tá...
0: A primeira pessoa que ligar agora, ela tem 70% de chance de ser a ganhadora.
1: Olha só, eita, olha aí.
0: Eu não quero nem saber quem é, só não pode ser daqui de dentro dos estúdios.
1: Olha aí.
2: Pode não. Tá querendo aqui, ligar daqui de dentro.
1: Não pode.
2: Tem que ser ouvinte.
0: Se quiser, faça como eu, peça que ele dá.
3: É melhor.
2: É verdade.
0: Não é verdade? Deus, então, já tá liberado. Tá liberado pra você ligar agora. Pra o senhor aqui ligar essa pessoa. Vou falar com ela diretamente no ar. Eu quero que você bote no ar essa pessoa, viu, meu amigo?
1: E o telefone?
0: Pode falar.
1: 3229-1005.
0: Rapaz, não é que ele já aprendeu.
2: Já aprendeu, gente.
0: Mas eu posso
2: o
0: ficar.
2: Pastor nem deixou.
0: Eu posso ficar em casa tranquilo, vim devagarzinho no meu carro, né? Porque tem quem abre o programa, pastor Severino, o irmão do Salgado, né? Irmão Gel do Salgado. Pastor Júnior e até Robson. Por que até Robson? Porque Robson não é pastor, mas ele sabe como conduzir o programa e não tem, né? Não tem nada difícil aqui. A porta é Jesus, quem faz é Jesus. Rafael também já pode, não é isso? Então telefone para a pessoa que ligar. Eu não quero dizer, ligou, eu coloco no ar e tem uma coisa: 70% de chance de ganhar o.
1: Olha aí.
0: Bota pra mim. Vai ser as três. Eu vou fazer sorteio só de 3 pessoas. Vamos lá. Alô, com quem eu falo?
4: Alô, pastor Marivaldo.
0: Oi, com quem eu falo?
4: Com o Leonel do bairro de Vaza Nova.
0: Leonel do bairro de Várzea Nova, me diga se você sabe qual é o melhor salgado de Várzea Nova.
4: Bom salgado.
0: Bom salgado, tá concorrendo, brother.
2: Tá muito, concorrendo.
0: Muito obrigado. Agora libera que eu vou botar mais dois, aí desses daí a gente faz o sorteio. Bota mais um. Libera a linha aí, meu querido, libera a linha, que eu quero falar com o ouvinte. Já o Leonel, bota o nome do Leonel aí, que ele pode ser o ganhador ou não, né? Aqui é rápido demais. É só discar para o telefone 3229-1005. E se mandar no meu zap, eu ainda vou colocar, se ligar no meu zap, 88-81-6566, eu vou dar uma chance para você. É só você ligar, tá certo? Olha, gente, deixa eu falar para vocês, tá? Quero falar bem rapidinho, brevemente, aqui no programa Porta na 100.5, eu vou estar com um personagem aqui, tá? E esse personagem vai te orientar, vai te ensinar a fazer as coisas tudo certinho, tanto lá na CPD como aqui na 100.5. Ele vai te orientar a você economizar de verdade. É um personagem, é um velho de mais de 70 anos, mas pensa num homem inteligente, valeu a pena eu ouvir ele. Aleluia. Então deixa eu ver mais um ouvinte. Glória a Deus. Deixa eu ver mais um ouvinte aqui. Deixa eu colocar aqui esse que tá aqui ligando pra mim. É o Edson. Fala, Edson. Fala de onde, querido?
5: Do bairro de Novaes.
0: Bairro de Novaes. Você sabe como é o nome do melhor salgado que tem em Vazia Nova?
5: É Bom Salgado.
0: Ai, envenenado. Não é que ele tava ligado. Já tá concorrendo. Bota o nome dele aí.
2: Qual o seu nome, meu querido?
0: O nome.
5: É Edson.
0: Edson do... Do Funcionários?
5: É, pronto. Não, mas o Barro Novaes.
0: Barro Novaes, coloca aí. Obrigado, Edson. Edson do Barro Novaes. Mais um agora. Tem mais outro. Alô, com quem eu falo? Caiu a ligação, mas vou dar a oportunidade pra ele ligar. Ou liga no meu número, 8881-6566. Eu gosto do ouvinte assim, tá meio com sono.
6: Nem te viu com o irmão. 1005.
0: Tava... É, o irmão tava meio com sono, mas eu quero ganhar esse salgado. Passa o sono na hora, meu amigo. Depois da palavra, né? Glória a Jesus!
6: Então vamos... Aleluia!
0: Glória a Deus. Vamos botar. Até porque um pouquinho a gente vai fazer uma oração, um ciclo de oração entre nós aqui, tá?
2: Glória a Deus.
0: Quando diz um amém, o outro continua orando. Aleluia. Tá certo? Aleluia. Daqui um pouquinho. Tem um ouvinte? Libera ele aqui, então liga para o meu número aqui, 88816566. Você liga para cá se você não conseguir ligar, porque no meu aqui você pode ligar pelo zap, e aqui só a linha, né? Às vezes a pessoa não tem crédito, não é? Vai ser igual Jesus quando ele for voltar. Se o povo tiver com bônus, vão ficar. Agora quem tiver com crédito vai subir.
2: É, é verdade.
6: Igual às 10, 5.005. Prudente?
0: Mais prudente, né? Aquelas moças que... Exatamente. Ai, meu Deus do céu. Então liga pra cá agora, 3229-1005, ou para o telefone, pastor Marivaldo, 88816566, para você levar esse centro de salgado. Você vai fazer a retirada aqui mesmo em Vazia Nova, na bonita Santa Rita. Então o telefone tá liberado, solta um louvor enquanto eles ligam. É, né? Rapidinho, quero mandar o meu abraço aqui pra Juninho Motos. Rapaz. Fala aí de Juninho Motos, meu amigo. Como é que você quer que Juninho ele vá ser um patrocinador do programa
1: Porta? Mantendo do nosso programa 100.5. É. 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
0: É.
1: 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O homem é bom, viu? 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
0: E aqui em Bahia?
1: Aqui em Bahia, Berone Motos.
0: Não é como sabe, Berone é uma benção, né? Berone é o patrocinador. O Berone,
6: toda segunda-feira, ele tá no monte ali.
0: Tá no monte, né?
6: Porque quando a gente vai no sábado, ele vai na segunda. Aí na segunda, ele tá com o pessoal de
0: pastorando. Tá certo. Então, é liberando, porque tá chegando o final do programa, tem uma oportunidade pra você ligar agora, ou no meu, ou no telefone 3229-1005. Rapaz, o negócio tá bom. Olha aí.
6: Olha.
0: Deixa eu ver quem é esse ouvinte agora e de onde ele está falando. Alô, com quem eu falo?
7: Por Jéssica.
0: Jéssica?
7: Isso.
0: Jéssica, você fala de onde?
7: Aqui do Itel Santiago.
0: Do Itel Santiago. Você estava ouvindo a 100.5 e o programa Porta?
7: Isso.
0: É a primeira vez, Jéssica, você está ouvindo as, o...
7: Não, já escuto na CPAD, né?
0: Ah, você me acompanha na CPAD. Obrigado, viu, Jéssica?
7: Jéssica. Primeira vez aqui.
0: Ah, obrigado, primeira vez aqui, né? Vai, fica mais vezes, viu? Porque aqui a gente vai ter brindes, esses, a gente tá numa experiência aqui de 90 dias, mas os homens estão tudo profetizando que a gente vai continuar.
6: Aleluia, é? Glória a Jesus.
0: Experiência aqui, eu digo da audiência, né, Jéssica? Você gosta do programa Porta? Deus tem falado com você?
7: Com certeza.
0: Ô, Jéssica, que bom, fico feliz por isso, viu? Me diga o nome do melhor salgado de Vazia Nova.
7: Bom Salgado.
0: A mulher pra saber das coisas. Mas sabe sabendo, viu? Obrigado, Jéssica. Pai do Senhor, um cheiro no coração.
6: Oi, Robinho.
0: Deus te abençoe, viu? Então coloca um louvor que a gente já fazer o sorteio. Se ligar, a gente coloca no ar, né?
6: É.
0: Prioridade é do ouvinte. Se ligar, a gente coloca no ar. Glória a Deus.
6: É o que, o salgado?
0: Mas rapaz, bota um louvor.
6: Tá desempressado.

0: Deus, olha, gente, já temos daqui um pouquinho, anunciamos o ganhador ou a ganhadora, mas deixa eu mandar um abraço lá pra Mata Redonda, ouvindo esta mulher, pra mim é uma honra, ouvinte, tá ouvindo o programa. Estão ligando pra mim? Ah, não, irmã Mônica. Segura aí, irmã Mônica, que eu já retorno pra você, que eu tô no ar, minha querida, tá certo? Segure aí, mulher. Segura aí. Deixa eu ouvir aqui.
1: Paz do Senhor, pastor Marivaldo, aqui quem está falando é a irmã Elizabeth, de Mata Redonda, município de Alhandra. Sou ovelha do pastor Davi Ferreira, aqui coisa em boa. Mata Redonda.
0: Glória a Deus.
1: Dei um alô aqui para Mata Redonda. Acabei de chegar de um maravilhoso culto para a glória de Deus. Que Deus abençoe.
0: Obrigado, minha querida. Deus te abençoe. Saúde, muita paz e um cheiro no coração. Tamo junto e misturado, feito pão amanteigado. Só um pouquinho de louvor para a gente fazer o sorteio.

0: Deus. Muito bem, querido. Já temos o ganhador, porque já são 23 horas. Olha lá, o tempo da gente correr pra casa, né? Agora, pastor Severino, quem foi o ganhador do centro salgado, do Bom Salgado?
1: Se eu não estiver enganado, foi Edson.
0: Edson,
1: bairro, rapaz, dos Novais.
0: Mas não foi, rapaz. O Edson ganhou, a gente fez aqui. E quem sorteou foi quem? Jamile. Jamile. Jamile. Quantos anos Jamile tem?
2: Oito,
0: porque ela não cresceu. Tem que crescer. Bom, chegou o final do programa, a gente vai fazer uma oração bem rápida agora. Jamile, para ela retirar, o Edson retirar, como é que ele faz?
3: Só entrar em contato conosco, o número do Bom Salgado é 986-470928. Entra em contato lá no Bom Salgado.
0: Ou pelo Instagram.
3: Ou pelo Instagram, Bom Salgado 2023. Fala conosco lá, que a gente responde, manda o endereço, ou ele manda buscar, ou ele mesmo vai buscar.
0: Depois o senhor vai explicar por que Bom Salgado em 2023. Hoje não, mas outro dia o senhor vai explicar tudo.
3: Glória
0: isso.
3: Glória a Deus, aleluia.
0: A gente vai fazer uma oração agora, vai começar pelo pastor Severino, bem rápido, tá? A gente vai orar, fazer um círculo de oração, agradecendo a Deus, e na sequência a gente encerra em nome de Jesus.
1: Amado Deus, eterno Pai, nós queremos te agradecer por este momento, Pai, em que nos encontramos diante da tua presença, meu Deus, sim, nesse programa Porta. Meu Deus, continua, Pai, abençoando, derramando bênção, graça, vai entrando no lar deste meu amigo, desta minha amiga. Meu Deus, nesta noite, em nome de Jesus.
3: Deus amado e Deus bendito, maravilhoso, nesse momento eu te apresento, Senhor, a cada ouvinte desta noite que esteve conosco, Senhor, nos dando, Senhor, a oportunidade de compartilhar a vitória do Senhor, porque a vitória é nossa em Cristo Jesus.
0: Glória a Deus.
1: Aleluias.
4: Meu Deus, eterno Pai, em concordância com a oração dos teus servos, te agradecemos, Senhor, por este momento abençoado em tua presença. Que o Senhor venha continuar nos dando paz, dando uma noite reparadora em tua presença e nos conduz em paz a cada ouvinte, em nome de Jesus.
5: Senhor Deus eterno Pai, quero agradecer, Senhor, por essa oportunidade de ter chegado aqui. Que o Senhor nos leve para a nossa casa, dando livramento, homem sanguinário da bala perdida, cada um que está aqui, cada ouvinte que participou, e para a semana ter mais, em nome de Jesus.
0: Pai, ainda na tua presença, queremos te louvar, te agradecer, obrigado Deus por esta oportunidade que o Senhor nos concedeu, tem nos concedido, para nós propagarmos o teu evangelho através das ondas sonoras desta emissora. Abençoa cada ouvinte que está em casa, cada um daqueles que ligaram, que não puderam ligar, mas que o Senhor abençoe a toda a direção desta emissora. Sê conosco, Pai, nos livrando de todo o mal, abençoando também a irmã Elizabeth. Glória a Deus, que o Senhor dê vitória a ela, dê vitória à sua família, a cada pessoa que está a ouvir esta programação, que o Senhor possa abençoar poderosamente. Seja conosco em tudo e nos dê livramento, em nome do Pai, do Filho e do Espírito Santo. Chegou o final do programa, fica triste não, porque quarta-feira
1: tem mais.
0: A paz do Senhor, um cheiro no coração e até o próximo programa, em nome de Jesus. Jesus.

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12, eu perguntei a Jesus: Jesus, por que tu me escolheu? Logo eu, um maconheiro, um cheirador de cocaína, alguém que jogou o nome da família na lama. Eu perguntei: Deus, por que eu? Por que tu me escolheu? E Jesus me respondeu: porque eu escolho as coisas loucas deste mundo para confundir as sábias. Porque eu escolho aqueles que não são para confundir os que são. Porque eu escolho as coisas fracas e desprezíveis deste mundo para aniquilar as fortes. E durante este diálogo com Deus, Ele me deu uma canção nova. E eu vou cantar para você. Se acomoda aí no seu lugar, senta um pouquinho.

você fosse boca de Deus aqui esta noite e emprestasse seus lábios ao Senhor e cantasse para a pessoa que está do seu lado: filho, eu quero tanto. Vamos lá? 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Eu te amo tanto, cante.

Eu convido a você a dar um abraço nessa pessoa que você tanto ama. E se você não está perto dessa pessoa, liga para ela, diga: eu te amo, você é muito importante para mim.

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2: Clube da Madrugada e a hora certa. 1 hora em ponto. 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

0: Primeiro, gente.
1: Clube da Madrugada e a hora certa, 1:45.

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3: Clube da Madrugada e a hora certa. 2:02.

0: Agora eu vou convidar Chitãozinho e Chororó.
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1: Clube da Madrugada e a hora certa, 2:57.

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timidamente, né? Mas bonito. 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
1: Clube da Madrugada e a hora certa, 3:44.

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1: Clube da Madrugada e a hora certa, 3:59.

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1: Quero ouvir! Eu quero mandar um alô para todas as mulheres. Viva as mulheres! Cadê as mulheres? Esse ser maravilhoso que eu amo, a partir da minha mãe, mulher maravilhosa, Dona Maria. E todo poeta observador não vai cair na tolice de falar mal de mulher em música. Mulher tem que ser falada é bem. E depois de tudo, ainda um cheiro no cangote. Luiz Gonzaga e Zé Dantas!

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Sertão! Sertão das futricas! Sertão dos políticos! Políticos enganadores, hein, deputado? A gente chega neles assim nos comícios. Dia 3, todo mundo lá! Todo mundo lá! Ninguém sabe em quem votou, ninguém. Sabedoria ali. Não voto nesse homem, não, que ele é rico. Vai votar em quem, Pedro? É no coronel. E para deputado? É no coronel. Para senador? É no coronel. Para prefeito? Coronel. Para presidente da República? É no coronel. Eita! E vale que coronéis perderam cartaz. Hoje não tem mais esse negócio de coronelismo. Coronel hoje é coronel mesmo. Mas eu dou vivo ao sertão. Ei, sertão das políticas, das futricas. Sertão dos cabas valentes. E dos cabas frouxos também. Muito obrigado.

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0: Em João Pessoa, 7:02.
1: Eu confirmo, 7:02.
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4: Marcelo Queiroga é o entrevistado desta quinta-feira na rodada de entrevistas com os candidatos ao Senado na FM 100.5, promovida pela FGTV, MRTV, portal Fonte 83 e blog do Márcio Rangel.
5: Tem polêmica, a justiça manda suspender CPI do esgoto instalada pela Câmara dos Vereadores em João Pessoa e questiona alcance da investigação sobre a Cagepa.
1: Anúncio à vista, viu? O prefeito de Campina Grande, Bruno Cunha Lima, diz que definição de segundo suplente ao Senado será anunciada logo, logo.
4: Ministro Gilmar Mendes, do Supremo Tribunal Federal, cassou 2 decisões do Tribunal de Justiça da Paraíba contra Tibério Limeira e afasta risco de cassação da candidatura por contas rejeitadas.
5: Desembargador do Tribunal de Justiça da Paraíba diverge de relator e defende emenda de quase 2 milhões do deputado Cabo Gilberto para a Federação de Tiro Prático aqui na Paraíba.
1: É moído, viu, entre Flávio Lula. Flávio Bolsonaro decide que só irá debater se Lula estiver presente, viu? E evita confronto com adversários de direita. Então ele só marca a presença no debate se Lula tiver.
4: Com mandado de prisão em aberto, Bruno Souto, do partido UP, candidato a suplente para o Senado, renuncia da candidatura na Paraíba.
5: E tem mais eleição nacional. O presidente Lula mantém Paraíba fora da agenda e coordenador da campanha explica critérios para que o presidente evite palanques aqui na Paraíba.
1: E candidato à presidência pelo partido Missão, Renan Santos, retira barricadas e destrói câmaras em comunidade da Grande João Pessoa ligada à facção. E nesse exato momento tem operação policial, é isso mesmo. Tem operação policial na região de Caaporã. Daqui a pouco, todos os detalhes ao vivo, direto de Caaporã.
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4: Hoje o dia é 20, o mês é agosto e o ano é 2026. Está no ar o Paraíba Boa, com força, a informação, a alegria e a irreverência de Fabiano Gomes, Rudinei Araújo, Ednei Oliveira e Dayana Luca.
5: Já na retaguarda desse timaço tem a produção e edição de Ingresson Derzi. Na operação de áudio, nosso Zé Fernandes. A edição de vídeo é com ele, Venilson Azevedo. E na técnica, comandando essa equipe maravilhosa do Rádio Paraibano, tem Zito Alves. E nas redes sociais, Ana Beatriz e Kelvin Monteiro.
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1: 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Olha só, @ Dayana Lucas TV. Me segue lá. E também segue Fabiano Gomes. É o @ Fabiano Gomes 083. Qual é a sua, Rudinei?
4: O meu é @ Rudinei Araújo PB. E o seu é Ednei Oliveira?
5: O meu é Ednei Oliveira. Ednei com Y e Oliveira com dois O. E agradecer, graças a Deus, batemos no painel profissional mais de 2 milhões de visualizações. É número com força, Rudinei Araújo.
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0: Alô, alô, você que nos acompanha nos quatro recantos do estado da Paraíba, a partir de agora está no ar o Paraíba Boa, em rede para todo o estado da Paraíba, 100.5, rádio Líder FM. É, você que se liga conosco através do YouTube do O Paraíba Boa ou também através da FGTV, como também do Rádios Net. Muito obrigado a todos pelo carinho da sua audiência. Programa de hoje iniciando nessa quinta-feira, 20 de agosto de 2026. Hoje é dia de sabatina, continuação da sabatina com os candidatos ao Senado Federal. Hoje é o dia de Marcelo Queiroga, do PL. Será o nosso convidado de hoje. Nós vamos debater sobre política, sobre o futuro da Paraíba. Nós já conversamos aqui com o Veneziano Vital, com o João Azevedo, com o Major Fábio. Hoje é dia de Marcelo Queiroga e amanhã será dia de Nabô Vanderlei, fechando a série de entrevistas na sabatina do O Paraíba Boa. Daiana Lucas, Ednei Oliveira. O dia hoje promete, tem muita coisa acontecendo e para acontecer nessa quinta-feira, que já tem um contorno diferente, porque é de rombo, 20.
1: Eita, muito bom dia para você, Rudinei, para você que está ouvindo o Paraíba Boa nesse momento. Como é bom ter você aqui conosco, viu? Hoje o programa promete, Rudinei Araújo, vai ter polêmica,
0: olha,
1: Rudinei.
0: Olha só o que o professor União está dizendo aqui, ó.
1: Diga, professor.
0: Olha, amigo velho, essa música de abertura levanta até Lázaro.
1: Olha aí, Lázaro, sai para fora.
0: Abraço, professor União.
1: Pois é, então quero dar bom dia para você todo especial, para você que acompanha o Paraíba Boa. Hoje tem sabatina com Marcelo Queiroga. Hoje também já tem o esquenta, já os preparativos para o debate que vai acontecer com os candidatos ao governo, os vice, porque vice também na chapa é uma peça importante, não é só acessório. Então na segunda-feira eles vão estar aqui também. Então hoje já começa os preparativos, Rudinei, da estrutura, viu, para esse debate que promete parar a Paraíba.
0: 7h13, Ednei Oliveira. No dia hoje.
1: Foi, né? É Oliveira, ele disse com dois O.
0: É com dois O, é. Ah, na rede social, né? Ednei Oliveira, bom dia. E o dia de hoje promete, porque temos eventos importantes que serão realizados ao redor da Paraíba. Evento em Campina Grande, vai ter comitê de Lula sendo inaugurado por lá. Tem também evento em Patos, terá evento, abertura de comitê em João Pessoa, ou seja, abertura de diversas fontes de notícia para a imprensa da Paraíba.
2: Bom dia. Rapaz, essa história de eventos aqui na Paraíba tem dado muita polêmica. Na de ontem, na inauguração do comitê de Lucas Ribeiro lá em Campina Grande, teve uma declaração polêmica que daqui a pouco o Venilson vai rodar. Rapaz, foi tanto caco de vidro sobrando pro lado de Veneziano. E sobre eventos, já tem o primeiro. Porque o de Johnny Bezerra queria anunciar apoio a Nabô Vanderlei.
0: Já tem nota, né?
2: Já tem nota, que era às 10 horas, foi cancelado o Rudinei Araújo. Cancelado, segundo a nota divulgada pela assessoria de Johnny Bezerra, foi um conflito de agenda entre os dois candidatos. E por conta disso, o evento que estava previsto para acontecer às 10 horas, lá num hotel em Campina Grande, foi cancelado, Rodinei Araújo.
0: Já sabe o motivo, não?
2: Conflito de agendas. Vixe! Ao menos foi a resposta oficial da assessoria. Tentei falar com os dois para trazer mais detalhes, mas infelizmente não consegui. Só tem a nota oficial, cancelado por conflito de agendas. Mas a nota também destacava e ressaltava que o apoio de Johnny e Anabô está mantido.
0: Então não há reviravolta, né?
2: Não, só reviravolta de agendas.
0: É, mas não remarcaram, né?
2: Também não.
0: Tá certo.
3: Rudinei Araújo.
0: 7h15 na Paraíba, 7h15. Uma avaliação é importante ser feita. Um tema é importante ser colocado em pauta, principalmente quando nós estamos tratando de um elemento tão importante para uma campanha eleitoral. Os debates, aqueles que norteiam parte da população. É indiscutível, é até certo ponto motivo de ter sido um parâmetro para o início da campanha. O debate da FGTV, primeiro debate do jornalismo da Paraíba com os candidatos ao governo. Foi um parâmetro para a população da Paraíba entender o perfil dos candidatos? Foi. O feedback da população sobre o debate da FGTV foi coisa incrível.
2: Verdade.
0: Passando para a outra fase, uma semana após, tivemos mais um debate. E aí o ator político, aquele que fica, eu falo o ator político, Ednei Oliveira e Dayana, os deputados, os prefeitos, as lideranças políticas, elas também ficam, principalmente elas, ficam focadas no que os candidatos dizem no debate, porque é também um recado para elas. Eu falo das lideranças. E o povo fica atento aos detalhes, ao tom de voz, à forma que responde, o que não responde.
2: É o famoso media training, né?
0: Pois é. A ida ou a não ida aos debates. São pontos importantes que devem ser avaliados e saber o que é que o povo pensa sobre isso. Eu não estou aqui me atendo somente ao âmbito estadual. Eu quero ampliar esse debate para o âmbito nacional. Dayana trouxe uma pauta aqui na escalada sobre Flávio Bolsonaro e Lula. Flávio disse, olha, eu só vou confirmar minha presença nos debates naquele que Lula também confirmar. No debate que Lula não foi, eu também não vou. Ou seja, há uma prévia, há um acordo prévio para os candidatos, seja na Paraíba e principalmente os debates nacionais, onde as equipes jurídicas, tal, e equipes de campanha, coordenação de campanha, vão até o meio de comunicação para uma reunião. Lá é debatido os temas, o formato do debate, o tempo do debate. De comum acordo, todo mundo assina após o final da reunião, e aí o debate só é marcado após todo esse trâmite. E aí muitos debates já foram marcados, mas a informação que eu tenho nos bastidores é que em alguns debates aqui no estado, alguns nomes não se farão presentes. Porque, meu caro Zé Fernandes, o que está pelo menos aí apresentado é que daqui até o final do processo eleitoral do dia 5 de outubro, do dia 4 para o dia 5, esse dia final, a informação é que ainda temos marcados para os candidatos a governador 9 debates.
2: Vixe.
0: Daqui até lá. E a informação que eu tenho é que os candidatos não irão comparecer a todos, ou seja, irão cair esses outros debates que virão pela frente.
1: Infelizmente, Rodinei, porque para mim, desculpa até lhe interromper, mas é para não perder o gancho. Um candidato que falta o debate, um candidato que é orientado pela sua assessoria a faltar um debate, ele primeiramente está desrespeitando o próprio eleitor. Porque o eleitor, ele quer saber quais são as suas propostas, quais são as suas ideias, aquilo que você pensa para a população, mas a partir do momento que um candidato como esse foge, o termo é fugir mesmo de um debate, de ideias, um confronto de ideias, ele simplesmente não está nem aí, desculpa a expressão, para a população. Porque quem é que vai na urna? É o eleitor. Então ele deve satisfação sim ao eleitor. Não é desrespeito com a emissora que está organizando, que está se preparando, que está estruturando, não. É um desrespeito com o eleitor. Porque a partir do momento que você não vai a um debate, você está simplesmente se achando. Vou usar o termo de nós mesmo, da gente, se achando. E o eleitor, como é que ele vai decidir entre A e entre B? Simplesmente nessa polarização entre A e entre B? Não, ele quer saber o seguinte: qual a sua proposta para o crescimento da economia? Qual é a sua proposta para emprego? Qual é a sua proposta, sabe, para a segurança pública, para a saúde, para a educação? E aí, quando você foge, simplesmente você está dizendo o seguinte: ó, eleitor, vai lá, tu vota, mas eu não tenho um pingo de compromisso nem respeito com você.
0: Mas tem um detalhe, tem um detalhe, que na verdade é o foco da minha... É o foco da minha intenção.
2: Eu vou, inclusive, discordar de Daiana, Rodrigo, rapidamente, bem cirúrgico. Daiana, em nível nacional, não espere debates entre Lula e Flávio Bolsonaro, porque só vai haver desgastes. Um levantamento da BTG Nexo mostra que 78% dos brasileiros já decidiram o seu voto. Ou seja, o Brasil hoje está na mão de 22% da população que ainda não decidiu, dos eleitores aptos a votar. 78% desse público divida-se ao meio, porque o Brasil está polarizado. Então, meio a meio, 50 a 50 desses 78, fazendo uma conta rápida aí, 78 dividido por 2 dá 39. Ou é 37? Eu não sou muito bom de matemática, é 37%. Desses mais de 30%, vou falar dessa forma que fica mais fácil, porque aí eu não erro nos números. 78 já decidiram. Se o Brasil está polarizado, meio a meio, mais de 30% já decidiram seus votos. Esses 30% são 30% de apaixonados. Que não adianta Lula chegar e dizer que vai apresentar um plano de governo para mudar a nação, que ele não vai prestar atenção em absolutamente nada. Ele vai prestar atenção naquilo que Flávio Bolsonaro vai falar, aquilo que Lula vai falar. Por quê? Porque a gente está falando de 78% de apaixonados que já decidiram seu voto. Quando se entra o fator debate, aí a necessidade de ir. Eles não vão porque até o segundo turno, isso é se desgastar, Rudinei. É perder parte desse eleitorado. Mas, e esses outros dois, 22% que tá para decidir a eleição no país? Esses 22% candidatos a presidente, governador, vice, senado, esses 22% querem lhe ouvir. Porque esses ainda não decidiram seu voto. Então, se não tem debate, não tem apresentação de proposta. Se não tem debate, não tem temas para se discutir. Então, a verdade é essa. Com 78% dos brasileiros já decididos e os apaixonados, que você falar, vou usar uma metáfora, com os dois candidatos, que Lula foi preso com batom na cueca, vão arrumar todo tipo de desculpa. Flávio Bolsonaro foi preso com batom na cueca, vão inventar todo tipo de desculpa. Não vai adiantar, porque eu estou falando de apaixonados. Agora, esses outros dois, 22%, precisam ouvir propostas.
0: É, e para mim fechar o meu comentário, a minha tese, tem a ver com parte do que vocês trouxeram, mas, na verdade, o foco é outro. É saber que isso acontece todas as eleições. E aí, eu não vou jogar do lado contrário, mas eu vou jogar numa linha totalmente inversa. O que é importante ser analisado nos debates? A partir de agora, tendo essa visão do que foi feito na Paraíba. 15 debates marcados para 45 dias de eleição. É importante também a gente começar a raciocinar friamente, sem levar para o estômago nada nesse sentido. Eu sei que os candidatos eles estão à flor da pele e eles, logicamente, quando isso acontece, é motivo para criar narrativas contra o outro. Mas, vamos lá, sendo mais prático, eu acho que nesse cenário, vamos lá para as eleições que virão pela frente, nós temos aí uma eleição que poderá e tem muita chance de ir para o segundo turno. Até para a gente entender como é que vai ser isso daqui para frente. Eu acredito que os candidatos, e aí eu não estou dizendo questão de merecimento, nem tamanho de sistema, nem importância, nem isso, aquilo, para ninguém entender mal. Mas eu acho que os candidatos no segundo turno, eles só irão para os debates, que fizeram mais efeitos no primeiro turno. Por quê? Porque se você observar, Edney Oliveira, é uma tática também das assessorias, daqueles que comandam a equipe de mídia, aqueles que comandam a estratégia, o marqueteiro da campanha. Porque quanto mais debates, e eu acho que aí está o cerne da questão, quanto mais debates você leva a mensagem para quem está acompanhando, mas você também gera um desgaste. E eu, sinceramente, não vejo pelo lado ruim que o filtro nos debates, na quantidade também e na qualidade desses debates, podem ser primordiais. Por isso que eu não estou aqui jogando areia em quem porventura não foi para o debate ou quem não confirmou a ida para os próximos debates.
1: Ô Rudinei, vamos dar prioridade ao factual nesse exato momento, porque a gente está ao vivo agora, direto de Caaporã, aonde está acontecendo uma operação policial. E as primeiras informações vamos saber com ele, Luciano Broncador, nosso correspondente na região de Caaporã. Luciano, muito bom dia, seja bem-vindo ao O Paraíba Boa. Quais são as primeiras informações que você tem dessa operação?
4: Bom dia, Dai, bom dia, Rubinei, bom dia, Dinei, a todos que fazem a Paraíba Boa. Bom dia a todo o estado da Paraíba. Pois é, nossa amiga Dai, a cidade de Caaporã acordou nessa manhã, né, com muitos policiais do GAECO e também do DRACO aqui na cidade de Caaporã, em vários pontos da cidade. Eu estou aqui agora nesse exato momento, Dai, na porta da prefeitura de Caaporã, onde o DRACO está aqui desde as 4h30 da manhã, esperando tão somente o pessoal do GAECO chegarem para que possa entrar na prefeitura da cidade de Caaporã, né? Aqui já está os advogados da prefeitura de Caaporã, vai chegar daqui a pouquinho aqui o promotor, né, do GAECO, que está aqui em diligências aqui na cidade de Caaporã, em vários pontos da cidade, segundo as informações que nos passam, né? O pessoal do GAECO está na residência também do prefeito de Caaporã, né, em vários pontos aqui, em um ponto comercial que o prefeito tem aqui também no centro também, tem vários policiais do GAECO lá, e a gente está aqui em cima da notícia trazendo essa informação bombástica aqui para a cidade de Caaporã, minha amiga Dai.
1: Ô Luciano, já se sabe qual a motivação que teria acontecido dessa operação? No momento só tem busca e apreensão, teve algum mandado de prisão? Você tem mais detalhes sobre essa operação?
4: Segundo as informações aqui de uma pessoa que está aqui da prefeitura do Drago, que eu não quero revelar nomes aqui, mas ele nos passou, né, que essa operação é de busca e apreensão, né, aqui em vários pontos da cidade de Caaporã. E a gente está aqui aguardando o desfecho final, aguardando tão somente, Dai, que daqui a pouquinho vai chegar toda a equipe do GAECO aqui na prefeitura, e nós já estamos aqui em diligência para que daqui a pouquinho a gente traga mais detalhes, Dai. Mais detalhes sobre essa operação.
0: Ô Luciano, Luciano, já confirma a informação que o GAECO está em frente à residência ou já no interior da residência do prefeito Chico Nazário?
4: Isso mesmo. Segundo aqui o pessoal da DRACO, me informaram e já tem fotos aí nas redes sociais que realmente também o GAECO está lá na casa do prefeito, né? E também no ponto comercial aqui na cidade de Caaporã.
0: Você já tem, imagens de apoio? Você já tem imagens de apoio aí nas proximidades onde você está na frente da prefeitura? A equipe, outras equipes da polícia civil já estão aí nas proximidades?
4: Isso, na verdade aqui está o pessoal da DRACO, né, na porta da prefeitura esperando o GAECO, mas eu vou pegar para vocês aqui. Essa imagem aqui, olha, perfeito. O pessoal lá da DRACO tá ali, ó.
1: Perfeito.
4: O pessoal da DRACO está aqui atrás, olha. Vários policiais, desde as 4 horas da manhã, várias viaturas, ó. Viu? Várias viaturas da DRACO está aqui. Então, somente agora aguardando o pessoal do GAECO chegar aqui à prefeitura. A qualquer momento a gente pode voltar ao vivo aí para vocês.
1: Obrigada, Luciano. Olha só, viu? Canal direto com a gente. Agradeço a você, Luciano. Também quem quiser acompanhar o Luciano Broncador e traz informações aí da região de Caporã, então da Paraíba. Deixa o Instagram pra gente, Luciano.
4: É TV Litoral Sul Paraibana.
1: Pois é, então acompanhe o Luciano Broncador. É mais um que chega nesse timaço da FGTV junto com a gente. Vai estar integrando com a gente essa equipe da FGTV, trazendo informações, detalhes. E nas eleições também vai estar com a gente, trazendo todos os detalhes da região de Caporã, viu?
0: Valeu,
1: obrigada, Luciano. E tem mais informação.
0: Olha, e essa informação aí, ela é importante até para a gente ter uma ideia. Uma coisa é você trazer informação que está acontecendo essa operação. A Draco já está na frente da prefeitura e o GAECO já na casa do prefeito Chico Nazário. É importante ser frisado, justamente com as imagens que o Luciano traz, esse contexto, né, das equipes que já estão em operação. Agora, Daiane e Ednei, é saber daqui a pouco, e não sei se você já tem, Daiane, aí, o motivo, se já tem aí a informação do que o GAECO foi buscar, né? Deve ter aí um mandato, logicamente, um mandato de busca e apreensão. E qual é o intuito, qual é o foco da operação na casa do prefeito Chico Nazário?
1: Esse é o que a gente vai apurar, vai atrás também da própria também prefeitura, para saber qual é a versão deles para tudo que está acontecendo. Mas eu também queria
2: trazer... Quando o GAECO bate na porta, a notícia é boa, não é, viu?
1: É. E aí eu queria trazer uma rodada de informações com vocês, que a gente já trouxe nas nossas manchetes. Mas ontem, Rudinei Araújo e Ednei Oliveira, o candidato à presidência, Renan Santos, ele cumpriu a agenda aqui na Paraíba. Ele participou de uma ação de enfrentamento ao crime organizado aqui na Grande João Pessoa. Ele simplesmente, Rudinei e Ednei, derrubou barricadas, destruiu câmeras que, segundo ele, teriam sido instaladas por facções criminosas para monitorar ali a região. Durante a agenda, ele também defendeu operações conjuntas das forças de segurança, penas mais duras para criminosos e medidas contra a liderança de organizações criminosas. Ele também defendeu uma intervenção federal no Rio de Janeiro e afirmou que o Nordeste precisa ampliar a atividade econômica para reduzir a dependência social. Já à noite, o candidato à presidência participou de um evento com apoiadores de uma coletiva e ele afirmou que não cumpriria decisões judiciais do Supremo Tribunal Federal e citou o ministro Alexandre Moraes ao defender que operações policiais não deveriam ser interrompidas por determinações judiciais. Ele cumpriu a agenda ontem aqui. E também tem mais informação, não é, Rudinei?
0: Vamos lá. Dá uma ideia aí de que... Eu fico muito receoso em algumas situações quando os likes das redes sociais são o foco, né? Porque, vamos lá, eu acho que esse discurso aí, parte desse discurso tem uma linha interessante. Agora, quando você diz que quando ele está dizendo que o foco dele é não cumprir decisão judicial, eu já boto o pé atrás. Porque, concordando ou discordando, decisão judicial é para ser cumprida.
1: Desse jeito.
0: Agora, ele pode dizer, olha, eu não concordo com a grande maioria das decisões que são praticadas pelo STF. Aí vem a questão, sabe de quê? Aí vem a questão que as pessoas ainda não começaram a entender o que é o fato, a questão principal de... Não, eu tenho a... Agora fugiu a...
1: Pra mim, Rudinei, a postura dele foi altamente midiática. Eu concordo
0: não,
1: plenamente
0: claro,
1: com você.
0: Claro, claro. Isso aí pra lá,
1: ele
0: na rede social.
1: Veio fazer mídia aqui, veio fazer like.
2: Ô, Daiane, Rudinei, ele falou pra bolha dele. Não vamos ser menina. Ele falou pra bolha dele. Ele fez aquele gesto, subiu em cima de máquina.
1: Olha,
2: foi pra falar da bolha dele. Agora me diga assim, de verdade, qual a capacidade que Renan tem hoje pra falar sobre segurança pública? Subiu em cima de uma retroescavadeira, arrancou a câmera lá, disse que a Paraíba tá dominada pelo crime organizado. Meu irmão, até o Fantástico mostrou isso. Ele veio pra cá pra produzir mídia, pra, veio pra falar. Deixa eu dizer uma coisa.
0: Pra fazer
2: a
0: conteúdo.
2: Missão dele até o final da eleição vai ser uma só: tumultuar o pleito. É só a gente lembrar, e daqui a pouco o nosso sabatinado do dia vai poder falar um pouquinho disso. Renan Santos é aquele mesmo do Missão que fez aquele tumulto todinho, e que se não fosse uma decisão do ministro Nunes Marques, ele tava, Flávio Bolsonaro tava filiado ao Partido Missão e não ao PL. É aquele mesmo que fez o tumulto todinho, disse que iria provar a filiação, que a filiação partiu de Flávio, e até hoje não provou nada. A missão dele é só tumultuar o pleito. Falar pra bolha e acabou.
1: E atenção, Rudinei, atenção, minha Paraíba. Acabo de receber imagens da operação. Os policiais agora na frente da casa do prefeito de Caporã. Venilson, as imagens, Venilson. Um grande aparato policial agora na frente da casa do prefeito de Caporã. É a operação policial nele.
2: O GAEC é o quê, Dayana? Grupo de atuação contra o quê?
0: Crime organizado.
1: Crime organizado.
2: Tá.
1: A casa do prefeito. E a outra imagem, Venilson? A da casa, Venilson. Isso, Venilson. Esse cabo é desenrolado. Olha aí as imagens. Isso aí é da rua. A informação que eu tenho agora é que é da rua. Olha aí, a casa do prefeito agora sendo alvo dessa operação. Vamos aguardar para saber os detalhes dessa operação daqui a pouco, durante o Paraíba Boa. A gente
2: tem um compromisso de trazer. Eu sei que o GAECO não entraria numa bola dividida dessa, assim. Deixa eu calar. Deixa chegar a nota, melhor.
0: Vamos aguardar. Até porque, lógico, um mandado de busca e apreensão, ele gera toda uma expectativa. Agora, ele não é essa busca e apreensão, não é um fato conclusivo. Né?
2: Isso.
0: Não é um fato conclusivo.
2: Isso.
0: Né? Então,
2: dando sempre amplo direito ao contraditório.
0: Isso, até pela questão de dar ele também o espaço, o contraditório após, porque acontece muito. Já aconteceram muitas buscas e apreensão em diversos endereços por aí. E a busca e apreensão é justamente para isso. A polícia vai para encontrar. E se chegar lá e não encontrar, né, o que foi procurar.
2: Exato.
0: Então, é importante a gente, né, aguardar
2: mais um pouco. A presunção de inocência.
0: Isso, a presunção da inocência.
1: E tem mais informação aqui no Paraíba Boa, porque o prefeito de Campina Grande, Bruno Cunha Lima, ele afirmou que a definição do segundo suplente da chapa ao Senado deverá ser anunciada em breve. A escolha ainda é alvo de articulação dentro do grupo. Bruno indicou que o anúncio deve acontecer logo, mas não confirmou o nome que ocupará a vaga. E aí, na opinião de vocês, quem vocês acham que tá...
2: O nome tá aqui do meu lado.
1: Ih, é?
2: Tá aqui do meu lado.
1: Vá devagar,
2: já sério? Tá sorrindo, tá? Ele sabe que é ele. Marcelo Queiroga. Porque, vamos lá, foi muito assintomático, o Rudinei esteve lá, quando a gente entrevistava o presidente da Câmara dos Deputados, Hugo Mota. Foi perguntado a respeito da articulação entre Nabô e Bruno. Hugo foi claro ao afirmar que a articulação em Campina Grande seria da senadora Daniela Ribeiro. E diante do histórico extenso de brigas, de confrontos entre os dois, e sabe-se publicamente que a relação dos dois não é nada amigável, para mim isso foi um recado claro de que Bruno já estaria deixando um pouco de lado Nabô. E pode avançar aqui no segundo nome, até porque traria um pouquinho de coerência também para as definições de Bruno. Já que ele apoia veneziano, também trazer um nome do PL.
1: Então ele vai estar na direita e na esquerda ao mesmo tempo.
2: Segurando uma vela de cada...
1: Assim. Um assim, dos assim. Dois lados, mantendo o equilíbrio.
2: Agora falando em Daniela... Ô, Venilson, prepara esse vídeo aí, porque a gente também tem que definir qual é o limite dos ataques eleitorais. Ontem circulou nas redes sociais um vídeo, durante a inauguração do comitê de Lucas lá em Campina Grande, da senadora Daniela Ribeiro, com ataques fortes. Com ataques à honra, inclusive, do senador veneziano Vital do Rego.
1: Vigi.
2: E antes de eu, assim, finalizar esse comentário, eu queria rodar o vídeo para que vocês mesmo pudessem ouvir, para quem está em casa ouvir aquilo que saiu da boca da senadora Daniela Ribeiro. Solta aí, Vinícius.
5: Vai esquecer para sair de Campina, 2 anos deixando a cidade no lixo. Esse daí quer enganar para quem é besta, encher de outdoor. Esse aí é o candidato do outdoor. Com as mentiras dos recursos que ele coloca, com recursos nossos da bancada toda da Paraíba, de Damião, de Aguinaldo, de Murilo, de Hugo, de todos, ele pega o valor todinho e coloca no outdoor. Mentiroso! Campina vai rechaçar, porque você é um mentiroso. Você chega de bonzinho, amado. Amada, querido, você é um falso. É um falso para Campina Grande e é um falso para Paraíba. Fake, você é um fake. E a gente, não é sobre derrotar você não, meu amigo. É sobre a gente vencer. Na boa, você vai vencer. Na boa, é de Campina Grande. Nasceu em Campina Grande. Tem lá que não só nasceu não, estudou.
2: Candidato de outdoor. Mentiroso, falso. São alguns dos adjetivos usados. Eu sei que durante a campanha os nervos ficam aflorados e sobem o tom. Mas a pergunta que eu faço é: até onde vai o limite do ataque? Porque venhamos e convenhamos, se fosse Marcelo ontem, lá em Campina Grande, durante a inauguração do comitê de Efraim, usando as mesmas palavras, chamando Daniela de mentirosa, de falsa, ou qualquer outro tipo de adjetivo, ou até mesmo o próprio veneziano, eu estou usando exemplos aqui. Será que hoje pela manhã que a gente não estava lendo uma nota extensa de ataque político de gênero? A pergunta que eu faço para fazer uma reflexão é: até onde vai o limite dos ataques? Porque tenho certeza absoluta, se essas palavras saíssem da sua boca, Marcelo, você hoje estava aqui tendo que responder e explicar um negocinho chamado ataque político de gênero. É preciso a gente também ponderar até onde vai o limite dessas ofensas. E veneziano já tinha dito aqui nessa sabatina, onde o senhor está sentado aí, que a paciência dele vai até onde os ataques forem. Ele mandou o recado, os ataques continuaram. Então vamos esperar agora. Bom, o que então é que o veneziano vai responder.
0: Se esse for o critério aí, a paciência acabou, né?
1: Eu tô ligando pra veneziano aqui, ó. Tá chamando, olha, Zé. Aqui, ó. Tá chamando, tô ouvindo, né? Tô ligando aqui pra veneziano pra saber a opinião dele.
2: Quer que eu seja sincero?
1: Tá só chamando.
2: Ele não vai responder nada, não, porque aquilo que ele responder vai ser usado no outro dia como ataque político de gênero.
1: É, né?
2: Mas ele não vai falar.
0: Não, mas só, e só tem isso do lado, é?
1: É, tem que mostrar os dois lados,
2: aparentemente,
1: né?
2: Aparentemente, sim.
1: Oh. É difícil, aqui, ó, veneziano. Vamos tentar também, né? Porque ele foi citado. Foi chamado de quê?
0: Não, é um fato jornalístico.
1: Ele foi chamado de quê?
2: Falso, mentiroso, candidato de outdoor.
0: Rei do outdoor. Vixe, que pega o dinheiro de todo mundo e bota lá na conta dele, lá no outdoor. Lá
2: prefeito do lixo em Campina Grande.
1: Minha nossa, então toma adjetivo pro homem.
0: Ruído, viu?
1: Cadê?
0: 7h44 na Paraíba. Daqui a pouco tem Marcelo Queiroga. Pronto, tá aí quem vai poder comentar daqui a pouco esse tema. Marcelo Queiroga tem, né, tem interesse nesse debate aí, porque Marcelo Queiroga disputa o mesmo cargo pelo qual Daniela Ribeiro é primeira suplente, e veneziana candidata à reeleição ao Senado Federal.
1: Bora trazer mais informação? Porque o negócio
2: aqui... A última aqui, que a gente precisa informação? Pagar break pra começar essa batinha.
0: Tem informação, tem.
1: Rapaz, tem e tá sobrando.
0: Diga assim, todo dia tem.
1: Olha só, o presidente Lula, ele segue sem previsão de visita à Paraíba durante a agenda de viagem de campanha.
2: Peraí. Lula vai se esconder na Paraíba, é isso?
1: Ele não vem, não.
2: E pro Rio Grande do Norte, aqui do lado?
1: Será que ele vai?
2: Eu vi, assim, eu tô perguntando. Sabe porque eu vi um anúncio ontem.
1: Sabe por que ele vai?
2: Porque ele quer tirar Cadu lá do anonimato, né?
1: Não, Cadu tá das pesquisas lá, tá em terceiro lugar. O nível da governadora de lá tá uma coisa séria de rejeição.
0: Então, nem com guincho.
1: Nem com guincho levanta.
2: Ali eu só vi uma coisa, lá na inauguração do ramal do Apodi, fez... Queria saudar também Cadu. Aí Lula, olha, quem é Cadu?
1: É,
2: Nem ele sabia que era o candidato.
1: Imagina o povo, os eleitores. Mas vamos lá. O coordenador de campanha de Lula aqui no estado, ele explicou que os critérios utilizados vai ser para definir o roteiro presidencial, mas segundo ele, a ausência da Paraíba nesse roteiro. Isso é o que chama a atenção. Mas eu vejo isso, sabe, Edinei, não só como uma ausência do roteiro, mas como uma estratégia política. Sabe? Também eu vejo isso como estratégia, porque você sabe que até um dia desse, Cícero queria o apoio como uma ausência do roteiro, mas como uma estratégia política. Sabe? Também eu vejo isso como estratégia, porque você sabe que

0: Ele sabe, ele já conseguiu aquilo que ele queria, que era o vídeo lá, já, inclusive já está amplamente divulgado nas redes sociais. Eu acho que Lula não vai passar de um vídeo aqui na Paraíba.
1: Olha, informação também aqui que o desembargador, ele já defende aqui a emenda de quase 2 milhões do cabo Gilberto Silva para a questão do tiro prático, né? Aquela polêmica que deu, tal, tá, cabo Gilberto... teria emenda tal para clube de tiro. Um desembargador do Tribunal de Justiça da Paraíba divergiu do relator e defendeu a manutenção de uma emenda de quase 2 milhões de reais destinada para o deputado Cabo Gilberto Silva à Federação Paraibana de Tiro Prático. A discussão envolve a legalidade e a destinação dos recursos públicos para a entidade. O julgamento, porém, ainda não teve uma decisão definitiva sobre o caso. A divergência apresentada pelo desembargador muda o cenário do julgamento e impede, neste momento, uma conclusão definitiva sobre a validade da transferência dos recursos. Ou seja, o desembargador já não entende que foi uma falha ou uma decisão equivocada do Cabo Gilberto. Ou seja, ele defende a emenda que o Cabo Gilberto mandou para o clube de tiro no valor de praticamente 2 milhões de reais.
0: E sinceramente, o magistrado está correto. A emenda é de Cabo Gilberto. Se ele destina para um lugar e aquele lugar é apto para receber, por que vai haver interferência para dizer ao cara para onde é que tem que ser a
1: emenda? Não existe ilegalidade. Talvez as pessoas não recebam bem o endereço.
0: Isso.
1: Né? O endereço. Mas ilegalidade no ato não existe.
0: Então, para que eu vou barrar uma emenda que não é ilegal? Enfim. Porque tem outra reviravolta da justiça e é a última para a gente virar o intervalo, porque vai começar a sabatina com o candidato ao Senado, Marcelo Queiroga. É uma reviravolta na justiça. Lembra daquela decisão do Tribunal de Justiça aqui da Paraíba que derrubava a candidatura de Tibério por conta de decisões sobre as contas dele? O ministro Gilmar Mendes, do Supremo Tribunal Federal, cassou as duas decisões do Tribunal de Justiça aqui da Paraíba, que haviam mantido efeitos de decisões do Tribunal de Contas do Estado contra Tibério Limeira, que é candidato a deputado estadual pelo PSB aqui na Paraíba. Na decisão, Gilmar Mendes restabeleceu um liminar que havia suspendido os efeitos dos acórdons do TCE. A decisão representa uma vitória importante para a campanha de Tibério, porque neste momento ela está afastando os efeitos de decisões que poderiam atingir a sua candidatura nas eleições deste ano.
1: São 7h49, nós vamos a um breve intervalo comercial e voltamos já, porque após o intervalo, uma entrevista importante na sabatina da série de entrevistas com os candidatos ao Senado Federal. Já estiveram aqui Veneziano Vital, João Azevedo, ontem foi dia do Major Fábio, hoje é dia do ex-ministro da Saúde, Marcelo Queiroga, candidato ao Senado pelo partido PL. Será o nosso convidado, o nosso entrevistado de daqui a pouco, após o intervalo comercial. A gente vai ao intervalo, volta já, após o intervalo, o bicho vai pegar na política.
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6: 7:58 da Paraíba, 7:58 de volta no O Paraíba Boa, a maior audiência do rádio da Paraíba de volta para contar para você tudo que a Paraíba precisa saber. 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
1: Sete horas, 59 minutos na Paraíba, 7h59. Antes aqui, só registrar a audiência do amigo empresário Deda Claudino e a todos que fazem lá Centro Motos. Estão acompanhando o programa nesse exato momento e também está ansioso já por iniciar a entrevista com o ministro Marcelo Queiroga na sabatina de hoje do Senado. Fala, Ednei.
2: Ednei, sobre o evento hoje de Campina Grande, está confirmado, foi cancelado o evento que estava previsto às 10 horas no hotel de Campina Grande, onde haveria o anúncio de Johnny Bezerra à candidatura de Nabô Vanderlei. Foi por conta de alinhamento estratégico das duas campanhas. Johnny ficou de remarcar uma nova data, mas ele lembrou também que eventos que estão previstos, por exemplo, para esse final de semana, são os arrastões que tem lá em Campina Grande. Haverá arrastões, haverá atos de campanha em Campina Grande com Johnny Bezerra e Nabô Vanderlei. E a data da solenidade vai ser anunciada posteriormente. Ou seja, o apoio a Nabô de Johnny está mantido. Haverá eventos em Campina Grande. Haverá arrastões. E posteriormente eles vão alinhar melhor uma data mais estratégica para que haja esse anúncio oficial. Mas a preço de hoje não há.
1: Já terá aparições dos dois juntos hoje em Campina.
2: Já terá aparições em Campina. Inclusive está previsto um arrastão para sábado com Nabô e Johnny lá em Campina Grande.
1: Esse fato aí que já estava publicizado na Paraíba inteira, que haveria esse evento, não haverá mais essa coletiva, esse anúncio que seria hoje a partir das 10 horas da manhã. São 8 horas e 1 minuto na Paraíba. A partir de agora tem entrevista no O Paraíba Boa.
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1: 8 horas, 1 minuto agora na série de entrevistas do O Paraíba Boa, a sabatina com os candidatos ao Senado Federal. Hoje é dia do candidato do PL da Paraíba, o ex-ministro da Saúde do Brasil, Marcelo Queiroga, é o nosso convidado de hoje. Marcelo Queiroga, que disputou o mandato de prefeito na capital na eleição de 2024, foi para o segundo turno, surpreendendo muita gente. E agora disputa o mandato de senador da República pela Paraíba. Marcelo Queiroga, satisfação tê-lo conosco aqui no Paraíba Boa de hoje. Bom dia.
3: Bom dia, Rudinei. Bom dia, Ednei. Bom dia, Daiane Lucas. Bom dia a todo o pessoal técnico. E bom dia a todos os paraibanos que me ouvem e me assistem pelo programa O Paraíba Boa.
1: Ministro Marcelo Queiroga, o que levou a... Depois de ter passado pelas urnas e o crivo do povo pessoense em 2024, e aí eu fiz uma introdução basicamente curta, mas nesse sentido, na eleição de 2024, o senhor era um nome que poucas pessoas lhe colocavam no universo de segundo turno em João Pessoa, na capital do estado. E aí Marcelo Queiroga surpreendeu, quebrou as bancas de apostas e foi para o segundo turno disputar com Cícero Lucena. A surpresa que os leituristas políticos da Paraíba tiveram em 2024 podem ter com Marcelo Queiroga em 2026?
3: Bom, em primeiro lugar, há pouco mais de 6 anos eu estava no meu consultório ouvindo o coração dos meus pacientes, e o destino me colocou à frente do Ministério da Saúde em uma época muito particular, né? Pior momento da pandemia de Covid-19, e nós fizemos uma série de ações que foram fundamentais para a superação daquela crise sanitária. Se diz que na política nós ingressamos pelas mãos dos amigos e permanecemos por conta dos adversários, mas permanecemos sobretudo para que a democracia brasileira ela seja fortalecida, né? Então, é em função disso que eu coloco o meu nome como candidato ao Senado Federal pelo Partido Liberal. Nosso partido tem um projeto bem claro, já anunciado pelo presidente Jair Bolsonaro, né? Quando ele me falou, me dê a metade mais um da Câmara e do Senado, que nós vamos fazer as mudanças que o país precisa. Como ministro da Saúde, eu vi o que aconteceu no Senado naquele período, né? Uma politização excessiva e desarrazoada, como por exemplo naquela CPI da pandemia, que em nada ajudou o nosso Brasil. Então, por isso, o nosso nome como candidato ao Senado Federal agora nas eleições em 2026.
2: Marcelo, o senhor é um médico conceituado, cardiologista, como já citou aqui, ex-ministro da Saúde, tendo o cargo mais importante do Executivo para um gestor em saúde. O senhor já tem uma carreira consolidada. De repente, muda a pauta, candidato a prefeito de Campina Grande, de João Pessoa, desculpa, foi ao segundo turno, agora candidato ao Senado. O que é que passa assim na cabeça, para quem está em casa entender, com uma carreira tão consolidada, por que a escolha pela política, Marcelo?
3: Bom, o presidente Jair Bolsonaro, no governo dele, formou vários quadros técnicos, não é? Aliás, os quadros técnicos existiam e esses quadros foram deslocados para o campo político. Vou citar aqui só um, o governador de São Paulo, Tarcísio de Freitas, que será reeleito agora no primeiro turno, não é? Era um técnico e as pessoas não o conheciam. E o Bolsonaro o colocou no Ministério da Infraestrutura e ele deu um show, não é? E ele disse a mim, Queiroga, você mostrou uma aptidão muito grande para a gestão, e você tem habilidade política, porque aqui tinha uma crise política envolvendo a saúde, as pessoas viviam aqui do Palácio do Planalto, e você chegou e deu arrumada nisso também, né? Você tem que oferecer o seu nome aos paraibanos. Eu fiz isso como candidato a prefeito, foi um pleito eleitoral muito disputado, com candidatos fortes, e eu tive a honra de ter uma votação muito expressiva, tanto no primeiro quanto no segundo turno, né? Então hoje, eu e o deputado federal Cabo Gilberto Silva assumimos o comando do PL, fizemos as articulações políticas devidas e trouxemos o melhor senador do Brasil para o nosso partido. E hoje estamos, esse triunvirato, né, juntos para fortalecer o partido e já ter resultados de curto prazo com a eleição de Efraim Filho, com a eleição de Marcelo Queiroga. A eleição de Marcelo Queiroga, para que aconteça, você precisa votar no 222, que é o meu número, que está nas urnas eletrônicas, né? Vamos ampliar a nossa bancada na Câmara Federal e também ampliar a bancada na Assembleia Legislativa. Eu, como médico, como eu já disse, eu passei a minha carreira inteira escutando o coração das pessoas. No governo, Dona Michelle disse, ministro, o senhor tem que olhar para as pessoas com os olhos do coração, né? E hoje eu quero falar com os paraibanos com a voz do coração, para dizer que eu sou um sertanejo que nasci na praia, não é? Todo sertanejo que nasce na praia obrigatoriamente tem que passar por Campina Grande, né? Por isso que estive em Campina Grande ontem e tenho em uma das minhas suplências Emi Candeia, que é alguém muito identificado com Campina Grande. Também falar com as mulheres, tenho comigo Carol Moraes, que é uma jovem que tem uma habilidade muito grande, liderou o grupo de mulheres do União Brasil aqui na Paraíba, e hoje está conosco ao lado de Nayana Pontes e outras grandes mulheres que nós temos na nossa nominata. Nós vamos vencer essas eleições, porque a Paraíba já está cansada dessa velha política, desse rame-rame, desses ataques pessoais. Basta disso, a gente tem que pensar em criar um projeto para o estado da Paraíba, um projeto de desenvolvimento para o estado da Paraíba. Isso é só uma eleição. A partir de novembro, estamos todos aí, devemos trabalhar pela Paraíba, independentemente de agrupamentos políticos. Nós não somos inimigos. Eu não sou inimigo de ninguém, graças a Deus. Dialogo com todos. Vocês viram aqui nas eleições municipais a minha relação absolutamente democrática, discutindo com o candidato do Partido dos Trabalhadores. Não há problema nenhum nisso. E a gente tem que baixar essa temperatura. Dayana, quando a criança está com febre, o que é que a gente faz?
4: Dá um remedinho.
3: A gente diminui a temperatura. Então, essa polarização política excessiva que existe hoje no mundo, nós temos que ter canais de saída para voltarmos a discutir de uma forma mais tranquila essas questões políticas. Oposição e situação, isso é natural, é o povo que escolhe. E a gente tem que avançar, porque a Paraíba não aguenta mais tanta violência. As pessoas com medo, as mães com medo. As facções criminosas, que são verdadeiras organizações terroristas aqui, criando, espalhando o medo, espalhando o terror. A gente precisa de uma Paraíba sem medo, um Brasil sem medo. E nós que fazemos parte da política temos que dar a nossa contribuição fazendo debates civilizados e discutindo ideias, não as pessoas brigando umas com as outras.
1: Baiana,
4: Ministro, né? Uma vez ministro, sempre ministro da saúde, e a gente sempre lembra do senhor como ministro na época da pandemia e também de duras críticas da condução, de como o senhor geriu naquele momento também de crise, algo novo para todo mundo, mas minha pergunta é muito direta para o senhor. O senhor sendo eleito senador, quais são as suas bandeiras e as suas principais propostas para o povo?
3: Excelente pergunta, né?

0: tecnologias. Outra bandeira é a questão da segurança pública. Isso é uma bandeira do nosso partido. Nós temos que endurecer a legislação contra essas organizações terroristas. Nós temos que mudar essa questão da maioridade penal. Não há por que alguém acima de 16 anos que pode votar não responder pelos crimes que praticam. E o terceiro ponto, aqui eu não estou hierarquizando por ordem de importância, mas citando as três principais prioridades. É uma política de desenvolvimento para o Nordeste. Nos anos 1960, nós vimos a SUDENE, que foi criada no governo de Juscelino Kubitschek e que tinha como protagonista um paraibano, como eu também, oriundo da região de Pombal, Celso Furtado, não é? Então, essa política de desenvolvimento, ela trouxe benefícios, mas ela não logrou o que se queria, não é? O fomento através de bancos públicos, a exemplo do BNB, de fundos de investimento do Nordeste, como o FINOC, que tinha renúncias fiscais, não logrou o desenvolvimento que queríamos para o Nordeste. E hoje precisamos de uma política para o desenvolvimento da região Nordeste, que longe de ser um problema, é uma solução. Nós temos que investir nessa questão dos recursos hídricos para que nós consigamos conviver com a seca de uma maneira mais eficiente. E aqui, particularmente, refiro-me ao açude de Cremas, não é? Que é a terra das minhas avós. Minhas avós nasceram na fazenda Malhada da Areia. E elas me contavam, eram irmãs, e elas me contavam sobre a construção do açude de Cremas, o que representou aquele açude que ainda hoje é o principal protagonista dessa política de recursos hídricos do estado da Paraíba, que abastece mais de 100 cidades, não é? Então a gente tem que trabalhar na interligação de bacias. O projeto da transposição de São Francisco já é uma realidade. Eu estive em São José de Piranhas com o presidente Jair Bolsonaro para inaugurar o eixo norte da transposição do Rio São Francisco. Fiquei muito emocionado ao ver o sonho de Pedro II, que foi também sonhado por Epitácio Pessoa, se materializar naquele momento no governo que eu participava, pelas mãos do presidente Jair Bolsonaro, com a ação muito diligente do meu colega aqui, nosso vizinho Rogério Marinho, e chegou aquela água ali, né? E essa água, ela pode, através do ramal Piancó, e perenizar o complexo Piancó-Mãe d'Água, né? Que trouxe esperança para as minhas avós e que seguramente vai ser uma realidade para os meus netos. Mas fazer obra de verdade, não é fazer como esse ramal pode ir. Nilvan Pereira, colega de vocês aqui, nosso candidato a deputado estadual, fez um vídeo e mostrou a realidade que dá para comparar a obra de um governo e de outro. Ou seja, nós precisamos, no Senado Federal, viu, Daiana, criar legislações que facilite o desenvolvimento do Nordeste, não só com fomento de banco público, mas fazendo com que a iniciativa privada invista aqui na região Nordeste. E para isso, não podemos permitir o aumento de impostos. O Partido Liberal é contra o aumento de impostos. E Efraim Filho já tem um compromisso. Ele vai reduzir o ICMS que foi aumentado por João do Imposto. Aumentou o imposto, quer dizer, diz que o governo está cheio de dinheiro, mas tirou dinheiro de onde? Do bolso das pessoas. Não foi um aumento da arrecadação em função do desenvolvimento do estado da Paraíba. Não é? Os programas de suplementação de renda, que já digo que foram programas importantes, essa questão social começou com o presidente Sarney e todos os presidentes que passaram deram prioridade a isso. O presidente Bolsonaro, por exemplo, aumentou o valor do Bolsa Família, que naquela época da pandemia foi um dos programas sociais mais importantes que nós tivemos. Né? O auxílio emergencial, ninguém recebeu menos de R$700. Esses programas são fundamentais, mas eles precisam de portas de saída. E isso só vai acontecer com o desenvolvimento econômico da Paraíba. A questão das energias renováveis é fundamental. Não é? A gente tem ali na região do Curimataú, que é uma região inóspita, uma região seca, um semiárido, até mais intenso do que o sertão. Você tem um potencial de energia eólica extraordinário. Você também tem a questão da energia solar. A gente tem sol, não é? Para converter em energia. A gente tem a questão do subsolo, a mineração. Ali você tem, inclusive, terras raras. Tem nióbio. Imagina você que hoje a gente vive a revolução industrial nova, né? Que é a inteligência artificial. Tudo isso precisa dessas terras raras. Então, isso vai ser motivo da minha análise, se eleito for senador pelo estado da Paraíba.
1: 8h15 agora, conversando com o ex-ministro da Saúde, Marcelo Queiroga, que é candidato ao Senado Federal pelo PL da Paraíba. Nós vamos direto uma conexão com Campina Grande, MRTV, Márcio Rangel. ele faz questionamento nessa sabatina dos candidatos ao Senado Federal, direto da Rainha da Borborema, terra onde o ex-ministro Marcelo Queiroga esteve no dia de ontem. Márcio, bom dia.
2: Bom dia a você, Rudinei, bom dia, Dayana, bom dia, Ednei, bom dia, ministro Marcelo Queiroga, amigos da FGTV, da MRTV e da FM Líder. Excelente manhã de quinta-feira para todos. Senador Queiroga, eu vou fazer um questionamento mais político mesmo. Na verdade, repercutindo duas situações específicas ocorridas nos últimos dias com membros da direita da Paraíba que questionam a forma em que Cabo Gilberto, o senhor e Efraim lideram ou coordenam o PL na Paraíba. Aqui, em entrevista recente ao nosso podcast, um pré-candidato a deputado federal do Novo, que inclusive se diz muito ligado à pauta direita, da direita no estado, Rodrigo Lima, disse que não foi candidato pelo PL porque Marcelo Queiroga e Cabo Gilberto não deixaram. E eles fizeram críticas à postura de vocês como dirigentes da legenda. Recentemente, o empresário Arthur Bolinha também fez críticas, disse que foi preterido, queria ser candidato a deputado federal e o PL não lhe garantiu a legenda. Bolinha foi até mais longe. Disse que o que os líderes da direita criticavam de Wellington Roberto, que era o ex-presidente da legenda, atualmente fazem o mesmo. E citou até a prática do familismo, né? No caso da esposa de Cabo Gilberto ser a vice de Efraim, do irmão de Efraim ser candidato a deputado federal e ter a maior estrutura do partido. Como é que o senhor acompanha isso? O PL da Paraíba tem dono? O senhor, Cabo Gilberto e Efraim são os cacifes do partido, como disse Rodrigo Lima? Não abre espaço para mais ninguém, só para o grupo que é ligado a vocês?
0: Bom, todos viram o que aconteceu no Partido Liberal, viu, Márcio? A partir da saída daqueles que se achavam dono do PL, o Partido Liberal cresceu. O Partido Liberal da Paraíba hoje é um partido tranquilo, que não tem divergências internas, é considerado pela Executiva Nacional como uma referência não só para o Nordeste, mas pelo Brasil. Claro que existem outros partidos que são do ramo conservador, a exemplo do Novo, e que tem uma pauta semelhante à nossa, mas que há diferenças, tanto que eles têm um candidato à presidência da República, não estão aliados conosco nesse primeiro turno. As alianças, elas devem acontecer no segundo turno, né? No segundo turno, essa é a filosofia da eleição em dois turnos. Em relação às ponderações que você relata, são questões pessoais, cada um tem o direito de pensar o que quiser. Eles têm o partido deles, nós temos o partido nosso, e quem vai decidir são os eleitores. Em relação, por exemplo, a Nayana Pontes. Nayana Pontes, em 2018, foi candidata a deputada estadual. E sequer era casada com o deputado federal Gilberto Silva. Ela é uma militante da direita, tem legitimidade para fazê-lo. Tem uma identificação muito grande aqui com Mangabeira, que tem uma população muito maior do que diversos municípios do estado da Paraíba. Ela seria minha suplente, mas houve questões que se somaram aí, como, por exemplo, a impossibilidade da primeira-dama de Campina Grande ser candidata a vice, Juliana Cunha Lima, que também é filiada ao nosso partido, e Nayana ocupou a posição de vice na chapa de Efraim Filho. Ela tem essa identificação com Campina, é filha de Campina Grande. Ou seja, nós estamos com o nosso partido organizado, nós temos uma nominata completa, com bons nomes, tanto para deputado federal como para deputado estadual. Quando eu cheguei aqui, viu, Márcio, você que é de Campina, tinha um grupo chamado de Triunvirato, né, que era o Gilberto, o Valber e o Nilvan. E o Bolsonaro disse: Queiroga, vai lá e une esse pessoal todo aí em torno do teu nome, porque você tem uma boa possibilidade de eleição. E não só nos unimos, como trouxemos Sérgio Queiroz, à época, para ser meu vice. Ou seja, nós somos pessoas da conciliação, do diálogo, e vamos trabalhar nessa perspectiva.
1: Ô, ministro, o senhor acredita que, depois desses fatos, Arthur Bolinha ficou frustrado? O senhor acha que foi a frustração que ele acha, que ele acreditava que poderia estar, de alguma forma, na chapa em que ele teceu esses comentários, talvez não fosse aquilo que de fato ele tivesse pensando, mas eu acho que foi no momento da raiva ou foi de fato a frustração de ter ficado de fora?
0: Arthur Bolinho é uma grande figura, um empresário muito bem sucedido, inclusive estou com a calça aqui da Ultra. Então, eu não vejo como é, né? Arthur Bolinha ser frustrado, muito pelo contrário, ele é uma pessoa de sucesso, né? Se ele não está participando
1: como
0: candidato a deputado federal, isso foi em função da vontade dele, né? Não foi porque nós impedimos dele ser candidato. Aliás, ele foi candidato pelo Partido Novo à Prefeitura de Campina com o nosso apoio. E todos sabem que a âncora daquela campanha, para permitir que aquela campanha existisse, foi o Partido Liberal. E se você tiver que nominar pessoas, Cabo Gilberto, Marcelo Queiroga e Sérgio Queiroz.
1: 8 horas, 21 minutos agora, 8h21, conversando na Sabatina com os senadores, candidatos ao Senado da Paraíba. Hoje é dia de Marcelo Queiroga, do PL. Ednei Oliveira, o ministro está à espera.
3: Ministro, recentemente o senhor afirmou, falando a respeito de Nabor Vanderlei, que ele representa a velha política, principalmente pelas ligações de pai e filho com Hugo Mota, presidente da Câmara dos Deputados. Dentro dessas correlações, a gente viu também uma construção onde envolveu um pouco de família também na chapa da direita. Eu falo diretamente de Carol Moraes e Nayana Pontes. Ambos, uma suplente e outra vice. Falar de velha política, colocando Nabor e Hugo e tendo o mesmo critério para a construção da chapa de direita, não é um pouco de contradição?
0: Não é o mesmo critério. O critério é o critério político. Todos sabem que a minha votação maior está aqui na região metropolitana. O senador Efraim Filho, a votação maior dele, apesar de eu ser um sertanejo que nasci na praia, ela se localiza no Vale do Sabugi, na região do Sertão, na região do Cariri e do Curimataú. Carol Moraes não queria participar desse processo político. Por quê? Porque Efraim é político, é de uma família de políticos, ela tem duas filhas, uma pré-adolescente e uma adolescente. Mas, de última hora, Efraim levou minha suplente. Então, eu convidei Carol para vir para cá.
4: Carol, hã? Essa minha esposa disso está com a primeira dama do seu lado.
0: Pois é, pela primeira vez a gente vai ter uma primeira dama no Senado Federal, né? O PL é o partido das mulheres. Outra coisa, dona Michelle disse a mim, disse, ministro, eu quero mulher
4: eu
0: candidata
4: com ela, viu?
0: No PL. Vocês vejam que aqui a gente tem aqui
4: juntos,
0: tudo tranquilo.
4: Foi?
0: Dona Michelle é uma figura extraordinária, todos sabem da minha ligação com ela, porque nós fizemos um dos programas mais importantes em relação às doenças raras, não é? Então temos essas mulheres que são muito fantásticas, a Nayana, a Carol, que elas são forças independentes dos maridos. Eu tenho certeza disso.
4: Ficou ministro, tudo em família, não foi?
1: O ministro está falando sobre mulher.
0: É porque o nosso partido é um partido que defende a família, viu?
4: Mas é porque
0: viu,
4: é o seguinte, era um partido Daiana? Antes que de combatir essa questão da oligarquia, dos nomes, mas eu vi que ficou tudo em família.
0: Qual é a oligarquia?
4: Não é? É uma coisa interessante.
0: Mas vem cá, qual que é a oligarquia? Não tem oligarquia nenhuma.
4: É porque é o seguinte, ficou todo mundo em família.
0: Cargo em política aqui na Paraíba, zero.
3: Não, não, ela está dizendo que é porque as mulheres estão dominando, entendeu?
0: As mulheres têm um protagonismo natural.
4: E
0: eu, como sou da área da
4: e
0: saúde, viu,
4: Daiana?
0: Eu sou da área da saúde. Então, a área da saúde, as mulheres têm um protagonismo muito grande. Por exemplo, a enfermagem é uma missão, é uma profissão majoritariamente de mulher. E eu sei da importância da enfermagem. Foi por isso que, em nossa gestão, nós sancionamos o piso nacional da enfermagem. Né? Nós temos hoje mais médicas do que médicos registrados nos conselhos regionais de medicina. Então, as mulheres, elas devem ocupar o espaço que quiserem. E nós temos grandes mulheres na nossa nominata. Vou dar um exemplo.
4: Gostei.
0: Melca Farias.
4: Isso.
0: Foi presidente da Associação Comercial da Paraíba. A primeira mulher que presidiu uma associação comercial. Nós temos Carol Gomes, lá em Campina Grande. Nós temos Valquíria Rocha, também, que é empresária. Outra mulher de sucesso, Michele Farina. Então, o nosso partido é o partido das mulheres. Temos também a primeira-dama de Campina Grande, Juliana Cunha Lima, que não é candidata porque ela teve uma gestação interrompida, é uma gestação potencialmente de alto risco e a prioridade dela é essa.
4: E foi muito interessante isso, de ter uma mulher representando na chapa, isso aí foi muito bom. Mas aí eu queria trazer uma análise aqui e fazer uma pergunta também, porque eu citei uma frase de um amigo meu que disse assim, que não há sentimento que resista a maus tratos. E Major Fábio estava sentado aí nessa cadeira ontem. E ontem eu até brinquei com ele. Falei, ainda tem esperança desse apoio? Você ainda tem esperança? Porque teve aquele moído relacionado ao fundo partidário. Teve aquelas conversas que o senhor disse que ia apoiá-lo. Mas, assim, efetivamente, o que a gente sente é que ele quer dar tudo e não tem nada
1: em troca.
4: Bom, vamos lá. É como eu já brinquei com ele. Você ainda tem esperança? Eu disse, eu vou perguntar. Tem espaço para Major Fábio?
0: Bom, fundo partidário, isso é uma lei que dispõe sobre isso, não é? E a lei diz que os partidos têm o quinhão maior ou menor de acordo com a sua relevância dentro do Congresso Nacional. PL é o maior partido do Brasil, então o fundo partidário é estabelecido dessa forma. Tem outros partidos que têm 2 ou 3 deputados federais, naturalmente tem um fundo partidário menor, ou seja, isso é uma regra legal. Não é? Em relação a coligações, a coligação é algo que é tratado pelas agremiações. A política de coligações é uma política nacional, não é? E analisando também os cenários locais. Em relação ao Major Fábio, o voto conservador, aquele que é voto conservador, vota no eleitor, no candidato conservador.
4: E para o
0: Senado.
4: E porque o senhor não está do lado
0: dele? Você não viu ontem lá em Campina Grande?
4: Foi, mas ele foi depois que ele chorou aqui,
0: não,
4: que falou,
0: não tem, não
4: que
0: tem pediu. Correlação nenhuma. O Major Fábio,
1: ele disse, o Major Fábio é uma pessoa. Não foi convidado.
0: O Major Fábio, o evento era do PL e é um evento aberto.
4: Mas e vocês são dois candidatos da direita? Vocês não deviam estar caminhando os dois juntos?
0: Bom,
4: já que ele declarou voto a Efraim.
1: O Major Fábio vai estar na sua chapa, vai estar junto com o senhor na chapa com a Efraim.
0: O Major Fábio é candidato pelo Partido Novo. Eu sou candidato pelo Partido Liberal. Quem vai decidir em quem vai votar é o eleitor. E o eleitor de direita, aquele eleitor de direita, vai escolher a mim, o Major Fábio. Eu já me reportei a isso aqui.
1: Mas na chapa do governo, importante... mas, ministro, na chapa do governo nós temos dois senadores de partido diferente. João do PSB e Nabô do Republicanos.
0: Isso é uma coligação que foi feita entre esses partidos.
1: Sim, mas é possível que ainda haja essa coligação.
0: Não, agora não tem
1: agora
0: mais.
1: Agora não tem mais.
4: Mas eu digo assim,
0: já houve as convenções.
4: Mas por mais que não tenha coligação, mas assim, quando eu falo que não há sentimento que resista aos tratos, é porque eu vejo como se ele estivesse sendo rifado. Eu sou muito sincera com minhas coisas. É como se ele tivesse, não, eu tô do lado de vocês, eu voto em Efraim. Ele diz, declara, eu voto em Queiroga. E Queiroga vota nele.
0: Eu já falei sobre esse assunto.
4: Vai com ele pedir voto junto, já que são dois.
0: Eu já falei sobre esse assunto.
1: O senhor vai pedir voto para Major Fábio?
0: Eu vou pedir voto para mim. O eleitor é que decide. O Major Fábio vai pedir voto para ele. E o eleitor decide. O eleitor da direita, o eleitor conservador, tem uma tendência a escolher esses dois candidatos. Mas o eleitorado, ele é diversificado e tem pessoas que não estão nem aí para essa coisa de partido.
1: Esse discurso do Major Fábio em criticar a sua postura e falou principalmente numa questão que é muito íntima. Foi. Essa questão aí do fundo partidário. Só acho que esse discurso de Major Fábio, ele no lugar de ajudar, ele espalha, ele mais afasta o senhor do que aproxima?
0: Isso não me preocupa. O que me preocupa é conversar com o eleitor paraibano de todos os 223 municípios. Eu tenho andado a Paraíba inteira. Eu sou um sertanejo que nasci na praia. Eu já andei essa Paraíba como eu nunca tinha andado e conhecido a realidade dos municípios. E vendo, tendo a satisfação de chegar em determinados municípios e encontrar pessoas que eu atendi, como por exemplo, estava lá em São José do Bonfim, uma senhora me abordou ali. Doutor, o senhor salvou a vida do meu irmão. Eu digo, seu irmão mora onde? Mora em Teixeira. Ontem eu estava aqui, um bandeiraço, como se chama, um cidadão de Quixaba me abordou. O senhor salvou minha vida, quer dizer, eu tenho que fazer... esse diálogo com o eleitorado paraibano e deixar dessa coisa menor da política, porque isso não vai trazer nada e o paraibano não quer saber disso, quer saber de quem tem as melhores propostas para o Senado Federal.
3: Rudinei, Dayana, Marcelo, eu também sou um sertanejo que conhece a praia, eu vou lhe dizer, a sensação é gostosa demais. A gente que tomava tanto banho de balde de açude, quando vê aquele negócio... É maravilhoso.
1: O sertão ao litoral, divide o Serrano a João Pessoa, né?
3: Meu Deus do céu. E passando por de João Pessoa até Vista Serrana, eu encontro um município que obrigatoriamente o senhor já passou várias vezes, que é Campina Grande. Campina Grande hoje é gerenciada, governada por Bruno Cunha Lima, que está vivendo uma celeuma e nessa indefinição do segundo voto ao Senado. Ele já declarou publicamente voto a Veneziano. O senhor ainda tem... mantido conversa, o senhor tem alguma expectativa desse segundo voto de Bruno?
0: Você sabe que a minha preocupação é conversar com o campinense, viu, Ednei? Não necessariamente com o prefeito Bruno acerca de questões de alianças.
3: Sim. Então,
0: o Bruno é filiado à União Brasil, que era o partido liderado por Efraim Filho. Ele já apoiou Efraim Filho publicamente, naturalmente que é importante ter o apoio de Bruno Cunha Lima, mas ele fica muito à vontade para decidir se vai apoiar o meu nome ou não. Eu vou fazer a minha campanha em Campina Grande, conversando com os campinenses.
3: Lembrar que, com esse apoio?
0: Lembrar que Nilvan Ferreira foi o segundo colocado lá em 2022. Sim. Gilberto Silva foi um dos deputados federais mais votados. Nós temos uma votação própria em Campina Grande, independente de apoio de A, B ou de C.
3: Mas eu pergunto se o senhor ainda conta com esse voto, porque o principal aliado hoje de Bruno é Efraim Filho, presidente estadual do seu partido. Então é mais do que natural que o presidente estadual do seu partido converse com o prefeito do segundo maior colégio eleitoral e peça voto para o candidato do PL. Por isso que eu estou perguntando, o senhor ainda conta com isso?
0: Efraim Filho ontem reiterou de maneira enfática a aliança comigo, não é? Na realidade, o PL é um partido que passa por um processo de modificação. O PL representa uma aliança entre a União Brasil e o PL. Efraim só não ficou na União Brasil porque houve a federação, porque se não tivesse havido a federação, estaríamos juntos, União Brasil e PL. O prefeito Bruno, ele deve ficar à vontade para decidir se me apoia formalmente ou não. E naturalmente que se tiver o apoio do prefeito Bruno, ficarei feliz. Se não houver um apoio formal, continuarei fazendo minha campanha, porque eu quero ser o senador dos 223 municípios do estado da Paraíba. Você que mora em qualquer um dos 223 municípios, por exemplo, eu falei aqui de Quixaba, de Cachoeira dos Índios, de Triunfo, lá de Vista Serrana, né, de Esterro de Malta, como chamava antigamente. Você, prefeito, você pode ter certeza que se você tiver bons projetos e levar para o gabinete do senador Queiroga, você será bem recebido e esse projeto, se for o caso de destinação de emendas parlamentares, será contemplado.
1: 8h32, vamos direto novamente à conexão com Campina Grande, FGTV, MRTV, O Paraíba Boa e toda a nossa conglomerado, né, de plataformas. Agora direto com Campina Grande, Márcio Rangel faz novo questionamento ao ex-ministro Marcelo Queiroga.
2: Ministro, agora eu vou falar um pouco mais sobre propostas, né? A gente já tem falado muito sobre política, mas vamos falar um pouco sobre propostas. O senhor foi ministro da Saúde entre 2021 e 2022, né, no governo de Jair Bolsonaro, se orgulha muito do que construiu por lá, fala muito desse período, mas, ministro, passaram-se praticamente 6 anos e o paciente do SUS da Paraíba ainda sofre com problemas crônicos, como, por exemplo, a descentralização dos serviços de saúde. Campina Grande e João Pessoa ainda se figuram, ainda estão até hoje, como os principais centros médicos do estado. Todo ano, quando a gente vem para essa pauta da política, seja na eleição municipal como na estadual, a gente fala sobre descentralização, os candidatos prometem muito, mas a entrega do governo ainda é pouca. Como senador, o que é que o senhor planeja fazer? O que é que o senhor defende? Aumentar o financiamento federal da saúde? Criar uma política mais efetiva de descentralização dos atendimentos? Como é possível, Marcelo Queiroga, senador, melhorar a vida dos pacientes no interior da Paraíba?
0: Excelente pergunta, viu, Márcio? Essa questão de ter centros maiores não é uma questão exclusiva do estado da Paraíba, né? Todos os estados têm. Por exemplo, São Paulo. Qual é o centro maior? É a capital, é a cidade de São Paulo. A questão da descentralização, ela está bem estabelecida na Lei 8.080 de 1990. O que nós precisamos, na minha visão, é você mudar a lógica da remuneração dos procedimentos, sobretudo na média e alta complexidade, para contemplar a questão do valor em saúde. Outra questão é a regulamentação da Lei Complementar 141 de 2012, né, que estabeleceu as competências da União e dos entes subnacionais com o que cada um desses entes devem alocar em relação à saúde. Só para você ter uma ideia, Márcio, em 2022, quando eu deixei o Ministério, ficou cerca de 30 bilhões de reais sem execução por estados e municípios. Isso porque os programas não são executados da maneira que deve. É, e aí vai de encontro justamente ao que você falou, ampliar o financiamento da saúde. Claro que todos nós queremos mais recursos para a saúde e no Senado Federal eu defenderei isso. Mas antes de pedir um esforço tributário da sociedade brasileira, a gente precisa mais eficiência nos gastos em saúde pública. Para isso, eu falei da mudança de modelo de remuneração, isso pode ser feito através de mudança legislativa. Para isso, a gente precisa distribuir melhor o chamado teto de média e alta complexidade, né? Para que esse teto chegue em função de questões epidemiológicas, demográficas. Isso tem a ver com o Senado Federal, porque hoje em dia o senador tem a prerrogativa de alocar emendas, e muitos alocam emendas na área da saúde, e às vezes essa alocação é imprópria, né? Por exemplo, a cidade de Campina Grande, ela padece de um problema. É a segunda região de saúde, tem uma abrangência muito grande, no entanto, tem um teto de média e alta complexidade que não atende o que deveria existir para aquela cidade, não é? Então, o parlamentar, o senador, ele pode atuar para fazer com que haja uma equanimidade maior na distribuição desses recursos. Eu até falei que o Brasil precisava de um aprimoramento dessa legislação, falei no Plano Real da Saúde, para exemplificar a questão do valor, né? Lembra da época da inflação, que as pessoas não sabiam o valor da moeda, comprava de manhã uma água mineral, quando chegava à tarde aquele dinheiro não dava para comprar mais, não é? E com essa lógica do valor em saúde, que é utilizado em sistemas de acesso universal como é o nosso, nós podemos, na realidade, equalizar a distribuição desses recursos e ter mais eficiência no sistema de saúde. Agora, o sistema de saúde é complexo, né? Porque são 5.570 municípios e você não pode ter um centro oncológico em cada município desse. Então, por exemplo, o estado da Paraíba, na oncologia, que em 2030 a principal causa de morte vai ser câncer, né? Então, a gente tem um centro de alta complexidade oncológica aqui em João Pessoa, que é o Laureano, que é um CACOM. A gente, em Campina Grande, tem um UNACOM com radioterapia, que é o hospital da FAP. Recentemente, entrou mais um hospital, que é o HELP, que foi habilitado pelo Ministério da Saúde. E entrou mais um outro, que é o Hospital do Amor, que eu não sei qual que é a abrangência assistencial dessa unidade que tem em Campina Grande. E no sertão tem o chamado Hospital do Bem, que é um hospital público. Em tese, nós temos uma rede assistencial capaz de atender aos paraibanos, inclusive com um certo grau de descentralização. Agora, quando se coloca uma unidade nova dentro do sistema, é preciso não só construir a unidade, você tem que reservar recursos, tem que existir uma programação de recursos para aquela unidade. No Senado Federal, atuarei junto com outros senadores que têm a saúde como pauta. Lá temos ex-ministros da saúde atualmente que podem ser reeleitos. E se estivermos juntos, independente de filiação partidária, quero crer que a gente vai fazer um bom debate para aprimorar o sistema único de saúde.
1: Aproveitando esse gancho da saúde que o Márcio trouxe, o senhor trouxe aí brilhantemente essa resposta, eu quero fazer dois questionamentos, já nos encaminhando próximos ao final da sabatina, e aí a Edneia Oliveira também e a Daiana ainda deixarão suas perguntas finais. Aproveitando o ensejo da saúde, como é que resolve? Eu já escuto isso há mais de 25 anos. Quando é que vão resolver o problema da tabela SUS? Como é que se resolve o problema da tabela SUS, que muitos hospitais, muitas unidades hospitalares se desligam, né? Se desligam aí do SUS porque não querem atender por baixo valor de consultas e tudo mais. Como é que se resolve, o senhor já teve lá, como é que se resolve isso? E o questionamento final é em relação às pesquisas eleitorais. O nome de Queiroga nunca aparece entre aqueles que têm a possibilidade de eleição. Em João Pessoa, em 24, o senhor estava fora do segundo turno. De repente, Queiroga aparece na pesquisa na reta final, disputa o segundo turno com Cícero Lucena. É possível que essa realidade de 24... pode virar a realidade também em 26 e o senhor está disputando ali taco a taco essas duas vagas ao Senado?
0: Bom, vamos lá. Primeiro, em relação à tabela. Os sistemas de saúde de acesso universal, como é o SUS, nem usa tabela como instrumento de remuneração. Na realidade, a tabela do SUS é uma sucedânea da tabela do antigo INAMPS, não é? E há distorções, os procedimentos mais antigos têm uma remuneração mais baixa, os que ingressaram recentemente têm uma remuneração maior. É necessário haver uma transição desse modelo de tabela para um modelo de remuneração baseado em valor, que remunera linha de cuidado, porque na realidade a gente não está pagando procedimento, a gente está pagando, na realidade, é um conjunto de tratamentos que no fim do dia vão culminar, por exemplo, com redução de mortalidade, redução de reinternação.
1: Então a proposta era acabar com a tabela SUS e criar um novo mecanismo.
0: Não é acabar assim de uma hora para outra, é haver uma transição, mas primeiro você precisa realinhar tudo isso. O senador Flávio já colocou na sua proposta atualização da tabela do SUS. Lembra da URV? Uhum. Que antecedeu o Plano Real, ou que fazia parte do Plano Real.
1: Unidade Real de Valor.
0: Real de Valor. Então se criou aquilo ali para poder fazer uma equalização nos preços, salários, etc. Então, na saúde é fazer algo dessa forma. A pesquisa é uma fotografia. Ela fotografa aquele momento. Naturalmente tem metodologia própria, né? Que alguns usam a metodologia de uma forma diferente e os resultados, por isso, são diferentes, né? Na eleição de 2024, vocês podem ver, o Instituto Veritas me colocou como no segundo turno, e eu estava lá no segundo turno, e bateu o resultado do segundo turno exatamente como a Veritas disse. Outras pesquisas de cunho nacional me colocam numa situação ali de uma disputa forte para alguma das vagas no Senado Federal. Nós temos que fazer a nossa campanha. A pesquisa, naturalmente, ela nos orienta, não é? E há pesquisas quantitativas, que são essas que são publicadas, mas há trackings, há pesquisas qualitativas, e é justamente um conjunto dessas pesquisas que norteiam as nossas estratégias.
1: Edney Oliveira.
3: Uma última. Ontem a gente viu aqui um estardalhaço midiático do candidato à presidência Renan Santos pelo Missão, que inclusive foi alvo de uma polêmica bastante controversa, para não dizer engraçada, sobre a filiação de Flávio Bolsonaro. Mas ele tocou num ponto aqui que é delicado na Paraíba a respeito das facções criminosas. Diante desse cenário de facções, o que é que de propósito o senhor traz como candidato para a segurança pública? Como é que o senhor viu também o ato de Renan aqui na Paraíba ontem?
0: O ato de Renan é um ato anedótico, né? Em relação às propostas de segurança pública, eu já falei aqui que será uma das minhas prioridades. Naturalmente, nós temos que arrochar essa legislação em relação ao combate às organizações terroristas, a exemplo de PCC e de Comando Vermelho, porque no nosso partido não tem essa história de nossos criminosos. Lugar de criminoso é na cadeia, né? Então, um dos pontos, a discussão da redução da maioridade penal, a questão das drogas, que nós achamos que essa questão da droga nós temos que endurecer, não flexibilizar. Sabe que o que se quer hoje é descriminalização das drogas, e como o Congresso Nacional não vai fazer isso, o STF está fazendo isso, e no Senado Federal nós seremos intolerantes com essa invasão da competência do Poder Legislativo pelo Poder Judiciário, como está hoje. Está um absurdo, a gente está vendo o que está acontecendo. Estão cerceando a questão da liberdade de imprensa no Brasil, até a questão do sigilo da fonte, né? Está aí o ministro Flávio Dino, juntamente com o Alexandre de Moraes, aqui praticamente impedindo que se exerça o jornalismo no Brasil. E a gente precisa colocar isso no seu devido lugar, não é? Discutir, por exemplo, pessoas que já existem elementos indiciários muito fortes de que praticaram o crime de responsabilidade, tem que ser chamada a responsabilidade pelo Senado Federal. Tem atenção à legislação da época de Vargas, não é? Que nós já tiramos dois presidentes da República. Então a Paraíba sabe que, se eleger Marcelo Queiroga, terá alguém que estará lá para defender a Constituição e defender as leis, fazer com que o Senado volte a ser um poder que garante a harmonia da relação entre os poderes. E para isso precisamos de senadores independentes, senadores que não tenham o rabo preso, que não sejam reféns do seu passado sujo, e ter a coragem de fazer com que haja de novo o restabelecimento da democracia no nosso Brasil.
1: 8h44.
3: Só uma intervenção rápida. Por conta das nossas próprias intervenções, fizemos isso com o João Azevedo, com o Veneziano. Daiana vai fazer uma última pergunta para o senhor, e a gente vai lhe dar mais 3 minutos para que o senhor possa fazer suas considerações. Pode fazer a pergunta,
4: Daiana. Não seria nem pergunta, mas seria uma convocação. Você sabe que dia 28 de setembro vai ter um debate aqui com os candidatos ao Senado. E eu queria saber do senhor, o senhor vai estar presente nesse debate? E qual a sua opinião com relação a Flávio, que disse que no debate onde Lula estiver, ele não estaria? Eu só acho que ele deveria participar.
0: Bom, eu estarei no debate. Né? Em relação à questão do senador Flávio, ele disse que estará em todos os debates que Lula estiver. Essa é a posição dele.
4: Se Lula não tiver, ele não vai.
0: É porque, na realidade, a disputa hoje, o Brasil hoje está dessa forma. Há uma polarização muito intensa. Não é? E esses dois players aí, o Lula e o Flávio, eles têm que estar no debate para discutir essa questão. O Flávio, naturalmente, está julgando que se ele for para um debate, ele contra esses outros candidatos, não vai ser produtivo para a democracia brasileira.
4: Pode fazer suas considerações finais.
0: Bom, em primeiro lugar, quero agradecer a vocês a oportunidade. Eu sou médico, passei minha vida escutando o coração das pessoas. Hoje, como candidato ao Senado, eu quero falar com a voz do coração para vocês. Vocês dos 223 municípios, eu estarei com as portas abertas para discutir projetos que garantam o desenvolvimento da Paraíba. Como ministro da Saúde, resolvi a maior emergência de saúde pública que esse país enfrentou. Trouxemos vacinas, distribuímos mais de 700 milhões de doses de vacinas, 500 milhões de doses foram aplicadas, vacinamos mais de 170 milhões de brasileiros, inclusive aqui, 700 milhões de doses de vacinas, 500 milhões de doses foram aplicadas, vacinamos mais de 170 milhões

0: Inauguramos a UPA de Gurien, fizemos investimentos e colocamos recursos para a construção de unidade básica de saúde aqui da cidade de João Pessoa. Aqui eu quero corrigir, não foi UPA, foi a unidade básica de saúde em Gurien, em São Mamed. Fizemos outras ações que garantiram, por exemplo, a habilitação dos leitos do Hospital Metropolitano. Como senador, atuarei com equilíbrio no Senado Federal para garantir com que os poderes sejam harmônicos, que nenhum poder possa se sobrepujar ao outro, para que a democracia brasileira seja um exemplo para o mundo, como referência de um país que tem mais de 200 milhões de habitantes e é uma democracia multirracial, para que todos convivam de forma harmônica, sem divisões entre negros e brancos, entre hétero e homo, enfim, para que consigamos juntos construir um país que seja efetivamente justo. O Nordeste será uma das minhas prioridades. O Nordeste não é problema, o Nordeste é a solução. O problema são determinados políticos que se aproveitam de um certo subdesenvolvimento ainda da região para se perpetuar no poder, caracterizando o que nós chamamos de velha política. O povo paraibano não quer ver os seus políticos envolvidos em escândalos, em denúncias, em questões que nos envergonham a todos, não é? No passado nós tivemos grandes nomes, como Epitácio Pessoa, presidente da República. Tivemos pessoas da literatura, como José Américo de Almeida, né, que escreveu A Bagaceira. A gente só quer a bagaceira na literatura. Não queremos a bagaceira na política. Não queremos o crime organizado tomando conta das nossas cidades, como estamos vendo aqui na cidade de Cabedelo, não é? Que um sujeito lá do Rio de Janeiro comanda aqui a cidade, né? Pessoas indicando pessoas do crime organizado para trabalhar na gestão pública. Então é preciso acabar com tudo isso. E para isso, o juiz de tudo é você, eleitor paraibano. É você que vai decidir quem vai lhe representar, seja no Senado, seja no governo do Estado, seja na Câmara, seja na Assembleia Legislativa. Só a força do seu voto, o voto independente, aquele voto que você vai dar na hora da urna, é que nós podemos trazer esperança para o nosso povo, para as nossas crianças, para os nossos idosos. O Brasil hoje é um país que tem um número muito grande de pessoas idosas. Essa transição demográfica é importante, impacta, por exemplo, na Previdência Social. E nós não podemos aceitar os carecas do INSS, com seus lobistas, que vão ao Ministério da Saúde fazer lobby. Não é? Isso é terrível. Eu fui ministro e não tinha lobista por lá. Então, paraibano, se você confiar em mim, eu sou médico, um operador da confiança, se você confiar em mim, eu irei cumprir o meu mandato com honra, com dignidade e com compromisso público. Eu agradeço a vocês, mais uma vez, por essa oportunidade.
1: O senhor pode até ficar à vontade.
2: Tem mais 2 minutos.
1: Mais 2 minutos para o senhor poder pedir o voto e o senhor poder também trazer o seu número. A nossa equipe não tinha colocado na,
2: mas eu tô contando
1: na
2: aqui
1: tela os 2 minutos, mas Daiana,
0: eu fico sem ver.
1: Daiana colocou aqui seus 2 minutos para o senhor poder fazer o pedido de voto e trazer o seu número para os nossos ouvintes e telespectadores.
0: Então, paraibano dos 223 municípios, eu peço o seu voto. O meu número é 222. Através desse voto, você pode mudar a história da nossa Paraíba. Você pode ajudar a construir um Nordeste mais forte. Você pode construir um Brasil melhor. 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Eu sei o que a mãe sofre com o seu filho quando precisa de um leito de terapia intensiva. É por isso que, como ministro da Saúde, ampliei em 30% os leitos de terapia intensiva no Brasil, inclusive no estado da Paraíba. Eu sei que você, quando precisa tomar um medicamento, precisa da farmácia popular, precisa ter ali um arsenal terapêutico atualizado. Foi por isso que nós incluímos 5 novos medicamentos no programa Farmácia Popular do Brasil, medicamento para tratar pressão alta. Você que tem pressão alta, você só tinha 2 opções no programa Farmácia Popular do Brasil. Hoje você tem mais 2 classes terapêuticas importantes no programa Farmácia Popular. Você que é diabético, nós temos muitos diabéticos, sobretudo com o envelhecimento da população. 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

0: 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As ambulâncias do SAMU, nós renovamos a frota de ambulância do SAMU no Brasil inteiro. Foram mais de 2 mil ambulâncias novas. Nós renovamos a frota, colocamos 2 mil ambulâncias novas no SAMU. Inclusive, renovamos a frota das ambulâncias do SAMU aqui na Paraíba. Em relação à assistência cardiovascular, nós aumentamos os recursos para o tratamento do infarto do miocárdio, que é a doença que mais mata, inclusive criando condições para o tratamento pré-hospitalar, ainda nas ambulâncias de suporte de vida avançado. Então, eu conheço a saúde pública, eu passei minha vida inteira cuidando de pessoas. Se estiver no Senado, vocês não tenham dúvida que eu agirei da mesma forma, com compromisso e espírito público. Nessas eleições, vamos debater de maneira democrática com os outros candidatos, que não são meus inimigos, são meus adversários. Porque, no final, é você que vai escolher quem deve lhe representar no Senado Federal. Obrigado, por isso, ministro. Novamente, peço o seu voto. 222, Marcelo Queiroga.
1: Hoje, no O Paraíba Boa, na sabatina com os candidatos ao Senado Federal, nós conversamos com o ex-ministro da Saúde, Marcelo Queiroga. Ele é candidato pelo PL e o voto fez aí as suas considerações finais e trouxe aí as pautas que irá defender caso consiga êxito na eleição para o Senado Federal no dia 5 de outubro. Nós vamos a um breve intervalo comercial e voltamos já já ao break final do O Paraíba Boa para a conclusão do programa e ainda informações importantes da operação, lá em Caporã. Após o intervalo, a gente volta com muita informação.
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0: 9:02 na Paraíba, 9:02. Voltando para o último bloco do O Paraíba Boa, ao vivo para toda a Paraíba, 100.5 Rádio FM Líder. O YouTube do O Paraíba Boa e também você que nos escuta pelo Rádios Net, muito obrigado pelo carinho da audiência. Daiana Lucas, aí no final do programa tem atualização, imagens, dobramentos da operação do GAECO na cidade de Caporã.
1: E é para lá onde a gente vai direto agora, Rudinei Araújo, com Luciano Broncador. Tá na frente da prefeitura, tem todos os detalhes dessa operação. Luciano.
2: Sul Paraibana, Luciano Broncador, Broncador da Notícia. Pessoal do GAECO acaba de adentrar aqui a Prefeitura Municipal de Caporã. O pessoal da Draco está aqui, né, nessa operação na manhã desta quinta-feira aqui na cidade de Caporã. A cidade está um clima tenso, a cidade está parada, né, com essa operação do GAECO, né, da Draco, né, e também essa é uma operação da Cidrinc aqui na cidade de Caporã. Vários carros, né, várias autoridades aqui, está aqui o promotor, tá? Está aqui junto com a gente nesta manhã fazendo essa operação. Aqui está o advogado da Prefeitura de Caporã, doutor Sérgio, também. Está aqui desde as 8 horas da manhã. Essa operação, ela começou por volta das 4:30 da manhã em vários pontos aqui da cidade de Caporã. E agora se encerra aqui em frente à Prefeitura de Caporã. Acredito eu que os promotores, o pessoal do GAECO, né, irá captar alguns documentos, né? Aqui nesta manhã, e vamos aguardar para que daqui a pouquinho a gente volte trazendo mais informações sobre essa operação do GAECO, da Cedric aqui junto com a GAECO e com a Draco aqui na cidade de Caporã. Eu sou Luciano Broncador, Broncador da Notícia, direto para nossas redes sociais.
0: Ok, Luciano, obrigado a você, querido, pela intervenção junto conosco. Olha aí, importantíssima. E dá para ver, isso aí tá dando para as imagens mostram. Luciano é o único repórter a estar lá ao vivo, trazendo essa informação de perto para a gente, né, com imagens, a equipe do GAECO adentrando nesse momento a prefeitura de Caporã, mandado de busca e apreensão. Agora vamos aguardar o desenrolar de tudo isso, os desdobramentos, o que é que o GAECO vai encontrar, né, de que será interessante para a investigação. Ainda não se sabe o motivo, ainda não se sabe qual é o foco da denúncia para que o GAECO possa estar nesse momento no interior da prefeitura de Caporã, e também saber logo mais, Daiane e Adinei, o desfecho, né? O desfecho. O GAECO deve lançar uma nota à imprensa após o horário do almoço, né? Acho que após o meio-dia deve o GAECO se pronunciar sobre esse assunto e o que pôde encontrar. Talvez também o GAECO possa liberar após o almoço imagens, né? Imagens exclusivas do GAECO, que a equipe sempre faz isso, as imagens do GAECO no interior da prefeitura, o que encontraram e o desenrolar do que vem pela frente, se realmente vão encontrar aquilo que estão procurando na prefeitura municipal.
3: Ô, Rudinei, uma informação rápida aqui na reta final do programa, uma informação do nosso amigo jornalista Cleilson Júnior, um desdobramento daquele pedido de impugnação da candidatura de Cícero Lucena ao governo da Paraíba pelo Ministério Público Eleitoral por um suposto envolvimento com facções criminosas. O que acontece? O pedido foi feito pelo MPE, mas o Tribunal Regional Eleitoral, segundo o que explica aqui o nosso amigo Cleilson Júnior, na matéria que inclusive é destaque no blog do Cleilson Júnior, o BC1, é que o Tribunal Regional Eleitoral não identificou o Tribunal Regional Eleitoral, isso mesmo, não identificou essas acusações. Vou mais além. Diz que a informação técnica juntada ao processo de registro de candidatura de Cícero Lucena ao governo da Paraíba aponta que o candidato cumpriu todos os requisitos documentais examinados pela Justiça Eleitoral e que está em situação regular no cadastro eleitoral. Se Cícero está com os documentos examinados e em situação apta, por que que houve o pedido então do Ministério Público Eleitoral? Ficou meio que incompleto. O registro, contudo, segundo o comunicador Clilson Júnior, é alvo, inclusive, de uma impugnação apresentada pela Procuradoria Eleitoral. Ainda depende também da análise do Tribunal Regional Eleitoral esse pedido de impugnação. O que chama a atenção é que o Tribunal Regional Eleitoral diz que o candidato está apto. Em todo o processo não há nada que não mostre que o cadastro não esteja regular. Aí vem um pedido de impugnação do Ministério Público contradizendo o próprio Tribunal Regional Eleitoral. Chama-se atenção e fica a interpretação da letra.
0: É, são 9h08 agora. Olha, aguardem aí. Pode ter moído na política da Paraíba nas próximas horas.
4: Vixe!
0: Pode ter moído na Paraíba nas próximas horas aí, jogando lenha na fogueira do cenário político.
5: Eita.
0: Aguardem essa aí. Vai ter moído.
3: Só me diga assim, é candidatura ao governo, proporcional...
0: Majoritária.
3: Majoritária?
0: Xiii.
3: Menino. Por que tu não diz logo,
0: hein? Bicho, vai pegar...
1: Tá com medo?
0: Não, tô não.
1: Tá com medo.
0: Eu vou apurar, não, porque, tá olha, medo. Olha... Tem coisa rolando aí nos bastidores.
1: Tá com medo, Rudinei. Tem Tenha coisa, medo não,
0: tem
1: Rudinei.
0: Tem coisa rolando nos bastidores.
1: Você veio
0: aí.
1: Do Brejo Paraibano, você não, veio de Guarabira.
0: Não, não. É um troço que, rapaz...
1: Você ó, tá ó, com medo, Rudinei.
0: É um troço que eu nunca tive até hoje.
1: Ah, foi, tá tendo. Foi conte.
0: É medo. Até a informação conte. Que eu dei verídica... Até a informação que eu dei verídica... Foi feito aí um, né?
1: Só pra desmentir tu, foi não, não diga isso não. Eles
0: ficaram com raiva que eu disse
1: diga
0: isso.
1: Diga isso não.
0: Ficaram com raiva que eu disse isso.
1: Agora conte.
0: Cara fura aí, você não tem coragem
1: tenha
0: de segurar.
1: Tenha medo não, Rodrigo, eu tô sentindo que você tá com
0: não,
1: medo.
0: Não, tô com medo não, tô só dizendo que tem informação aí que nós estamos apurando. Na verdade não tô apurando, já tá rolando aí nos bastidores. Vamos deixar pra amanhã?
3: Dizem que vem lá...
1: Vou dizer uma coisa pra tu, Rudinei.
0: Vamos deixar pra amanhã.
1: Tu tem medo, mas agora. A pessoa que eu vou colocar agora. No Vixe ar agora...
0: Maria.
1: Olha, você tá com medo, não. Mas a pessoa que eu vou colocar no ar agora, ele não tem medo de falar não.
0: Mas não é esse assunto não, ele tá pensando que é esse
1: Vai,
0: assunto.
1: Vai, Fabiano Gomes, solta que o Rudinei tá com medo, mas tu não tem medo não. Bora, Fabiano Gomes, nosso comandante.
6: Bom dia, Dayana. Bom dia. Moída é bom demais. Bom dia, Dayana. Bom dia, meu querido Rudinei Araújo, Edinei Oliveira. Estava assistindo aqui o programa. Não é questão de medo de Rudinei, não. É que da última vez, Rudinei derrubou uma candidata a vice-prefeito, que prefeita que estava confirmada.
1: Vice-governadora.
6: Vice-governadora, perdão.
3: Do é, Rudinei antecipou que... e derrubou, não foi?
6: Não, verdade, verdade.
3: Foi, então.
6: Foi que fez todo o movimento para que o PT fosse barrar a candidatura da Coronel Viviane. Então, pelo amor de Deus, Rudinei, não faça mais uma besteira dessa para que não mude... O futuro das eleições da Paraíba. Pense, repense, para você não dar mais motivo para esse povo, tá? Tô ligando só para parabenizar vocês pelo
0: Deixa
6: programa.
0: De onda, Fabiano.
6: Tô com uma forte gripe, mas vou tentar ir amanhã ao programa, mas tô aqui lascado de verdade. Um abraço a todos e até amanhã, se Deus
1: Saudades,
6: quiser.
1: Viu?
0: Saudades, viu, líder? Aí, o líder gosta do moído, né?
3: Eu só digo uma coisa, quando chegar aquela fase da biografia, que é quando o homem começa a relembrar a história, nesse livro de Rudinei vai ter duas coisas que a história da política vai contar. Esse vídeo que foi gravado... Que eu sei que não foi apagado, ele tá aí com ele.
0: É doido,
3: aí.
0: Eu não apago, não, tá lá.
3: E quando ele for contar lá na biografia o vídeo que derrubou a vice na Paraíba, aí muita gente vai ter que engolir aquilo que disse, viu?
0: 9h11 pra fechar o programa de hoje. Você sabe quem desembarcou na Paraíba?
3: Diga.
0: Disseram que ele ia estar fora da campanha, né? Isso aqui ele não ia fazer campanha, tal, tudo mais.
3: Mas nem aquele da cadeirada não, né?
0: É não.
3: Ah, sim.
0: Ontem desembarcou na Paraíba, ele e a família.
1: E
0: vai começar ali nos bastidores, que ele hoje é homem de bastidor. Vai começar a fazer o trabalho de formiguinha nos bastidores da política, Cássio Cunha Lima,
3: Ixi.
0: Que disseram que não ia estar fazendo campanha, ele realmente, talvez ele não apareça em guia eleitoral. Agora, já desembarcou em Campina, ele e a família, e a informação é que vai passar dias longos na Paraíba, como ele fez na campanha de Bruno em Campina Grande, né, ao lado de Dona Glória, foi casa em casa e tal. A informação é que essa possibilidade pode acontecer de Cássio percorrer o estado em favor da candidatura de Cícero Lucena. Informação que ele desembarcou ontem na Paraíba, ele e a família, e a agenda é para permanecer longos dias no estado, ou seja, até o período eleitoral, Cássio vai rodar o estado para fazer campanha política. Mas o assunto não era esse não, viu? Amanhã vocês vão ver o desdobramento aí. Tem moída aí nos bastidores. Tem vídeo, tem... Ó, deixa pra amanhã.
1: Amanhã tem mais, amanhã tem mais. Pois um cheiro, meu povo, sou 9-13. Deixa eu me despedir
3: de quem tá em casa e quem tá também nos acompanhando desde o início do programa. Como a gente diz sempre, resiste, faz questão. O André Moreira, que tá nos acompanhando,
1: ele
3: lá
1: tá
3: na maior audiência
1: aqui,
3: da,
1: né,
3: Paraíba, na FGTV, através do YouTube. É a
1: Cinelli Cristina, Diego Silva,
3: o Anderson
1: Silva.
3: Moraes, o Danilo Oliveira. Eita, sobrenome lindo, Oliveira, meu
1: Olha,
3: Deus.
1: Olha, o Diego Silva tá dizendo aqui que sente falta de Fabiano. Eu também sinto falta quando ele fura.
0: Todos,
1: viu?
0: Nós sentimos.
1: Todos nós. Então, Fabiano, aqui é o ouvinte que tá falando nos comentários, sentindo sua falta. Então, você amanhã tá convocado pra vir. Então, multigripe, uma vitamina C, viu?
3: Tem o Jafra também, que tá comentando aqui a respeito da sabatina que teve ontem em Campina Grande. O Edmar Oliveira dizendo assim, ó, chegando na audiência o casal raiz, Luana Moura e Edmar Oliveira. Eu volto a frisar, o sobrenome lindo, viu, Edmar? André Moreira, a Cinelli, a Rosa... Ronis...
1: Não,
3: é porque esse nome é um trava-língua, pelo amor de Deus. Ronismara Andrade, menino.
1: Olha aí.
3: A mãe dela teve trabalho na hora de escolher o nome.
1: É Ronismara.
3: E Diego Silva. Deus. E um beijo pra quem tá em casa, frisando sempre. Jesus é bom o tempo todo, Jesus,
1: Jesus
3: é bom.
0: Um abraço, Paraíba. A gente volta amanhã, a partir das 7 horas, em mais uma edição do Campeão de Audiência do Horário... O Paraíba Boa!

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as Forças Armadas poderão atuar nas eleições gerais de 2026, apoiando as ações do Tribunal Superior Eleitoral em garantia da votação e da apuração e logística. A informação foi divulgada pelo próprio TSE. Os pedidos de soldados são encaminhados pelos Tribunais Regionais Eleitorais ao TSE, que é o responsável por requisitar a Força Federal mediante justificativa de risco de perturbação dos trabalhos eleitorais.

Fala pessoal, muito bom dia, sou o Thiago Alves. A partir de agora o programa 100% Você está no ar com muita música bacana. E por falar em música, Sensação está de volta, né? Ele está aqui mais uma vez, né? O meu amigo Samuel, ele que amanhã vai estar cantando lá no Shopping Jampa. E daqui a pouquinho ele vai cantar ao vivo para toda a Paraíba e para você aí, tá? Zap liberado 98812-1005. Pede sua música, vamos começar amanhã ouvindo o som de Wesley Safadão e Natanzinho Lima. Agora 9 horas e 35 minutinhos.

Bom dia, Thiago Alves. Bom dia a todos os ouvintes do programa 100% Você, Rádio 100.5, FM Líder. Aqui é Rodrigo dos Bancários, na escuta do programa nessa quinta-feira, acompanhando sempre aqui, né, o programa, ouvindo as boas músicas, informações, descontração, interação, que só o 100% Você tem. Thiagão, eu queria pedir uma música. Hoje eu gostaria de ouvir Vaguinho, Mina de Fé. Um excelente dia, Thiagão, para você, para todos os ouvintes. Deus abençoe a todos. Aqui ligado.

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1: Oi, gente! Nós estamos chegando aqui na nossa rádio preferida. Maravilha de programação, né? Hoje é quinta-feira, sua linda, dia 20 de agosto de 2026. Tudo bem? Como é que vocês estão? Joia? Tudo ótimo, né? Muito prazer, eu sou o Cauê. E previsões astrais na área, vamos lá. Alô, você de Aries! Hoje tem vibes animadas para você tirar o pé da rotina, Arianjo. Aproveite para curtir a liberdade, fazer as coisas que tem vontade, pois vitalidade não vai faltar. Alguém que é seu número pode se aproximar e ficar caidinho por você, hein? O número de hoje é o 21, a cor é magenta. As estrelas recomendam aquintar de

0: vibes ótimas para os assuntos profissionais, viu? E a chance até de fazer excelente acordo aí, aliança no serviço. Romance blindado e protegido. O número de hoje é o 60. Cor creme. Câncer. E você de câncer? Ó, hoje a dica é focar nos deveres e não economizar no empenho para chegar lá. Pois os frutos virão, inclusive, para o seu bolso, tá? O lance hoje com o seu bem tende a esquentar a partir da tarde. A atração fica mais nítida. É, astral de cooperação com o Love. O número de hoje é o 54, a cor roxo. E assim, ponto final, gente. Terminamos o nosso primeiro bloco aqui do Horóscopo do Dia. Eu vou voltar, claro. A gente volta a qualquer momento e aí falo pra você de Leão, Virgem, Libra e Escorpião. Enquanto isso, continue curtindo a melhor programação do Brasil. Até daqui a pouco.
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2: Pois é, né? Você tá curtindo a melhor programação de todas as manhãs, o programa 100% Você, aqui na minha, na sua, na nossa 100.5 FM Líder. Quero já mandar um abraço aqui especial aos nossos ouvintes, meu amigo Maicon, lá no Itel Santiago, muito obrigado aí pela sua audiência. Quero também mandar um abração aqui pra Rafaela, lá em Cabedelo, a nossa cidade litorânea, o litoral aqui da Paraíba. Pra mim, Cabedelo é uma das melhores e mais lindas praias que eu já conheci. E que eu sempre gosto de uma banho em Cabedelo, porque o mar lá é incrível. Quero também mandar um abração aqui para Ricardo. Ricardo, ele que está lá no Veneza. Inclusive, Veneza, eu vou estar sexta-feira, né? Amanhã sexta já, né? A semana passa tão rápido, o cabo fica até voando aqui, né? Amanhã eu vou estar no Veneza com o meu carro de publicidade, lá divulgando o supermercado Veneza. Gente, quero abraçar todo mundo no bairro das Indústrias. O Zap liberado. Pede sua música nessa manhã. 988121005. Ó, vamos para o nosso break comercial. E eu vou voltar já com ele, Samuel Sensação, cantando. Ele vai cantar Locutor, né? Vamos fazer aquele bate-papo com ele. Ele vai falar sobre a agenda dele, viu, gente?

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A discussão sobre o Imposto Federal para Pequenas Importações, popularmente conhecido como a Taxa das Blusinhas, deve ser retomada e definida às vésperas do fim da validade da isenção. O governo e o Congresso Nacional ainda não chegaram a um acordo sobre a cobrança de 20% para compras de até US$50, o que pode gerar impactos significativos no comércio eletrônico e no bolso do consumidor.

0: Agora 9 horas e 54 minutinhos, 9 horas e 55 agora, hoje quinta-feira, esse sol bacana, hoje deu praia, deu verão. E quem está aqui é Samuel, sensação nessa manhã. Samuel, muito bom dia, uma satisfação imensa ter você aqui novamente na 100.5, no programa 100% Você. Tô vendo que você está mais fitness, você está aí caminhando, tá correndo, tá se alimentando bem. Eu fico feliz, cara, isso é muito gratificante. Você que além de cantor, de artista, é um grande amigo meu. Cara, você tá bem? Fala aí um pouco sobre você.
1: Bom dia, Tiago. Bom dia aos ouvintes da 100.5 FM Líder. Rapaz, eu tô na caminhada, né? Depois que eu te conheci, você foi um dos meus incentivadores, né? Pra que eu possa, né, ficar mais saudável, né?
0: Entrar na, coisa boa,
1: é, na rotina fitness aí. E abraçar a galera que tá em casa aí, né? Toda a turma aí de João Pessoa, Santa Rita e toda Paraíba, né? Um bom dia para todos, uma ótima quinta-feira, né?
0: Dia 13 você vai estar na corrida, né?
1: Se Deus quiser. Nome
0: de... Vou preparar um som lá para você cantar lá no finalzinho.
1: Eita, coisa boa, bom demais.
0: E dá certo ou não?
1: Oxe, toda hora.
0: A gente monta lá o... Vou levar a tenda da 100.5 que Dona Raquel e Garotinho forneceu pra gente. Vamos montar lá, tá? A nossa equipe da 100.5 e você vai cantar lá.
1: Será uma honra.
0: Na tenda da 100.5, coisa boa, né?
1: Será uma honra.
0: Cara, a agenda lotada, como é que tá a agenda? Me diz.
1: Graças
0: aí.
1: A Deus, esse fim de semana tá bem. Consegui fechar o fim de semana. Amanhã eu estarei na Churrascaria Pereira. Junto com o Forrozão Estrela do Brega. E sábado, lá no Jampa Shopping.
0: Sábado que é no Jampa Shopping.
1: Eu lembrei agora.
0: Sábado eu vou estar lá.
1: Pronto. Sábado no Jampa Shopping e depois, de uma hora da manhã, vou estar na Casa Show 4 Estações.
0: Rapaz.
1: E no domingo tem um show privado e estarei no domingo também lá no bairro do Novaes, a partir das 6 horas da noite. Junto com o Forrozão Estrela do Brega.
0: Rapaz, o cantor é muito namorador, como é?
1: Rapaz, aparece um negócio, mas... Eu tô aí, tô...
0: Tá com um coração...
1: Tô com uma pessoa, mas tá tranquilo. Mas sempre aparecem umas fãs aí. Mas assim, eu deixo mais pra... Como se diz? Eu respeito todo mundo e a galera me respeita também.
0: Não, isso é muito importante, né? A gente tem que saber, né? Ser profissional, né?
1: É.
0: Porque se for abrir o coração pra todo mundo, né?
1: Aí vira bagunça.
0: Inclusive, você tem uma música que fala sobre isso, né? Você tem a sua namorada...
1: E fiz uma escolha errada e acabou que deu tudo errado.
0: Canta aí uma parte da música aí.
1: Rapaz, eita, tu me pegou agora desprevenido isso.
0: Isso acontece, porque quando a gente tem muitas composições, né, a gente tem um repertório grande, a gente acaba que esquece.
1: Sinto que meu peito está vazio sem você, porque não me ensinou a te esquecer. Agora a saudade é minha companheira. Eu achei que era paixão, essa brincadeira. 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
0: Rapaz,
1: dá um branco na hora aqui, mas é mais ou menos assim.
0: Já ele confundiu com o Pablo alguma vez?
1: Ou não? Rapaz, o pessoal acha parecido um pouco, viu?
0: Acha parecido um pouco ou muito? Porque, meu amigo, eu tô vendo o Pablo aqui na minha frente.
1: Um pouquinho, né?
0: Quando
1: eu deixar a barba crescer mais um pouquinho, a galera acha que parece mais.
0: Isso. Preparou o que pra gente agora aí?
1: Mas eu preparei aqui a música Louco Todo, Léo Magalhães.
0: Essa
1: vai pra você.
0: A água abre sozinha. Vai.
1: Vamos embora.
0: Contigo aí.
1: Bom demais. 100.5. 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

0: Thiago, fala pra ela.
1: Eu só quero mais um beijo.
0: É.
1: Eu só quero
0: mais um beijo.
2: Essa vai direto para nosso ouvinte Edileuza. Ela que está nos ouvindo e falou aqui, ó, parabéns para o cantor. E eu amo essa música e eu também, Edileuza. Essa música é top de verdade. Agora, 10 e 2. Samuel, parabéns mais uma vez. Tá, ó, nosso ouvinte aqui, vamos ouvir ela aqui. Aqui é tudo ao vivo, tudo ao vivo.
3: Obrigada, Tiago. Tô aqui ligadinho ouvindo vocês, sim. Obrigada, viu?
2: Edileuza, pega aí seu Instagram, tá? Por gentileza. Combinou, Edileuza, pega seu Instagram, por gentileza. E já começa a seguir aí o cantor, tá? Samuel Sensação, vai nas redes sociais no Instagram e você vai ver ele. Ele é a cara de Pablo, viu? Ele é a cara de Pablo. Gente, e para antes a gente tocar aqui Ivete Sangalo e dar sequência aqui na nossa programação, Zap liberado 98812-1005. É, eu tô sabendo que tem uma novidade, né? Aqui em Santa Rita, no estacionamento, lá no Parque do Povo, tá chegando. Meninos, um bom dia para vocês, tá? Pode ficar à vontade aí.
4: Bom dia, meu amigo. Bom dia, os ouvintes da rádio. Aqui é o Palhaço Charada. Estamos chegando com o circo aqui na cidade. Nós vamos montar ali no estacionamento do parque, né? Ali.
2: O Parque do Povo, né? Onde fica, né?
4: Estacionamento. E é um circo já bem conhecido aqui em Santa Rita, do Palhaço Charada. E vamos fazer aquela grande festa, né? E um apoio aqui da rádio, da minha amiga Raquel, que eu conheço o Raquel há muitos anos, gente maravilhosa, né? E vamos todos ao circo. Família Continental, Ideal Circo, Circo do Palhaço Charada, Gatinho e Pichotinho.
2: Estamos aqui também. Palhaço, locutor também, né?
4: Minha avó é minha fuleiragem.
2: Quem é o palhaço que, hein?
4: Esse aqui é o palhaço da terra, né? O palhaço da cidade.
2: É, Santa Ritense, é.
4: O Thiago. E vai ser uma.
2: A gente já tomou uma junto, ele não lembra, não.
4: Já?
2: Já.
5: Eu é direto.
2: Vai lá em Tibiri.
5: Eu gosto muito.
2: E ele é o palhaço.
4: Gatinho.
2: Gatinho. Ele mia ou não? Essa,
4: é,
2: né?
4: É, o gatinho.
5: Ô, Thiago, deixa eu falar aqui um negócio aqui. Rapaz, esse cantor parece com o Pablo mesmo.
2: Não parece com o Pablo?
5: Rapaz, quando ele cantou aí, eu digo, Charada, tá, tomar pelo menos uma cachaçinha hoje.
2: Não parece com o Pablo?
5: O quê? É todinho, parece que é ele.
2: Sai daqui, a gente leva ele pra almoçar com a gente. A gente, né, hoje é sexta-feira, é quinta, né? Eita, quinta. Opa, amanhã é quinta, tem. Né?
4: E o circo vai estrear de amanhã 8. De
2: pronto.
4: Amanhã, na próxima sexta-feira, de amanhã 8.
2: Pronto, amanhã, sinta-se convidado, que você vem aqui, viu? Deixar cortesia para.
4: Vou mandar o Thiago trazer uns ingressos aqui
2: para você. Para sortear, viu?
4: Tá certo?
2: Viu? E eu quero minha entrada lá para assistir a atração, viu? Ah, a última vez que eu fui no circo, eu tinha 13 anos, estou com 27. Meu amigo, tempo eu ver, eu vou, viu?
5: Uma carrada grande, né?
2: Essa vou voz, assistir lá o espetáculo.
4: Essa voz maravilhosa. Valeu, meu amigo.
2: Meninos,
4: obrigado pelo apoio.
2: Eu que agradeço, viu? A porta sempre aberta, o programa 100% você também, tá? Eu sou o Thiago Alves e a hora você aqui comigo, você tem, viu?
5: Agradecer aí o apoio, né, de vocês. Certo? O apoio dessa rádio maravilhosa que quando a gente bate a porta,
2: sim,
5: você realmente atende a cultura de verdade. Então, muito obrigado, Raquel Maroja, muito obrigado, meu amigo Thiago, e como ele já falou, tomamos uma junto, mas eu vivo com tanta gente que
2: isso.
5: Acaba esquecendo. Mas muito obrigado pela recepção, viu? E se preocupe não, que eu vou trazer aqui os ingressos.
2: Pode ficar à vontade, viu? Traga.
5: Né? Vou trazer umas cortesias e vai dar certo.
2: Já deu tudo certo. Vamos ouvir agora o som de Ivete Sangalo. Eu nunca amei alguém como eu te amei. Olha aí, tá vendo?
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0: aí, você tá ouvindo o som de Léo Margalhães, Absoluta. Vamos para o nosso horóscopo, 100% você, previsão astral. 100.5 AFM,
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2: Oi, gente! Tudo bem? Chuchuzinho, docinho de abroba. Vamos lá? Bora! Felicidade, alegria pra você. Hoje é quinta-feira, véspera de final de semana já, hein? Tem previsões astrais. Vamos continuar? Bora! Alô, você de Leão! Hoje tem notícias espetaculares que chegam da Lua pra você quintar no maior astral. Meu leodivo, minha leodiva. Sua estrela vai brilhar no serviço e o din-din vai pro teu bolso. Amém, né? Tua companhia será mais requisitada hoje, viu? É, há dois imprevistos podem surgir ao entardecer, mas não devem afetar a sintonia com seu xodó. O número de hoje para vocês é o 23, a cor é o lilás. Olha, hoje o dia tá reunindo ótimas vibes para você cuidar de assuntos domésticos, organizar a casa, deixar o seu cantinho mais aconchegante. Também vai contar com a ajuda de parentes para o que for necessário, viu? Hoje o serviço tende a render e sua dedicação vai trazer bons frutos. A dois astral mais cúmplice com o love. O número de hoje para você de virgem é o 38, a cor verde claro. Libra, amores! Hoje é o seguinte, a lua tá em paz com Plutão e dá sinal verde para suas iniciativas. Favorece sua prosperidade também e avisa que pode pintar surpresinha em jogos, loterias e apostas, tá? Vai marcar presença na pista hoje. Na união, a sintonia com o mozão também vai ser de dar inveja. Que isso, hein, Libra? O número da sorte é o 14, a cor é o bege. E você de escorpião, quintou com boas novidades pro teu bolso. E os astros revelam que os interesses financeiros vão receber um baita impulso. É hora de tirar proveito da sua percepção para farejar oportunidades, hein? Ó, quem tá na solteirice e quer mudar o status devem sentir mais segurança para investir na paquera. O número de hoje para você de escorpião é o 46, a cor preto. E assim, ponto final. Terminamos o segundo bloco já. Daqui a pouco eu volto, então, e aí a gente fala para você de Sagitário, Capricórnio, Aquário e Peixes. Combinado? Continue com a gente. Até daqui a pouco.
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0: Agora 10h19, vamos para o nosso break comercial. E já eu volto, tá? Trazendo aí muito mais música. Ele está aqui, ó, Samuel Sensação. Daqui a pouquinho vai cantar mais para vocês. Vai falar aí da agenda dele, né? E tem a novidade do circo, vem aí, né? O circo vem aí com o palhaço Charada, fazendo aí, e o gatinho também, fazendo aí, ó, as melhores atrações, vai ser lá no Parque do Povo, né? No estacionamento. Domingo eu vou estar lá, domingo eu estarei lá.

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relatório da Polícia Federal enviado ao ministro Alexandre de Moraes, do Supremo Tribunal Federal, concluiu que não é possível afirmar que o pagamento de R$100 mil ao jornalista Luiz Pablo Conceição Almeida tenha sido feito para publicar reportagens negativas contra o ministro Flávio Dino. O documento, assinado em maio por um agente da PF, analisou o conteúdo do celular do jornalista, apreendido em março, e sugere a necessidade de uma avaliação mais aprofundada.

0: Agora 10h25, voltei com o programa 100% Você, com o nosso boletim Clique 100. Aqui você fica antenado e informado todos os dias. Daqui a pouquinho ele vai estar aqui cantando novamente, Macio Sensação. Samuel Sensação, né? O sósia de Pablo aqui de João Pessoa. Tiagão do Hype Drink já está aqui, né? O homem que... Rapaz, ontem a gente estava incansável jogando, hein? Foi show, hein? Foi show de verdade, show de verdade. Logo tudo dá pra jogar um pouquinho, tá? Deixa eu abrir aqui. Aê. Tiagão, bom dia, meu irmão. Tudo bem contigo? Tudo bacana?
1: Bom dia a todos os ouvintes da 100.5. Programa 100% Você. Esse programa é sucesso no estado todo, hein? Tem alguns colegas aí, intermunicipal, né? Que tem acompanhado aí e tem falado muito bem, viu, do seu programa, Tiago. Parabéns.
0: Faz coisa boa, fico feliz, é, meu xará. E ele é o seu cunhado, primo.
1: Ele é o primo da minha esposa.
0: Ele lembra ela.
1: Conosco é o Kevin.
0: O Kevin. Kevin, bom dia, meu irmão.
1: Vai falar uma coisa muito interessante que tem a ver conosco, tem a ver com a nossa, nosso estilo de vida saudável, né? Vai falar
0: nosso
1: de uma
0: cotidiano,
1: corrida,
0: né?
1: Vai falar de uma corrida especial que vai acontecer aqui em Santa Rita. Em setembro.
0: Em setembro, né? Pode ficar à vontade, meu irmão. Bom dia.
2: Bom dia, Tiago. Bom dia a todos os ouvintes.
0: Rapaz, olha a voz do cara. Que você tem uma puto hoje aqui, é.
2: Locutor de corrida também.
0: Também, é. Também. Como é que faz a narração aí da corrida? Vai fazer.
2: Exatamente.
0: Faz aí. Como é que faz aí a narração?
2: Como é que faz a locução?
0: Isso.
2: A gente vai pelo... vamos lá, né? Você é um corredor. Vem, Tiago. Tiago vem chegando pra bater seu pace. Já vem chegando aí, ó. Bora, sorrisão pra foto.
0: Rapaz, sim, como é que a gente faz pra gente garantir a nossa camisa, né?
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0: Data da corrida?
2: Dia 6 de setembro.
0: Rapaz, vai ser aonde?
2: Vai ser lá em Tibiri.
0: Em Tibiri? 6 de setembro em Tibiri. Eu vou correr.
2: Vamos embora.
0: Vamos embora, viu? Vou fazer minha inscrição.
2: Edição Independência.
0: Rapaz, saúde. Mas eu só vou se tiver o hype.
2: Vai estar lá, presente.
0: Vai estar lá?
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0: Vocês vão provar, viu? A melhor, o energético natural que cuida da sua saúde, tem todos os benefícios que o seu corpo necessita, todas as vitaminas, deixa você aí, ó. Pra cima e pra cima vamos ficar, porque vamos ouvir agora Israel e Rodolfo, arruma um bom, um bom. Como é que diz o goiano? Bom, bom, bom, né? Arruma um bom.

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3: Oi, gente, tudo bem, Chuchu? Como é que você tá? Joia, a gente tá de volta? Com licença, quinta-feira sua linda de meu Deus, estamos aqui com previsões astrais. Vamos terminar então, bora? Alô, você de Sagitário!
4: Sagitário!
3: Hoje você tem sucesso de sobra e razões de sobra para glorificar e agradecer, tá? Otimismo, inteligência e confiança serão seus trunfos para conseguir o que ambiciona e suas qualidades vão brilhar no trabalho. É, da pista para a conquista vai ser um pulo e o período promete ser perfeito para quem está em busca de um novo amor. O número de hoje para vocês é o 2, a cor é prata.
4: Capricórnio.
3: Você terá condições de se concentrar melhor em seus interesses hoje, viu, ô Capricórnio? Tende a produzir mais em serviços e atividades individuais do que em equipes. Bom, na vida 2, quanto mais privacidade com o love, melhor. O número da sorte hoje para você é o 47, a cor cinza.
4: Aquário.
3: Senhoras e senhores de Aquário, as estrelas elevam sua espontaneidade, deixam sua simpatia a milhão e anunciam um período para lá de animado em rolês e encontros com os amigos. Amizade colorida pode mudar de patamar e virar namoro, será? Agora, se você já tem um mozão, deve curtir um dia alegre e descontraído hoje. Aquário Angel, o número da sorte é o 33, a cor é marrom.
4: Peixes.
3: E você de peixes? Sonhando com novidades no trabalho? Um dinheirinho extra? Então pode se animar, porque se depender dos astros, seus desejos de boas chances de verdade, de virar realidade, né? Porque se depender dos astros, o seu desejo tem boas chances de virar realidade, viu? O momento é ideal para ir atrás das suas ambições profissionais e materiais. No romance, afaste interferência alheias e foque nas metas que quer alcançar com love. O número de hoje para você de peixes é o 51, a cor violeta. E assim, ponto final, né, gente? Terminamos o nosso horóscopo do dia, prometendo voltar com certeza amanhã aqui na nossa rádio preferida. Forte abraço para você, um beijo, se cuida e até lá, hein? Tchau, fui!
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5: Pois é, né? Você ouviu aí a previsão astral parte 3 e vem aí no próximo bloco o Novelizando. Você que é amante, fã de novela, eu sou noveleiro não, né? Mas você que é noveleiro, noveleira, né? Você gosta de novela, né? Eu sei que você gosta de novela. Ó, vamos ouvir agora a pedido de moça lá no bairro de Tibirim. O pessoal de toda a Paraíba aqui, ó, a Terezinha. É Marta, lá em Areia. Areia também, ó. Pessoal em Cajazeiras aqui também. Muito obrigado pela audiência de vocês. Vamos ouvir. Vamos falar de amor, né? Mala sem alça. Essa vai dedicada para todos os ouvintes e para a moça que pediu. É com você, sensação.

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a missão conjunta da NASA e da startup Catalyst para salvar o observatório New Garrows Swift, um telescópio espacial, foi declarada um fracasso. A espaçonave Link, responsável pela tarefa, apresentou problemas técnicos. Lançada em julho, a nave começou a girar de forma descontrolada e teve falhas em seus sistemas de orientação, impedindo o reboque do telescópio.

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1: Oi, turma! Tô chegando, tô aqui, ó! De bem com a vida, no lugar certo e fazendo o que eu gosto, comunicando, levando alegria e trazendo o resumo das novelas pros noveleiros de plantão. É o nosso Novelizando no Ar. Hoje é quinta-feira, dia 20 de agosto de 2026 e eu, Silva, chegando. E eu já trago comigo a primeira novela, o resumo de A Nobreza do Amor, a novela das seis da Globo. A Lica deduz que alguém tirou uma foto dela. O Tonho acredita que foi uma coincidência. Viriato descobre uma carta da mãe de Ritinha entre os pertences de Belmira. Salma desconfia de Fuad, que olha com interesse para Belmira. Dora e Bartô recebem Carmen e Murilo na festa das bodas de Marta e Diógenes. Carmen se interessa por Adonis e Geralda não gosta nada. Vai pegar fogo o capítulo de hoje de A Nobreza do Amor. Esse foi o resumo, viu? Daqui a pouco eu volto com tudo que vai rolar em Por Você. Segura!
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0: as Forças Armadas poderão atuar nas eleições gerais de 2026, apoiando as ações do Tribunal Superior Eleitoral em garantia da votação e da apuração e logística. A informação foi divulgada pelo próprio TSE. Os pedidos de soldados são encaminhados pelos Tribunais Regionais Eleitorais ao TSE, que é o responsável por requisitar a Força Federal mediante justificativa de risco de perturbação dos trabalhos eleitorais.
1: De

0: deixa baixinho, deixa a galera cantar, vem.
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1: Oi, turma! Estamos de volta com mais um bloco do nosso Novelizando desta quinta. Agora é hora de saber o que vem por aí na novela Por Você, no capítulo de hoje da nova novela das sete da Plim Plim. Bela comenta com Yara sobre o estado abatido de Juarez. A médica tenta organizar seu dia a dia com as crianças, mas não tá fácil. E a Glorinha apoia ela na decisão. Peixe volta para a casa de Bela, que leva as crianças para a escola. Vanessa incentiva uma paciente a reclamar de Bela na ouvidoria do hospital. Juarez decide não revelar seu envolvimento no acidente com Julie para a mulher e a filha, né? Samuca sofre na escola e Ítalo o ajuda. Bela se emociona com o apoio de Gabriel. Próspero e Clemente discutem. E Toy os interrompe. Esse foi o resumo da novela Quem Ama Cuida, novela nova da Globo que tá na primeira semana. Segura, daqui a pouco eu volto com tudo que vai rolar em Quem Ama Cuida.
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2: Agora 11 horas e 12 minutinhos, a gente ouviu aí o Novelizando, né? O Samuel Sensação está aqui, daqui a pouquinho, né? Ele vai entrar aqui ao vivo novamente, trazendo muita música. Nosso último bloco, né? Ele vai aí preparar duas músicas, tá? Para o nosso último bloco, vamos para o nosso break comercial e já já voltamos.

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discussão sobre o Imposto Federal para Pequenas Importações, popularmente conhecido como a Taxa das Blusinhas, deve ser retomada e definida às vésperas do fim da validade da isenção. O governo e o Congresso Nacional ainda não chegaram a um acordo sobre a cobrança de 20% para compras de até US$50, o que pode gerar impactos significativos no comércio eletrônico e no bolso do consumidor. Gira.

0: Agora 11 horas e 22 minutinhos em toda a nossa Paraíba. Meu amigo Samuel, e aí, cara? Gostou da nossa programação mais uma vez? Aqui é sua casa, né? A 5.5.
1: Tiago, mais uma vez, muito obrigado pelo convite. Sempre que me convidar, eu vou estar sempre disponível para vir aqui cantar, animar a manhã da galera, né? É sempre uma honra.
0: Próximo mês agora, aqui. Você tem disponibilidade?
1: Tenho sim, toda hora.
0: Vamos marcar, né? Entre o dia 15 e dia 20, o dia
1: pronto.
0: Que você...
1: Show de bola. Rapaz, a gente marcou acho que um mês atrás e rapidinho chegou.
0: Passa rápido demais.
1: Eu queria fazer aqui um convite pra galera.
0: É, exatamente. Eu ia falar até sobre isso.
1: Deixa eu até filmar aqui pra mandar pra menina. Sobre um evento solidário lá no Rio da Porteira. Deixa eu colocar aqui pra eu mandar pra ela.
0: Rio da Porteira.
1: É dia 7 de setembro. Deixa eu ver aqui.
0: 7 de setembro. É aqui em Santa Rita, né?
1: É. Dia 7 de setembro é o evento solidário do Rio da Porteira. Vai ter várias atrações. E eu vou estar por lá também, né? Vai ter várias atrações, vai ter sorteio, vai ter bingo. E convidar toda a galera para marcar presença. Nesse dia, no feriadão, né? Na segunda-feira, feriadão. Galera aí. Agradecer ao Zinete, né? Pelo convite. Nilton da Casa Show 4 Estações está envolvido também nesse projeto. E eu vou estar lá no dia 20, já voltando às atividades, que lá tem música ao vivo todo domingo. Convidar a galera para ir conhecer lá o Rio da Porteira. E dia 20 eu vou estar lá, né? Como atração do dia, que é a partir de 1 hora da manhã. Da tarde até as 5. Aí, todo domingo, sempre atrações diferentes.
0: Todo domingo tem atração diferente, né?
1: E eu vou estar por lá, junto com a galera aí, dia 7, fazendo um mega evento pra...
0: A partir de qual horário vai estar lá já?
1: A partir de 9 horas da manhã já tá aberto ao público.
0: Rapaz, top de verdade, viu, meu irmão? Um
1: ambiente bom
0: e
1: lá.
0: Sábado?
1: Sábado eu estarei lá no Jumper Shop, junto com o Forrozão Estrela do Brega.
0: A partir das...
1: Das 7 horas da noite. E 1 da manhã eu estarei na Casa Show 4 Estações.
0: Domingo tem programação?
1: Domingo tem um aniversário na parte da tarde. E a partir das 6 horas lá no Célias Bar.
0: E amanhã?
1: Bairro do Novaes. Amanhã na Churrascaria Pereira.
0: Aonde fica?
1: Rapaz, lá? Eu acho que é Jaguaribe.
0: Ah, Pereira fica ali por trás do Shopping Tambiá.
1: Pronto, é por ali. Não sei.
0: Que tem Pereira Fit e Pereira Pai. Com certeza onde tem a música ao vivo. Isso. É. Fica por trás do shopping também ali, no Alto Roger, né? Tem o Baixo Roger, é no Alto Roger.
1: Lá eu vou estar com o Forrozão Estrelas do Brega.
0: Top de verdade. Pra gente encerrar, qual foi a música que você preparou pra gente?
1: Mas como foi o Dia dos Pais, é o mês do Dia dos Pais, né? Assim, eu vou fazer uma música aqui pra. Como eu perdi meu pai, então eu acho que essa música aqui tem muito a dizer.

Samuel Sensação, junto e misturado, 100.5 FM Líder. Muito obrigado pelo convite. Meu amigo Thiago.

0: Bom demais.
1: Rapaz, sensacional. Meu irmão, mais uma vez, muito obrigado pela sua presença, tá? Que Deus continue lhe abençoando. E você tem um convite aqui, tá? Ao vivo. Ao vivo. Wellington, bom dia, Wellington.
2: Bom dia, meu amigão. Bom dia aqui. Rapaz, o cara aqui é cheio de bola, viu?
1: O cara canta demais,
2: esse,
1: né?
2: Esse cara canta demais, meu irmão. Obrigado. Parabéns mesmo aí, de coração. Quando a pessoa é boa, a gente tem que aplaudir. Verdade é essa.
3: Obrigado.
2: E se Deus quiser aí, tô fazendo um eventozinho lá em Lucena, tá certo? A gente vai sentar pra gente conversar, pra gente fazer lá uma noitezinha, uma celestinha lá na praça, se Deus quiser.
3: Coisa boa. Já tô me convidando, viu?
2: Eu, Thiago aqui, graças a Deus a gente tem uma coisa boa, uma parceria boa. Eu e Thiago. O bom é que o Thiago tem carro de som.
1: É.
2: Eita. O bom do Thiago é que o Thiago tem um horário aqui. Não é? Que coisa boa pra gente trabalhar.
3: É, vamos embora pra cima, né?
2: Como então, diz lá, o verão tá chegando. O povo tá indo pra Lucena, viu, Thiago? Relaxar, ela jogar aquele corpinho no Oceano Atlântico pra ficar bonito.
1: Veranês, né?
2: Então, e música boa pra acabar relaxado.
1: Pra relaxar e curtir bastante. Vamos embora?
3: Vamos lá. Inclusive, eu tô com um projeto aí, eu tô fazendo umas gravações em casa e no meu repertório eu tô colocando essas músicas mais antigas, que são as melhores, né? E eu quero gravar, já gravei 3, aí tô gravando devagarinho, estúdiozinho caseiro mesmo em casa.
2: Agora sim, tem muitas pessoas boas, viu, cantores. Lá em Lucena tem Neto Cigano, que agora é Neto Lucena, um cara muito bom, viu? Tem uma música bonita também, muitas músicas bonitas. Também tem Tarcísio, rapaz, Tarcísio Escorreu também, que canta um forró maravilhoso, tá certo? E tem outros lá, pessoas boas de coração mesmo, cara que gosta de cantar. Falta só ter uma chancezinha para chegar lá.
3: É verdade. Falta a oportunidade e eu, graças a Deus, Thiago vem dando essa oportunidade de eu estar mostrando meu trabalho, né? Só tenho a agradecer a ele. Faz pouco tempo que eu conheço, mas já sinto como se fosse de longas datas, né? Meu amigo Thiago do Sax também aí, rapaz. Grande.
2: É um homem fera, viu? É que Thiago, Raquel Maroja, a diretora da rádio, dá espaço as pessoas que não têm em outras emissoras de rádio, que eu acho que todo mundo deveria ter uma chancezinha nas emissoras de rádio. Mesmo que está começando, era para o pessoal chamar, conversar com ele, fazer, mostrar, né? A verdade é essa. Não, a gente não tem esse espaço nas emissoras de rádio. E aqui, da 100.5, graças a Deus, tem uma pessoa do coração lindo, bonito. Eu vi essa semana um menino, um rapaz que toca lá na festa de Raquel. E viu, desde pequeno, foi pra o...
1: Foi pra The Voice.
2: Não, The Voice não, é aquele lá do canal 12, né? Da Record, pra definir o Record.
1: Foi, eu acompanhei canta também.
2: Um rapazinho, ele cantou
1: uma música
2: de forró.
3: Eu acho que canta comigo o nome do programa.
2: É, né? Pronto, o cara fez um sucesso. É de Cabedelo ele, o menino é de Cabedelo. Fez um sucesso lá, viu?
1: Tá cantando muito. Ele canta comigo, ué, sem...
2: Não
1: o nome
2: sei.
1: Do programa é
3: o canta programa, com... eu acho que
2: canta comigo.
3: Eu acho que eu vi passando nas redes sociais.
2: É, foi um show, menino.
1: Gente, então tá aí, muito obrigado mais uma vez. Sensação, sábado.
3: Lá no Jumper Shop.
1: Vou dar uma passadinha lá, viu?
3: Todo mundo convidado.
1: Vamos ouvir o Novelizando. E, gente, ó, você vai ficar com o Novelizando, já fico por aqui. Amanhã, sexta-feira, vamos estar de volta com muita alegria, com muita música. E é lógico a sua participação, tá bom? Tchau, tchau. Um forte abraço. Fica aí com o Novelizando e até amanhã.

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1: Muito bem, turma! Estamos de volta com o nosso Novelizando. E agora tem o resumo de hoje da novela Quem Ama Cuida. A novela das nove da Globo, capítulo de hoje, quinta, dia 20. Bora lá! Pilar destrata Brigitte na frente de toda a família. Adriana comenta com Mau Mau sobre sua preocupação com a venda das joias. Nicolau responde às ofensas de Pilar. Ingrid deixa a festa de Silvana. Vai para a joalheria com Yuri. Os dois acabam ficando juntos. Ui, vai pegar fogo esse capítulo, hein? Mau Mau encontra com Felipe. Joel não acredita na história que Otoniel lhe conta de como conheceu Francesca, mas reconhece o afeto dele. E Elisa pede a Enéas para não comentar com Otoniel que os dois estão se encontrando. Esse foi o resumo de hoje de Quem Ama Cuida. Amanhã tem mais. Grande abraço, beijo no coração e até lá.
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relatório da Polícia Federal enviado ao ministro Alexandre de Moraes, do Supremo Tribunal Federal, concluiu que não é possível afirmar que o pagamento de R$100 mil ao jornalista Luiz Pablo Conceição Almeida tenha sido feito para publicar reportagens negativas contra o ministro Flávio Dino. O documento, assinado em maio por um agente da PF, analisou o conteúdo do celular do jornalista, apreendido em março, e sugere a necessidade de uma avaliação mais aprofundada.

0: Atenção, Paraíba, nem mais nem menos. São 12 horas e 2 minutos.
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0: Sejam todos muito bem-vindos ao Rádio Jornalismo da 100.5 FM Líder. Hoje é quinta-feira, dia 20 de agosto do ano 2026. Edição de número 618 do programa Voz da Paraíba. A partir de agora, informação sem maquiagem e a opinião com coragem. Vamos aos destaques do programa desta quinta-feira. Tudo aquilo que a nossa produção preparou para você ficar bem informado.
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Operação do GAECO e da Polícia Civil cumpre ordem judicial para afastar o prefeito de Caporã. Francisco Nazário de Oliveira, conhecido como Chico Nazário, do União Brasil. A operação cumpriu mandados de busca e apreensão em endereços ligados ao prefeito. Bloqueou bens e mira fraude em licitações. Entre as licitações, a que resultou em contrato com a empresa de coleta de lixo. Segundo as investigações, o prejuízo aos cofres da prefeitura já teriam chegado a 2 milhões de reais. Operação da PF do GAECO mira facção criminosa em Cabedelo, que estaria utilizando galpão para desvio e venda ilegal de combustíveis no município. Operação cumpre mandados de busca para apurar morte de mais de 200 animais em Teixeira. A ação cumpre mandados de busca e apreensão contra suspeitos de um mesmo núcleo familiar. Outros destaques do programa desta quinta-feira. Escola suspende aulas após surto de catapora em alunos em João Pessoa. Segundo o infectologista Fernando Chagas, a catapora é uma doença provocada por vírus altamente transmissível e que causa lesões na pele. O Ministério Público investiga nomeações de esposa, irmã, tia e cunhado de presidente da Câmara aqui no município, na Paraíba. Segundo o Ministério Público, situações configurariam supostas práticas de nepotismo e tráfico de influência política indevida. Hoje é dia 20 de agosto, dia do patrono da Polícia Militar da Paraíba, o Coronel Elísio Sobreira. Quem foi o Coronel Elísio Sobreira? Combateu a coluna Prestes, lutou contra os cangaceiros de Zé Pereira, de Princesa Isabel, foi prefeito nomeado de Alagoa Grande e Pombal. O programa Voz da Paraíba recebe hoje o Coronel da PM, o Coronel Batista, historiador da Polícia Militar da Paraíba. Vamos saber muita coisa sobre a história do patrono da Polícia Militar da Paraíba, o Coronel Elísio Sobreira. Daqui a pouco a gente vai trazer a agenda dos candidatos ao governo do estado da Paraíba. Como será a movimentação de Lucas Ribeiro, de Efraim Filho e de Cícero Lucena nesta quinta-feira. Os destaques do esporte agora desta quinta-feira. E o Flamengo venceu o Cruzeiro por 2-1. Jogo apertado no Maracanã. O Flamengo classificou-se para as quartas de final da Libertadores da América. Quem também se classificou foi o Palmeiras, fora de casa, lá no Paraguai. Venceu o Cerro Porteño por 1-0. Hoje tem Corinthians, tem também Mirassol. O Fluminense já garantiu sua vaga para as quartas de final da Libertadores. Quer dizer, entre os 8 classificados, o Brasil pode ter aí 5 clubes entre os 8 classificados. Ou seja, a tendência é que o Brasil conquiste novamente a Taça Libertadores da América. Quebrando aquela supremacia da Argentina, né? Os clubes da Argentina, houve um período em que os clubes argentinos conquistavam ano a ano a Taça Libertadores da América. O Boca Juniors, River Plate, Estudiantes e outras equipes argentinas. 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
2: E 13 agora na Paraíba, 12 horas 13 minutos. Boa tarde, Paraíba. Estamos começando com o programa A Voz da Paraíba desta quinta-feira.
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2: Já agradecendo a todos pelo carinho da audiência. O fato principal dessa manhã, houve dois fatos na área policial. Uma foi o afastamento do prefeito da cidade de Caporã. Uma investigação que o Gaeco vem fazendo com a Polícia Civil, e essas investigações apontam fraude em licitação e licitações em relação à contratação de empresa de limpeza urbana, de coleta de lixo. Segundo a investigação, a prefeitura estaria com prejuízo já de mais de 2 milhões de reais, e houve uma ordem judicial para afastar o prefeito, para bloquear bens e mandados de busca e apreensão em endereços ligados ao prefeito, tanto na Paraíba como em Pernambuco. Essa operação ocorreu hoje pela manhã e vamos aguardar o desfecho, né? Certamente os advogados vão tentar o retorno do prefeito ao cargo no município de Caporã. Em Cabedelo, a Polícia Federal realizou hoje uma operação junto com o Gaeco, em relação à organização criminosa, facção criminosa que estaria utilizando um galpão para desvio de combustível e venda ilegal de combustível. Essa operação também foi hoje pela manhã. Na área de esportes, o Palmeiras ontem ganhou fora de casa e garantiu vaga para a próxima fase da Libertadores da América. E quem também ontem venceu foi o Flamengo. Primeiro tempo só deu Flamengo contra o Cruzeiro. No segundo tempo o Cruzeiro foi para cima, empatou e ainda teve uma bola lá que eu realmente fiquei em dúvida se aquela bola entrou, mas o juiz não marcou. O Flamengo ganhou de 2-1, classificou-se para a próxima fase. Sábado tem jogo do Botafogo com transmissão da equipe 100.5 FM Líder. Garotinho, Raminho, Wellington Alves, Gilberto Lira, Gilson Alves, toda a equipe, Marcionei Novaes, toda a equipe, o professor Ferreira, né? A partir de 2 da tarde a gente já começa o Calçadão do Belo, ali no Calçadão do Almedão, com a tenda da 100.5. Aliás, Wellington, essa história da 100.5 criar o Calçadão do Belo já gerou reuniões nas outras emissoras. Fizeram reuniões, por que a gente não faz isso, não teve ideia de fazer isso? Então, assim, a 100.5 sempre larga na frente. Vai começar às 2 da tarde, o jogo será às 5 da tarde, a gente vai começar às 2 da tarde, né? Vai receber lá dirigentes de futebol, ex-dirigentes, ex-jogadores que já, né, levantaram títulos para o Botafogo. Infelizmente a SAF do Botafogo só pensa em dinheiro. Não olha quem são os jogadores do Botafogo, e gostaria até de renovar aqui um apelo à SAF do Botafogo. A SAF do Botafogo chegou de paraquedas, infelizmente, aqui. É aquela história, entra com dinheiro e aí não leva em consideração a história do nosso clube, do Botafogo da Paraíba. Mas que a SAF tenha um pouco mais de consideração e respeito com ex-jogadores do Botafogo. Ex-jogadores do Botafogo em outras épocas, em outras diretorias do Botafogo, ex-jogadores do Botafogo recebiam uma carteira, e aí quando chegava no Almedão, podia ser qualquer jogo, já entrava, já, né? Na Europa, os clubes fazem isso, os clubes fazem homenagens a ex-jogadores. Tem brasileiros aqui que clubes europeus como Barcelona, Real Madrid, Manchester City, Manchester United, eles mandam passagem, hospedagem e tudo que o jogador precisa com a família para chegar lá e ser homenageado. Aí você tem o Botafogo da Paraíba hoje aqui com a SAF. Eu não culpo também, que eles não conhecem ninguém, né? Não conhece a história do Botafogo. Chegou, comprou a SAF e, enfim, está administrando, mas não conhece. Então, ex-jogadores do Botafogo que já deram títulos ao Botafogo, é a mesma coisa, eu estou aqui na frente de um coronel da Polícia Militar. É a mesma coisa, um coronel da Polícia Militar passou 30 anos trocando bala com bandido, arriscando sua vida, perdeu parte da sua saúde, se não uma grande parte da sua saúde, por causa do serviço estressante, perigoso, de risco. E quando hoje querer chegar no evento da Polícia Militar, no quartel, no Comando Geral, e ser barrado, ser proibido de entrar. Então, guardadas as proporções e as referências, jogadores do Botafogo passam por isso ainda. Então, que a SAF resolva isso no Almeidão. Você pegar um Silvinho, que foi campeão pelo Botafogo em 88, você pegar, eu não vou citar nomes aqui para não estar citando jogadores, essa história de jogador ser barrado no Almeidão. Eu fico indignado com isso. É a mesma coisa de um cronista esportivo também passar dificuldade para entrar no estádio de futebol. Então que a SAF resolva isso, né? Pegue os grandes jogadores que passaram no Botafogo, foram campeões pelo Botafogo, que resolva essa situação do acesso dos jogadores do Botafogo ao estádio de Almeidão. 12:19 agora na Paraíba.
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0: 12h21. Essa aí é a canção da Polícia Militar da Paraíba. E aqui conosco o Coronel PM Batista, Coronel Batista é um historiador, um coronel da Polícia Militar que está deixando um legado aí para as gerações que vão fazer pesquisa, para estudantes universitários que queiram fazer pesquisas sobre a história da Polícia Militar da Paraíba, sobre fatos marcantes que, se não forem registrados, se perdem ao longo dos anos, ao longo dos tempos. Ou você registra isso por alguém que pesquisou efetivamente, ou que foi testemunha dos fatos, ou daqui a alguns anos nós não teríamos mais esses fatos, essas datas, esses personagens da Polícia Militar da Paraíba. E um desses personagens é o Coronel Elísio Sobreira. Coronel Elísio Sobreira, patrono da Polícia Militar da Paraíba. Coronel Batista está aqui conosco. Boa tarde, seja bem-vindo ao nosso programa A Voz da Paraíba. Hoje é o dia do patrono da Polícia Militar, o Coronel Elísio Sobreira. Um nome muito respeitado, muito citado, muito referenciado pela tropa, né? Pela Polícia Militar da Paraíba, Coronel. Boa tarde.
1: Boa tarde, Marcelo. Já antecipo aqui o agradecimento, o honroso convite que nos foi feito para tratar desse tema, que eu sou muito grato, sou muito ligado, sou fã do Coronel Elísio Sobreira, e estamos aqui para conversar um pouco sobre a vida desse nosso patrono. E falar sobre Elísio Sobreira, de alguma forma, nos leva a conversar sobre pontos altamente importantes na história da Polícia Militar, no período de 1910 a 1940, que foi mais ou menos o período que ele se viu. Eu destaco na letra desse hino da Polícia Militar, ou canção da Polícia Militar, essa primeira estrofe que diz: somos fortes, valentes e bravos. Eu acho que essa frase sintetiza realmente o estado moral, a situação como um todo da Polícia Militar, de qualquer estado, mas especificamente da Polícia Militar da Paraíba. Somos fortes, valentes e bravos. Vamos olhar, Marcelo.
0: E aqui tem uma frase que eu achei também muito interessante no primeiro estrofe da canção da Polícia Militar: combatendo o inimigo da paz.
1: Exato, o inimigo da paz, o eterno inimigo da paz, que em todas as épocas da história da Polícia Militar sempre foi difícil de se combater. E para combater isso, a polícia fez muito sacrifício ao longo da história, como faz ainda nos dias correntes.
0: Coronel Elísio Sobreira, a gente depois vai detalhar, mas se o senhor pudesse sintetizar como foi que ele ingressou na polícia, o que ele representou, quais foram alguns fatos marcantes envolvendo o Coronel Elísio Sobreira, para a gente já passar a ideia para o ouvinte quem foi o Coronel Elísio Sobreira, que é patrono da Polícia Militar do Estado da Paraíba, Coronel Batista.
1: Olha, uma questão que sempre se faz é a importância que Elísio Sobreira teve na história da Polícia Militar justifica esse título? E eu sempre respondo que sim. Vejam bem, o contexto. No período de 1910 a 1940, a Polícia Militar da Paraíba enfrentou episódios muito, muito importantes que levaram muitos companheiros ao sacrifício. Aí a gente teve os movimentos dos cangaceiros, né, que começou. Nosso primeiro embate grande foi em 1925, como perdemos 5 soldados e 2 oficiais num combate com o grupo de Lampião. Depois enfrentamos a Coluna Preste, depois enfrentamos os grupos armados Zé Pereira, depois enfrentamos um movimento militar que houve no Recife, que a Polícia Militar deu cobertura a uma tropa daqui do 15º, que na época tinha o nome de 22BC, em Recife. Fomos a São Paulo combater os revolucionários daquele estado. Em 1935, combatemos a intentona comunista. Enfim, tivemos fatos relevantes na história da Polícia Militar ocorridos nesse período. Destacaram-se, ao longo desse período, muitos oficiais, briosos oficiais. Elias Fernandes, João Costa, Zé Maurício, Guilherme Falcone, Ascendino Feitosa, enfim, muitos oficiais que se destacaram. O governador Admiro, aliás, Flávio Ribeiro, que é aqui de Santa Rita, conviveu com esse pessoal todo ao tempo em que ele iniciava praticamente a carreira política como vice-governador de Solano Lucena. Conviveu com todo esse pessoal. Então, ele conhecia o valor de cada um desses oficiais. E foi ele, como governador, que em 1957 escolheu Elísio Sobreira para ser o representante desse heroísmo da polícia, ser o patrono da polícia militar. Então, é esse fato que a gente, esse conjunto de fatos que a gente quer expor e definir ou concluir que realmente é meritosa a indicação de Elísio Sobreira como patrono da Polícia Militar.
0: Elísio Sobreira nasceu... a gente vai entrar agora numa polêmica que a gente está dialogando aqui agora. Disse que Elísio Sobreira é da cidade de Esperança, mas quando ele nasceu, a cidade de Esperança ainda era assim, uma espécie de distrito de Alagoa Nova, não era uma cidade emancipada. Mas, nos dias atuais, disse que o coronel Elísio Sobreira é de Esperança, né? A cidade que, na época, era ligada à Alagoa Nova.
1: Pois é. Elísio Sobreira, aliás, Elísio Augusto de Araújo Sobreira, o nome pomposo, né? Mas que é mais conhecido por Elísio Sobreira, pelo um fato curioso. Até o final da década de 30, existia na Polícia Militar um expediente interno, os procedimentos internos, que permitia que o policial passasse a ser chamado da forma como ele achava mais conveniente. Então, muitos oficiais e praças pediram para mudar o nome com o qual ele tinha sido incluído na corporação. Aí veio João Costa, Zé Maurício, Guilherme Falcone, que era Guilherme Falcone Nicodemi, tirou o Nicodemi. E muitos outros saíram simplificando o nome. Elísio Sobreira também o fez, ao invés de Elísio Augusto de Araújo Sobreira, ficou somente como Elísio Sobreira. E é interessante porque todos os atos oficiais tratam como Elísio Sobreira, não tem o Augusto nem o Araújo. Mas, apenas retomando, Elísio Sobreira nasceu no dia 20 de agosto de 1878, aliás, o mesmo ano do nascimento de João Pessoa. João Pessoa nasceu em janeiro e ele nasceu em agosto. João Pessoa em Umbuzeiro. E Elísio Sobreira, aí vem a polêmica que Marcelo levantou. Ele nasceu em Esperança. Esperança, à época, era distrito de Alagoa Nova. Eu entendo que essa mudança não fez muita diferença. De qualquer forma, ele nasceu lá, era um distrito que depois se tornou cidade. Então, ele é natural de Esperança. Com um pendor artístico, ainda jovem, Elísio saiu de Esperança e foi tentar ganhar a vida em Campina Grande. E lá aprendeu a teoria musical e se tornou maestro de bandas de músicas naquela área. E, com isso, ele angariou simpatia social, né? Fez o network. E, com isso, ele ganhou notoriedade social para ingressar na Polícia Militar. Veja bem, naquela época, até 1913, o ingresso de oficiais na corporação era exclusivamente escolha do governador, que na época tinha o nome de presidente. E em 1907, Elísio Sobreira foi nomeado alferes da Polícia Militar. Alferes era o primeiro posto na carreira de oficiais. Não existia divisão de segundo e primeiro tenente. Ele entrava como alferes. E como alferes, ele já passou a desenvolver atividade como delegado de polícia no interior e comandar diligências, as chamadas patrulhas volantes, né, diligência em perseguição a grupos de cangaceiros. Nessa condição, em 1911, ocorreu em Monteiro, na região de Monteiro, que na época era denominada Lagoa de Monteiro, um movimento armado liderado pelo chefe político da área, o Dr. João Santa Cruz, que pretendia criar um clima de insegurança naquela área que justificasse o governo intervir na Paraíba, tirando o presidente, que era João Machado, tirando ele do governo, que era adversário político de João Santa Cruz. Aí reuniram cerca de 600 cangaceiros naquela região, atacando as cidades vizinhas a Monteiro, e a polícia deslocou um grande efetivo, inclusive montou uma companhia em Campina Grande, para de lá ficar mais fácil o deslocamento, e Elise Sobreira integrou esse grupo. Era comandado pelo major Genuíno Bezerra, e nessas lutas, Elise Sobreira se destacou pela habilidade em liderar a tropa em combate. Essa luta durou mais ou menos 3 meses, teve confronto armado em Monteiro, em Água Branca, aliás, em Serra Branca, na terra de Ariano Suassuna, de Ariano Suassuna, Taperuá, Santa Luzia e Patos. Muitos combates, teve muitas mortes dos dois lados. E aí, quando essa tropa volta, Elisa Sobreira já vem com o nome formado.
0: Revelou-se ali um líder da tropa.
1: Exato.
0: Ele tem um respeito dos subordinados, né? Ele tinha sabedoria para comandar.
1: Exato. Esse foi um dos maiores trunfos dele.
0: Ele tinha 30 e poucos anos, 30, 30 e poucos anos,
1: nesse período. Ele já entrou com 28 anos, né? Então, em 11, ele tinha mais 4, 30 anos, mais ou menos, 31, 32 anos. Mas aí essa habilidade dele ficou demonstrada, foi reconhecido pelo comandante dessa tropa, que era Genuíno Bezerra, e ele volta. A partir de então, não existia unidades descentralizadas na Polícia Militar. Os destacamentos eram espalhados no interior afora e todo o comando era feito da capital. A observação, a fiscalização, tudo feito daqui. E,
0: o comando era centralizado.
1: Exato. E em 1913 foi criado uma instituição chamada Inspetorias. Eram 7 inspetorias divididas o Estado em 7 áreas, cada um alferes ficava responsável pelo comando, a fiscalização, a orientação, o treinamento dos destacamentos dessas áreas. Inclusive, o alferes era o delegado da sede, da cidade-sede das inspetorias. Então,
0: ele tinha essa responsabilidade simultânea, ele comandava, comandava a questão da polícia e ao mesmo tempo era delegado.
1: Sim, durante muito tempo, até no início dos anos 70, era isso. Os delegados de polícia em todo o estado eram oficiais ou praças da ativa e da reserva que assumiam as delegacias e o comando do destacamento local. Era o que hoje se diz que fazia-se o ciclo completo. O ciclo completo, Polícia Militar e Polícia Civil. Isso só mudou depois de 70, já com a chegada de Geraldo Navarro na Secretaria de Segurança Pública, que deu uma nova estrutura à Polícia Civil e criou concurso de delegado. E hoje a gente tem essa extraordinária estrutura montada de Polícia Judiciária, que é exemplo para todo o Brasil. Pois é, então Elísio Sobreira também se destacou como inspetor de destacamentos. Em 1913, ele foi promovido a tenente. Repetindo só para se entender, ele era alfere e foi promovido a tenente. Porque a gente vai ver que não existia a distinção de primeiro e segundo tenente. E em 1914 e 15, ele foi promovido a capitão. Então ele passou quase 6 anos para chegar a tenente e apenas 1 ano para chegar a capitão. Aí como capitão ele continuou desenvolvendo as mesmas atividades, delegacia ou exercício de atividades internas no comando da corporação. Passamos aí já o episódio de 1911, quando ele foi herói lá nas lutas contra os grupos de João Santa Cruz em Monteiro. Com o exercício de atividade de delegado, ele também angariou simpatia e amizade dos grupos políticos, de forma que, quando Solon de Lucena assumiu o governo da Paraíba em 1920, nomeou Elísio Sobreira para ser o seu ajudante de ordem. Repito, que é equivalente hoje a secretário-chefe da Casa Militar. E aí, Elísio passou a ter ainda muito mais contato com a classe política, inclusive com o jovem doutor Flávio Ribeiro, daqui de Santa Rita, e que em 55 foi eleito governador da Paraíba.
0: Inclusive deu nome àquela via principal, quem sai da Tancredo Neves, que chega em Manaíra, aquele corredor, aquela rua larga lá do Shopping Manaíra até a praia de Manaíra, é governador Flávio Ribeiro Coutinho.
1: Não é a rua do clube?
0: É.
1: A rua do clube, o retão de
0: o retão de Manaíra, o famoso retão de Manaíra.
1: Uma justa homenagem. Pois é. Aí então, ele assumindo essa função de ajudante de ordem do governador Solano Lucena, ampliou o seu ciclo de amizade, que aos poucos foram reconhecendo o valor militar e de cidadão que portava o então capitão Elísio Sobreira. Aí, em 1927, já terminando o mandato de Solano Lucena, ocorreu 1924, ele entrou em 20 e saiu em 24. Já terminando o governo de Solano Lucena em 24, ocorreu uma invasão grande de cangaceiros na cidade de Sousa. Juntou-se o grupo de Lampião e um grupo formado pelo Chico Pereira, que era cangaceiro de lá da área de Sousa, e juntos invadiram Sousa e humilharam a população, saquearam e tal. E foi...
0: Essa história de Sousa, coronel, tem uma história que se conta, humilhante para uma figura muito ilustre lá.
1: Sim.
0: Que Lampião parece que botou o cara de quatro.
1: Essa história é contada por diversos escritores que estudaram o tema. Conta que não teria sido Lampião, porque Lampião nem foi lá. Lampião, a essa altura, estava se recuperando de um tiro que levou no pé. Ele não participou, não. Foi o irmão dele que comandou o grupo. E o que se diz é que um dos cangaceiros que tinha rija pessoal com o juiz, né, com o juiz da cidade, que parece que tinha emitido uma sentença condenatória contra ele, colocou o juiz de quatro pés, montou no juiz e saiu andando
0: na frente do povo,
1: para
0: humilhar o cara.
1: Muito humilhante. E isso criou...
0: O irmão de Lampião que fez isso?
1: Não. O irmão de Lampião estava comandando o grupo.
0: Foi um dos cangaceiros.
1: Um dos cangaceiros do grupo. Pois é. Então, isso criou uma situação de pavor na região. O governador, de imediato, mandou tropas para lá, foi tropa de Pombal e de Cajazeiras. Cerca de 60 homens chegaram de imediato, mas os cangaceiros já tinham saído, não foi possível combatê-los. E aí, depois, o governador mandou o chefe de polícia para lá ver que medidas teria para ser tomada na área de polícia judiciária. E por lá ele passou cerca de 2 meses. Mas o pessoal continuava apavorado, né? Apavorado com a possibilidade do grupo retornar a Sousa. E aí, Solano Lucena mandou Elísio Sobreira, que era o seu assistente militar, como delegado para Sousa, verificar o que poderia se fazer para recuperar a confiança do povo.
0: Eu estou puxando aqui algumas informações, coronel, para o senhor me para situar. Tem aqui a informação, o bando de Lampião invadiu a cidade de Sousa, na Paraíba, no dia 27 de julho de 1924.
1: 24.
0: O ataque foi motivado por brigas da política da região contra a família Maris.
1: Exato. Que era exatamente, o eixo de sair era Chico Pereira. Chico Pereira, que teve problemas, o pai dele foi assassinado, a família prendeu os acusados, a justiça liberou, e com isso se gerou uma confusão muito grande dele com a justiça e com os políticos locais. Foi muito sério. Esse Chico Pereira...
0: E o juiz humilhado, tem aqui o nome dele, o juiz humilhado, Arquimedes Soutomaior.
1: Pai do Arquimedes Soutomaior, que dá título ao nosso... Tribunal,
0: Fórum Criminal. Lá na João Machado.
1: Eu conheci o Arquimedes Soutomaior, tinha um bigode bem destacado, durante muitos anos foi juiz do júri em João Pessoa. Pois é, aí Elísio Sobreira vai para Sousa e com muito jeito reuniu classes políticas divergentes, a sociedade, as organizações sociais e tal, e deixou tudo... tranquilo, voltou para João Pessoa. Quando Elísio chega em João Pessoa, chove radiograma das autoridades de lá, de Sousa, enaltecendo Elísio Sobreira, elogiando Elísio Sobreira. E quando ele chega aqui, já está no governo João Suassuna, que tinha recebido o governo dia 22 de outubro de Solon Lucena. Aí ele foi nomeado comandante da Polícia Militar, que até então vinha sendo oficiais do Exército. Aí
0: Ele quem rompeu essa sequência de comandantes do Exército, comandar a Polícia, coronel?
1: Não, de quando em quando, porque a legislação dizia que era um oficial do Exército, podendo, em situação especial, ser um oficial da PM. Existem, ao longo da história, diversas situações que um coronel da PM assume em caráter interino. E era períodos curtos, 6 meses, 1 ano no máximo, enquanto chegava outro oficial do Exército. Era muito difícil a liberação de um oficial, tinha muita burocracia. Pois é, para ele assumir o comando da PM, João Suassuna promoveu a major, ele era capitão, foi promovido a major, e comissionou como tenente-coronel para assumir o comando da Polícia Militar.
0: O cara queria de todo jeito, né?
1: E aí tem um negócio interessante, eu acompanhei algumas trocas de farpas entre eles. Quando Elísio Sobreira foi capitão, Rodolfo Ataíde já era major. E então, Rodolfo Ataíde era o oficial mais antigo da corporação e com um longo espaço, né? E quando João Suassuna assumiu o governo, não tinha nomeado outro, então automaticamente o mais antigo assumiu o comando. Quem assumiu é Rodolfo Ataíde. Aí chega Elísio Sobreira, major, comissionado, tenente-coronel, e assume o comando.
0: Passou na frente.
1: Aí a gente vê, depois que foi criado os batalhões, né? Que foi outra realização no comando de Elísio Sobreira, aí tinha o comando do primeiro batalhão e o comando geral. Aí a gente encontra nota do comandante do batalhão, que era o major Rodolfo, criticando, na surdina, né? Atos do comandante, outro dia o comandante fazendo a mesma coisa com relação a atos de Rodolfo. A pressão foi tão grande que Rodolfo não aguentou, pediu para ir para a reserva. Aliás, na época não existia reserva, era reforma, e assumiu o comando da Guarda Civil, que era uma força considerável, né? Inclusive com armamentos títulos pesados, né?
0: Tinha Guarda Civil?
1: Guarda Civil. Guarda Civil da capital. Que a sede era onde hoje é aquele prédio que a gente chama Edifício 18 Andares.
0: Sim,
1: ali. A sede,
0: General Osório.
1: General Osório. A sede era naquele terreno, dando a frente para a Praça Aristides Lobo.
0: Sim.
1: A sede era ali. E ele ficou no comando, acho que passou mais de 2 anos no comando,
0: Enquanto... E a Guarda Civil era um órgão aqui da prefeitura?
1: Era... Não, a Guarda Civil era um órgão do Estado. Era do Estado, fazia policiamento na capital, mas era do Estado.
0: Coisa.
1: E essa situação perdurou por muito tempo.
0: Uma certa anomalia, né?
1: Porque exato.
0: Tinha a Polícia Militar, aí tinha uma Guarda Civil.
1: O problema, Marcelo, é que a gente precisa ver a coisa com mais alguns detalhes. É o seguinte, o policiamento que a polícia fazia, a Polícia Militar fazia, era basicamente no interior, feito pelos destacamentos que todos conhecem, né? Sargento, 8, 10 soldados, era o policiamento do interior. Eles faziam ronda a pé na cidade, faziam desarmamento, esse negócio. Na capital, isso acontecia com postos policiais. A gente tinha, em 1920, a gente tinha 13 postos policiais em João Pessoa. E o policiamento era feito por eles. Não tinha um policiamento assim saindo do quartel. Viatura a gente veio ter em 75. Né? Então,
0: 50 anos depois.
1: Então, a cidade não contava com o policiamento ostensivo que hoje a gente vê. Então, esse trabalho era feito pela Polícia Civil. Também de forma precária, porque ele também não tinha um transporte, não tinha comunicação. A disciplina também não era muito boa, mas era ela que fazia isso e fez durante muito tempo. Pois é, Elísio assume o comando da Polícia Militar e, como ele já conhecia bem a corporação e a natureza do serviço, propôs ao governador João Suassuna que fossem criados 2 batalhões, um em Patos e outro em João Pessoa. O batalhão de João Pessoa agregou o efetivo que já existia nas 3 primeiras companhias, 1ª, 2ª e 3ª, que eram todas sediadas na capital, mas essas 3 passaram especialmente a integrar o 1º batalhão. E a 4ª, 5ª e 6ª companhia passaram o efetivo para o 2º batalhão, que foi sediado em Patos. Para comandar esse batalhão foi convocado um oficial da reserva, o capitão Irineu Rangel, que prestou também relevante serviço à Polícia Militar, inclusive integrando patrulhas volantes. E aí, quando Elísio Sobreira já estava com esses 2 batalhões montados e promovendo algumas modificações administrativas, ocorre, em 1926, a invasão da Coluna Prestes à Paraíba, no começo de 1926. Aí, como a gente já tinha dito inicialmente, quando ocorria invasão da Coluna Prestes, ou quando ela estava se aproximando das divisas do Estado, os governadores reforçavam o policiamento na capital, entendendo que a ideia da Coluna Prestes era se dirigir à capital para depor o governador. Aqui, por recomendação da Coluna Prestes, era se dirigir à capital para depor o governador. Aqui, talvez... É,

do Major Manuel Viegas ficou em Catolé do Rocha. Era por esses pontos que se esperava que a coluna Prestes entrasse na Paraíba. Prestes muito vivo, tinha muitos P2, né, na época, mandava o pessoal na frente, disfarçado de vendedor de rede e tal, e descobria como era que a polícia estava montada e voltava, comunicava a Prestes. Aí Prestes, percebendo aonde estava concentrada as tropas da PM, encontrou uma brecha e foi bater em Souza. Quando Elísio Sobreira tomou conhecimento desse deslocamento de Prestes para Souza, deslocou a tropa dele e determinou que Edmanuel Viegas também fosse para Souza. Só que Prestes também, muito esperto, como chegou em Souza, dividiu a coluna, uma seguiu na direção de Patos, uma parte, e a outra, que chamava de Grosso da Tropa, seguiu na direção de Piancó. E aí, esse grupo de Sobreira e de Manuel Viegas seguiram na retaguarda de Prestes, combatendo. Era muito difícil porque o pessoal de Prestes era mais preparado, eram todos desertores do exército, tinham muito equipamento, muita munição, mas a tropa de Sobreira continuou dando combate. Esse pessoal que passou na direção de Patos, o comandante do batalhão, o capitão Irineu Rangel, tomou conhecimento que essa tropa estava indo na direção de Patos, preparou trincheiras em volta, preparou a defesa. E o grupo de Prestes tomou conhecimento que o batalhão tinha se preparado para a defesa. Eles evitavam o máximo possível o combate. Então, não foi para Patos, desviou-se do caminho e seguiu também na direção de Piancó. Quando Elísio Sobreira, com a tropa dele, chegou em Piancó, já encontrou o desmantelo. Aconteceu o seguinte, pelo que descrevem os historiadores. A coluna Prestes entrou em Piancó, quase que como fosse fazer um desfile. Tudo bem organizado, na frente um oficial vestido de branco. Era quase um desfile. Não contava com a defesa. A população da cidade toda abandonou. Ficou o padre Aristide, que juntou alguns seguidores e alguns policiais que se encontravam lá do destacamento e preparou a defesa. Podia dar, no máximo, uns 12 homens para enfrentar metade da coluna, no mínimo eram uns 300 homens preparados. E, quando esse oficial entrou, cavalo na cidade, carro de frente para a igreja, alguém do alto da igreja acertou um tiro e matou esse cara na hora. Isso deve ter criado um clima de fúria, né? Da coluna, e eles entraram e todas as pessoas que foram presas, e o padre e esse pessoal que estava na defesa, todos foram sangrados e jogados dentro de um barreiro nas proximidades da igreja. Fizeram isso e seguiram na direção de Princesa. A coluna, o grupo de Elísio não teve mais o que fazer, que eles tinham descido para Princesa e de lá seguiram para Pernambuco e não voltaram mais. Quando o pessoal que foi para Patos, da coluna que foi para Patos, também passou na direção de Princesa, se juntou com Prestes e foi embora. Depois que Prestes saiu, chegaram 3 batalhões do exército que estavam em perseguição a Prestes. Mas, nessa altura, já não se tinha mais o rumo que ele tinha feito. Esse pessoal ia de trem, saía de Fortaleza, ia de trem. Tinha trem até Cajazeiras, eu acho. Mas aí volta Elísio para o comando da PM e termina o seu comando sem maiores dificuldades. Chega João Pessoa Cavalcante de Albuquerque, 1928, na expectativa de mudança de costumes políticos, modernização da administração, enfim, criando uma expectativa muito boa para a população e até mesmo para os grupos políticos. João Pessoa escolhe Elísio Sobreira para ser o seu ajudante de ordem. Repito,

0: o equivalente a secretário-chefe da Casa Militar. E Sobreira fica lá nas atividades. E aí ocorreu uma série de fatos políticos que foi acabar gerando o movimento de Princesa. Teve o 27 de julho de 29, que foi o dia do Fico, quando João Pessoa rompeu politicamente com o Washington Luiz, e depois João Pessoa acabou saindo candidato a vice-presidente na chapa com Getúlio Vargas, e prestes a ser realizada a eleição, que foi no dia 1º de março, Zé Pereira rompeu também politicamente com João Pessoa e criou aquele movimento, que tinha a mesma pretensão do pessoal de Monteiro. Zé Pereira queria, com esse grupo, era criar um clima de desordem que justificasse o presidente Washington Luiz intervir no Estado afastando João Pessoa.
1: E era o visto concorrente lá, de Getúlio Vargas.
0: Exato, exato.
1: Desestabilizar
0: exato.
1: O grupo político na Paraíba, que era opositor ao governo central.
0: Exato, era a grande meta de Elísio Sobreira. Aliás, de Zé Pereira. Aí.
1: E doutor Ítalo Kumamoto me contou aqui.
0: Que o pai dele foi tesoureiro, hein?
1: O pai dele foi tesoureiro de Zé Pereira, né? Pagava não sei quantos mil, 3 mil homens pagava
0: e
1: tal.
0: E há, talvez seja até mito, que chegava o dinheiro em barra, assim, em pedaços, os caras cortavam lá. É o que dizem, né? Cortavam lá, vinha direto da Casa da Moeda. Mas talvez isso seja mais mito do que real.
1: Essa parte das caixas de dinheiro, né?
0: Da caixa de dinheiro. Mas armamento e munição, é claro. Porque nos primeiros combates, a polícia arrecadou cápsulas de fuzis utilizados pelos cangaceiros, que eram de munição fabricada em 1930 em Realengo, Rio de Janeiro. Ou seja, estavam fabricando e mandando para Zé Pereira. Aí, com essa informação...
1: O governo federal, certamente, naquela época, deu uma ajuda aí.
0: Mas muito, mas foi muito. Ele também tinha interesse de destronar João Pessoa. Aí, com essa ideia, ou com essa informação de que o governo federal estava auxiliando Zé Pereira, o comandante era um major reformado do Exército. E perdeu a confiança de João Pessoa, né? Era Francisco Coutinho. João Pessoa não confiava nele, oficial do Exército. Nessa situação, aí, tirou esse comandante e fez Elísio Sobreira voltar para o comando da corporação. Eu acho que ele não passou nem pelo quartel, já saiu direto para Piancó, onde estava se organizando a tropa que iria lutar contra os grupos de Zé Pereira. E lá ficou até o fim da luta. Não vinha para João Pessoa, ficou um capitão respondendo aqui pelo comando e ele lá com essa tropa. Para enfrentar essa luta, a polícia criou uma curiosidade. Em 30 não existia batalhão da PM. Os que foram criados em 25 foram se extinguindo ao longo do tempo. Um fato curioso também. Todo ano tinha uma fixação de efetivo em uma organização da PM que era para se adaptar à lei de orçamento. Aí o que era que acontecia? Quando a lei de orçamento permitia, o efetivo aumentava. Quando não permitia, podia reduzir e reduzir muito. Então, todo ano tinha uma lei de fixação de efetivo.
1: Para se adequar ao orçamento.
0: Exato.
1: E não o inverso, né?
0: E não o inverso. Aí o que aconteceu? Em 1928 não teve mais batalhão em Patos. 29 não teve mais batalhão em Patos. Quando João Pessoa chegou, em 29, também não deixou nem batalhão, nem João Pessoa, nem Patos. Era tudo companhia, em Patos tinha as companhias regionais. Então a gente não tinha efetivos suficientes para enfrentar essa luta. Foi criado um batalhão provisório. O que era o batalhão provisório? As pessoas se alistavam nesse batalhão exclusivamente para participar dessas lutas em Princesa. Quando terminasse as lutas, eles seriam excluídos e o batalhão extinto. E assim foi feito. mais ou menos 600 homens foram incluídos, e em janeiro de 1931 o batalhão foi extinto e todo esse pessoal foi excluído. Mas
1: o professor, historiador e escritor Fernando Dutra,
0: sim,
1: está acompanhando a entrevista, está mandando um grande abraço, boa tarde, meu abraço ao Coronel Batista. Está dizendo aqui, Coronel Elísio, foi assistente militar do presidente João Pessoa, de Solano Lucena, está aqui, e ele está mostrando capa do meu próximo livro, Santa Rita, Política, Lazer e Cultura, durante a Segunda Guerra Mundial, 1939-1945. Se possível, divulgue aí, Marcelo, lançamento com previsão para dezembro deste ano.
0: Olha,
1: ele inclusive mandou aqui um...
0: Ah, Elísio aí e o nosso quartel do Comando Geral, que já não é mais esse, né? Mas muito bem, bem lembrado aí a capa. Fico grato, companheiro, pela sua audiência e pelas suas palavras a meu respeito. Fico
1: O professor Fernando Dutra tem 5 irmãos militares. Ele é professor, historiador, ele tem 5 irmãos militares. Coronel Dutra, lá do Clube dos Oficiais.
0: Sim.
1: Coronel Dutra, o Major Dutra, Sargento Dutra, e ele tem mais outros 2 irmãos, um na polícia e um no exército, um é cabo do exército.
0: Rapaz, parece que ele é mais polícia do que eu. Eu não tenho nenhum familiar na polícia, não. Ele é mais polícia do que eu. Mas fico muito satisfeito aí com a observação que o amigo faz. Então, o que foi que aconteceu, Marcelo? Terminou a luta lá de Princesa, a gente não vai entrar muito em detalhe porque levaria muito tempo, mas o fato é que com o assassinato de João Pessoa, em 27 de julho de 30, o objetivo de Zé Pereira perdeu o objeto, né? Ele queria afastar João Pessoa. João Pessoa morreu, ele não tinha mais com quem brigar. Então ele abandonou a cidade e pouco depois um pelotão do exército entrou lá na cidade, não encontrou mais ninguém e tal. E aí terminou o movimento de Princesa.
1: Ele, Zé Pereira, dispensou completamente, liberou o pessoal, não ia ter mais aquela despesa, não ia ter mais aquele risco de mortes, né? Porque a razão toda de arregimentar aquele grupo lá na região de Princesa era João Pessoa. Se João Pessoa, infelizmente, naquela situação foi eliminado, foi assassinado, né? Em Recife. Então não havia mais razão de ser, de existir aquele movimento.
0: Pois é, falta de objeto, né?
1: Perdeu o objeto,
0: perdeu o direito,
1: diríamos.
0: Pois é, mas aí, ao invés de juntar essa tropa e voltar para a capital, Elísio juntou uma parte em Patos e outra parte em Piancó, cerca de 600 homens. Aí o curioso é que durante o período... do conflito de João Pessoa com o governo federal, foram instalados na Paraíba, além do 22BC, mais 2 batalhões na capital, batalhão em Campina, batalhão em Santa Luzia e batalhão em Sousa, tudo batalhão do Exército. Era como se estivesse ocupando a Paraíba. Pois é, aí Elísio Sobreira, com esses cerca de 600 homens que tinha em mãos, se articulava com Juarez Távora. Juarez Távora vivia escondido numa casa na capital da Paraíba. A gente tende a chamar de João Pessoa, né? Na capital da Paraíba, que na época era só Paraíba. E nessas articulações, Juarez Távora estava organizando a revolução no Norte e Nordeste. Ele recebia as instruções de Juarez Távora e voltava lá para Piancó e passava para os comandantes dos batalhões do exército que tinha no caminho. Então ele estava, desde o início, que ele se articulava com a Revolução. Aí no dia 3 para 4 de outubro de 30, eclodiu a Revolução. Na Paraíba, no Nordeste praticamente, começou com a invasão de um grupo de civis ao quartel do 22BC. Houve resistência, morreu o general e o comandante do batalhão ficou gravemente ferido. Mas aí o restante da tropa aderiu à Revolução e acabou-se o problema. Só que a partir daí formaram-se grupos militares para ir para os outros quartéis forçar a adesão à Revolução. Não encontrei registro de luta, de mortes, mas os batalhões do Exército na capital, em Campina Grande e em Santa Luzia, aderiram sem maior dificuldade. O de Souza reagiu. O comandante foi morto em combate. E, a partir daí, o efetivo que Elísio tinha em mãos, juntamente com parte de militares do Exército e muitos voluntários, formaram batalhões e saíram nesse mesmo papel. Um grupo desceu pelo interior de Piancó, foi até Salvador, em todos os quartéis do Exército, eles fazendo pressão e ganhando adesão, e outro seguiu para o sul, aliás, para o norte, foi até Belém, fazendo o mesmo papel. Repare que deslocamento esse pessoal fez. No caminho, iam requisitando viaturas e combustível, certamente também gêneros alimentícios, né? O fato é que a Revolução foi vencedora, esse pessoal se recolheu ao quartel e quem pertencia ao batalhão provisório foi excluído e o batalhão foi extinto. Elísio voltou a assumir o comando do batalhão, mas aí vem o período revolucionário, né? Os oficiais que estavam de serviço no 22BC, que facilitaram o ingresso do grupo para a invasão, estavam com a bola toda. Entre eles estava Júlio Barata, filho do famoso comediante, né? Agildo, né? Agildo Barata Ribeiro. E ele foi designado, ele era segundo-tenente, foi designado tenente-coronel para assumir o comando da Polícia Militar. E assumiu. A essa altura, Elísio foi outra vez ser assistente do não governador, agora interventor Antenor Navarro. Ele estava sempre por cima. E ficou nessa condição até 1935, quando a gente recebeu um novo comandante, que foi o coronel Delmiro Pereira de Andrade, e Elísio Sobeira foi designado subcomandante de Delmiro. Ficou até 38. Quando Delmiro saiu, já estava se preparando para... O exército estava se preparando já para a guerra e Delmiro já voltou para lá com esse objetivo. Elísio Sobeira, que tinha completado os 30 anos de serviço, passou para a reserva. Mas, em 41... Isso foi em 38. Em 41, Rui Cardeiro assumiu a interventoria e convocou Elísio para a ativa e para ser o comandante da PM de novo. Cerca de 2 meses ele passou nessa situação e saiu e foi ser ajudante de ordem de Rui Cardeiro. Através desse contato com Rui Cardeiro, ele foi nomeado prefeito de Alagoa Grande. Para se entender o que significa isso, quando houve a Revolução, todo o poder legislativo e os executivos foram extintos. Não tinha vereador, não tinha prefeito, não tinha deputado estadual, não tinha deputado federal, senador, não tinha. O Getúlio nomeava o presidente do Estado, que era
1: o interventor.
0: E o interventor nomeava os prefeitos. E aí, entre esses muitos prefeitos, diversos eram oficiais da PM. Um deles foi Elísio Sobeira. Foi para Lagoa Grande, depois voltou e foi, em seguida, nomeado também por Rui Cardeiro, que era de Pombal, para ser o delegado de Pombal, aliás, o prefeito de Pombal. Quando ele estava como prefeito de Pombal, foi nomeado para um órgão que é equivalente hoje, talvez, à SEASA, que tinha aplicação em todo o Estado. Quando ele estava no exercício dessa função, veio a falecer em 1942. De uma forma geral, é esse o perfil do coronel Elísio Sobreira. Agora, como foi que se formalizou ele ser o
1: patrono?
0: O patrono. Em 1955, Flávio Ribeiro assumiu o governo do Estado e, como ele conhecia, como eu já disse aqui no início, conhecia os heróis da Polícia Militar nesse período de 30 a 40, aliás, de 10 a 40, entre esses, ele escolheu Eliso Sobeira para ser o patrono da Polícia Militar. Isso em 57, mas ficou só nisso. Era o patrono da Polícia Militar, sim, mas e aí? Quando foi em 93, o comando da PM, que era o coronel João Batista de Souza Lira, apresentou uma proposta que tinha sido elaborada pelo o subcomandante, o coronel Ramilton Cordeiro de Moraes, no qual eu também tive participação, que era dois decretos. Um, definindo que o dia 20 de agosto seria o dia do patrono, e um outro, criando a medalha Elísio Sobreira. Isso teve, inclusive, impacto estatutário, porque as promoções de oficiais eram feitas normalmente no dia 25 de agosto, que era o dia do soldado. Com essa modificação, as promoções passaram a ser no dia 20 e não no dia 25. O interessante é que esse pequeno tempo aí, eu já fui procurado por mais de um oficial dizendo que foi prejudicado. Esse períodozinho ali levou ele a passar mais de 2 anos no mesmo posto.
1: Por causa de alguns dias.
0: Por causa de alguns dias. Eu não consigo lembrar os detalhes, mas ele me provou que realmente foi prejudicado. Bem, foi por uma causa nobre. E então, a partir daí, todo ano, no dia 20 de agosto, como está acontecendo hoje, ocorre uma formatura garbosa em que se reverencia Elísio Sobreira e se faz a entrega de medalhas Elísio Sobreira. Vai acontecer hoje, daqui a pouco. Às 3 horas começa no Espaço Cultural. No Espaço Cultural deve ter entrega de muitas medalhas, e entre elas a de Elísio Sobreira, que é destinada, a mais alta condecoração que a corporação serve. Tenho a impressão que com esse relato a gente passa a conhecer um pouco melhor quem foi Elísio Sobreira.
1: 13 horas 12 minutos. Vamos no intervalo, Wellington? Solta aí a canção da Polícia Militar para a gente no intervalo, só para a gente ilustrar. Olha aí. Uma homenagem à nossa Polícia Militar da Paraíba. Tantos homens que deixaram seu nome registrado na história da Polícia Militar e que os policiais novos, os familiares, jornalistas, historiadores possam conhecer mais, né? E escrever mais a história dos homens e mulheres, né? Que hoje, de um tempo para cá, começou também a receber mulheres para o desempenho da atividade, e que os historiadores possam dar continuidade a esse trabalho de registro da história da polícia e dos homens e mulheres que integraram e integram a Polícia Militar da Paraíba. Depois de intervalo, a gente volta.

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0: 11 horas e 21 minutos. Aproveitando aqui, Coronel Batista, o senhor... como é que o senhor, depois de passar um tempo na Polícia Militar, o senhor desenvolveu esse desejo de registrar os fatos, de historiar, de relatar, de dar as datas, os fatos e os personagens da Polícia Militar? Na verdade, hoje o senhor tem o título de historiador da nossa Polícia Militar da Paraíba. Surgiu a partir de que essa sua capacidade?
1: Olha, Marcelo, é o seguinte, em 1982, a Polícia Militar da Paraíba completou 150 anos da sua criação. E o então comandante, Severino Talião de Almeida...
0: Muito respeitado.
1: Muito respeitado. Todos com quem com eles conviveram adoravam. Eu era um deles. Convivi com ele, inclusive, quando eu estava prestando serviço militar no 15RI, e ele era o responsável pela instrução. Eu gostava muito dele. Ele me tinha muita atenção, ele como comandante. Mas aí, em 82, foi desenvolvida uma longa programação para marcar essa data importante, né? 150 anos. E tinha atividade esportiva, atividade social, religiosa, política, cultural. Cultural, foi lançado um disco da banda de música, um disco de dobrados, e foi realizado um concurso de textos sobre a história da Polícia Militar. Na época eu era tenente e trabalhava na PM3 e fui encarregado de receber esse trabalho de uma maneira que ficasse anônimo, né? Os caras me entregavam, eu entregava um documento para ele dizendo que tinha recebido, e o documento, o trabalho não tinha nome de ninguém. Só chegaram três trabalhos, para minha decepção, eu achava que ia aparecer mais. Esse trabalho foi submetido à comissão, uma comissão de alto nível, integrada por professores universitários, entre eles o professor José Otávio de Arruda Melo. E aí, o resultado do trabalho dessa comissão foi dizer que nenhum dos trabalhos merecia nenhuma referência. Tinha um prêmio, né? Tinha um prêmio para o vencedor. E aí, ficou nisso. Aí, quando eu recebi os trabalhos de volta, eu fiquei pensando, rapaz, uma corporação com 150 anos de existência e não tem um histórico. Aí eu comecei a me preocupar com isso. Juntei esses trabalhos que tinha, peguei alguns dados que eles apresentaram, fiz uma espécie de um roteiro, né, do que eles comentavam, e comecei a pesquisar. Sem nenhum método, na raça mesmo. Passava noite vasculhando boletins, fazendo anotações, ia nas fontes de consultas citadas por alguns autores. Estudamos a questão de Princesa, né, com um livro extraordinário, que é A Campanha de Princesa, de João Leles. João Leles, que é de Maria, João Leles de Luna Freire. João Leles de Luna Freire. Como João Leles entrou nessa história? Em 1930, ele era jornalista estagiário do jornal União e foi para lá à revelia de João Pessoa e ficou o tempo todo ao lado da tropa, emitindo o boletim diário que era publicado no jornal A União. Era uma espécie de um correspondente de guerra. Ele tinha mais ou menos 22, 23 anos. Então ele escreveu um livro extraordinário. Que foi
0: João Leles, Luna Freire.
1: João Leles de Luna Freire. Aí ele é quem melhor trata a questão de Princesa, porque ele se volta para a prática, como foi a luta. Quase não entra em detalhes das questões políticas, só como a polícia se organizou, como a polícia atuou.
0: A logística, o embate, o confronto.
1: Exato. Então ele tenta evitar assumir alguma posição com relação a política. E eu me encantei com isso. E aí encontrei um outro livro do Coronel Ademar Nazianzeno, que falava sobre a história da Polícia Militar. Mas aí depois eu convivi com o Coronel Nazianzeno e ele me relatou que quando escreveu esse livro era ajudante de ordem de Rui Carneiro, estava em Brasília, não tinha acesso aos documentos. Então é meio vago o trabalho dele. Fez um esforço muito grande, mas ficou muita lacuna. E aí eu tentei sair juntando essas peças. Quando foi em 91, começou o curso de oficiais aqui na Paraíba e eu fui designado instrutor da disciplina História da Polícia Militar. Até porque ninguém se habilitou para esse fim. Então, com os inscritos que eu tinha, comecei a fazer apostilas e trabalhando com os alunos com essas apostilas. E passei 10 anos fazendo isso, aumentando o volume das apostilas de acordo com os resultados das pesquisas que eu vinha fazendo. Quando foi no ano 2000, juntamos todas essas apostilas e fizemos um livro, A Briosa, a História da Polícia Militar da Paraíba. E aí, em 2003 eu passei para a reserva, perdi o contato, mas quando foi em 2011, eu retomei, continuando as pesquisas, fiz o site abriosa.pb.com.br e em 13 fiz um canal @BatistaLimaBriosa. No site a gente já tem aproximadamente 400 textos, todos sobre fatos relacionados à história da Polícia Militar. E no canal a gente...
0: É Briosa?
1: É Abriosa pegado.
0: Abriosa.
1: Abriosa.pb.com.br. É essa aí que a gente tem cerca de 400 textos já. Aí quando foi em 2013, o coronel Euler queria inaugurar, foi inaugurar um aspecto de museu, digamos, a origem, o rudimento de um museu que era ali no hall do quartel do comando-geral, lá na Praça Pedro Américo. E ele me chamou e disse, coronel, olha, eu estou querendo fazer esse trabalho e gostaria de fazer uma outra edição do livro que o senhor publicou. E aí eu já tinha muito mais elementos para juntar esse livro, peguei o que já estava no livro anterior e transformei em um livro que eu chamei A Briosa, Polícia Militar da Paraíba, uns 350 páginas mais ou menos, e a gente publicou, e desses livros eu só estou com 4. Eu tenho como relíquia, né? Só tenho 4, tenho como relíquia. E de quando em quando sou convidado para participar de atividades como essa aqui, que muito me honra. Aí se diz, é o maior historiador da polícia, não é vantagem ser o maior historiador quando é o único, né? Eu doido que apareça alguém. Bem, o coronel Valber e o coronel Onivan têm desenvolvido muitas pesquisas nessa área. Tenho certeza que vai dar continuidade a esse nosso trabalho. Tem alguns sargentos que também estão trabalhando essas questões. Tem um sargento em Esperança que escreveu, pronto, ele escreveu um livro sobre Eliso Sobreira. E nos cursos de formação de soldado, agora tem um TCC, e são muitos os alunos que apresentam esse trabalho relacionado com algum fato histórico da corporação. Quer dizer, de alguma forma está se divulgando, está se disseminando esse conhecimento para a tropa. É muito pouco pelo que eu pretendo, mas já me sinto satisfeito porque estou vendo que alguém vai dar continuidade ao trabalho por achá-lo importante.
0: O senhor disse que tem cerca de 400 textos
1: no
0: site.
1: Sim.
0: E tem um deles aqui, A Morte do Cangaceiro Meia-Noite. Que era do grupo de Lampião, aí brigou, saiu.
1: E ele brigou com o grupo de Lampião porque quando houve o saque lá em Sousa, os cangaceiros saíram, né, e pararam em algum lugar para acantonar, para dormir. E quando ele se acordou, disse que estava faltando, parece que era 2 contos de réis do dinheiro dele, que tinha sido os irmãos de Lampião que tinham roubado. Foi uma confusão. Aí Lampião temia muito, respeitava muito esse Meia-Noite. Aí Lampião para...
0: Quando o caba temia e respeitava muito, então é mais perigoso.
1: Exato.
0: Se eu deixar esse caba por aí, esse caba vai...
1: Aí Lampião combinou com ele, deu o dinheiro a ele, os R$2.000, pronto, vá-se embora, porque a rixa era grande entre esses irmãos dele, né? Aí esse cara sai e volta lá para a área da casa dele, que era nas proximidades de Princesa, e uma patrulha volante da PM descobriu e desenvolveu atividades até que ele morreu. E tem um fato curioso, isso é bem detalhado pelo historiador Rodrigues, que parece que é de Pernambuco. Esse cara estava refugiado dentro de um casebre e trocou bala a noite toda com duas patrulhas volantes, cerca de 40 homens. Aí, de manhã, quando foram entrar na casa, ele tinha desaparecido, né? Aproveitou. O historiador disse que ele aproveitou a fumaça da pólvora nos tiros.
0: De tanto tiro
1: que deu para ele sair e a polícia não veio. Mas recolheram mais de 400 cartuchos. Tá. Ele tinha muita munição. Diz que, inclusive, ele é muito esperto, fez diversos furos na parede, aí dava um tiro pelo um buraco desse, corria, atirava do outro, para dar a entender que tinha muita gente.
0: Tinha uma casa lá chamava Coronel Sérgio Maia, da família de Gervásio Maia, lá em Cateló de Rocha.
1: Sim.
0: Saída para Patu, a casa grande dele. Eu estive lá, e inclusive fiquei lá uma noite. Eu fui fazer um trabalho e fiquei nessa casa deles lá, né? E eles me mostraram um paredão que tinha um muro alto, e nesse muro ainda tinha
1: as seteiras, como eles chamam, né? Que é o lugar que de dentro fica grande, mas de fora o cara só vê o buraquinho, né?
0: É.
1: De dentro o cara fica com um ângulo maior.
0: Uma pequena massazinha, uma massa simples que tapava os buraquinhos, ninguém via que tinha buraco. Mas por dentro acaba mostrado aqui, ó, no período de confronto aqui, era só empurrar aqui o cano da espingarda, que ele furava e atravessava esse paredão grosso aqui.
1: É, acontecia muito isso. Esse aí foi um dos casos que uma patrulha volante da Polícia Militar da Paraíba teve êxito com a morte de meia-noite. Se não me engano, está perto aí desse artigo também a morte do irmão do Lampião, que também teve uma participação de uma patrulha volante da Polícia Militar. Foi ali na área de Princesa e cidades vizinhas de Pernambuco, por ali.
0: O senhor fez também, tem aqui, a posse de Nixon. A posse de Nixon como presidente dos Estados Unidos foi assistida por três policiais militares da Paraíba, que estavam em Washington fazendo um curso promovido por aquele país.
1: É interessante, na década de 70 foram 14 oficiais da Paraíba fazer cursos nos Estados Unidos, que ele chamava curso geral de polícia. E esse caso aí é somente uma crônica, né? Mas de qualquer forma, destacando esse momento, tinham três oficiais, eram capitães, Agrícola, nosso colega lá do Clube dos Oficiais, né? O Coronel Agrícola, o Coronel Alencar e o Coronel Hélio. E eles estavam na frente do hotel assistindo o movimento que Nixon ia passar por lá e tal. E tinham saído de um bar, estava com um copozinho de café na mão, e a Agrícola jogou o copo de café num negócio de lixo e errou a mira, o bicho pegou na quina e sapicou. Café pegou num blusão de Alencar, que era aquele sobretudo, né? Fazia muito frio lá. Aí houve uma confusão muito grande entre eles. Alencar ameaçou: não, quando a gente chegar lá no hotel, eu vou fazer a mesma coisa com com o seu casaco também. E Hélio foi quem apaziguou tudo e tal, ficou, são muito amigos. Teve só esse entrevê-lo, e eu registrei isso aí só com a finalidade de mostrar que a gente teve esses oficiais lá na posse de Nixon, estavam três lá.
0: O senhor fez um artigo também sobre a origem da continência.
1: Esse artigo tem muito acesso mesmo. A gente fica muito feliz porque está colocando aí alguma coisa que é da tradição, mas que não se escreve. A continência, como a gente diz aí, tem três origens, a do soldado romano com aquele elmo, né, que passa lá com a cara coberta, o cara levantava a tala do elmo para mostrar que era amigo, e esse movimento de levantar a tala se transformou na continência. E a outra que eu acho mais verossímil é essa da Inglaterra. Iam fazer uma homenagem à rainha da Inglaterra em um navio. O comandante do navio bolou a homenagem que ia fazer à rainha. Colocou o tapete vermelho e uma fila de marinheiros de um lado, outra de outro, voltados para o interior da faixa ou do tapete. Quando combinaram, quando a rainha chegou no começo da tropa, mediante comando de apito, que na marinha é muito usado, aí todos os soldados levaram a mão à altura dos olhos, significando que a rainha, a beleza da rainha era tanta que ofuscava a vista dos policiais, dos militares. E daí para frente, para fazer a convenção, porque é um negócio muito regulamentado, a continência. Tem muitos detalhes, são muitos artigos no regulamento que faz referência à continência.
0: O senhor fala aqui sobre também um artigo que o senhor fez, o senhor fala sobre o primeiro oficial caveira da Paraíba.
1: É, o oficial caveira da Paraíba.
0: Manuel Mariano de Oliveira.
1: Manuel Mariano de Oliveira foi...
0: Tenente Manuel Mariano.
1: É, na época, ele como tenente-coronel, aliás, como major... foi subcomandante do primeiro, do segundo batalhão, quando eu ali comandei. É o seguinte, não lembro o ano, mas é na década de 70? Não, já foi com o CE, eu acho que no começo de 80, por aí, houve uma seleção muito rigorosa para oficiais fazer um curso de policiamento especial no Rio de Janeiro. E Mariano foi o único da Paraíba que atendeu aos requisitos. Aí lá era um grupo, segundo me relatou Mariano, de quase 100, só terminaram 7. Foi muito apertado. Diz que a diversão dos caras, quando não tinha instrução, o instrutor botava os caras numa arena de areia para trocar tapa e murro e pontapé, até um cansar. Era diversão do grupo. Ele chegou cheio de teoria, de muito conhecimento e tal, mas como ele era bombeiro, aí não conseguiu motivação para ministrar treinamentos, enfim, tornar útil esse conhecimento que ele trouxe. Ainda hoje, o pessoal do choque, o pessoal de policiamento especiais, procura um oficial para ser dar nome à organização deles, e eles, o primeiro que encontraram foi Mariano. Mariano tem mérito para isso, mas o fato de Mariano não ter transmitido essas informações que ele obteve lá, deixa eles meio reservados.
0: Ou seja, esse trabalho que ele, essas informações, esse treinamento que ele recebeu lá, ficou... Não teve serventia para a instituição.
1: Pois é, não teve.
0: Até porque ele era bombeiro, então.
1: Ele era bombeiro. Agora, quando eu estava em Campina Grande, que ele era subcomandante do batalhão PM, ele comandava a Operação Bacurau e era, o que se diz, rodete. Era muito, muito operacional. A tropa adorava trabalhar com ele. Ele, inclusive, criou extra-regulamento, um uniforme específico para o Bacurau, que era o uniforme preto, e ele era muito operacional. Hoje está doente, está muito ruim, está com Alzheimer, com mil problemas, muita dificuldade.
0: O senhor escreveu sobre o Coronel Kels também, e tem uma foto aqui, não sei se o senhor escreveu sobre ele, o Coronel Sérgio Fonseca. O Coronel Batista, no tempo mais recente da polícia para cá, esses foram os dois comandantes assim, mais operacionais da polícia, Coronel Kelsey e Coronel Sérgio Fonseca?
1: Não conheço outros. Agora, o problema do comandante operacional é que precisa ser visto de outra forma, né?
0: Sim.
1: Não tem que ele estar na rua. E hoje, principalmente com o desenvolvimento dos meios de comunicação, ele pode... A operação, digamos, é Mandacaru. Ele pode ficar, digamos, na Praça da Independência, num carro, com espécie de sala de operações, acompanhando
0: tudo. Vendo tudo pelo monitor.
1: Não há obrigatoriedade dele estar presente.
0: Agora tem uma simbologia, né?
1: Tem uma simbologia, a tropa adora e tal. Mas a preocupação é sempre o seguinte: se houver um problema, quem vai apurar? Quem vai apurar? Pelo regulamento, ele sendo comandante é o mais antigo, não tem oficial mais antigo do que ele. O resultado, se ocorrer um caso desse de fato, convoca um oficial da reserva para apurar. Mas eu conversei, inclusive, com ele uma vez sobre isso, o Coronel Cordeiro também conversou com ele sobre isso, mas era a opinião dele, a gente respeitava, tudo bem. Kelso também fazia muito. Ele começou a fazer, mas não foi tanto assim. O restante fazia como a gente está recomendando aqui. Acompanhava a operação, mas por telefone, o do Copom e tal, não tinha necessidade de estar lá na rua. Eu também fiz algumas besteiras dessas. Quando eu comandei Campina Grande, saí algumas vezes em operação na rua, mas sabendo o risco que eu corria. Se bem que, como eu era tenente-coronel, se eu fizesse besteira, era fácil um coronel ir lá e apurar, né? Mas tem esse risco, tem esse risco.
0: O risco do soldado Ícaro, né? Que estava na operação em Santa Rita e o bandido atirou na cabeça dele e matou o rapaz. Agora foi semana passada.
1: Foi muito sentido isso, muito. Ainda hoje a tropa está abalada, porque o treinamento que tem esse pessoal de tropa especial é tão intenso, se desenvolve um espírito de corpo tão forte, são todos irmãos, praticamente. Uma agressão a um deles é como se tivesse agredido a todos. E eu imagino como os comandantes, o comandante geral, os escalões de comando, e embaixo os comandantes de tropa, o quanto está preocupado com esse resultado. Né? A resposta está sendo dada com prisões, etc., mas se...
0: Não preenche aquele vazio da perda do colega de farda.
1: Nada.
0: Eu tenho um relato de um policial que mora em determinado local ali, um relato do policial que estava com um soldado Ícaro na hora. E eles estavam na operação, eles pararam a viatura e eles pararam em frente a uma casa. Eu pensei que ele tinha sido baleado dentro do carro, não foi. Eles saíram do carro e estavam na calçada, numa calçada de uma casa, quando ocorreu o tiro ou os tiros, e ele percebeu o colega fardado caído com grande quantidade de sangue, e ele chamando os colegas para socorrer o colega. Ele viu aquilo ali e eu tive a informação, não vou revelar o nome dele de jeito nenhum, mas soube que ele está na medicação até para dormir, porque foi muito afetado, o policial que estava com o soldado Ícaro.
1: Eu imagino. Em situação é muito estressante, toda a atividade da polícia é estressante. E esse trabalho dos grupos especiais em operações como essa, que sabe o poder de fogo do adversário, do inimigo, do bandido, fica maior ainda o estresse, porque sabe que vai ter resistência e com armas até de alto poder ofensivo, né? É muito complicado.
0: Coronel Batista, mais uma vez, muito bom passar para os nossos ouvintes aí um pouco do seu conhecimento sobre a história da Polícia Militar, sobre a história de personagens da Polícia Militar. Obrigado pela presença, viu?
1: Valeu, fico muito feliz com a oportunidade de trazer essas informações aqui para o seu público ouvinte e continuo à sua disposição no que for possível. Um abraço a todos.
0: Um abraço aos coronéis, aos tenentes-coronéis, aos majores, um abraço aos capitães, aos tenentes, aos praças, sargentos, cabos, soldados que estão nos acompanhando aí, que nós sabemos a audiência é muito grande, e aos cidadãos também, os cidadãos que começam a despertar um pouco mais sobre a importância da gente conhecer a história da Polícia Militar, dos homens e mulheres, né, que estão na nossa história da Polícia Militar da Paraíba. A gente vai no intervalo e volta já, Wellington.

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5: Treze horas e 53 minutos na Paraíba, 1:53 agora. Parabéns aí o Coronel Batista, né, por esse apoio que ele dá e essa contribuição do Coronel Batista, tanto à instituição Polícia Militar e Corpo de Bombeiros, como também à sociedade, para conhecer um pouco mais da instituição Polícia Militar da Paraíba.
6: Ô Marcelo, esse livro aí fica lá no Museu da Polícia Militar, que fica ali na Lagoa?
5: Eu acho que lá no museu devem ter diversos livros de autores, escritores que relatam fatos inerentes à história da Polícia Militar. 13:54 Agora, meu caro Wellington, greve dos bancos. Já pensou? Os bancários na Paraíba realizam nesta quinta-feira uma paralisação de 24 horas em defesa de melhores condições de salários e de trabalho no estado. Durante o dia, todos os serviços de atendimento nos bancos, exceto o autoatendimento, estão fechados ao público. O diretor dos sindicatos bancários, Paulo César, afirmou que há 2 meses a categoria tem buscado dialogar com as empresas para evitar possivelmente uma greve.
6: Ô Marcelo, eu lembro que você, para ser banqueiro, né? Você trabalhava no banco, meu amigo era um...
5: Bancário.
6: Bancário, né? O pessoal vivia, não era aquele pessoal bem... Hoje não, hoje... Eu vou ser bem sério a você, Marcelo. O radialista na época, o motorista de ônibus, ganhava muito bem, e os banqueiros? Ganhava muito, muito bem mesmo. E hoje, rapaz, de um jeito. Eu me lembro que eu ganhava 1.800.000 cruzeiros, Marcelo. Na Rádio Arapuã. Rua das Trincheiras, tá lá na minha carteira. 1.800.000 cruzeiros. Era dinheiro, nego, velho. Era dinheiro que eu assim, dava assim, que, sem saber o que fazer. E hoje caiu tudo, viu? Tá ruim a situação.
5: Agora 13:55 na Paraíba. Tá aqui no Estadão. Roseanne Kennedy escreveu: PGR faz segundo drible em Mendonça no caso Lulinha e atrai relator para armadilha no STF. Eventual recurso do filho do presidente Lula para levar o pedido para julgamento coletivo na segunda turma da corte. Nesse colegiado, a projeção de placar é nebulosa.

0: Barbosa. Tá aí. Exclusivo. Amiga de Lulinha diz que sócio de Nunes Marques atuaria em contrato da Cannabis. É, também no Estadão. Entenda porque inquéritos de Lulinha sobre suspeitas de tráfico de influência estão no STF. É, PGR pediu a Mendonça para enviar inquérito sobre Lulinha à primeira instância e tirar o caso do STF. Querem tirar das mãos do ministro André Mendonça o caso de Lulinha. Eita, meu amigo.
1: Ô, Marcelo,
0: durma-se com barulho
1: desse. Se Lulinha disser que tem um menino de menor, aí não dá em nada, né? Porque o jeito que eu tô vendo, tudo agora é o menor. Se tiver o menor, acaba se livrando de tudo. Se sair, agora se aparecer isso aí, tá cagando a serena não, viu, Marcelo? Ave Maria.
0: 13h56. Pessoal, para encerrar o programa de hoje, agradecendo a todos o carinho da audiência, vamos concluir com Livardo Alves, um grande artista paraibano, autor, compositor da música da Marcha da Cueca, grande sucesso dos carnavais, né? Chacrinha tocava Livardo Alves, Silvio Santos, o carnaval no Brasil inteiro, e ninguém dizia, né, que era Livardo Alves aqui da Paraíba. Livardo Alves era um artista, era um compositor, um cantor, um poeta, e tem muitas músicas, e essa é uma delas, ó. Encerrar com Doces Evas, de Livardo Alves. Boa tarde, até amanhã.

0: aquele abraço.
1: 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Estamos encerrando mais uma edição do nosso programa. Não esqueça, de segunda a sexta-feira, temos um encontro marcado ao meio-dia, aqui, com a bancada do programa A Voz da Paraíba. Muito boa tarde e até a próxima edição.

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0: de Super Mais, aqui na Melhor. E pra começar bem, está chegando às 10 mais. 10 músicas na sequência, sem intervalo comercial.
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0: Aí, Daniel. Gente, esse amigo que eu amo.
1: Meu amigo, meu irmão. Obrigado de coração por estar comigo nesse momento tão importante da minha vida.

0: prazer, Daniel. Olha, Daniel, obrigado, meu irmão. Deus abençoe sua carreira. Olha, esse aplauso é todo pra você. Vamos aplaudir nosso querido Daniel.
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0: 2h47. Isso mesmo, anota aí, 2h47.
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as Forças Armadas poderão atuar nas eleições gerais de 2026, apoiando as ações do Tribunal Superior Eleitoral em garantia da votação e da apuração e logística. A informação foi divulgada pelo próprio TSE. Os pedidos de soldados são encaminhados pelos Tribunais Regionais Eleitorais ao TSE, que é o responsável por requisitar a Força Federal mediante justificativa de risco de perturbação dos trabalhos eleitorais.

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1: Mari Fernandes.

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1: Fala, gente! Tudo bem? Nós estamos chegando aqui na nossa rádio preferida. Maravilha de programação, né, Chuchu? Coisa boa. Hoje é quinta-feira, véspera de final de semana. Que gostoso, né? Hoje é dia 20 de agosto de 2026. Muito prazer, eu sou o Cauê e a partir de agora tem Fofocando na área. A gente vai saber quais são os destaques aí pro mundo dos famosos, né? Vamos lá, trazer aqui as notícias pra você, danadinho, danadinha, você fofoqueiro, fofoqueira. Bom, a primeira de hoje é sobre uma notícia que tá movimentando as redes sociais. A avó baiana, conhece ela? Ela é uma vidente, né? Ela fez uma previsão e divulgou na internet e tá movimentando as redes. Gente, a avó baiana, que é uma moça, né? Não tem nada de vó, mas enfim, afirmou ter sonhado com um grande terremoto no Brasil no dia 7 de setembro e citou possíveis impactos em regiões como Rondônia, Mato Grosso, Acre e Manaus. Eita! Em vídeos publicados nas redes, a vidente falou em correria e pessoas tentando salvar suas vidas. A declaração rapidamente chamou atenção, né, e deixou muita gente preocupada. Mas calma, tá? Não tem confirmação científica dessa previsão, gente. O Instituto Geofísico do Peru afirma que terremotos não podem ser previstos dessa maneira, tá? E alerta para a circulação de informações falsas sobre o assunto. Ou seja, a previsão existe, mas não há qualquer evidência científica de que um terremoto vá acontecer no Brasil, principalmente no dia 7 de setembro, que é feriado, né? Bom, por enquanto a história fica no campo das crenças. Crenças e previsões pessoais da vidente e não da ciência. E aí, você acredita? O que você acha disso? Conta aí que eu quero saber de você, tá bom? E o nosso Fofocando, gente, volta daqui a pouco. Já, já, nós vamos falar pra vocês sobre uma curiosidade da Glória Menezes. A Glória, infelizmente, faleceu, mais uma, né, lenda aí da dramaturgia brasileira que nos deixou logo depois da Laura, recentemente. E tem uma história muito curiosa dela lá na década de 1950. Eu vou contar pra vocês daqui a pouco. Então continue aqui na melhor programação do Brasil e até daqui a pouco.
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2: 3:09, isso, 3:09, hora certa.
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A discussão sobre o Imposto Federal para Pequenas Importações, popularmente conhecido como a Taxa das Blusinhas, deve ser retomada e definida às vésperas do fim da validade da isenção. O governo e o Congresso Nacional ainda não chegaram a um acordo sobre a cobrança de 20% para compras de até US$50, o que pode gerar impactos significativos no comércio eletrônico e no bolso do consumidor.

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1: Fala, gente, tudo bem? Nós estamos de volta aqui na nossa rádio preferida. Maravilha de programação, né, Chuchu? Coisa boa. Hoje é dia 20 de agosto de 2026. É quinta-feira, véspera de final de semana. Tudo bem, né? Vamos lá, então, porque tem notícias do mundo dos famosos. A gente vai falar aqui sobre a Glória Menezes. Ela faleceu recentemente, né? Vimos a notícia ontem, logo depois da Laura, né? Duas lendas aí da TV brasileira que nos deixaram. Mas antes de se tornar uma das maiores atrizes da televisão brasileira, a Glória Menezes, gente, precisou driblar a própria família para conseguir entrar no mundo da dramaturgia. Sabia disso? Essa história veio à tona depois da morte dela, né? Ontem. Bom, na década de 50, os pais da atriz, da Glória, não queriam que ela seguisse essa carreira artística, né? Na época, as mulheres enfrentavam diversas restrições e, para estudar ou trabalhar, muitas vezes dependiam da autorização do pai ou do marido, né? Foi aí que a Glória tomou uma decisão surpreendente. Aos 17 anos de idade, ela se casou com o próprio primo, o Arnaldo Brito. Sabia? Pois é, primo de sangue, viu? Segundo a própria atriz contou em um depoimento à TV Globo, o casamento não aconteceu por uma grande paixão, mas para que ela continuasse conquistando a liberdade necessária para estar no teatro, para estudar teatro, né? Com o marido dando aí a autorização exigida na época, a Glória conseguiu entrar na Escola de Arte Dramática da USP, né? E começou a construir a carreira que transformaria ela em um dos grandes nomes da televisão. O casamento durou cerca de 8 anos, viu? E teve 2 filhos. Depois, a Glória seguiu a sua trajetória artística até conhecer o Tarcísio Meira, com quem viveu uma das histórias de amor mais marcantes da televisão brasileira. Ou seja, antes de conquistar os palcos e a TV, a Glória precisou literalmente encenar uma estratégia para conquistar a própria liberdade. Que coisa, né? Sabia disso ou não? Pois é, notícia e curiosidade que saiu dela agora, recentemente, por conta da morte, né? Muito bem. E ó, o nosso Fofocando volta já já. Vamos falar de pedido de casamento. O Pombo, o Richarlison. Lembra do Richarlison, né? Todo mundo chamava de Pombo, né? Por causa da Copa, o jogador lá do Brasil. Gente, ele pediu a namorada, a Amanda Araújo, em casamento. Mas olha, eu vou te contar uma coisa. Foi igual filme, cinema, cena de filme. Aconteceu, sabe onde? Em Londres. Não é mole, não. Daqui a pouco eu conto, tá? Continue aqui. Vai ouvindo aí a melhor programação do Brasil e até daqui a pouco.
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2: Hora certinha aqui na nossa tarde, em 3 horas 34 minutos. Eu disse 3h34 agora.
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0: Um relatório da Polícia Federal enviado ao ministro Alexandre de Moraes, do Supremo Tribunal Federal, concluiu que não é possível afirmar que o pagamento de R$100 mil ao jornalista Luiz Pablo Conceição Almeida tenha sido feito para publicar reportagens negativas contra o ministro Flávio Dino. O documento, assinado em maio por um agente da PF, analisou o conteúdo do celular do jornalista, apreendido em março, e sugere a necessidade de uma avaliação mais aprofundada.
1: De

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1: Fala, meus amores, minhas amoras. Tudo bem, Chuchu? Como é que você tá? Tudo certo aí? Tudo beleza? Que bom, espero que sim. Vamos lá, porque tá na hora de trazermos o nosso destaque aqui dos famosos, a última de hoje do nosso Fofocando. Hoje é dia 20 de agosto, né? Quinta-feira. E a gente vai falar sobre o Richarlison, o jogador de futebol, Pombo. Gente, que estilo, hein? Ele surpreendeu a namorada dele, Amanda Araújo, com um pedido de casamento daqueles de filme. Aconteceu em Londres, hein? O jogador do Tottenham preparou uma suíte no luxuoso Shangri-La The Shard, um dos hotéis mais famosos da capital inglesa. Bom, o quarto ganhou velas, pétalas de rosas e um coração iluminado com um buquê de flores. Olha que chique, gente. E o principal, Amanda disse sim. Ah, claro, né? Ela compartilhou registros do momento nas redes sociais e comemorou o pedido. Depois da surpresa, o casal ainda aproveitou um jantar romântico no próprio hotel. E olha o cenário, gente. O Shangri-La fica dentro do The Shard, que é um dos prédios mais altos da Europa Ocidental, né? Com mais de 300 metros de altura e uma vista panorâmica de Londres. O hotel tem 202 quartos, todos com janelas do chão ao teto, além de piscina de borda infinita no 52º andar, bar com vista para a cidade e suítes que chegam a mais de 200 metros quadrados. Romance, luxo em Londres. Richarlison realmente caprichou no pedido, fala a verdade. Quem quer falar não? Agora é preparar o terno, porque vem casamento por aí. Eita, coisa boa. E o nosso Fofocando, gente, vai ficando, viu? A gente volta, com certeza, amanhã, sexta-feira, aqui na nossa rádio preferida. Forte abraço pra você, um beijo, se cuida, juízo, chuchuzinho, e até amanhã. Tchau, fui!
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0: Hora certinha, 4:08 agora.
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2: 4:33.
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2: Ótima tarde pra você de casa. 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

0: 7 horas em Santa Rita, na Paraíba.
1: Confirmando a hora certa, 5 da tarde. Boa tarde para quem presta.
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0: Está entrando no ar o programa Conexão Líder.
1: Um programa feito para conectar você com as principais notícias do dia.
0: Vamos agora aos destaques de hoje do nosso Conexão Líder.
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0: Prefeito Chico Nazário é afastado após operação que investiga desvio de 2 milhões de reais na prefeitura de Caaporã.
1: Operação Octano mira caixa de facção e desmonta esquema milionário de desvio de combustíveis em Cabedelo.
0: Tribunal Regional da Paraíba dá prazo para Pedro Coutinho apresentar plano de governo e ameaça e deferir candidatura ao governo do estado.
1: Em gestos de aproximação, Lula leva Hugo Mota para o RN e discute pautas do governo antes de ato de campanha.
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0: Agora são 17 horas e 3 minutos. Estamos começando mais um Conexão Líder pela sua 100.5 FM, a FM Líder, direto aqui do centro de Santa Rita para o mundo. Nas ondas sonoras em frequência modulada, estamos em 100,5 MHz no seu dial, o sintonizador do seu rádio. Então, no carro, no seu aparelho de som, na sua caixinha digital, onde quer que você esteja, no rádio estamos em 100.5. Aqui na internet, para o mundo todo, de Santa Rita para o mundo todo, você pode nos ouvir no Radiosnet, através do aplicativo, ou fazendo uma busca no seu navegador por 100.5 FM Líder. O primeiro link da busca é o link do Radiosnet. Você só tocar na tela do celular ou clicar com o mouse no desktop ou no notebook, que vai levar você direto para o som da 100.5 no Radiosnet. Você também pode baixar o aplicativo no iOS para o iPhone ou nos telefones que tem Android. Você também pode baixando direto da loja. Então, estamos em áudio no Radiosnet. Já na TV 100.5 no YouTube, estamos em áudio e vídeo. Você pode nos assistir aqui direto do estúdio, a mim e ao Luiz Vieira. Estamos aqui para levar informação, bater um papo, algumas análises, a sua participação também no ar, como sempre você dá essa contribuição. Vamos juntos até as 19 horas, como todos os dias, de segunda a sexta-feira, finalzinho de tarde às 17 horas. Vamos juntos até às 7 da noite com muita informação, e esse bate-bola gostoso que a gente faz com o nosso público ouvinte. Então, obrigado, meu amigo, minha amiga, pela audiência de todos os dias, a repercussão do Conexão Líder na rua, que é maravilhosa. Então, encontrar as pessoas, falar do programa, do que foi discutido, do que foi falado, e a gente fica naquela resenha muito bacana. Obrigado a você por esse carinho diário, por essa companhia diária que você nos faz. O dia agitado, né? Os nossos candidatos ao governo em plena campanha, polêmica de debate, quem vai para debate, quem não vai para debate. Eu, sinceramente, assisto muito pouco. Começo assistindo, daqui a pouco, como todo mundo sabe, o debate enfada. Na verdade, o único debate, aquele debate antológico da campanha presidencial em 2026, em 2022, quando participaram Lula, Bolsonaro, Ciro Gomes, a Soraya Tronic, Simone Tebet, o Padre Kelmo, Padre Kelvin, Kelson, Padre de Festa Junina. Meu irmão, aquele, pra mim, é o melhor da história, o melhor debate da história. Então, em relação aos debates que ocorrem, que estão ocorrendo por aqui, assisti o primeiro debate, aquele eu assisti, organizado pela FGTV e MRTV, ou seja, organizado, capitaneado por Fabiano Gomes, Márcio Rangel e toda a equipe. Esse eu assisti. Já a partir dos próximos, sabe, aqui ficou aquele filme repetido, aquela figurinha refuga no envelope, no álbum, que, enfim. E aí vem o da Arapuã, vem o da Master, que acaba não sendo tão produtivo, tão profícuo quanto gostaríamos que fosse. Então, eu sinceramente, eu me atenho muito mais ao que diz individualmente cada candidato, enquanto proposta, enquanto plataforma, né? Eu acho que é bem mais produtivo do que você. Essa é a minha opinião pessoal. Eu realmente não perderia meu tempo com mais de duas horas de debate, que no final das contas todo mundo se declara vencedor. Enfim, a polêmica dos debates é essa. Outra polêmica, o discurso da senadora Daniela Ribeiro lá em Campina Grande, né? Descascou veneziano, que no alto da sua educação, do seu cavalheirismo, da sua galhardia. Eu estava vendo uma repercussão do vídeo da senadora Daniela lá em Campina Grande, acho que foi durante a abertura de um comitê de campanha do governador Lucas, e ela esculachou com o senador veneziano. Enfim, já hoje pela manhã, aqui no Paraíba Boa da 100.5, eu acho que foi o Ednei que estava questionando que, se fosse o contrário, se fosse veneziano que tivesse dito tais palavras em relação à senadora Daniela, talvez estivéssemos hoje o dia inteiro, a quinta-feira inteira, repercutindo questões que envolvessem violência de gênero político. Então, a linha é muito tênue, né? Do limite da crítica, eu acho que é mais ou menos isso. Se foi exacerbado ou não, a gente sabe que existe uma questão pessoal que envolve os mandatos ou as figuras políticas. Há um problema entre o senador recorrente, entre o senador veneziano e a senadora Daniela. E como eu ia falando, uma repercussão do meu amigo Écliton Monteiro, meu querido Écliton Monteiro, meu amigo de, sei lá, acho que de 20 e tantos anos. Entramos juntos na universidade em 2003, cursamos a mesma sala, e como lá no decom da universidade, e enfim, temos uma amizade longa. E hoje de manhã, no final da manhã, Écliton repercutiu, ele repercutiu o vídeo, né, da senadora. E no post do vídeo da senadora, veneziano respondeu, foi lá nos comentários, com a simples frase: aquietai-vos o coração. Foi tudo que Vené respondeu à senadora, e colocou um coraçãozinho, as mãozinhas juntas, em formato que estivesse rezando. Nada muito longe do que se espera de veneziano, a gente sabe. Eu acho que não é produtivo para Vené entrar nessa briga, porque no final das contas será um homem brigando com uma mulher, e a gente sabe que, na realidade, as questões que envolvem a violência política de gênero, a violência de gênero em si, né? O assédio moral, os abusos que são cometidos diariamente contra as mulheres, os de fato, aos que eu me refiro. E Vené sabe que travar uma briga pública agora com a senadora Daniela não seria produtivo para ele, para veneziano, exatamente porque, por mais que a senadora não se vitimize, ela tem um perfil da mulher aguerrida, não é? A mulher que enfrenta. Ela, eu particularmente não me lembro de ter, a não ser quando, e aquilo não foi vitimismo, foi um relato que a senadora fez da época em que era casada, que sofria abusos na vida doméstica em relação ao ex-marido, mas nem naquele momento eu vi um comportamento vitimista da senadora. Tive um comportamento de muita imposição social, a imposição política, imposição enquanto mulher, é o que eu quero dizer, no empoderamento que lhe cabe, que cabe a toda mulher, e a gente tem que respeitar isso. Eu acho que o homem tem lugar de fala, sim, na discussão, não do feminismo, nada contra o feminismo, mas em defesa da mulher, e o lugar que esse homem deve ocupar é o da defesa da mulher, de seus direitos, de suas conquistas históricas. É isso, é esse o papel que o homem deve exercer socialmente em relação à mulher da sociedade contemporânea, essa na qual vivemos. E é exatamente aí onde Vené agiu com muita sabedoria, quando não entrou no embate público. Fazer a crítica política, fazer o discurso, o debate político publicamente é uma coisa. Mas entrar na briga proposta pela senadora Daniela, e aí eu digo briga proposta em relação aos termos utilizados em relação ao senador veneziano, e ele negar-se ou declinar desse embate pessoal com a senadora, age com muita sabedoria, com muita serenidade, é muito assertiva. É muito assertivo o comportamento, assertiva a atitude de Vené nesse momento, de apenas colocar a frase aqui, atai-vos o coração, propondo de que arrefeçam-se os ânimos, que as coisas, né, esfriem literalmente, o clima esfrie, e que o debate fique no campo das ideias. Eu acho que é o mais importante nesse momento, até porque o perfil do próprio Lucas é um perfil muito propositivo, e o modelo de governo que vem, Não adianta a gente fugir disso, mas é um modelo de governo instalado e que predomina enquanto política pública, implementado desde Ricardo Coutinho, passando por João Azevedo, e que Lucas então herda enquanto vice-governador, assumindo a cadeira no mês de abril, um modelo administrativo que o Estado adotou, e essa é a verdade, esse modelo administrativo que tem trazido bons resultados enquanto governo, enquanto gestão para a Paraíba, e que é um modelo muito mais propositivo. A gente lembra de uma forma muito romântica da política antiga, da política do passado, quando embates pessoais eram travados. A gente ainda chegou a participar do finalzinho dessa era da política mais pessoal, ali por volta do final dos anos 90, a gente ainda pegou uma parte. Eu me lembro que em 92, da campanha de Estefânia, saíamos do Engenho do Meio para irmos até Forte Velho para um domingo, um almoço que seria dado para a dona Estefânia, que era candidata a prefeita nessa época, em 92. Eu não votei em 92 por questão de dias. Eu fazia 16 anos, dias depois da eleição. E aí, só para ilustrar o que eu estou dizendo, dessa política mais quente, mais pessoal, nós passávamos, na época não tinha essa estrada de asfalto, era tudo estrada de terra batida. E entre os irmãos Pessoa, Benjamin Pessoa era aquele dos irmãos Pessoa que votava com Maroja, na época era casado com a ex-secretária Amide Santiago, amigo, compadre de Raquel. Raquel, que é madrinha, eu acho que é da menina mais velha, a Thalita, eu acho. E os irmãos Pessoinha e Joca votavam à época com... tinha Ana Lúcia disputando... Não, era Vanderlei disputando, indicado por Marcos Odilon. E tinha Oildo, eram os três candidatos, Estefânia, Vanderlei Farias e Oildo Soares, que disputaram em 92. E aí os irmãos Pessoa votavam, não sei se era em Oildo à época. Eu sei que tinha um trecho da estrada que passava por uma propriedade da família Pessoa. E Benjamin estava conosco, indo a Forte Velho, nos acompanhando, e os irmãos, com vários jagunços, nos abordaram nesse trecho do sítio, da propriedade deles, e simplesmente impediram que nós passássemos. Raquel, danada como é, arisca como é, ainda tentou bater boca com o pessoal, com eles lá na hora. Maroja estava presente, Stefani estava presente, e foi o clima esquentou, porque do nada saíram de trás das árvores jagunços, literalmente jagunços, dos irmãos Pessoa, cada um com uma espingarda 12 na mão. E depois todo mundo se armou, foi um negócio louco nesse dia, quase saiu um tiroteio no meio do mato, até que Maró já foi lá e aquietou todo mundo, disse aos irmãos Pessoa que não passaríamos mais pelo local. Voltamos todos para o Engenho do Meio, a comitiva toda, para evitar uma tragédia. Maroja foi, naquele momento, foi quem mediou tudo e acalmou os ânimos de todo mundo, porque do lado de cá os seguranças também se armaram. Ia ser um desmantelo. E aí todo mundo voltou para o Engenho, acabou que almoçamos no Engenho, não fomos mais a Forte Velho. Mas fica esse registro da campanha de 92, quando o Stefani era candidato a prefeita. Nós passamos por isso ali na região de Forte Velho. E para se entender como era feita a política antigamente, para se compreender como era feita a política. Hoje a gente sabe que os anos se acirram, as coisas se complicam, mas também a gente precisa centrar na ideia de que precisamos debater ideias. E eu acho que é isso que a gente precisa produzir, enquanto população e eleitorado, buscar propor ao político que é isso que nós queremos, propostas, melhoras, modernização do sistema tributário, modernização do sistema de educação, o sistema de saúde eficiente que atenda e que acolha todo mundo que precise dele, infraestrutura, segurança pública, que é a ferida aberta nesse momento, Brasil afora, não só aqui na Paraíba, não só do Nordeste, mas no país inteiro. Então é isso que nós esperamos dos nossos políticos: propostas efetivas, coisa concreta, factível, que a gente saiba que pode ser executada e que vai mudar e melhorar a nossa qualidade de vida. Então, fica o registro, né? Vai para os anais da política paraibana esse discurso da senadora Daniela, e fica também a resposta de Vené, de que não só Daniela, não só Vené, mas todos nós aquietemos os nossos corações. Luiz, eu ia só fazer a pincelada da coisa para você ficar à vontade de matar aí a saudade desses dias que você estava fora, mas aí a palavra é sua, viu?
1: Valeu, mano. Eu também acompanhei, boa tarde para todos que estão vindo, eu também acompanhei justamente do portal de Hector Monteiro, que já veio tudo mastigadinho, já veio a fala da senadora e o destaque da resposta de Veneziano. O que eu ouvi daquele momento ali foi o seguinte: a senadora perdeu o time. O tempo de brigar com o Veneziano a fim de que tirar ele da paciência dele, ou que alguma outra pessoa que o rodeia, que o acompanha, que faz militância com ele, já passou há muito tempo. Porque Veneziano, ele não é um personagem, ele é um fidalgo mesmo. Ele é uma pessoa que respeita mesmo, né?
0: Verdade.
1: Ele é uma pessoa que tem isso aí, e às vezes companheiros nossos que trabalham pertinho dele dizem que às vezes ele chega no aeroporto e pede um Uber, ao invés de ir com o seu assessor até a casa dele, para não dar trabalho ao assessor. Não, vou dar trabalho a você, deixa, eu vou de Uber para casa.
0: A gente escuta muito esse relato, né?
1: Não é?
0: E o jantar dele é um churrasquinho antes de chegar em casa.
1: Churrasquinho, né? Tal, assim, normal e tranquilo. É a caso de que, para tirar a Veneziano do sério agora nesse momento, é a mesma coisa de uma pessoa tentar levantar um Boeing 747 com as próprias mãos, sem ajuda de motor nem nada, desligado. Tentar levantar um avião desse. E a senadora Daniela acabou fazendo aquilo que a mídia do senador deve ter gostado muito, que é a propaganda das placas. É muita placa.
0: Do senador das placas.
1: Não é o senador das placas.
0: Eu acho que é ponto aí para Carlinhos, né? Que é o idealizador das placas.
1: O idealizador das placas, o nosso Carlinho do adesivo. Que foi na Paraíba inteira colocar as placas de Veneziano. Na Paraíba inteira, até Cajazeiras, na placa onde está dizendo seja bem-vindo, aqui é Ceará. Até por ali teve obras. E quem não estava reparando nessas placas, agora com a fala da senadora, a turma que anda com a senadora e não segue no Instagram o senador, vai acabar tendo curiosidade de ver o que é que tem escrito nessas placas. Né? Ela fez a propaganda inversa. Na hora de criticar, ela citou uma coisa que não era de tão conhecimento das pessoas assim, mas que na frente da entrada de cada cidade, daqui para o fim do sertão e para os lados do Alto Sertão, para a Serra de Teixeira e todos esses lugares, tem placa de Veneziano com obras e emendas. Então as pessoas vão começar a olhar, né, aquilo que a senadora mandou. Eu acho que ela precisa muito ter um acompanhamento da sua turma da mídia, precisa muito ela estar afinada com o que Lucas tem feito na campanha dele, né? Porque Lucas tem se beneficiado com esse negocinho dos debates, o ataque de dois contra um, os dois se elogiando, levantando a bola e dando espaço para ele responder. Quando duas pessoas dentro de um debate estão sentando fogo em uma pessoa só, estão dando a oportunidade para essa uma pessoa só falar mais tempo dentro do debate do que os outros dois candidatos que estão batendo.
0: Por aí.
1: É uma coisa assim que é estranha, é dificultosa. Eu acho que a falta da provocação dos apresentadores também dificulta muito. No tempo de Alex Filho, que ele fazia o debate dele ser um verdadeiro show, pelo jeito dele apresentar, uma paraíba de audiência, tudo mais, ele centrando a TV como principal do debate e espalhando as provocações entre os candidatos, era o formato que nosso amigo Juarez Guedes fazia, que Juarez era o superintendente da TV Master naquela época, dos grandes debates da TV Master, fazia esse debate ter um pouco mais de vida, mesmo tendo as candidaturas polarizadas. Do jeito que tá ficando chato, enfadonho, repetitivo e tá ficando de uma maneira de que, se por acaso, não tenho pesquisa, não sei, não vi, ninguém me disse, se por acaso o Lucas tem algum atraso na programação dele aqui em João Pessoa relacionado à pesquisa, estão esses candidatos, Cícero e Efraim, adiantando o passo da campanha de Efraim, porque ele está tendo mais espaço para falar, para fazer, para comentar, e tem se saído bem. O que fizeram para dar a ele o dom da fala e deixar que ele se expressasse livremente, foi muito bom, até porque um vice-governador não fala tanto, não aparece tanto no decorrer do mandato, né? Não é a estrela do mandato. Se tentar ser a estrela do mandato, vira inimigo do mandante, fica inimigo do governador do mandato atual. Então, Lucas soube se posicionar o tempo todo com o João de uma maneira que até hoje ele ainda enaltece. Houve um evento no sábado passado, lá no Clube Cabo Branco, que foi uma plenária que se tornou, no final, a comemoração de aniversário de Lucas e de João, que fizeram aniversário esse mês, dias distantes, mas fizeram aniversário esse mês, e foi uma festa de aniversário, assim...
0: Começou uma plenária, foi?
1: Foi uma plenária, partidária, né? Aí começou, eles discursaram e tudo mais, de repente virou a chave, virou a festa de aniversário deles, dos dois. Bom. E, assim, ficou assim... bem intrínseco que a ligação de Lucas com João é uma ligação verdadeira, de amizade, de fala.
0: Eles são pessoal dos dois, né?
1: Isso é uma coisa pessoal dos dois, que teve um momento que Nabor, mesmo estando na passarela, estava apagado.
0: Tipo, não deu liga com eles dois.
1: Não deu liga com eles dois, porque os dois se elogiavam pelas coisas que os dois fizeram juntos.
0: Então foi construída, de fato, uma amizade nesses 3 anos e 3 meses de governo, né?
1: Isso. E Lucas,
0: que o Lucas foi vice-governador,
1: né? Lucas, nas suas falas, tem mostrado muito respeito ao ex-governador João, né? Então, assim, sem perigo, sem medo da figura de João ultrapassar a dele. Na verdade, ele está fazendo...
0: Acho que é muita inteligência, até inteligência política de Lucas, ligar sua imagem de João, porque além do senso de gratidão de ter dado a cadeira de João, né? Afinal de contas, João saiu da cadeira para ele sentar, mostra que João, enquanto governador, o respeitou como vice-governador, deu a ele o devido respeito, né? E hoje João, liderando todas as pesquisas para o Senado, talvez seja o grande cabo eleitoral de Lucas.
1: E o produto que Lucas vende é que ele foi também partícipe das vitórias que o governo João fez. Uhum. Né? Então, tanto é que estão acontecendo as caminhadas e estão dizendo aqui o governador do Hospital da Mulher, aqui o governador, então, de todas as obras que foram feitas em João Pessoa, ele se abraça a essas obras para fazer as suas falas. A senadora Daniela estava na imagem, no vídeo, inclusive, esse vídeo realmente vai entrar para os anais, pelo fato de Enivaldo estar do lado, pai do clã, né? Está do lado ali, balançando a cabeça, rindo e achando até engraçado e bom, importante, a fala da senadora Daniela naquele momento. Mas não é, de maneira nenhuma, um momento festivo. O momento de inauguração é aquela coisa. convenção não é momento de se meter pau em ninguém, é momento de se levantar seu nome. Depois, nas caminhadas, nos debates e tal, aí você entra para as coisas mais pesadas, né? Mas quando você está fazendo uma coisa positiva para empolgar as pessoas, é totalmente errado você puxar já para o negativismo. Então, é preciso que a senadora, nessa vontade de força, essa vontade física, sanguínea que ela tem de tentar polarizar em Campina Grande, ela veja que tem o time, né? Tem o time, tem o tempo, e o tempo de mexer com o veneziano já passou. Já passou e acho que não volta mais. Não estou aqui fazendo campanha para veneziano, estou dizendo que pelo perfil dele, brigar, vai ser terminar essa campanha e terminar a outra de prefeito daqui a 2 anos, 2 anos e meio, e ele ainda não fica com raiva. Então, prestar atenção e virar as máquinas de propaganda que se tem para o que se fez nesse governo, para o que se fez e o que se pretende fazer. Como você disse, a gente quer ouvir propostas, a gente quer ouvir proposituras.
0: O debate político em si, né, Luiz? São 45 dias para esse debate, né?
1: Pois é. É assim, é o interessante que o camarada chegue e diga, olha, isso aqui foi feito. Vamos supor, se tivesse um debate hoje para prefeito de Santa Rita, totalmente fora da realidade, totalmente, assim, um espectro distante. Aí chegasse o representante de Panta e dissesse, Jackson, você não fez a Avenida Assis Chateaubriand. Você não fez, quem fez fui eu. Aí quando fosse na hora de Jackson responder, aí Jackson responderia também sem asfalto, pintado de preto o chão e o barro comendo no centro.
0: Assim todo esburacado, com menos de 2 anos de inaugurado, assim é fácil demais.
1: Eu faria melhor. Então, seria que eles chegassem e dissessem a fórmula, né? Qual é a fórmula de se fazer uma gestão melhor do que a que João fez? Qual é a fórmula de se fazer uma gestão melhor do que a que Cícero fez? Porque está na memória do povo ainda que essa turma andava junto até ainda há pouco. Na última campanha...
0: Por aí.
1: Na última campanha, eram todos se elogiando. Só tinham eles. Só tinham eles. Assim, foi estava se centrado muito aqui em João Pessoa por conta das variantes que aconteceram na campanha de Cícero, ajudar Cícero aqui em João Pessoa. Mas se ele tivesse ido com a mesma força para Campina Grande, Bruno não teria resistido. Porque foi a classe política inteira da esquerda paraibana para lá, para ajudar Cícero. Então, Cícero até, inclusive, participou das audiências do Orçamento Democrático Estadual do ano passado. Participou de tudo, apoiador do governo desde menino, né? E agora, apenas uma pessoa que vai tentar rachar o apoio do presidente Lula, que hoje está sobrevoando a área, né? Está no Rio Grande do Norte.
0: Isso.
1: Mas não descerá aqui na Paraíba para a inauguração do seu próprio comitê. Hoje, às 7 da noite, será inaugurado o comitê de Lula na Paraíba. É um momento importante porque nenhuma das duas candidaturas, nem a de Cícero e nem a de Lucas, estavam abraçando diretamente a campanha de Cícero, de Lula. Você vê, assim, pelo material de campanha, que está na rua, adesivos, bandeiras e tal, que nenhum dos dois colocaram a foto de Lula como apoiador de suas campanhas. Não sei se isso foi um acordo, não sei se foi uma imposição de Lula, mas hoje será a inauguração do comitê de Lula em João Pessoa. E quem está capitaneando...
0: Casa Lula, né?
1: Casa Lula.
0: É Adriano que está fazendo, né?
1: É Adriano
0: que está... Ele que está inaugurando essa casa. Viu?
1: Ele é assim o...
0: O maior lulista da Paraíba.
1: O maior lulista, né, da Paraíba, se brincar dentro dos petistas...
0: Não tem tão lulista quanto Adriano.
1: É, porque... Porque Adriano é aquela coisa, ele é o político que gosta de doutrinar a galera.
0: Uhum,
1: O pessoal da esquerda gosta de perguntar a galera. E aí, o que vocês estão achando? Lula é bonito? Aí deixa ofender
0: Lula. E Adriano não, Lula é bonito.
1: Deixa ofender Lula para depois tentar responder. Arranja o problema para depois tentar responder.
0: Adriano
1: Lula,
0: já vai direto.
1: E Lula não. Lula disse, você é bonito, Lula. Tem uma postagem de Adriano hoje dizendo, Deus fez o povo. Aí tem Adriano, o bonecão dele, bonitão e tal. E o povo fez Lula.
0: Já pensou?
1: Nem na campanha de Lula tem uma coisa assim desse tamanho. Então, tá aí.
0: Casa Lula, não.
1: Casa Lula. Aí está acontecendo o seguinte, nas redes sociais, as majoritárias, né, que conseguem reproduzir mais os seus posts, nas redes sociais é Lucas e João e Nabô convidando para a inauguração às 19 horas de hoje do comitê de Lula, que vai ficar ali na Epitácio Pessoa, antes, ali antigo, do lado do antigo Bom Preço, do Shopping Moriá, aquele shoppingzinho que tem ali.
0: No caso, esse é o comitê de Lucas,
1: aí. É o comitê de Lula. É o comitê de Lula, só que é Lucas que está convidando.
0: Lucas, é porque Adriano vai abrir, eu acho que é em Campina, a Casa Lula. Adriano, é a mesma casa, será?
1: Eu acho que é o mesmo, assim...
0: Eu sei que Adriano Galdino vai abrir a Casa Lula, ele vai abrir. Agora, não sei se é essa de João Pessoa, porque ele estava em Campina, dizendo que precisava estruturar a campanha a partir de Campina. Eu dei uma entrevista esses dias falando disso. A necessidade de se fazer mais presente na região de Campina.
1: O fato do bolsonarismo ter ganho lá, né?
0: E aí, quando surgiu a história da Casa Lula, ele estava lá. E na minha cabeça, eu não assimilei se ele estava dizendo que essa Casa Lula será aberta em Campina ou se esse comitê de Lucas é o mesmo ao qual se referia o Adriano Galdino. Exatamente nesse sentido de ser o maior lulista da Paraíba.
1: É o maior lulista da Paraíba. Ou a pessoa que entende que, apesar dos pesares de qualquer outra coisa, o nome e a imagem de Lula será preponderante, será pesado, será forte para a campanha eleitoral em si. Se ele vê isso da melhor maneira possível, ele está enxergando a campanha do jeito que ela tem que ser, né? Com todos os seus apoiadores, com todo o seu pessoal junto, e tem que ser dessa maneira. Eu sei que foi a inauguração do comitê de Lucas em Campina Grande, né? Esse fato que aconteceu.
0: O fato de Daniela, aí é uma coisa.
1: Lá onde Daniela discursou, né? Então ali de Lucas, só de Lucas, né? E hoje será uma coisa assim aberta para todos que apoiam o PT, todos que apoiam Lula. Só o pessoal da campanha de Lucas é que está convidando para a inauguração.
0: Pronto, é aqui, ó. Casa Lula, Casa Lula Paraíba. O nome da casa, Lula Paraíba, o nome da casa, Lula Paraíba. Casa Lula Paraíba é inaugurada nesta quinta-feira em Campina Grande, tá vendo? Deixa eu abrir aqui a matéria, viu? Matéria tá no site do meu amigo Tiago Moraes, o Portal da Capital.
1: Então eles vão dividir, né?
0: Isso é você que era o negócio de Adriano? Adriano é Adriano, pai. Aí deixa eu ver aqui pelo menos o lead da matéria pra gente entender como é que vai ser isso. Aqui, o presidente da Assembleia Legislativa da Paraíba, Adriano Galdino, do Republicanos, inaugura nesta quinta-feira 20, em Campina Grande, a casa, abre aspas, Casa Lula Paraíba. O espaço será destinado a encontros de apoiadores do presidente Luiz Inácio Lula da Silva, debates e atividades políticas. A inauguração está prevista para as 17h13, ou seja, está acontecendo. Na rua João da Mata, número 743. A organização convoca os participantes a vestir vermelho durante o evento. O deputado que disputa a reeleição para deputado estadual afirmou que pretende utilizar o local para reunir apoiadores e discutir demandas do estado. A Casa Lula é, acima de tudo, um espaço do povo. Queremos estar perto das pessoas, ouvir suas demandas, conversar sobre os desafios da Paraíba e construir de forma conjunta caminhos para melhorar a vida da nossa população, afirmou Adriano Galdino.
1: Quer dizer, eles querem construir mais de uma maneira mais significativa isso. A presença de Lula em Campina Grande, devido ao fato de que Campina Grande é realmente bolsonarista. A campanha bolsonarista na Paraíba flui e emana de Campina Grande, através de Bruno Cunha Limas e Efraim Filho. De toda forma, é um ponto importante. Aí também está aqui no banner, nas redes sociais do pessoal de Lucas, inauguração do comitê. Tem um vídeo com João Azevedo explicando por que é com Lula, porque tiveram mais parcerias e tudo mais. E está aqui, 20 de agosto, que é hoje, às 18 horas, recepção dos candidatos, e às 19 horas, inauguração do comitê. Aí tem o endereço, Avenida Epitácio Pessoa, 2558, ao lado do Moriá Shopping. Ao lado do Moriá Shopping, Moriá, na Avenida
0: Epitácio. Epitácio, Moriá.
1: Epitácio Pessoa. Eu acho que é justamente quando vai chegando naquela curva pro retão, um pouquinho mais para cá, tem um shopping de esquina, né? Que ali seria o Moriá. Sim, sim. Então seria umas casas para cá. Eu acho que até deve ser até na casa que antigamente foi a SDH, que é uma das casas que é encostada no muro daquela mansão que tem um muro branco grande. Eu acho que deve ser por ali. Então tá aqui.
0: São dois grandes comitês que vão ser abertos em Campinas aqui, viu?
1: Recepção dos candidatos às 18 horas e inauguração às 19 horas. E a infraestrutura da campanha de Lucas está chamando o povo para ir se direcionar para lá, apesar dele ter uma agenda ainda hoje caminhando nos bairros, mas a infraestrutura em si está apontada para lá.
0: E uma pessoa, uma praça, um colégio eleitoral que Lucas precisa dar muita atenção, né?
1: Precisa.
0: É o colégio de Cícero, né?
1: Precisa, e precisa de uma maneira. Praça Cícero. De uma maneira que ele possa colar a imagem dele em Lula. Porque João Pessoa é, assim, uma metrópole de 1 milhão de pessoas, a região metropolitana toda de João Pessoa. Está aqui em João Pessoa a maior estrutura do governo do estado da Paraíba, a maior, sim, quantidade de funcionários está aqui em João Pessoa. Então é preciso que eles possam botar o barco para andar colado com Lula, mesmo sem Lula aqui. Porque se houver, no caso de haver um segundo turno, né, seria o momento onde Lula poderia passear nos estados onde ele tem apoio duplo. Como ele tem apoio aqui de Cícero e de Lucas, pode ser que nesse momento ele não tenha vindo para Paraíba, justamente para não ter enfrentamento de vaidades entre os dois palanques, né? Entre os dois candidatos. Vamos ver, né? Vamos colocar para frente, deixar rolar para ver o que é que vai acontecer. Mas o fato é esse.
0: Intervalo, né?
1: Vamos no intervalo.
0: Bora.
1: Intervalo, rapidinho, a gente volta com mais aqui na 100.5 AFM Líder.

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1: Agora são 17 horas e 41 minutos.
2: Confirmando a hora certa, 5 da tarde, mais 41 minutos. Telefone liberado, 3229-1005, para você falar ao vivo aqui na 100.5 AFM Líder. E também o nosso WhatsApp, 988-12-1005. É o telefone que você manda a sua mensagem de áudio. Só áudio, viu? Não ligue não, que a gente não atende, não. É só áudio. Ligação no ar no telefone 3229-1005. Alô?
3: Luiz Vieira.
2: Boa tarde,
3: João. Prazer, rapaz.
2: Boa tarde, João.
3: Tudo beleza?
2: Tudo em ordem.
3: Boa tarde, Mano Costa.
2: Boa tarde, João.
3: Eu ontem, o jogo do Mengão foi um jogaço, hein, rapaz? O Flamengo dominou o primeiro tempo, era pra ter feito mais de 3-0. No segundo tempo, aí deu uma plana. Mas o Flamengo ganhou, é importante, né? Tá na quarta de final aí da Libertadores da América. Foi um jogaço. Tu tem no rádio, né? Não tem minha visão. No rádio é emocionante, é bom demais. Mas, Luiz, manda um alô para os amigos aí, como sempre, né? Datas Prata, Preto Rédio, Moreno Maravilha, Mário do Gesso aí do Alto da Cozibra, Galeguinho da Prótese e toda a família dele, meu amigo Bandeira Cabral e a nossa conselheira, né? A irmã Josa, a esposa dele, casal maravilhoso. E doutora Diandra, advogada trabalhista e direito presidencial, é filha de Seixas, e sobrinha aí de Tom e Confecções aí da Jora Estalda. E um abraço também para as amigas Marinha do Relógio, a mãe dela, Dona Maria Cardoso, os filhos de Marinha, Isaac e André, toda a família de Marinha do Relógio, e Mariquinha da Rodoviária, Paulinho da Pai, o Wilson de Tibiri, Ian e Dedé, aí da Planificadora Trânsito, no Alto das Populares, para a gente da melhor qualidade. E a nossa diretora, Raquel Maroja, e a nossa eterna deputada, Estefânia Maroja, e toda a audiência maravilhosa que essa dupla dinâmica, autêntica, que a gente gosta de ouvir. Um abraço, Luiz. Um abraço, Mano. Boa tarde.
1: Valeu, João. Um abraço, meu irmão.
2: Valeu, João. Telefone liberado, 3229-1005, para você participar aqui na 100.5, a FM Líder. O fato que ainda repercute muito, né, é aquela questão que nós falamos aqui na 100.5. Não sei se candidato Emerson Panta vai conseguir uma maneira de apresentar os seus documentos. Documentos aos quais eu me refiro são documentos eleitorais, né? Documentos que deem condições dele ser candidato. Mas nós prevíamos aqui, falávamos aqui para todo mundo, havia gente que dizia o contrário, mas ainda repercute o fato dele ter agora 6 dias, tinha 7 a partir de ontem, agora 6 dias para tentar salvar a sua candidatura a deputado federal. Aguardem a qualquer momento para a virada de chave do nome de quem irá substituir, porque se ele não conseguir os documentos necessários, ele não vai poder sair candidato até o momento que quiser. Já tem que partir agora o candidato que vai ser inseminado nas urnas e tudo mais. Então, não tem certidão agora, no Boquinha.
1: Acabou. Eu falei, tem um ouvinte aí, é?
2: Tem
1: um. Vamos falar que eu falo, eu dou uma pincelada nesse no que você tá falando.
2: Beleza. Ligação no alô.
4: Alô.
2: Oi.
4: Josnaldo.
1: Opa, Josnaldo. Eita, fala, assombração, com a tua. Um abraço pra dona Mariquinha de Vazenova. Um alô pra ela. Já tô mandando. Já tô mandando.
4: Minha mãe tá aqui ouvindo, hein?
1: Um abraço, dona Mariquinha.
4: Aí,
1: cadê dona Lúcia de Alhandra?
4: Tá lá.
1: Certo.
4: Minha mãe quer falar.
1: Fale. Cadê? Oi, dona Mariquinha.
5: Oi, tudo bom?
1: Boa tarde, tudo bem com a senhora?
5: Tá tudo na Santa Paz.
1: Graças a Deus.
2: Dona Mariquinha, a senhora é uma santa, viu?
5: Uau.
2: Aguentar este rapaz aí ao seu lado, só muito amor de mãe mesmo.
5: Deus abençoe, Deus vou te de vida, gente boa.
1: Amém.
5: Paz,
1: um abraço, querida.
4: Luiz.
2: Oi.
4: E aí? Tudo bem aí?
1: Já almoçaste, cara?
4: Da agora, hein?
1: Aí.
4: Feijãozinho. Farinha, um arrozinho, um peixe fritado.
1: Sim, aí tu vai ver a Lúcia de Alhandra quando?
6: Ela vem pra cá, ela.
1: Aí ela que vem pra Santa Rita,
6: é? É.
2: Esse namoro é meio virtual, Jesus, vocês conversam mais por telefone, né?
6: É. Mas eu já me contei com ela já, umas quatro vezes aqui já.
1: Ah, o homem tá, entendeu? Ligeiro, mano.
6: Eu, Luizeiro. Eu tava em Vaza Nova ontem de noite, fui lá na praça.
2: Ontem de noite?
1: Sim. Tu tava com o trio lá, foi?
2: Eu tava ontem.
1: Em Vaza Nova, ontem de noite, na praça.
2: Não, não era comigo, não.
1: Era Luiz, não.
6: É, não? Era toda em tua voz lá.
2: Tá vendo? Era, tão me imitando. Você vai lá e me proíba, viu? Quando você vê alguém me imitando.
6: Era todinho, mas não era.
2: Não era, não. Deus o livre. Deus o livre.
6: Quer mandar uns alôzinhos aí?
1: Manda um alôzinho, molesta.
6: Pra tu aí.
1: Valeu.
6: É, Luizeira. Tiozinho, já ligou ou não?
1: Não, ainda não. Daqui a pouco o outro assombrado liga. Fala.
2: Tá se preparando.
6: É, Deusinho, o João Batista aí. Valmir Lima de Campina Grande aí, né?
1: É amigo de Valmir Lima agora de Campina.
2: É.
1: Oi? Rapaz.
6: Oi?
2: Aí é um tempo perdido.
1: Tu é amigo de Vanessa agora, tu.
6: Eu conheço o Valmir faz muitos anos.
1: Sim, mas tu já falasse com Vanessa alguma vez?
6: Valmir Lima, Vanessa.
2: Mas Vanessa é irmã dele.
1: É irmã dele, rapaz.
2: Que ele quer arrumar um marido pra ela. Que ela tem.
1: Não existe, dele. Vanessa.
6: Existe. Eu liguei uma vez pra ela. Ela pegou lá comigo.
1: Por quê?
6: Eu disse, eu não mandei botar meu nome na rádio, não. Foi seu irmão que
1: divulgou. Vanessa nem sabe que ele tá oferecendo.
2: Vai vendo?
6: Ela pegou lá.
1: Foi?
6: Só uns tempos atrás.
1: Ah.
6: Ele divulga direto o número dela.
1: É, direto. É doido.
6: Não. Tem juízo não,
1: vai. Quem mais tu quer mandar alô?
6: É, Fabiano Piola de Campina Grande, tá na escuta aí.
1: Fabiano Piola.
6: E até amanhã, né? Sexta-feira, né?
1: É.
6: Sextou.
1: É, isso aí.
6: Tchau, vocês dois. Tchau pra todos.
1: Valeu, Valdo Vascaíno.
2: Valeu, obrigado pela participação. O telefone já tá liberado mais uma vez. 3229-1005, você ia fazer um comentário sobre.
1: Sim, é o seguinte, eu falei aqui algumas vezes, algumas análises que eu fiz. É, sobre as certezas que Emerson tem de terminar essa campanha como candidato. Se Emerson tivesse, não sei se você lembra, alguns meses atrás, ele chegou a divulgar um vídeo em que ele dizia, anunciando que ele era o deputado estadual, o candidato a deputado estadual, e Jane iria para a federal. Ele chegou a anunciar isso. E de última hora apareceu Jane como estadual e ele como federal. Na verdade, eu até ouvi, né? Comecei a ouvir o nome dele na nominata de federal, foi na convenção, foi quando eu soube que ele sairia para federal. E eu tenho dito algumas vezes, nessas missões que você está desempenhando no trio, aí, alguns dias que você não está aqui, eu digo que isso é muito sintomático, é um sintoma. Se Emerson Panta tivesse a plena certeza, a segurança jurídica, que vai ser votado no dia 4 de outubro, e que esses votos serão validados, que não serão invalidados e, portanto, prejudicando a nominata do Progressistas, se ele tivesse a plena certeza de que iria até o final da caminhada, ele sairia para estadual. Porque na estratégia política da família Panta, na visão política que eles têm, a cadeira da Assembleia é a cadeira que eles podem renovar, que eles têm condição de renovar. E, portanto, vital para a sequência da vida política de ambos, de Emerson, de Jane, e da terceira figura que eu vou inserir nessa conversa daqui a pouco. Sem a cadeira na Assembleia, Emerson e Jane ficam sem fichas para sentar na mesa e jogar o jogo. A única coisa que Emerson e Jane têm, o único patrimônio político que eles têm hoje, é essa cadeira da Assembleia. Se Emerson, repito, se ele tivesse certeza de que iria até o final como candidato, que seria votado e teria os votos validados, ele sairia para estadual, não para federal, onde ele sabe que não tem condições nenhuma de ter mais votos do que Aguinaldo e Damião Feliciano, que são os dois deputados que a Federação União Progressista tem como certos que fará. E logo atrás vem Poliana Huerta, onde é que Emerson vai ter mais votos do que Poliana Huerta, minha gente? Ricardo Barbosa, Julian Lemos e outros nomes que estão na nominata de federal do Progressista, da Federação União Progressista. Outra tese que se levanta é de que, tese não, tanto Emerson, Jane e aliados têm dito em Santa Rita que Emerson se colocou como federal para ser um puxador de votos para Jane. E eu pergunto, e aí eu questionei isso aqui ontem. Primeiro, são dois questionamentos. Se Jane precisa de um puxador de votos, é porque está claro que sozinha e sem a máquina, sem o poder de militância de uma máquina administrativa como a de Santa Rita, Jane não tem a mínima condição de ser reeleita. Se Jane precisa de um puxador de votos, é porque sozinha ela não tem força nenhuma. Visto o que aconteceu em 2022, ano em que Emerson fez Jane Panta a mulher candidata mais votada a deputada estadual do estado da Paraíba, mesmo ano em que Emerson teve as contas reprovadas pelo Tribunal de Contas do Estado, com um rombo estimado em R$72 milhões, exatamente no ano em que Emerson fez Jane a mulher mais votada da Paraíba para deputado estadual. Hoje se vê a estrutura de campanha do casal Panta em detrimento do poder de militância de uma máquina administrativa como é de Santa Rita, poder de militância aglutinar aliados. Esses aliados se multiplicam em familiares, em vizinhos. E aí eu volto a dizer, só pincelando, só abrindo parêntese, quem viu aquele evento na João Ribeiro Coutinho, no ginásio do SEST e arredores no último domingo, compreende que ali não tinham só, tinham, mas não tinham só comissionados e contratados da Prefeitura de Santa Rita, até porque a quantidade de gente que deu no centro de Santa Rita no dia 16 de agosto vai muito além, vezes, 10 vezes, sei lá quantas vezes mais, se todos os servidores efetivos, aposentados, comissionados e contratados da prefeitura, se lá estivesse, ainda não dava metade daquele povo que estava presente nas ruas. E todos os servidores efetivos, aposentados, comissionados e contratados da prefeitura, se lá estivesse, ainda não dava metade daquele povo que...

0: em 2016. De um pleito para o outro, em 2020, Panta já havia perdido quase 20 mil votos, de 51 mil para 32 mil votos, quando foi reeleito em 2020. Na máquina administrativa, sentado na cadeira com o poder da máquina, em 2018, Jânio não passou de uma suplência. Em 2022, consolidou esse trabalho, fez Jânio a mulher mais votada do Estado, em detrimento do rombo estimado de 72 milhões encontrados e identificados pelo Ministério Público de Contas e referendado pelo Pleno do Tribunal de Contas.
1: Aí você veja, mano, essa história que você está debulhando mostra o seguinte, quem votou em Emerson para ele ter uma grande votação a primeira vez, não foram votos naturais para ele, foram votos que vinham daquelas pessoas que não gostavam do outro lado.
0: Exatamente.
1: Ele ficou com o Jânio sozinho, sem ter mais esse mote, eles caíram de votação.
0: Totalmente.
1: Tiveram a votação baixa.
0: Em 18, já refletiu na suplência dela, e em 20, na eleição dele, quando ele disputou, que teve 32 mil votos.
1: Agora, o seguinte, dá pra gente perceber que essas duas candidaturas, se vingar uma candidatura que, quando começa assim, não aceitando os primeiros documentos que se enviem, é muito difícil. Eu estava assistindo ontem uma reportagem na CNN dizendo que os tribunais não estão aceitando liberar candidaturas que porventura não consigam comprovar a sua legitimidade agora, para não ter desequilíbrio mais para frente do próprio pleito para todo mundo.
0: O prazo final do último recurso, da última decisão, eu estava lendo a última decisão, o prazo final para todas as ações movidas agora, todas as decisões devem sair até 20 dias antes do dia 4 de outubro.
1: Pois é.
0: Que é para dar tempo de substituir o candidato, haver campanha e ter tempo de inseminar nas urnas.
1: É o fato de se distribuir o fundo eleitoral, que no caso os dois sairiam candidatos da família Panta, para ter dois fundos eleitorais.
0: Isso, um para federal e outro para estadual.
1: À disposição para poder fazer a campanha.
0: Isso.
1: Quem sabe até dois fundos eleitorais para eleger um, né?
0: Isso.
1: Vamos supor, entraria dois fundos eleitorais, mas a massa que chegariam nas mãos deles, eles poderiam utilizar para direcionar para um foco só. E tem a questão de se ter essa coisa praticamente como uma súmula vinculante já, né? Faltou as certidões. E qual o motivo que faltou as certidões? Praticamente já se cumpre os prazos, pelo fato até de dar a total e livre chance do camarada se defender. Mas é muito difícil que o camarada consiga passar dessa linha até chegar o momento de se inseminar as urnas eleitorais.
0: Só para encerrar, Luiz, então, primeiro, se Jânio precisa de um puxador de votos, Jânio sozinho não vai para canto nenhum. E se Emerson é o puxador de votos que elege Jânio e tem tanta certeza que está legalmente apto para ser candidato, por que esse puxador não foi o próprio candidato estadual?
1: Que dentro do ponto de vista normal de todo mundo, a cadeira principal mais
0: do
1: fácil
0: puxador,
1: seria
0: a estadual.
1: A estadual.
0: E no frigir dos ovos, também disse aqui já, no caso, sendo indeferida, impugnada essa candidatura de Panta, prazo final pode sair antes a decisão de suspender, de impugnar essa candidatura, mas prazo final até 20 dias antes da eleição, Naelson Panta Neto será o candidato no lugar do pai.
1: Quer dizer, totalmente desconhecido, totalmente escondido.
0: Preparando Naelson Panta Neto para disputar a prefeitura em 2028.
1: Tá bonzinho.
0: Certo? Pronto, é isso aí. Até o plano no papel é esse. Agora, precisa combinar com os russos primeiro, né? Precisa combinar com o eleitor primeiro,
1: isso. E o fato de que é o seguinte, as bases que se perderam aqui em Santa Rita e se tentar recuperar fora, só com um sorrisinho, o nome deles também não é tão...
0: Não, o voto sai caro.
1: Não é que nem um amigo da gente ali, lá pro lado da esquerda, que comprou o voto fiado, colou. Na época colou, mas agora não cola mais. Cola o voto mais fiado não cola não.
0: Cola não.
1: Vamos ver se tem gente na linha.
0: É isso aí.
1: Ligação no alô, né? A pessoa ligou, ficou na linha, mas... Demorou, o telefone está liberado mais uma vez. Outra coisa, eu tenho olhado a prestação de contas de candidatos, o site para todo mundo ver é o DivulgaCandi.
0: DivulgaCandi,
1: isso. Que é o DivulgaCandi, que é o do Tribunal de Contas, Tribunal Superior Eleitoral. que mostra

0: as eleições que o cara participou, qual é o CNPJ dele, qual é o número dele. E tenho visto que alguns candidatos têm colocado apartamentos a preço de Minha Casa Minha Vida. Assim, enricaram de uma campanha para outra, mas para justificar aquele bem que ele tem hoje, coloca apartamentos. Tem uma pessoa aqui que tem 3 apartamentos com preço de Minha Casa Minha Vida. Tem um lote.
1: Vá dizendo.
0: Veja só, tem um lote de terreno que vale R$128 mil. Um lote de terreno que vale R$128 mil. Depois, mais abaixo, aí tem lotes 7, 8, 9, 10, 11, 18, 19, 20, 21, 22, 21, 22, isso. São 10 terrenos. E os 10 terrenos juntos valem R$20 mil. Quer dizer, é o Minha Casa Minha Vida. Tá morando numa tapera. Com esses terrenos. Esse terreno é onde? É no 11, é na beira.
1: Vamos falar das glebas.
0: As glebas. O cabo que tinha glebas, ter terrenos a R$20 mil.
1: Vamos falar das glebas.
0: 10 terrenos é pra se torar.
1: O artigo é do meu amigo Allan Kardec, do politica.com.br, Política com K.
0: Bem bonzinho, Allan Kardec.
1: Ficha suja, ex-prefeito de Santa Rita declara 19 lotes, 4 apartamentos, 4 terrenos, prédio comercial e joias à Justiça Eleitoral.
0: R$80 mil em joias.
1: Condenado por unanimidade pelo Pleno do Tribunal de Justiça da Paraíba por crime de responsabilidade administrativa, o ex-prefeito de Santa Rita, Emerson Panta, conta com um patrimônio maior que muitos presidenciáveis. Deixa eu virar a página aqui. São 24 terrenos, sendo 2 em um dos condomínios mais caros da Paraíba, o Alphaville.
0: Alphaville, bicho, não é brincadeira.
1: Na declaração de bens à Justiça Eleitoral, Panta também informou possuir 50% de um prédio comercial, joias e 4 apartamentos. Dos 19 lotes, 9 Panta declarou possuir apenas 50% dos bens. Os outros 50% eu acho que é de já, né?
0: É.
1: O patrimônio declarado é de R$2 milhões, mas como os valores não correspondem à realidade do mercado, é possível que a fortuna do ex-prefeito de Santa Rita passe de R$10 milhões. Em 2016, quando venceu a sua primeira eleição para prefeito de Santa Rita, Emerson Panta declarou ter apenas R$320 mil em bens.
0: Agora a somatória é de R$2.088.026.
1: Oficialmente.
0: É o que ele declarou no Divulga Candy. É pra se torar, viu, bichinho?
1: É pra se torar ou não?
0: Ligação no alô, né? O telefone tocou e caiu. Telefone liberado, 3229-1005. Por falar nisso, não despertou a minha curiosidade em procurar a prestação de contas da parceira. Vamos ver se é igual, né?
1: Bora.
0: Ligação lá, lá.
2: Opa! Boa noite, seu Luiz Vieira! Boa noite, Mauro Costa!
1: Boa noite!
2: Manda um abraço para o nosso amigo Reginaldo Papai Xixi, né? E a nossa amiga Rosa. E manda um abraço para o rapaz que passa por casa agora, né? Josinário Vazia Nova. A mãe dele, né? Mariquinha, né? Que lá da rodoviária, né? E mandar um abraço aí pro irmão, o irmão Bandeira Cabral, a irmã Josa, e mandar um abraço aí para os amigos que estão aqui no programa aí, né? Olá! Tudo bem? Será que é, né?
1: Sim.
2: É verdade, do colégio.
1: O Cacheiro Viajante.
2: Esse é de boa. E mandar um abraço aí pro nosso amigo Nan, Zé Delícia. E mandar um abraço pro nosso amigo, né, Misso, de Ida. E meu vizinho aqui, né? Tá na mesa, tomar um café, na mesa ali. Zé Teixeira, Renata, Graziele, Dequinha, Arthur Lourenço. E mandar um abraço pra Maria do Relógio, a mãe dela, Dona Maria Cardoso, e Mariquinha da Rodoviária. E também quero mandar um abraço pro nosso amigo Ezequiel Machado, né? Nosso amigo Deus Martins. E mandar um abraço para o cantor de brega aí, né? Marcos Adriano. E mandar um abraço para aquele rapaz de... Olha! Mauro Costa! Será que é, né? Mandar um abraço para ele aí, né? Mandar um abraço para o Romano, que faz o programa, né? O nosso amigo Robson Costa. E queria mandar um abraço para o nosso amigo Luiz Tibiri, e enfim, a todo meu irmão, e agora vamos ao telefone, né? Adição, é, lápis e papel na mão, né? 996223162. Lápis e papel na mão, 996223162. É com o senhor, seu Luiz e Mano Costa.
0: Valeu, valeu, meuzinho, obrigado pela participação. Mano, olhando aqui no Divulga Candy, a doutora Jane Panta declara um patrimônio de R$1.334.00 e 99 centavos. R$1.334.000 R$334.000.99,71. Dentre desses, ela tem uma. Outros bens de origem. Uma unidade no Golden. Não sei onde é o Golden. Eu acho que é bem as glebas, né?
1: Deve ser as glebas.
0: 44,
1: provavelmente.
0: De 44,
1: no frio.
0: 44 mil. Tem um terreno de 75
1: 44
0: mil.
1: R$44 mil, uma gleba?
0: Uma gleba no Golden.
1: É nada? É.
0: Aí um terreno de 75 mil. Rapaz, 44 mil
1: rapaz,
0: reais.
1: Rapaz, 75 mil não é nem meu terreno mais na Fazenda Real, homem, pelo amor de Deus.
0: Se o cara passar uma semana lá, gasta os 44 mil de hospedagem.
1: O meu terreninho lá no Oásis do Mar, lá em Lucena, não é 40, não é 70 mil.
0: Aí isso é conversa. Uma aplicação no VGBL de 161 mil reais, dinheiro em espécie, moeda nacional, 65 mil reais, um terreno de 52, mais uma unidade no Golden de R$ 44.704, outros bens imóveis de novo, unidade no Golden, R$ 44.704,64, mais uma unidade nesse tal de Golden, R$ 44.704. Então são 1, 2, 3, 4 unidades no Golden, cada um a R$ 44.704. Queria saber onde é esse Golden.
1: Esse Golden eu fiquei curioso agora.
0: Aplicação em renda fixa, CDB, RDB e outros, ela tem R$ 196.889. Um terreno de 60 mil, outro terreno de 52 mil, contas em poupanças e fundos e hipotecas, R$ 2.872, o que soma R$ 1.334. O marido tem R$ 2.088.000, né?
1: 3 milhões e meio aí.
0: 3 milhões e meio. Então, beleza, dinheiro eles têm, né? Pra gastar.
1: É, tem.
0: Ligação no alô, né?
2: Luiz Ferreira.
0: E ele?
2: Mano Costa.
1: Fala, Isaac.
2: Quer um puxador de voto, meu irmão? Um contrato milzinho aí.
1: Aí não, ele tá garantido.
2: Hein?
1: Tá garantido.
2: É, o cara quer um puxador de voto. Chama Bilzinho. Bilzinho é um cara que participa em todos os programas de rádio, é um cara que tem um ciclo de amizade bacana.
1: É, aferrei aí, viu?
2: Então, se o cara quer um puxador de voto, é esse garotinho aí.
0: E você é manda o presente dele, viu? Porque quando ele fica mandando alô pros outros assim, é pra pessoa mandar um presente.
2: É, ele quer um presente,
0: é? É um presente. Ele mandou pouca coisa.
1: Ele mandou alô pra você, viu?
2: É, eu tava ouvindo aqui, ele é gente boa, pô. Ele é gente boa. Quando eu fazia o programa na Rádio Senha Hora, ele também, constantemente, ele era um parceiro do programa. E o Zinho é... Quem gosta muito dele também é Cardivano de Oliveira, gosta muito dele.
1: Ali.
2: Saudoso Jorge Blau Silva, também gosta muito de Bilzinho. Mas, rapaz, eu tava ouvindo aí os comentários de vocês aí. Olha, você acredita, o único candidato que eu vi declarar o patrimônio pelo pé foi Pablo Marçal. Meu amigo... O cara declarou que tem um patrimônio de 7 bilhões de reais.
1: Diga aí, meu amigo, tá doido.
2: Agora, mano aí, Luiz Vieira, que diabo faz o cara com 7 bilhões querer ser candidato?
1: Homem, eu queria conversar com política. Eu tenho 1 milhão, não queria conversar com política, que dirá com 7 bilhões.
2: Rapaz, ô mano, tu sabe quanto é que ele tira de juros por mês?
1: A 1%?
2: 478 milhões de reais.
1: Diga aí.
2: Me diga mesmo, que diabo um cabra desse quer ser candidato?
1: Homem, pelo amor de Deus.
2: Eu acho que só se for pra bagunçar, porque ele é um cara, além de ser um cara inteligente, ele inferniza qualquer um, viu? Ele tirou a paciência de Datena, pô. Tu imagina do resto. Ele tirou a paciência de Datena, pô. Meu amigo, é brincadeira não. Olha, outra coisa. Tem candidato que tá declarando patrimônio. O cara anda num carro de 420 mil reais. Meu amigo, como é que o cara declara um patrimônio de 2 milhões de reais se o cara, eu acho que anda com um terço desse valor num carro? Ah, é como tu diz, mano. Eu acho que os caras pensam, bicho, que o povo é besta.
1: Não existe não.
2: O povo tá nessa onda mais não.
1: Onde é que tem terreno mais de 40 mil, Kiel? Hein? Onde é que tem terreno mais de 40 mil conto?
2: Homem, nem aqui no Mário Andreasa, em Bahia, existe mais desse terreno. Apesar que as facções estão expulsando o povo, né? Mas eu acho que nem terreno nesse valor existe mais.
1: Tem não, tem nada, hein? Tem não.
2: Como é?
1: Não tem não.
2: Tem não. Não existe não. Então, eu acho o seguinte, que o camarada não passa aí. O povo de besta não. Hoje as redes sociais deixaram a população pelo menos mais sabida um pouquinho. Então não adianta você querer estar manipulando as coisas e não vai dar pra entender não. Então é melhor tentar pelo menos falar a verdade. Mano, bom, um abraço pra você.
1: Valeu,
2: um abraço
1: para
2: Luiz Vieira.
1: Ele tá aqui, ele tá no estúdio.
2: Olha, eu tenho uma novidade, viu? Depois da eleição, iremos sentar que eu tenho uma novidade lá em Cabedelo pra gente conversar.
1: Show, vamos embora. Tchau, velho.
0: Valeu, Kiel, obrigado pela participação. Mano, 18h10, vamos ao intervalo?
1: Bora.
0: Rapidinho a gente volta com o intervalo comercial aqui na 100.5.

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1: Olha a hora, Paraíba, agora são 18 horas mais 15 minutos, 6h15, boa noite para quem presta, boa noite para quem tá ligado com a gente aqui na 100.5 AFM Líder. Mano, só para a galera não dizer que a gente fala de um e não fala de outro, vamos falar também quanto declarou a primeira-dama de Santa Rita, candidata a deputada estadual, Fernanda Carla Gonçalves de Meireles Alvino. Fernanda Alvino. Total de bens, R$168 mil. R$168 mil de bens. Dinheiro em poupança, R$1.142, dinheiro em espécie, R$15 mil e uma casa no valor de R$152 mil. Então tá aí, como a maioria das candidaturas a deputado ainda estão em júdice, em análise da
2: Fernanda
1: justiça.
2: Fernanda Carla, como é?
1: Fernanda. Eita, foi a mesma hora que eu tirei. Aqui é. É 11, né? 11h40.
2: Ela é 44.
1: 44. Fernanda Alvino aqui. Bens do candidato: R$168.142.
2: Fernanda Carla, como é, Gonçalves?
1: Fernanda Carla Gonçalves de Meireles Alvino. De Meireles Alvino.
2: Certo. Gonçalves de Meireles Alvino. Isso. Bacana, nome bonito.
1: Tem gente na ponta da linha, ligação no alô, né?
3: Boa noite, Mano Costa. Boa noite.
2: Fala, querido! E aí, Marcão?
3: Oi, tudo bem, meu querido? Nosso querido. Eu acho engraçado esse povo aí, né? A gente vê almoçando aí na praia, né? Almoço de 400 contos para duas pessoas. Carro importado. Só caminhoneta que vocês sabem, só de cabine dupla aí, né? Carro Mercedes, aí declarar R$4.000, R$5.000. E vergonha, cadê a justiça eleitoral que não vê isso, rapaz? O povo aí, mais de 40 anos na política ou mais, aí declara esse dinheiro aí. Teve um aí que declarou, sabe quanto? A justiça eleitoral. Até um mendigo te catando lá, um mendigo da praia de Tambaú. Tem mais dinheiro no banco do que ele. R$7.000. Tá. Isso é uma vergonha, rapaz. E o povo ainda vota nesse povo, hein? Sinceramente, agora essa pessoa aí que você falou aí, tá certo. Essa última pessoa aí que vocês citaram aí, né, Adam? Quando vocês votaram aí, tá certo, tá com esse dinheiro, porque é muitos anos de trabalho, não é com politicagem, não. Tá entendendo? Olha, quero mandar uma boa noite pra duas pessoas, posso?
1: Tu não sabe, mano, que pode.
2: Primeiro, né? Como é? A de Jacaraú.
1: Não, tu não
2: como
1: sabe é? Que pode, rapaz. Mete bronca.
3: Eu vou mandar uma boa noite para o meu tesouro, que tem 6 anos. Como é que pode, rapaz? Ele quer que eu aprenda a ler e escrever com quase 90 anos de idade. Meu tesouro, ele está me ensinando, sabe o quê? Jogar futebol no Parque do Povo. Já faz 2 meses que eu estou jogando. Ontem ele deu um drible em mim, que eu quebrei o pescoço, quebrei as duas pernas, quebrei os dois braços. Coloquei a coluna.
2: Quebrou-se todinho.
3: Um imprestável que nem eu, que eu já morri esquecendo de me enterrar.
2: Tá, calma. Muito sereno.
3: Quero mandar uma boa noite aí pra, sabe pra quem agora? Pra ela, da cidade de Guarabira. Você sabe quem é, dando
2: é a radialista, né?
3: Oi?
2: A radialista, como é o nome dela?
3: É, se o Vasco for campeão da Copa do Capeta, eu não tinha o ano passado, não. Mas esse ano eu vou levar lá e vou tomar aquele café lá no estúdio da rádio que não tomei o ano passado. Boa noite.
1: Vai. O nome da mulher, cadê? Ele esqueceu, deixou pra lá.
2: Esqueceu.
1: 3229-1005, o telefone tá liberado pra você participar. Aqui na 100.5 AFM Líder. Tem áudio aqui do nosso amigo Nan.
2: Ah, meu amigo, ele tava revoltado ontem que Léo Tech passou batido no áudio dele. Ele tava revoltado da vida. Quase ele iniciou uma guerra civil ontem.
1: Ave aqui. Maria. Vamos botar a ligação no ar antes do áudio dele. Ligação no ar, Luan.
4: Boa noite, Luiz.
1: Boa noite, Wilson.
4: Boa noite, Mano Costa. Minha diretora Raquel. Minha eterna deputada Fontana. Nando Edilício. Paulinho do Rádio. Luiz de Marcos Moura. Nosso amigo João Batista Bilzinho, a minha amigona Mariquinha da Rodoviária, a nossa amiga Marinha do Relógio, Pimba Homem da Água, João Godóia, o nosso amigo Doca Doquinha está na escuta do programa. Barra Pesada, que esteve ontem no programa Jornal da Noite. E o nosso amigo Lambu da Casa Viu, Arlindão de Bahia. Paulinho, como eu já falei do rádio, né? E o nosso amigo Bandeira Cabral e Dana Jota. Por que esses políticos, entre aspas, né? Não é todos. Não declaram os bens certos aí, porque aí. Porque, sinceramente, eu fico puto, meu amigo. Quando o cara vai vender uma porcariazinha de uma casa, que vai na prefeitura, eles avaliam o cara pagar um imposto da gota serena, né? Tu sabe como é que é, né? Não vou falar nome de político, não. É 99% desse jeito, meu amigo. É 99%. Eles nunca declaram o que eles têm. Não repanta. Os terrenos dele, quer dizer que nem Marco Moura, o cara não compra um terreno desse, no valor desse. Porque Marco Moura é uma grande cidade.
2: Tu compra o terreno em Marco Moura por 44 mil?
4: Eu acho que nem eu compro isso mais, não. Quer dizer, eu acho que não compro, não. Porque onde eu moro aqui hoje, um terreno hoje, o mais barato que tiver, onde eu moro, Jardim Inovador, é 100 mil pontos, quem tiver. No terreno. Aqui na Jardim Europa, viu, Panza? Entendeu? Se eu não compro aqui um terreno hoje com 100 mil reais, porque tem quatro terrenos aqui, dois para um lado, dois para outro, dois para aqui do filho, dois para Israel de Lito, sabe quanto é? 600 mil o cara está pedindo. Quatro terrenos. Aí o cara declara terreno no valor de 40 mil pontos. Não existe no Brasil, não, meu amigo.
1: Deve ser da Minha Casa Minha Vida.
2: Acho que ela é Augustolândia. Augustolândia.
4: Nem Minha Casa Minha Vida é esse valor, meu amigo. Isso é uma falta de respeito com o povo. Você se lembra, Mano Costa e Luiz Vieira, quando o Panta estava no mandato, no primeiro mandato dele, a mulher dele não foi nem eleita. Ele teve 50, foi 51 mil votos, foi no segundo, foi no primeiro mandato. Que não
2: primeiro, 51 primeiro, mil. Primeiro.
4: Para você ver que eu não me lembro, mesmo quanto foi a votação que ele teve, 51 mil votos. Mais votos tem que ir na Roja e na Zomilon, né? Bateu o recorde. Mas não elegeu a mulher dele. A mulher dele só assumiu porque morreu um deputado.
2: Verdade, João Henrique, lá de Monteiro.
4: Isso aí, pronto. Aí no segundo mandato, a votação de prefeito chegou a 30 e pouco mil, não foi?
2: 32.
4: 30, eu me lembro, 30 e pouco mil. Eu não anotei não, mas tenho pouca memória. E a mulher não saiu eleita de Israel. Precisou de vender a Anne para se eleger lá na outra cidade. Porque,
2: calma, calma, o que você está dizendo. Tenha calma.
4: Precisou de vender. Não, mas toda ainda não sabe que a Anne foi vendida e aí deu a Anne de graça. Foi...
1: Mas que eles receberam dinheiro, a gente não pode afirmar.
4: É. Wilson, o que foi feito com o dinheiro da Anne?
1: A gente não pode afirmar.
2: Eu não vi, eu não posso dizer que ela recebeu.
4: Foi feito com o dinheiro da Anne aqui em Santa Rita, onde foi investido.
2: Tenha calma, cara, tenha calma.
1: Calma.
4: Aí o cara declara um terreno no valor de quase...
1: Tenha calma que eles estão gravando, depois sobe um processo para você... Aí vai você gastar com advogado.
4: Então onde é o dinheiro da Ana? Onde é que está o dinheiro da Ana? Onde foi investido?
1: Eu não sei.
2: Tenha calma, jovem.
1: Se eu pudesse dizer onde estava, eu diria.
4: Eu queria saber. Mas eu não um sei dia que ele declarasse.
2: Tenha calma, meu gás.
4: Que até agora não foi declarado, não. Ah. Essa maldita herança que ele deixou para Santa Rita. Aí pronto. Aí agora, qual é a votação que ela vai ter em Santa Rita? De 5 a 6 mil votos aqui em Santa Rita. Talvez ela tenha essa votação todinha. Eu acho, Luiz Vieira, mas, mano, pouca experiência que eu tenho, você está nós nem um deputado estadual. Porque é muitos candidatos que vêm de fora arrastados, 3, 4 mil votos. Eu queria eu que Santa Rita deixasse qualquer um deputado estadual de Santa Rita, não vou dizer o nome, não, né? De preferência você já
2: está. Diga dizer, não, diga nome, não.
4: Não pode dizer. Não pode dizer, não queria mais que você está deputado lagartixa, porque deputado lagartixa não fez nada com Santa Rita.
2: Calma.
4: Foi também balançar a cabeça na Assembleia e nada. Então, muito obrigado, meu amigo. Todos estão na escuta, né? Nosso amigo Arlindão de Bahia, né? Está na escuta do programa. E todos os ouvintes. E show de bola. Então, o melhor prefeito da rede que eu alcancei na minha vida foi Severino Maroni. Segundo, Marcelo de Lão. Entendeu? Talvez chegue aos pés de Marcelo e Severino Maroni. O Maroni foi melhor. Ah. Até hoje eu nunca vi uma deputada igual a Stefania Maroja. Sabe por quê, mano?
2: Uhum.
4: Ela estava no meio do povão, meu amigo. Ela não saía pra rua, tanto de polícia, não. Ela saía sempre pra rua. Era recebendo o povo no engenho, era café, era almoço, direto sem parar. Então, jamais vou ver uma deputada feminina. Talvez eu possa até ver que eu ainda estou vivo, né? Talvez. Na altura de Stefania Maroja, não. Queria saber qual foi o benefício que a atual deputada fez pra Santa Rita. A atual deputada, qual foi a obra? Qual foi a empresa que ela trouxe? Stefania trouxe um de fato a gente passou da rede. Emprego pro povo trabalhar. Muito obrigado, saúde e paz.
1: Obrigado pela participação. Não, não vou catucar vocês, porque, não, porque senão a bomba explode.
2: Deixa esse insano no canto dele. Ele é insano demais.
1: Não. Ah,
2: bota aí.
1: Vamos botar o áudio de Nan aqui.
5: Boa noite, Luiz Vieira. Boa noite, Mano Costa. Aqui é o Nan, viu? Direto aqui do Las Vegas Clube, viu, Luiz Vieira? Escutando Conexão Lida aqui, uma galera aqui, viu? Quero deixar um abraço aí para os irmãos Guarabira, o Dambu da Casa Pio, Paulinho da Pai, o Zé o Vigilante, o Everaldo do Colégio, o Bilzinho de São Miguel do Itaipu, o João Batista e o Wilson de Tibiridói, viu? Estão todos ligadinhos nesse momento no Conexão Líder, viu? Valeu, Mano Costa e Luiz Vieira.
1: Valeu, Nan. Obrigado pela participação. Nossa amiga Mariquinha também mandou áudio. Vamos ouvir.
6: Boa noite, Mano. Boa noite, Luiz Vieira. Boa noite a todos da bancada. Passando para desejar a todos uma boa noite. Também, né, agradecer a Prefeitura Municipal de Santa Rita pelos pedidos que eu fiz para as lâmpadas da Doutor Pedrosa. Graças a Deus já vieram colocar. Então, quer dizer que muito obrigado. A menina, que agora no momento eu esqueci o nome.
1: Verônica
6: a
1: Mota.
6: A empresa, a prefeitura, ao prefeito, ao vice-prefeito e a todos por esses grandes trabalhos que eles ficam todos os dias caminhando. E é assim que a população quer. E passar também para desejar uma boa noite para todos. Um alô para Everaldo, da Rua do Colégio, Bilzinho, João Batista, nosso amigo Wilson Tibiri. É, Paulinho da Paz, Severino Propaganda, Rapazão, você gosta muito, Maria do Relógio, Verinha da Saúde, minha amiga Josa Conselheiro, o esposo dela, minha amiga Stefania Raquel Maroja, e a todos da 100.5.
2: Valeu, querida.
1: Valeu, Mariquinha. Quem tá ouvindo a gente é o nosso querido Fábio Augusto.
2: Fabinho, um abraço, Fabinho.
1: É o Rádio Escuta da Prefeitura de João Pessoa. É
2: ele. Estamos juntos também. Na mesma turma, onde estava o museu e a Ecliton, também estava Fábio Augusto.
1: E ele...
2: Chegamos juntos à universidade.
1: No tempo em que fiz programa lá na Miramar, com o Elton Santana, Fábio Augusto era o nosso redator e o nosso repórter e o camarada que botava para torar. Arrumava confusão e jogava nos peitos para
2: a
1: galera.
2: Usamos a mesma turma. Eu, o Ecliton, Fábio Augusto, Hildo Pereira... Rafael Leite, tem uma galera aí que tá no mercado até hoje, da nossa turma, 2003.2.
1: Manda um abraço também para o nosso amigo Marcos Ferraz.
2: Querido, um abraço.
1: Tá ouvindo a gente?
2: Filho de Dona Mércia e de seu José de Arimateia.
1: Daquele jeito. 100.5, alô. Opa.
2: Minha avó é madrinha dele e dos irmãos dele, tudinho. Ela contava a gente direto, no dia que o pai dele faleceu, eu fui acordar minha avó de madrugada para investir ele. Minha avó contava isso direto pra gente. Seu Zé de Arimateia.
1: Tá dizendo aqui, Galdo Bernardo pediu pra eu ligar. Ligue, Emerson. Emerson também. Ligue, Marcos, nosso Marcos Ferraz. Ligue. Você tem alguma coisa boa pra falar, que eu sei que você...
2: Você tem.
1: É o cabo que domina os números.
2: Você tem.
1: Com certeza deve estar fazendo uma equiparação aí entre um e outro. E deve ter informações e novidades pra gente. Pode ligar, 3229-1005 tá liberado pra você ligar e
2: rapaz, participar. Rapaz, o rapazão deu notícia hoje, não foi?
1: Até agora não. Todos os áudios que ligaram aqui.
2: Rapazão e Teca hoje estão aprontando alguma coisa que não ligaram pra cá ainda pra aprontar as dele.
1: Mandar um abraço aqui para o Rodrigo Carpegiani. Ele mandou uma mensagem no comecinho do programa, mas apagou, mas de toda forma registrou.
2: Manda um abraço aí pra Fala Bocão.
1: Fala Bocão. E eu, oi pai. Grande abraço aí. Para o Rosiano também, irmão Rosiano, um abraço, obrigado aí pela audiência, todos ouvindo a 100.5 FM Líder, tá liberado o telefone, tá liberado também o nosso WhatsApp, 988-12-1005, WhatsApp para as suas mensagens de áudio. Ligação no alô.
7: Alô, boa noite, Luiz. Boa noite, Mano Costa. Oi. Quero mandar um alô aí para meu amigo Marcão. Fiquei preocupado aí, que ele disse que levou um brilho no Parque do Povo, que ficou todo quebrado.
2: Cuidado, Marcão. Marcão, muita onda, pô.
7: Ele ia mandar um alô pra uma mulher aí e não falou o nome, tá um mistério.
2: Ah, ele tem umas gatinhas aí, a Jacaraú, Guarabira, não sei aonde, ele tem um monte.
7: Rapaz, o homem é perigoso, viu?
2: Então.
7: Tá legal, Luiz. Deus abençoe você, irmão.
2: Valeu.
1: Valeu, obrigado pela participação. 3229-1005, telefone liberado para você participar aqui na 100.5 AFM Líder. Olha, o prefeito Evilásio Cavalcante reforça investimentos na educação de Cabedelo com a entrega de fardamentos e kits. O prefeito de Cabedelo, Evilásio Cavalcante, realizou nesta quinta-feira, dia 20, a entrega de fardamentos, tênis, mochilas e kits escolares para estudantes da rede municipal de ensino, reforçando o compromisso da gestão com a melhoria da educação pública. Em menos de 90 dias de gestão, o prefeito vem trabalhando na reorganização da máquina administrativa e na construção de uma nova dinâmica de gestão com foco em planejamento, eficiência e resultados. Estamos fazendo uma verdadeira transformação na gestão municipal. A entrega dos fardamentos, dos tênis, das mochilas e dos kits escolares representa mais do que a distribuição de materiais. É um investimento direto nos nossos estudantes e no apoio às famílias. Queremos que cada aluno tenha as condições necessárias para estudar com dignidade, segurança e pertencimento à nossa rede municipal. A educação de cara nova é justamente isso. Cuidar das pessoas, valorizar nossos profissionais e construir uma educação... Espera aí que o meu celular aqui pulou. Construir uma rede municipal promovendo mais igualdade no ambiente educacional. A secretária de Educação, Priscila Rezende, afirmou que a distribuição dos materiais faz parte de um conjunto de ações destinados à construção de uma rede de ensino mais estruturada, acolhedora e preparada para atender às necessidades dos estudantes. Os fardamentos entregues pelo prefeito Evilásio Cavalcante são compostos por camisa, bermuda ou calça, meia e tênis. A entrega dos uniformes da educação infantil já foi concluída. Os fardamentos também estão sendo distribuídos aos estudantes do Ensino Fundamental 1 e 2 e também do EJA. Além dos uniformes, a gestão municipal iniciou a entrega dos kits escolares, contendo caderno, lápis de cor, massa de modelar, lápis hidrocor e tinta atóxica, contemplando as diferentes etapas da rede municipal de ensino. Isso aqui eu lembro que antigamente, quando eu era criança e via as prefeituras distribuindo material escolar, era apenas um lápis comum e um caderno pequeno, e hoje em dia os administradores modernos estão mostrando que a prefeitura pode mais, né? Com essa questão da inclusão da roupa toda do aluno para que ele possa, a farda inteira, para que ele possa frequentar a escola, e isso aí é uma maravilha, e a gente sabe que as prefeituras podem mais, é só vontade política mesmo.
2: Luiz, aí é o seguinte, em razão da mudança de governo ocorrida em dezembro do ano passado, todo o cronograma que envolve fardamento, material escolar, tudo isso, a instabilidade gerada com aquela mudança de governo em Cabedelo, quando da saída de André e a chegada de Neto, o relato foi feito pela secretária Priscila Rezende, secretária de Educação. Todo mundo sabe que a gestão de Evilásio, Evilásio assume no dia 25 de maio, foi o calendário estabelecido pela Justiça Eleitoral em Cabedelo, para diplomar e dar posse ao prefeito e vice-prefeito eleitos no dia 12 de abril. Dois dias depois da eleição, dia 14 de abril, Neto foi afastado pela Justiça Comum. A Justiça Eleitoral confirmou o resultado da eleição, então diplomou e empossou os dois, só que em razão da decisão do desembargador Ricardo Vital, Neto já estava afastado das funções públicas, foi diplomado, tomou posse e se afastou em razão dessa decisão que diz respeito à sua interinidade, ao governo interino, antes de ser eleito em abril. E aí, Evilásio assume no dia 25 de maio, nós começamos a trabalhar já no dia 26, mas todos nós, enquanto secretários, assumimos no dia oficialmente, no dia 1º de junho, e são 1º de junho, 1º de agosto, 2 meses, então hoje é dia 20, 2 meses e 20 dias. Um problema que perdurava desde o início do ano, a mudança, a instabilidade gerada pela mudança de governo. O relato da secretária Priscila Rezende é de que o fornecedor se retraiu, não quis fornecer, com medo de fornecer e não receber, por conta da mudança de prefeitos. E todos esses meses, até agora, até a chegada de Evilásio, a gestão de Cabedelo viveu um litígio, a Secretaria de Educação de Cabedelo viveu um litígio com esses fornecedores em razão de se negarem a fornecer o material por medo de não receberem, até que o prefeito Evilásio firmou um pacto com esses fornecedores e garantiu que todos receberiam por todo o serviço entregue, todo o material fornecido. E estamos nós aqui, menos de 3 meses de governo, um pouco mais de 2 meses, 1 mês, 2 meses e 20 dias, o prefeito, então, sana um problema que se arrastava quase aqui há 8 meses. Estamos no mês de agosto, então, uma gestão com pouco mais de 60 dias resolve um problema que se arrastava há 8 meses no município de Cabedelo. Começou a chegar o fardamento, começaram a chegar os kits e o prefeito começou, então, a fazer a entrega. Já há alguns dias atrás ele já entregou uma parte, mas o grande volume chegou agora nessa semana. E no dia de hoje ele começou a entregar o fardamento e os kits. E na próxima segunda-feira acontecerá a entrega dos novos equipamentos para as creches e escolas. Fogão, o material industrial. Fogão, geladeira, aqueles liquidificadores, batedeiras, aquelas coisas.
1: Todo material industrial.
2: Industrial, né? Das cozinhas, das escolas e creches. Começa a ser entregue segunda-feira, Luiz.
1: Show de bola. É renovar e botar para funcionar. Isso é que é bom.
2: E... foi inaugurado um novo site. Temos um site aqui na frente, né? Que trata das doenças infecto-contagiosas.
1: Isso.
2: O novo SAI foi inaugurado. E ontem, antes de ontem, a nova farmácia municipal, que a farmácia municipal de Cabedelo, além de abarcar as medicações previstas, preconizadas na farmácia básica do SUS, também lá tem o setor do SEDMEX do Estado, foi para lá, para Cabedelo também.
1: Existem muitas prefeituras que vivem a ilusão de que, botando nas suas redes sociais mentiras e coisas que não acontecem, já está abarcando todo o público, mas as redes sociais não têm essa potência.
2: Exato.
1: Infelizmente ainda não tem, um momento terá, um momento da nossa vida terá e depois cairá novamente, mas tem muita gente que precisa ver essas ações e tomar como exemplo.
2: Lançamos agora o mutirão Cabedelo de Cara Nova, que é aquela série de serviços, leva todas as equipes da infraestrutura para o bairro, então varrição, capinação, a pintura do meio fio, poda de árvores, então a limpeza dos bairros está sendo feita em grandes mutirões de limpeza que estão sendo feitos. A operação tapa-buraco foi retomada, lá é executada pela CEMOB, porque o tapa-buraco em Cabedelo é feito com o dinheiro do Fundo Municipal do Trânsito, da Mobilidade, que prevê asfalto, sinalização e tapa-buraco. Então, essa verba vem do fundo do Departamento de Mobilidade Urbana e também já foi iniciada a operação tapa-buraco. Então, botar a roda para girar, meu irmão.
1: Quer dizer, em Cabedelo responde aquela pergunta, quando você passa num buraco, cadê o dinheiro das multas?
2: Pode lá preparar. Em Cabedelo, o dinheiro das multas vai para tapa-buraco, a operação tapa-buraco, para asfalto e para sinalização.
1: Isso é show de bola demais.
2: É isso aí.
1: Aí, Prefeitura de Bahia, pode copiar que vale a pena. Elias Tavares, atendendo seu pedido, mandou o áudio dele. Vamos ouvi-lo?
8: Oi, Mano Costa. Oi, Luiz Vieira.
2: Tá aprontando tudo aí com teca, né, cara?
8: Paniba. Tequito.
2: Aí.
8: Tequito tá na escuta, viu? Tequinho tá na escuta.
2: Parece.
8: Um abraço fazendo Maria Cardoso. Mia, Aniba, Bariquinha da Barraca, Marinha do Relógio, Gabriel, um rapaz estudioso, viu? E também um abraço para o Wilson Tibiri, Paulo da Paz e o Wilson Tibiri. Eu tô na escuta, viu? Um abraço aí. Tequinha vai dar uma palavra. Vai, Tequinha.
9: Ei, alto, Tequinha.
1: Você tava na frente do ventilador, ele,
2: né? Lá vai Tequinha. Ai, meu Deus, isso é muito bom, cara.
10: Boa noite, Mano Costa. Boa noite, Mano. Boa noite, Mano Costa. Boa noite, Luiz Vieira. Mandar uma boa noite para minha mãe Maria Cardoso, para minha irmã Marinha do Relógio, Aníbal, Selmira, Pretinha, Michele, Cristina, Vera, João e Dona Teca e seu Vando. E para o sumiço do bar, Dona Nice, Dona Neve.
2: Pia mesmo.
10: E uma boa noite.
11: Boa noite, mano.
10: Flamengo!
11: Flamengo tem o tampa, viu? Ai, Flamengo Deus. É 10. Ah.
1: Pronto, beleza.
2: Duas figuras, velho.
1: Ai, ai. Ainda bem que parar de atormentar seu Adalto. Fazer um intervalo bem rapidinho.
2: Bora.

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1: Agora são 18 horas e 43 minutos.
2: Confirmando a hora certa, 6 da noite, mais 43 minutos. Também conhecido como 17 para as 19. Cuidado.
1: Nas alamedas.
2: Nas alamedas, nas bocadas. Vocês que andam por aí achando que o negócio tá fácil, que a vida tá ganha.
1: Os becos escuros.
2: Os becos escuros, eu vou dizer, viu? Tem cada doido que não tem remédio que salve. Deixa eu ver aqui quem é esta pessoa que manda um áudio aqui para nós.
3: Boa noite, Mano Costa. Boa noite, Luiz Vieira. Mandar um alô aí para Reginaldo, conhecido por Xixi. Um alô para Bilzinho também. Diga Bilzinho que manda um alô para ele, para Xixi. Meu esposo vai mandar um alô aí também.
4: É a filha dele. Olá, boa noite, boa noite. Aqui é o locutor. Gostaria de mandar um abração para o Reginaldo. O Xixi, que esse abraço aí seja um abraço carinhoso, que nossa, ele é uma pessoa muito especial para nós.
1: Tá, ah, ok. Adriana e o marido dela, locutor.
2: Muito bem. Liguem sempre, mandem sempre as mensagens aí. O telefone tá liberado, 3229-1005, aqui na 100.5 AFM Líder. Eu só tive informações até agora de comitê de presidenciáveis, o comitê de Lula, né? Sendo inaugurado hoje às 19 horas.
1: Eu vi um vídeo de Renan Santos ontem, quebrando câmera e...
2: Câmeras aqui em Santa Rita.
1: Foi em
2: Santa Rita.
1: Foi aquilo ali?
2: Foi aqui em Santa Rita. Ah, tá. Ele veio com esse discurso.
1: As barricadas a polícia desmentiu. Você viu que eram amontoados de lixo, né? Que não eram barricadas.
2: Vi.
1: A polícia desmentiu.
2: No vídeo dele. Mas ele disse que veio a Santa Rita, na Paraíba, pelo fato de ter aquela matéria que Santa Rita é a nona mais violenta do país,
1: né?
2: Aí ele veio para cá para dizer que onde Lula tem uma grande votação, no Nordeste, existe a cidade mais violenta na Paraíba, apesar do Brasil, da nona mais violenta do Brasil, apesar do nordestino ser lulista. Isso no discurso do presidenciável Alan Santos. Mas, Renan Santos. Mas realmente assim, não é uma coisa, essa violência local aqui em Santa Rita não é uma coisa que venha ser reflexo dos presidenciáveis, porque senão quando o Bolsonaro foi presidente nós teríamos milícias ou teríamos a paz organizada através das polícias e nada disso aconteceu.
1: A violência campeou do mesmo jeito.
2: A violência campeou do mesmo jeito, tomou conta das vidas das pessoas e como vem tomando e como vem reprimindo as pessoas.
1: Concordo plenamente.
2: Precisa nesses debates aí a gente saber o que é que os candidatos vão fazer pela segurança pública, né? Eu sei que eu lembro que teve uma vez, não, isso eu não posso falar porque senão vai direcionar realmente a pessoa. Tá. Mas uma pessoa que participou de uma eleição e disse que tinha um equipamento altamente moderno, que detectava não sei o quê e que ia implantar não sei aonde. E teve a oportunidade de estar no cargo e não fez. Né? Então, realmente, é um problema muito grande essa questão das propostas. Né? Tem candidato que está sendo barrado porque não conseguiu apresentar propostas que devem ser colocadas no site do Divulgacando também, né? Um plano de governo, um plano de ação. Mas, infelizmente, a galera não consegue transformar tudo isso que eles têm em verdadeiras propostas para o nosso povo. 3229-1005, telefone liberado para você participar aqui na 100.5 FM Líder. Você pode mandar seu alô, pedir aí seu conserto de lâmpada, pedir para retirar entulho. Saiba uma coisa, viu? Você não está sozinho ouvindo a 100.5. O 01, o prefeito, é ouvinte do programa. Se ele não tiver numa atividade fechada, ele está ouvindo a gente, verdade, acompanhando verdade. Aqui o programa.
1: Falando 01, o asfalto lá no plano de vida está primeiro, viu, bicho?
2: Primeiro, né?
1: Ele pegou ali do lado do posto Almeida e entrou o bairro adentro. Foi e voltou na principal do bairro. O negócio está primeiro mesmo.
2: Era simplesmente o que o povo queria.
1: Asfalto show.
2: Era simplesmente o que o povo queria. Eu sou capaz de dizer que mais do que aquele parque linear, que ficou bom. Ficou ruim, não vou falar mal de obras, não, porque eu não sou doido, não. Eu adoro obras
1: A gente quer obras de qualidade, não é? Não quer obra, quer obra de qualidade, né?
2: É. Então, eu acho que o pessoal do plano de vida preferia mais o asfalto do que o parque linear. Mas foi feito o parque linear.
1: Agora pedir, eu acho que Paulinho, não sei se Paulinho está ouvindo a gente, pedir a Paulinho para sinalizar, que a CEMOB tem um carro, eles têm uma viatura que sinaliza a cidade todinha, levar a sinalização vertical e horizontal para o novo acesso do plano de vida, que aí depois que sinalizar vai ficar primeiro de luxo.
2: João Bocão, inclusive, manda para mim aqui um card falando sobre a iluminação pública de Santa Rita.
1: Disque iluminação.
2: É disque mesmo. Iluminação. Precisa de atendimento? É rápido e gratuito. 0800-543-2044. De segunda a sexta-feira, de 8 da manhã ao meio-dia e de 1 da tarde às 5 da tarde. 0800-543-2044. 0800-543-2044. De 8 da manhã às 5 da tarde e depois de 5 da tarde, se você quiser ir na localidade, está escuro na sua casa, você pode ligar aqui para o programa e aqui você faz a sua reivindicação. O pessoal do rádio escuta a nota, prepara, manda. O próprio prefeito escuta também e bota o negócio para moer, para resolver.
1: Verdade.
2: Que o importante é realmente é entregar para a população o que a população pede, o que ela reivindica. E isso tem sido feito. Nós todos, vocês que estão ouvindo, nós que estamos aqui no rádio, nós temos sido testemunhas de que isso acontece aqui na cidade de Santa Rita, né? Pelo prefeito Jackson Alvino, a entrega de obras, ações. Você vê a maravilha do asfalto em Vazenova, o calçamento se desenrolando lá no Jardins, na rua Maria José, o calçamento de uma rua muito difícil, aquela rua que dá acesso para a minha garagem do trio.
1: Sim.
2: Ali, uma rua.
1: Realmente, é uma rua complicadíssima.
2: Uma rua
1: ali,
2: complicadíssima, que dá uma baixada ali para a Tibiri Fábrica. E
1: uma ladeirona dessa,
2: uma ladeirona,
1: aquela pracinha ali, né?
2: Isso.
1: No final ali, né?
2: Assim, você olhava e dizia, rapaz, não faz não. É difícil.
1: Aquela começa para a igreja, né?
2: Começa. Não, aí é a segunda rua.
1: É
2: a
1: anterior.
2: Rua atrás.
1: É verdade. Depois que a gente entra, logo na lateral ali.
2: Isso.
1: Para ir para lá, para a garagem é a primeira.
2: Isso.
1: A igreja é a segunda.
2: É a segunda.
1: Atrás, beleza.
2: Aí vai descendo ali, meu amigo, tá primeira o asfalto, ou o calçamento, uma coisa que muita gente pensava que não iria ser feito, mas a prefeitura tá aí cumprindo com sua palavra, foi feita a ordem de serviço.
1: A Tereza Lins tá me ligando.
2: Deu beleza.
1: Ah, cadê, então... Ana? O que foi, Ana? Cadê o recado? Deixa eu ver aqui. Ana coordena a atenção básica no município, e aí a gente combinou que quando eu não vejo o recado, ela me liga. Deixa eu ver se ela deixou aqui algum recado.
2: Daquele toque só para chamar a atenção, né?
1: É.
2: Primeira.
1: Deixa eu ver se ela quer ela aqui. Deixa eu ver aqui. Vamos lá.
2: Faltam 9 para as 7 da noite, para você que está ouvindo a gente. Muito boa noite, obrigado pela audiência. Você que está no alternativo, você que está em casa, você que está aí nos mais distantes lugares ouvindo a 100.5.
1: Aqui dá, ela é envergonhada de mandar áudio, mas esse aqui é um áudio realmente institucional,
2: uhum,
1: informando sobre o dia D de vacinação. Vou mandar para o
2: torpedo
1: para você veicular, certo? Torpedo rádio.
2: Isso é importante.
1: Ela não vai ligar que eu vou veicular esse áudio não, porque é um áudio realmente, é um recado à população.
2: E são campanhas nacionais, né? Campanhas do dia D de vacinação. Vamos ouvir.
5: Oi, mano, boa noite. Gostaria de informar a população, né, de Santa Rita, usar da nossa amizade para informar que amanhã será o dia D de multivacinação na zona rural. E no sábado, esse dia D será na zona urbana de Santa Rita. Amanhã eu vou sondar direitinho, mas tudo indica que vai haver uma abertura no sábado, sabe? Em frente ao hospital infantil, com o pessoal do Ministério da Saúde, com o pessoal também da Secretaria Estadual. Mas amanhã eu te informo. Só coloca aí esse anúncio do dia D na zona rural de multivacinação, que vai ser amanhã.
1: Pronto, tá aí. Então, amanhã vai ter. Amanhã Ana nos confirma sobre a presença desse pessoal do Ministério e do Estado no sábado aqui na zona urbana. Mas aí informando a toda a população da zona rural que amanhã é o dia D para a zona rural e que no sábado, dia D, para toda a zona urbana, então todas as... Mas aí informando a toda a população da zona rural, que amanhã é o dia D para a zona rural, e que no sábado, dia D, para todos...

0: está passado o recado. Multivacinação, dia D, amanhã zona urbana, e amanhã zona rural, aqui em Santa Rita, e no sábado na zona urbana, Luiz.
1: Muito bem, vocês que estão ouvindo a gente, aproveitem essa oportunidade, porque é muito bom você estar cobertinho com as vacinações, é multivacinação, então tem vacinação para hepatite, para as gripes, para todas essas doenças oportunistas,
0: HPV.
1: Importantíssimo
0: HPV.
1: Importantíssimo. Então, é importante você estar assim, deixa esse negócio do preconceito do lado, isso. Deixa esse negócio do medo de uma furadinha do lado, porque é muito mais importante
0: rápido, segundos.
1: Você poder estar coberto contra essas doenças e poder passar por alguém que por acaso não esteja e não lhe contagiar.
0: Correto.
1: Né? É
0: correto.
1: Importante, porque principalmente quem trabalha com várias pessoas de vários lugares, então é bom estar totalmente coberto, preparado. Eu mesmo me sinto
0: e atualizar o cartão de vacinação, Luiz. Olha, a antitetânica,
1: isso.
0: A COVID, para as hepatites, né, os tipos de hepatite, para a influenza, porque é a gripe, tem vários. Então você que precisa atualizar o cartão vacinal, cartão de vacinação, nesse calendário vacinal, você se dirige então à sua unidade de saúde mais próxima. E tomar vacina, leva a família, leva todo mundo, já se vacina todo mundo e fica tudo bacana. Eu tô com minha carteira em dia total. Minha última vacina eu tomei no período da enchente aqui, no mês de maio, no domingo, dia 3, quando a água já tinha baixado, foi um domingo ali por volta de meio-dia. Entrevistei o prefeito na praça da Rua do Rio, aqui próximo a Cícero Medeiros, ali da loja de Cícero. 2 dias antes eu havia estado no mesmo lugar. Entrei na água, filmei o local todo imerso, né? Todo submerso, perdão. E aí, na quinta-feira, com água baixa, voltamos todos lá, com a água já havia escoado. E aí, entrevistei o prefeito. Quando voltei, tinha uma barreira sanitária do lado do coreto. Estavam vacinando. Fui lá e tomei minha vacina para gripe. Então, estou em dia com tudo certinho.
1: E se você que está ouvindo a gente não tem o cartão de vacinação, não se preocupe.
0: Faz na hora.
1: Leve o seu cartão do SUS, que faz o cartão de vacinação na hora, e vai, cada vacina vai atualizando e vai
0: ajudando. E se não tiver o cartão do SUS, vai com nome e CPF na hora.
1: Show de bola, meu amigo. Então não tem por que não ir. Ligação no ar, Lua.
2: Alô, boa noite, meu amigo.
1: Boa noite.
0: Boa noite.
2: Mano, sobre... Eu entrei aqui rapidinho, graças a Deus.
1: Você é Verônica Mota?
0: É Verônica. Baixa o som um pouquinho.
1: Baixa só um pouquinho o som do rádio, que tá dando microfone.
0: Ah, o que é que deu certo, minha filha? Diga aí, pra gente saber.
2: Sobre ontem, um ouvinte que mora em Várzea Nova, sobre o trânsito aí da rua principal.
0: Sim, sim, sim, sim, sim.
2: Eu ontem conversando com o Pedro Interno, depois do programa.
0: Certo.
2: Do ar, e o mesmo me informou que aquela rua ainda tem estudos, futuramente será ali um binário.
0: Uhum.
2: E logo mais vai ser informada a população como será o trânsito naquela rua.
0: Certo.
2: Então ontem, né, o ouvinte ligou, pediu aí pra ser móvel.
0: Foi Gilson.
2: E eu conversando com o Paulinho, e ele
0: informou
2: isso aí. Só que eu não tinha mais como entrar no ar.
0: Certo, certo.
2: Aí, então,
0: último ouvinte,
2: informação hoje.
0: Certo.
2: Viu?
0: Tá tudo bom, certo, minha querida. Muito obrigado.
2: Nada,
0: um beijo grande, Verônica. Valeu, meu filho. Um abração.
1: Valeu, Verônica. Obrigado. Grande abraço pra você, o vovô Cláudio. Todo o pessoal do bairro da Santa Cruz ouvindo a gente, muito obrigado pela sintonia, muito obrigado aí todos que estão nos ouvindo no Alto das Populares, em todos os cantos e recantos, ligados conosco, muito obrigado. Pessoal do bairro do Açude, bairro da Santa Cruz, como eu já falei, todos aqui no bolo do centro.
0: Ah, meu amigo, se você visse o povo que escuta a gente, eu fui no sábado, na segunda-feira a gente se desencontrou, e acabou, eu esperei, você me esperou, não viemos nenhum dos dois, não teve programa na segunda. Eu cheguei em Santa Rita já tarde da noite, e aí o prefeito havia me falado mais cedo. Eu, como sei da sua bateria social, fiquei quieto, mas ele ligou nos convidando, viu, para o aniversário dele, só para fazer o
1: registro. Eu recebi o convite também.
0: Pronto. Aí terminei minhas coisas, já era o quê? 10h30 da noite eu cheguei lá. Meu amigo, foi um clamor, meu amigo. De cara, dei logo de cara com dona Salete. Ela é reunida com as amigas assim, cadê o programa? Pronto, aí começou o chororô, foi. Vou mandar um abraço aqui para dona Salete. O nosso clube de ouvintes, que é gigante. Doutora Vanessa, também outro ouvinte nossa. Doutor Luciano Alvino, um abraço, querido. Então, assim, muita gente pra perguntando do programa. Muito bacana saber que quando a gente não está no ar, faz falta, viu? Muito
1: verdade.
0: Bom, de verdade. Muito bom, de verdade.
1: E faz falta pra gente, né? Que a gente tem essa
0: missão
1: aqui.

0: É da rotina, cara, é horrível.
1: É ruim demais.
0: É ruim.
1: Mas a gente tem que fazer o que pode, né?
0: É isso aí.
1: Muito obrigado a todos que estão vindo a gente. Um minuto para as 7 da noite. Será que alguém quer ligar?
0: Vem a voz de Brasil.
1: 3229-1005, um minuto para as 7 da noite. Cadê Paquito? Paquito, tu viu que Paquito se vestiu de super-homem?
0: Paquito estava lá na festa e perguntou do programa também.
1: Paquito se vestiu de super-homem, rapaz.
0: Não... Você não sabe quem estava na festa de Jacques, tá? Um minuto não vai dar para resenhar, não.
1: Então diga aí.
0: Então, eu falar comigo, meu amigo, com um copinho de uísque, tomando o uísquezinho dele.
1: Tomando uísque, quem é?
0: Tacinho.
1: Ah!
0: Foi nada, foi.
1: Muito bem, alguma coisa ele quer.
0: Tacinho estava na festa do prefeito.
1: Alguma coisa ele quer.
0: Foi. Mandei abraço para ele aqui na terça-feira.
1: Muito bem.
0: Ele e Dr. Janson Farias estavam lá.
1: Muito bem.
0: Então isso quer dizer que o amor está no ar, isso é bom.
1: É, que a paz reine em todos os lares, inclusive nos lares dos políticos. palmas. Vamos embora?
0: Bora, 19. Simbora.
1: Vem aí a velha voz do Brasil. Amanhã estamos de volta, sextará e nós estaremos aqui.
0: Estaremos aqui.
1: Vamos lá.
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0: anunciadas nesta quinta-feira, está a aquisição por meio de edital competitivo de um supercomputador para treinar modelos e desenvolver inteligência artificial em larga escala. O equipamento vai alcançar cerca de 7.200 petaflops, ou seja, será capaz de fazer cerca de 7,2 quintilhões de operações matemáticas em apenas um segundo e deve figurar entre as 10 maiores máquinas do mundo em capacidade de processamento de IA. A ministra da Ciência, Tecnologia e Inovação, Luciana Santos, detalha o impacto da inteligência artificial na vida das pessoas.
1: Para que essa supercomputação? É para desenvolver vacinas e medicamentos. É para poder garantir antecipação das chuvas e secas. É para poder melhorar a produtividade da indústria brasileira. E em tudo isso, o IA vai nos ajudar. O supercomputador não serve apenas para fazer conta mais rápido. Ele serve para transformar problemas que levariam décadas para resolver coisas do dia a dia do povo brasileiro.
0: O supercomputador será instalado no Parque Tecnológico Augusto Severo, na Universidade Federal do Rio Grande do Norte. O estado foi escolhido devido ao grande potencial energético. A presidente do Conselho de Administração do Parque, Ângela Maria Paiva Cruz, explica o que a chegada do equipamento vai representar para a região.
2: A instalação do supercomputador no Rio Grande do Norte demonstra que a ciência brasileira se fortalece quando alcança diferentes territórios, mobiliza talentos e transforma conhecimento em oportunidades para a sociedade.
0: As ações integram o Plano Brasileiro de Inteligência Artificial. Também foi anunciado o início da estruturação de uma nuvem brasileira por meio de uma parceria entre os setores público e privado. O objetivo é criar uma alternativa nacional para armazenar e processar dados e sistemas, como explica Esther Dueck, ministra da Gestão e da Inovação em Serviços Públicos.
3: O serviço na nuvem ainda é prestado por uma empresa estrangeira. Tem uma chinesa e 5 americanas, mais ou menos. São 6 empresas no mundo que são capazes de operar um serviço de nuvem com todos os serviços que estão embutidos ali. O que a gente está fazendo aqui é que a gente quer criar uma capacidade nacional de fazer o serviço de nuvem.
0: Também foi anunciada cooperação tecnológica com empresas da China para desenvolver modelos de IA em língua portuguesa e capacitar 3 mil brasileiros em 5 anos. O Brasil fará ainda parceria com a Espanha para aumentar a capacidade brasileira de desenvolver chips. Reportagem Gabriela Noronha.
4: Atenção, motoristas de táxi e aplicativos interessados em comprar um carro.
5: O valor do financiamento para quem está cadastrado no Move Brasil aumentou de 150 para 200 mil reais.
4: É o que determina a portaria publicada pelos Ministérios do Desenvolvimento, Indústria, Comércio e Serviços e do Ministério da Fazenda.
5: A nova portaria também inclui entre os veículos elegíveis os híbridos com diferentes combinações de fontes de energia, integrando motor elétrico e motor a combustão que utilize álcool, gasolina ou ambos.
4: A elevação do teto e a inclusão de outros veículos híbridos amplia a oferta,
6: Moreira,
4: mantendo os critérios de desenvolvimento, indústria, inovação, comércio e serviços.
7: Atualizar esse valor para que os trabalhadores possam ter acesso a esses modelos e carros é fundamental. O taxista, ele consegue comprar um carro com preço acima de 150 mil e com o desconto que ele tem fica abaixo de 150. Como o programa, ele contabiliza o preço que está na nota fiscal, o trabalhador de aplicativo fica numa desvantagem. Isso corrige ali e contribui para que esses trabalhadores possam comprar esses carros. Os critérios para acessar o programa continuam os mesmos, assim como os critérios de habilitação ao programa também não alteram.
5: Para solicitar adesão ao programa, acesse movebrasil.sistema.gov.br.
4: Luciano, quem pretende comprar ou vender um carro usado vai poder agora fazer todo o processo por meio digital.
5: Uma nova resolução do Conselho Nacional de Trânsito autoriza a transferência de veículos de forma 100% eletrônica.
4: O procedimento vai reunir em uma única plataforma a assinatura do documento, a quitação de débitos e pagamentos de taxas.
5: Outra novidade é a modalidade de transferência custodiada, quando a liberação de recursos fica condicionada aos requisitos da transação.
8: A norma cria 3 modalidades de transferência de propriedade:
6: convencional, eletrônica e eletrônica custodiada. Na modalidade eletrônica, as etapas do processo poderão ser realizadas digitalmente com integração ao Renavam, desde que seja feita a vistoria do veículo, entre outras exigências previstas. Quando estiver disponível, comprador e vendedor poderão realizar em um mesmo fluxo eletrônico etapas como o registro da negociação, a assinatura eletrônica da transferência, a consulta e o pagamento de débitos e taxas dos DETRANs estaduais e a conclusão da mudança de propriedade.

0: condutores.
1: Esse teste será feito em uma triagem inicial, com equipamentos mais sensíveis, e em caso positivo, em uma segunda etapa com o bafômetro.
0: O secretário nacional de trânsito, Adroaldo Catão, conversou comigo e Mariana Jungmann mais cedo e explicou o que muda e o que permanece igual na fiscalização sobre o consumo de álcool e drogas. Acompanhe.
2: Secretário Adroaldo Catão, seja muito bem-vindo à Voz do Brasil. Vamos falar dessa atualização sobre as regras da Lei Seca, que foram aprovadas recentemente. O que o senhor destaca como mudanças mais importantes?
3: Olha, eu destaco dois pontos importantes. Primeiro, isso que você falou bem, é uma atualização, né? A Lei Seca está completando aí 18 anos de muito sucesso e era o momento de fazer algumas modificações no âmbito da resolução do contrato. Ou seja, tudo que está na lei, no Código de Trânsito, permanece, tá? O que a gente fez foi atualizar alguns procedimentos. E aí eu destaco dois pontos. O primeiro é o seguinte, o cidadão que for abordado inicialmente, ele agora vai poder fazer uma espécie de pré-teste, uma triagem, né? Isso facilita também o trabalho dos policiais, dos agentes. Por quê? Porque o cidadão que vai fazer aquele teste inicial, ele somente se for detectado algum indício de álcool, né, nesse primeiro teste, é que ele vai ser encaminhado ao uso do etilômetro oficial, que é esse que vai gerar, de fato, uma eventual penalidade. Isso facilita o trabalho também das polícias, evita filas, né, congestionamentos. Esse é um tipo de procedimento que, inclusive, algumas polícias já utilizam, tá? Mas isso não estava previsto na norma, isso gerava alguma insegurança jurídica. Então, a gente fez essa atualização, que é justamente para dar segurança jurídica, tanto para o cidadão quanto para o agente. Isso também permite que haja um tempo, né, entre o primeiro teste e um eventual segundo teste, para aqueles casos que muitas vezes geravam, inclusive, algumas manchetes sensacionalistas na imprensa, dizer assim, olha, o cidadão usou enxaguante bucal, vai aparecer álcool na boca, e a gente sabe que não é bem assim, porque esse álcool ele não permanece na boca muito tempo. Então, o tempo entre fazer um primeiro teste e um segundo será suficiente para tirar qualquer dúvida, né? Porque o objetivo, obviamente, da Lei Seca não é pegar quem usa enxaguante bucal, mas sim quem bebeu e está dirigindo e, portanto, pode ter a sua capacidade de dirigir alterada. E o segundo ponto que eu destaco é a previsão dos equipamentos que têm sido chamados popularmente de drogômetros, né? Que são equipamentos que visam a detectar o uso de outras substâncias, que é a expressão que o Código de Trânsito utiliza. Tem o álcool e tem outras substâncias que também podem causar dependência e alteração da capacidade psicomotora. Então, a previsão desses equipamentos dá também segurança jurídica para que, a partir de agora, o Inmetro possa certificar esse tipo de equipamento que, a partir daí, vai poder ser utilizado também nas operações Lei Seca para detectar não só o álcool, mas também essas outras substâncias que também levam a um risco, né? Dirigir, tendo usado drogas ou usado esse tipo de substância, obviamente, leva a um risco à sociedade.
0: Secretário, as novas normas também prevêem que o agente de fiscalização deverá registrar pelo menos dois sinais observados que confirmem a alteração da capacidade psicomotora do condutor. Antes, só o teste de alcoolemia era usado. Qual a importância desse registro adicional se já tem o bafômetro?
3: Não, na verdade, não é um registro adicional. É um ou outro. O que é que acontece? Você pode usar já era assim, tá? Isso é importante dizer. Hoje, já está previsto na lei que o agente ele pode detectar comportamentos que mostrem que o cidadão está com seu comportamento alterado, né? Pelo uso de drogas ou álcool, mesmo que ele se recuse ao uso do bafômetro, do etilômetro ou, no caso agora, do chamado drogômetro. O que a resolução fez foi dar mais procedimento, mais clareza, para evitar contestações posteriores na justiça. Então, isso dá mais transparência também e aumenta a capacidade do Sistema Nacional de Trânsito de aferir esses dados, né? Isso também é muito importante. Então, é obrigatório agora que se coloque pelo menos dois comportamentos alterados para que isso seja mais explicitado, mais transparente, mas continua como é hoje. Basta o uso do etilômetro ou, no caso agora, quando houver o equipamento, o uso do chamado drogômetro. Essa situação acontece quando o agente, mesmo diante da recusa, detecta que há um comportamento claramente indicando o uso de álcool ou de outras substâncias.
2: E houve mudanças aí, secretário, em relação aos procedimentos quando o condutor se recusa a fazer o bafômetro ou continua como era antes, mesmo se recusando, ele vai sofrer as penalidades?
3: continua exatamente como era antes. Não mudou nada nisso aí. A lei continua valendo, tá? Não houve nenhuma modificação. Ou seja, se o cidadão se recusar, seja usar o etilômetro ou outro equipamento, ele vai responder pela recusa, que é uma infração específica, que é aquela que lhe dá multa de quase R$3.000 e lhe submete a uma suspensão da sua CNH. Então, realmente, é um procedimento que continua do jeito que está hoje, e o cidadão tem que saber que ele pode, obviamente, se recusar, mas se ele se recusar, ele está sujeito a esse tipo de infração. Lembrando que, mesmo que ele se recuse, e além de levar multa, se ele tiver com comportamentos que demonstrem que ele está embriagado ou sob uso de outras substâncias, também continua a responsabilidade do agente de detectando que isso aconteceu, enquadrá-lo eventualmente, se for o caso, também como crime.
0: Então, secretário, não muda nada em relação às obrigações e direitos dos condutores, né? A resolução não estabelece nenhum novo tipo de infração, certo?
3: Certo, exatamente, não muda a infração continua a mesma, a infração está prevista no Código de Trânsito. O que a resolução faz é isso, atualizar procedimentos, dar mais segurança jurídica e prever a possibilidade de certificar os chamados equipamentos drogômetros, os chamados drogômetros equipamentos para aferir a presença de outras substâncias que estão no momento da abordagem atrapalhando a capacidade psicomotora do agente e impedindo a sua direção mais segura.
2: Muito bem, nós conversamos com Adroaldo Catão, secretário nacional de trânsito. Muito obrigada, secretário, por sua entrevista aqui à Voz do Brasil.
3: Eu que agradeço.
1: O fenômeno climático El Niño pode afetar diferentes áreas do país, com reflexo nas chuvas, na agricultura e até no abastecimento de energia.
0: Por isso, o setor elétrico também reforça o planejamento para se antecipar aos possíveis impactos do fenômeno e reforçar a segurança no fornecimento de energia.
1: As estratégias foram discutidas durante um evento promovido pela Agência Nacional de Energia Elétrica, ANEEL.
4: O risco de eventos climáticos extremos coloca o planejamento como uma das prioridades para o setor elétrico. A preocupação é reduzir os impactos de um possível El Niño intenso sobre o sistema, especialmente nas regiões mais vulneráveis, como explica Sandoval Feitosa, diretor-geral da Agência Nacional de Energia Elétrica, a ANEEL.
5: Projeções internacionais da Administração Nacional Oceânica e Atmosférica dos Estados Unidos estimam elevada probabilidade, mais de 90%, de um El Niño muito forte para ocorrer entre outubro e dezembro de 2026, reforçando a necessidade de preparação antecipada.
4: Para aumentar a segurança do sistema, o Comitê de Monitoramento do Setor Elétrico aprovou a antecipação de 1,8 gigawatts de capacidade. Essa quantidade pode abastecer mais de 1,5 milhão de residências ou alimentar grandes complexos industriais e cidades de grande porte. As distribuidoras de energia planejam investir cerca de R$20 bilhões na modernização das redes, enquanto o Operador Nacional do Sistema Elétrico, ONS, lançou um portal para acompanhar diariamente a evolução do fenômeno. No norte, a ANEEL também antecipou recursos para a compra e a estocagem de combustível antes da redução do nível dos rios. Para o secretário nacional de Energia Elétrica do Ministério de Minas e Energia, João Daniel Cascalho, a atuação conjunta é fundamental para enfrentar o cenário.
6: É isso que fortalece o setor, atuação coordenada, preventiva, antecipada e com ações efetivas. Por isso que, quando eu vejo aqui um painel com geração, transmissão, distribuição, agência de águas, Defesa Civil, a Agência Nacional de Energia Elétrica, eu vejo que é assim que a gente atua de uma forma coordenada com ações efetivas.
4: A articulação do Ministério de Minas e Energia com a ANEEL, a Agência Nacional de Águas e a Defesa Civil inclui ainda leilões de potência, monitoramento por satélite para prevenção e combate a queimadas e medidas relacionadas à vazão de Belo Monte. Reportagem Luciana Colares, de Holanda.
0: E, Vamos continuar falando aí, Luciana, sobre energia, dessa vez dentro de casa, a economia dentro de casa.
1: Pois é, Luciana, na hora de comprar eletrodomésticos, por exemplo, existe uma etiqueta em formato de lâmpada nas cores preta e amarela.
0: É o selo Procel, uma referência para quem busca economia na conta de luz e mais eficiência energética.
1: Os detalhes você vai ouvir agora na reportagem de Márcia Fernandes.
7: O selo Procel de economia de energia ajuda a identificar produtos com maior eficiência energética. Ele é concedido aos equipamentos classificados pelo Inmetro na categoria A, que é a nota máxima concedida pelo Instituto, e indica aparelhos mais econômicos. Como explica o diretor do Departamento de Informações, Estudos e Eficiência Energética do Ministério de Minas e Energia, Sérgio Aire Moraes.
8: É uma espécie de medalha. Eu sei que, ao adquirir um determinado equipamento com o selo Procel, dentre todos os equipamentos classificados como A, ele é mais eficiente. Então, eu estou no topo da categoria. Então, cumpre esse papel de informar o cidadão que aquele determinado equipamento tem um reconhecimento, um mérito maior de eficiência.
7: O selo funciona como um indicativo para os consumidores que buscam economia na conta de luz. O biólogo Sinomar Fonseca foi com a família a uma loja em Brasília procurar uma geladeira e uma máquina de lavar e levou em conta o consumo de energia na hora da compra.
9: Eu sempre olho e tomo cuidado de entender, né, o que está sendo a mensagem que está sendo passada. E os selos, eles têm um indicativo, né, para mostrar esse consumo. Tento sempre escolher o melhor consumo, né?
7: Podem levar o selo outros produtos, como lâmpadas, ar-condicionado, ventilador, televisões e eletrodomésticos em geral. O selo Procel estende-se também às edificações, para indicar aquelas que oferecem melhor desempenho energético e economizam mais, como explica Sérgio Aire Moraes, do Ministério de Minas e Energia.
8: Ela tem que ser eficiente nos seus sistemas de iluminação, de ar-condicionado e a própria estrutura envoltora da edificação, piso, parede, teto, elas têm que apresentar um melhor desempenho. Aí sim passa a ter uma autorização de exibir essa placa do selo Procel na entrada da edificação.
7: Antes de receberem o selo, os produtos passam por testes e avaliações técnicas em laboratórios. Vale lembrar que, além da diferença na conta de luz, produtos e edificações que trazem o selo Procel têm menores custos de operação e manutenção e contribuem para um uso mais racional dos recursos naturais, já que consomem menos energia para realizar a mesma função. Reportagem, Márcia Fernandes.
0: Produtores rurais, pesquisadores e consumidores contam agora com uma plataforma para acompanhar preços de alimentos e previsão de safras.
1: A Companhia Nacional de Abastecimento, a Conab, lançou uma nova versão do Portal das Informações, que reúne em um único endereço mais de 80 painéis e serviços agropecuários.
0: O gerente de dados e inteligência da Conab, Herbert Filgueiras, explica o impacto dessa modernização do serviço.
10: A reformulação do portal nasceu assim, com o objetivo de democratizar o acesso aos dados e informações que a Conab produz, né? E às vezes esses dados ficavam pulverizados, né? E difícil de encontrar. A gente consolidou diferentes ambientes distintos, modernizamos as interfaces de acesso, com o objetivo de fortalecer o processo de governança da informação de dados, né?
1: Acesse a plataforma em portal de informações, tudo junto, sem cedilha e tio, .conab.gov.br.
0: Celular, redes sociais e inteligência artificial já fazem parte da rotina de crianças e adolescentes.
1: E com tantos desafios no ambiente digital, professores também precisam estar preparados para orientar os estudantes sobre segurança, privacidade e uso responsável da tecnologia.
0: Uma formação gratuita e online oferece ferramentas para ajudar os educadores a levar esse debate para a sala de aula.
11: O uso excessivo de celulares, redes sociais e inteligência artificial por crianças e adolescentes desafia pais e professores. Para ajudar a orientar os jovens no mundo conectado, o Ministério da Educação e a SaferNet Brasil, com apoio do governo do Reino Unido e da Meta, oferecem a segunda edição do curso gratuito Segurança e Cidadania Digital em Sala de Aula. A formação online é voltada para educadores das redes pública e privada. Com 40 horas, o curso aborda temas como tempo de tela, cyberbullying, proteção de dados e fake news, como explica a coordenadora-geral de Educação Digital do MEC, Ana Dalfabro.
12: Ele trata de temas sobre segurança e privacidade na internet. A gente sabe, né, a crescente violência que as crianças têm sofrido dentro do ambiente digital. Então, um curso super importante para esse público. Fala também sobre a necessidade de empatia, respeito nas redes, né, nessa convivência hoje dentro do mundo digital. Então, de fato, um curso muito útil para os professores hoje, dado o dia a dia deles em sala de aula. Curso é todo online, os professores conseguem fazer no seu ritmo, né, na hora que funciona melhor para parar e conseguir se dedicar a uma formação. Então, bem mão na massa.
11: Para fazer o curso, acesse o site avamec.mec.gov.br, faça o login com sua conta gov.br e busque por Segurança e Cidadania Digital em Sala de Aula, segunda edição. Depois, basta clicar em inscrever-se e começar as aulas. Reportagem Gilberto Evangelista.
1: Profissionais que ainda não têm curso superior ou que possuem graduação em área diferente daquela que atuam podem concorrer a bolsas integrais de licenciatura pelo PRILEI, um programa de formação inicial e continuada de professores.
0: Podem concorrer também a bolsas integrais de licenciatura aqueles que tiveram bom desempenho no Enem.
1: As bolsas são oferecidas por universidades federais, estaduais e instituições privadas sem fins lucrativos que participam do programa.
0: Para aderir ao PRILEI, as instituições privadas de educação superior devem acessar o Sistema Integrado de Monitoramento, Execução e Controle em cimec.mec.gov.br.
1: E essas foram as notícias do Governo Federal.
0: Uma realização da Secretaria de Comunicação Social da Presidência da República.
1: Com a produção da Empresa Brasil de Comunicação.
0: Fique agora com as notícias do Poder Judiciário e do Congresso Nacional. Boa noite.
1: Boa noite, até amanhã.
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15: STF encerra amanhã julgamento da denúncia contra ex-deputados estaduais Rodrigo Bacelar e TH Joias do Rio de Janeiro.
16: STJ reafirma que envio de pornografia pela internet pode configurar importunação sexual.
15: Caixa Econômica Federal vai ter de pagar horas extras à bancária que não era obrigada a registrar ponto.
16: Boa noite, eu sou o Arthur Filho.
17: E eu sou Walter Lima.
16: A primeira turma do Supremo Tribunal Federal aceitou denúncia contra o ex-presidente da Assembleia Legislativa do Rio, Rodrigo Bacelar, e o ex-deputado estadual Tiago Raimundo dos Santos Silva, conhecido como TH Joias.
15: O julgamento acontece em sessão virtual da primeira turma, que termina amanhã, mas todos os votos já foram apresentados.
16: Eles são acusados de obstrução de investigação em um caso que envolve o vazamento de informações sigilosas da Operação Zargum, que investigava a atuação do Comando Vermelho e conexões com agentes públicos no Rio de Janeiro.
15: Bacelar e TH Joias são acusados de repassar informações sigilosas sobre a operação contra criminosos.
16: Crime de importunação sexual também pode ser praticado pela internet sem que haja contato direto.
15: Esse entendimento foi reafirmado pelo STJ. Fátima Uchoa.
18: Um homem enviou imagens íntimas a várias vítimas. Ele foi condenado por perseguição e importunação sexual a 4 anos e meio de reclusão em regime inicial semiaberto, mas o Tribunal de Justiça do Rio de Janeiro avaliou que o crime de importunação exigiria contato físico. No entanto, a 5ª turma do STJ restabeleceu a condenação do homem por entender que tal delito pode ser cometido por meio de recursos tecnológicos, sem que haja contato físico entre o criminoso e a vítima. Segundo o relator, o ministro Joel Ilan Paciornik, o crime de importunação sexual pode ser caracterizado pelo simples envio de fotos ou vídeos pornográficos sem o consentimento da vítima, o que foi verificado nessa ação penal.
16: A Caixa Econômica Federal vai ter de pagar horas extras a uma bancária que não era obrigada, por regra interna, a registrar o ponto.
15: A 7ª turma do TST decidiu que essa condição não afasta a obrigação da empresa de controlar a jornada. Samanta Flor.
19: A bancária afirmou que trabalhava das 8 da manhã às 8h30 da noite. A Caixa disse que ela cumpria jornada menor e que, por ser considerada funcionária que exerce um cargo de confiança, o registro de ponto era opcional. mas o banco não apresentou os controles de jornada. Para a sétima turma do TST, nessa situação, vale a suposição de que o horário informado pela trabalhadora é verdadeiro. A decisão foi unânime.
16: Justiça estabelece medidas para reforçar controle sobre mineração na APA do Tapajós, no Pará.
15: Decisão atende a pedidos feitos pelo Ministério Público Federal. Sabrine Menezes.
17: Com a sentença, se torna obrigatória a autorização prévia do ICMBio para iniciar o processo de lavra. Apenas o título minerário, concedido pela Agência Nacional de Mineração, não é mais suficiente. A Justiça também aprovou um acordo entre o MPF e o ICMBio que amplia a fiscalização e a proteção da unidade de conservação. A ação foi ajuizada pelo MPF em 2024, após identificar problemas na comunicação e na articulação entre os órgãos responsáveis pela regulação da mineração e pela proteção ambiental da APA.
16: Tribunal Superior Eleitoral proíbe Pablo Marçal de usar recursos oficiais para a campanha.
15: Decisão foi tomada na sessão desta quinta-feira e vale até o julgamento do mérito do registro de candidatura de Marçal. Guilherme Firmino tem mais informações.
20: O plenário do TSE deferiu tutela de urgência e proibiu Pablo Marçal de usar recursos públicos na campanha eleitoral. Marçal também foi vetado de participar da propaganda eleitoral gratuita no rádio, na televisão e de debates. No processo, o Ministério Público Eleitoral alega que Pablo está inelegível até 2032 e que não cumpriu o prazo mínimo de 6 meses de filiação ao PRTB para disputar as eleições. A decisão dessa quinta não antecipa o julgamento de registro de candidatura de Pablo Marçal, que ainda vai ser julgado pela Justiça.
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16: A você, uma boa noite.
15: E até amanhã.
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22: Eu sou Humberto Pinheiro e estes são os destaques de hoje do Jornal do Senado, que começa agora. Aumento de acidentes com motociclistas de aplicativos gera resposta do Senado. 7 organizações internacionais vão acompanhar as eleições de outubro no Brasil. Projeto torna obrigatória a orientação vocacional para jovens em medidas socioeducativas. Boa noite. O número de acidentes envolvendo motociclistas em atividade profissional cresceu 34,92% entre 2023 e 2025, segundo dados do Ministério Público do Trabalho. Diante desse cenário, projetos em análise no Senado propõem mudanças nas regras da atividade, incluindo a adoção de seguros obrigatórios e alterações nas exigências para a obtenção da Carteira Nacional de Habilitação. O repórter Douglas Castilho traz os detalhes.
23: Elvis Macedo, garçom morador do Rio de Janeiro, se dirigia da Zona Sul Carioca à cidade vizinha Niterói quando a moto que o levava se chocou com um carro, causando traumatismo craniano e a ruptura do fêmur. Elvis relatou sua experiência e chamou atenção para a observação no hospital de casos semelhantes ao seu.
24: Eu fiquei numa ala onde havia mais ou menos umas 20 pessoas que tinham o mesmo problema que o meu, se acidentaram de moto. E eu acho que esse assunto das motos por aplicativo devem ser discutidos mais nos meios políticos, que deve haver algum tipo de lei.
23: A percepção de Elvis é amparada por dados do Ministério Público do Trabalho, que demonstram que o crescimento nas notificações de acidentes de trabalho com motos aumentou 34,92% entre os anos de 2023 e 2025. Diante desse cenário, senadores apresentaram nos últimos anos projetos de lei regulamentando a profissão e garantindo mais segurança aos motoristas. Um deles obriga as empresas de tecnologia a fornecerem seguro de acidentes pessoais para os seus entregadores. Outro texto prevê a necessidade de um motociclista ter sua carteira de habilitação com a observação de que exerce atividade remunerada, o que gera novas obrigações ao piloto. Ambos os projetos aguardam votação nas comissões.
22: Demo- Democratizar o acesso aos investimentos e incentivar o pequeno investidor são objetivos de projeto de lei pronto para ser votado na Comissão de Educação. De autoria da senadora Jussara Lima, do PSD do Piauí, a proposta cria a Semana Nacional do Pequeno Investidor, na segunda semana de outubro, com ações de educação financeira, como seminários, palestras e debates. Segundo o texto, a iniciativa busca ampliar o conhecimento sobre finanças pessoais e estimular decisões baseadas em informações confiáveis. Para o senador Flávio Arnes, do PSB do Paraná, a medida também pode contribuir para reduzir golpes contra pequenos investidores. E a Comissão de Constituição e Justiça analisa o projeto de lei que torna obrigatória a orientação vocacional para adolescentes que cumprem medidas socioeducativas. A proposta já recebeu parecer favorável na Comissão de Educação. A reportagem é de Bruno Lourenço.
2: O projeto de lei inclui testes de aptidões, interesses e habilidades nos programas de atendimento socioeducativo. A regra valerá tanto para jovens que cumprem medidas em regime de semi-liberdade, quanto para aqueles que se encontram internados. A proposta já passou pela Comissão de Educação e Cultura, quando a senadora Tereza Leitão, do PT de Pernambuco, destacou que a capacitação profissional é essencial para afastar os jovens do crime.
3: A escolarização e a profissionalização do adolescente em conflito com a lei são, portanto, pilares desse sistema, pois funcionam como instrumento de ressocialização e de construção de projetos de vida que afastem um jovem da reincidência infracional.
2: Depois da CCJ, o texto vai ao plenário do Senado.
22: Nas redes sociais, a liberdade de expressão convive diariamente com a circulação de informações falsas e discursos de ódio. Encontrar um equilíbrio entre garantir o direito de se manifestar e combater conteúdos que podem causar danos foi o desafio discutido pelos senadores na Comissão de Educação. Durante a audiência, foi apresentado o programa Senado Verifica, um canal de interação do Senado com o cidadão para a checagem de informações publicadas em qualquer meio de comunicação. Repórter Rodrigo Rezende.
4: O senador Paulo Paim, do PT do Rio Grande do Sul, afirmou que discutir limites para o conteúdo publicado nas redes sociais envolve também o debate sobre liberdade de expressão e censura.
5: Defendemos a liberdade de expressão, que é um direito fundamental. O que precisamos é de um ambiente em que as pessoas possam debater, divergir, defender suas posições, sem transformar o outro num inimigo.
4: Frederico Franco Alvim, representante da Assessoria Especial de Enfrentamento à Desinformação do Tribunal Superior Eleitoral, ressaltou que as redes sociais podem prejudicar a democracia ao destacar determinados temas em relação a outros.
6: O fato é que a gente também tem dentro das redes sociais uma realidade deturpada, porque a realidade, a complexidade da realidade não cabe num feed de rede social.
4: Maria Laura Soares e Silva, jovem senadora do estado do Rio de Janeiro, afirmou que a velocidade de mudança das tecnologias exige iniciativas rápidas.
25: A inteligência artificial, em questão de 2-3 anos, avançou de forma inexplicável. E hoje é um realismo surreal, onde você nem consegue mais identificar o que é verdade e o que não é.
4: Durante a audiência, foi apresentado o programa Senado Verifica, um canal de interação do Senado com o cidadão, destinado à checagem de informações publicadas em qualquer meio de comunicação.
26: Eleições 2026.
22: O Tribunal Superior Eleitoral confirmou que pelo menos 7 organizações internacionais vão acompanhar as eleições de 2026 no Brasil. OEA, União Europeia e Parlasul estão entre as entidades convidadas para acompanhar a preparação, a votação e a apuração. Repórter Pedro Pincer.
27: Foram convidadas oficialmente a Organização dos Estados Americanos, a União Europeia, a Liga dos Estados Árabes, a Rede dos Órgãos Jurisdicionais e de Administração Eleitoral dos Países de Língua Portuguesa, a União Interamericana de Organismos Eleitorais e a Rede Mundial de Justiça Eleitoral, além do Parlasul. O presidente do TSE, ministro Nunes Marques, reafirmou a segurança e a credibilidade dos sistemas e dos processos eleitorais brasileiros.
0: O Brasil tornou-se, ao longo das últimas décadas, uma referência mundial na realização de eleições. A vanguarda entre as democracias representativas contemporâneas é resultado da contínua e paulatina construção de um processo eleitoral eficiente, ancorado em normativos modernos e em sistemas tecnológicos capazes de garantir a transparência, a segurança e a credibilidade das eleições.
27: Na prática, as missões de observação eleitoral são tidas como pilares de confiança pública. Os relatórios independentes produzidos pelas comitivas avaliam a integridade dos sistemas e o cumprimento da legislação, sugerindo melhorias contínuas.
22: E você conhece o termo afroconveniência? É quando uma pessoa branca se declara negra para obter algum tipo de vantagem, como reserva de vagas nas universidades, por exemplo. Mudanças na declaração de cor de candidatos desde a aprovação de cotas para campanhas reacenderam o debate sobre a afroconveniência no contexto eleitoral. Quem explica é a repórter Marcela Diniz.
1: Dados preliminares do Tribunal Superior Eleitoral mostram que as candidaturas negras são maioria nas eleições de 2026, representando 49,9% do total. O aumento do número de pessoas que se declaram pretas ou pardas pode estar relacionado a maior identificação racial. Mas essa autodeclaração nem sempre corresponde à experiência de sofrer racismo ou à percepção das desigualdades sociais relacionadas à raça. Nesse contexto, aparece o conceito de afroconveniência, usado para descrever casos em que uma pessoa se declara negra para obter benefícios de políticas afirmativas como as cotas raciais. O senador Paulo Paim, do PT do Rio Grande do Sul, lembra que desde a emenda constitucional 133 de 2024, os partidos políticos devem destinar no mínimo 30% de recursos dos fundos eleitoral e partidário para candidaturas de pessoas pretas e pardas. É aí que a afroconveniência aparece como estratégia de campanha.
7: Muitos que nunca se identificaram como negro passam, a partir desse momento, a assumir uma negritude, entre aspas, para que eles tenham direito a um financiamento maior para a sua campanha e também mais espaço na televisão. Você está tirando um percentual daqueles que realmente sofreram o preconceito nesse país.
1: De 2022 a 2026, 786 candidatos mudaram sua declaração de cor junto ao TSE. A maioria transitou de branco para pardo.
22: Com edição de Paulo Groba e trabalhos técnicos de João Lira, o Jornal do Senado fica por aqui. Acompanhe agora as notícias da Câmara dos Deputados. Boa noite e até amanhã.
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9: Projetos de lei ampliam o alcance do benefício de prestação continuada.
10: Comissões debatem limites para reajustes anuais nas alíquotas do IOF.
9: Parlamentares defendem políticas para combater a violência de gênero.
11: Boa noite. Carol D'Artora, do PT do Paraná, defende o avanço de proposta em debate na Câmara que criminaliza a misoginia. A deputada também apresentou projetos para ampliar o enfrentamento no ambiente digital, com punição a grupos organizados que financiam conteúdos de ódio contra as mulheres.
9: Carol D'Artora destaca que suas propostas também tratam da combinação entre misoginia e racismo nas redes sociais. A parlamentar afirma que esse recorte é necessário para proteger especialmente mulheres negras, mais expostas a crimes de ódio no ambiente digital.
11: A Lei Maria da Penha completou 20 anos em 7 de agosto. Jaque Rocha, do PT do Espírito Santo, considera que a legislação mudou o enfrentamento à violência contra as mulheres, ao criar mecanismos de proteção e ao responsabilizar os agressores.
9: De acordo com Jaque Rocha, a violência contra mulheres e meninas também ganhou novas formas, inclusive no ambiente digital. Por isso, a deputada defende a aprovação do projeto que criminaliza a misoginia como forma de ampliar a proteção contra discursos de ódio e violência.
11: Daniela do Vaguinho, do Republicanos do Rio de Janeiro, enaltece os 20 anos da Lei Maria da Penha. A deputada ressalta, porém, que os números de feminicídios e de casos de violência doméstica mostram que ainda há desafios a enfrentar.
9: Daniela do Vaguinho defende o fortalecimento da rede de proteção com mais delegacias especializadas, centros de atendimento e casas de acolhimento. Ela também destaca a importância da prevenção e da educação para evitar que a violência contra a mulher aconteça.
11: Maria do Rosário, do PT do Rio Grande do Sul, alerta para os riscos de violência e abuso contra crianças e adolescentes nas plataformas digitais. Ela defende o cumprimento do ECA digital e a responsabilização das empresas diante de conteúdos que estimulem violência e automutilação.
9: Maria do Rosário também apoia a suspensão das transmissões ao vivo da plataforma Discord no Brasil e afirma que é preciso fortalecer a proteção de crianças e adolescentes nas redes. Ela defende ainda o apoio às famílias e às escolas para prevenir esses riscos.
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13: Saúde.
11: A Câmara aprovou diretrizes para o atendimento no SUS de mulheres na menopausa. A repórter Paula Bittar acompanhou a votação.
15: A Comissão de Constituição e Justiça da Câmara aprovou uma proposta que cria diretrizes no Sistema Único de Saúde para a atenção integral à saúde de mulheres no climatério e na menopausa. O climatério é a transição entre a fase reprodutiva e a não reprodutiva da vida da mulher. Já a menopausa ocorre após 12 meses sem menstruação. Estudos do Ministério da Saúde mostram que o climatério está associado a sintomas físicos e psíquicos, como ondas de calor, distúrbios do sono, alterações do humor, osteoporose e maior risco cardiovascular. A relatora da medida na comissão, deputada Tabata Amaral, do PSB de São Paulo, ressaltou que aproximadamente 29 milhões de brasileiras estão no climatério, período de transição hormonal da mulher que pode começar por volta dos 40 anos, com casos também de menopausa precoce ainda antes disso. Ela destacou que, embora não seja uma doença, a menopausa pode afetar significativamente a saúde física, mental, sexual, metabólica e cardiovascular das mulheres, além de comprometer sua qualidade de vida, permanência no mercado de trabalho e geração de renda. A proposta aprovada estabelece que o SUS deve oferecer ações educativas e de conscientização, exames e medicamentos e atendimento integral e multiprofissional. O texto também prevê incentivo a pesquisas, produção de dados e monitoramento em parceria com estados e municípios. A proposta cria ainda o Dia Nacional de Conscientização sobre a Menopausa, a ser celebrado em 18 de outubro. O projeto, que cria diretrizes no SUS para a atenção integral à saúde de mulheres no climatério e na menopausa, pode seguir diretamente para o Senado, a menos que haja recurso para votação antes pelo plenário da Câmara. Da Rádio Câmara, de Brasília, Paula Bittar.
13: Direitos Humanos.
9: Benedita da Silva, do PT do Rio de Janeiro, defende medidas para combater o etarismo e pede que o envelhecimento não seja associado à perda de autonomia. Ela acredita que o preconceito se agrava quando combinado a fatores como gênero, raça, deficiência e condição social.
11: Benedita da Silva também propõe ações para promover um envelhecimento saudável, com mais acesso à saúde, cultura, esporte, educação e lazer. Ela sustenta que é preciso garantir não apenas mais anos de vida, mas qualidade de vida, participação social e respeito aos idosos.
13: Previdência.
9: Projeto de bacelar do PV da Bahia cria um auxílio transitório para o cuidador principal de pessoa que recebeu o benefício de prestação continuada. Pela proposta, o auxílio será pago por um ano no valor de meio salário mínimo após a interrupção do benefício com a morte do dependente.
11: Segundo Bacelar, a medida busca amparar mães e cuidadores que deixaram o mercado de trabalho para se dedicar aos cuidados de familiares. O projeto também prevê o reconhecimento do período dedicado ao cuidado para fins de aposentadoria.
9: Heloísa Helena, da Rede do Rio de Janeiro, propõe a criação da Renda Universal de Cidadania para pessoas com deficiência, sem exigência de comprovação de renda. A ideia, segundo ela, é superar as limitações do benefício de prestação continuada e criar um modelo que fortaleça a proteção social.
13: Hoje no Brasil, infelizmente, para que se tenha acesso ao BPC, é preciso que a família não seja pobre, ela esteja à beira da miséria humana, por causa da vinculação a um quarto de salário. Então, nós entendemos que as pessoas que têm alguma deficiência, seja caracterizada como deficiência física, transtorno psíquico, mental, transtorno do espectro autista ou qualquer um outro, ele tenha direito a esse benefício.
11: Heloísa Helena conclui que a mudança pode ampliar a dignidade, a autonomia e a segurança econômica. Ela explica que, se aprovada, a renda básica de cidadania deve ser implementada de forma gradual e sustentável, como instrumento de apoio à sobrevivência e à inclusão social.
26: Justiça.
9: Lucas Redecker, do PSD do Rio Grande do Sul, afirma que novas investigações sobre fraudes no INSS reforçam suspeitas discutidas durante a comissão parlamentar de inquérito que apurou descontos indevidos de aposentados. O legislador critica a rejeição do relatório da CPI.
11: Lucas Redecker cobra a responsabilização dos envolvidos no esquema investigado, além da recuperação dos recursos desviados. O parlamentar avalia que, apesar de os aposentados terem sido ressarcidos, é necessário avançar nas punições para evitar a impunidade.
26: Trabalho.
9: A Câmara aprovou uma regulamentação para as profissões de agentes indígenas de saúde e de saneamento. A repórter Paula Bittar acompanhou a votação.
15: A Comissão de Constituição e Justiça da Câmara aprovou uma proposta que regulamenta as profissões de agente indígena de saúde e de agente indígena de saneamento. Segundo o texto aprovado, para exercer as funções, o profissional deverá ser indígena, residir na área da comunidade de atuação, ter idade mínima de 18 anos, dominar a língua da comunidade e conhecer os costumes e sistemas tradicionais de saúde do povo indígena. Será exigida ainda a conclusão do ensino fundamental e de curso de qualificação específico definido pelo Ministério da Saúde. O agente indígena de saúde atuará na prevenção de doenças e na promoção da saúde das populações indígenas. As ações serão domiciliares ou comunitárias, individuais ou coletivas, seguindo as diretrizes do SUS. Os agentes devem atuar para prevenir doenças, monitorar a saúde dos indígenas, prestar primeiros socorros e mobilizar as comunidades. Já o agente indígena de saneamento trabalhará com a mesma finalidade, atuando especificamente em saneamento básico e ambiental. Entre as atribuições dele estão o monitoramento e a manutenção de sistemas de saneamento e ações de saneamento para prevenir doenças. A relatora na comissão, deputada Lídice da Mata, do PSB da Bahia, ressaltou a relevância dessa proposta.
14: É um projeto que já estava aqui na comissão há algum tempo, que trata do reconhecimento dos agentes de saúde indígena. Esse é um projeto que diz respeito ao acesso à saúde da população, daqueles que mais precisam, especialmente da nossa população indígena. Tem interesse do Ministério da Saúde para que fosse aprovado, mas principalmente o interesse dessa casa em aprovar projetos que são projetos de origem nos nossos deputados.
15: A proposta que regulamenta as profissões de agente indígena de saúde e de agente indígena de saneamento já pode seguir ao Senado, a menos que haja recurso para votação antes pelo plenário da Câmara. Da Rádio Câmara, de Brasília, Paula Bittar.
26: Agricultura.
11: Zé Neto, do PT da Bahia, apresentou o projeto que amplia o acesso de cooperativas de agricultura familiar a financiamentos para a instalação de sistemas de geração de energia renovável. A proposta busca reduzir custos e estimular o uso de fontes como solar e eólica no campo.
16: O que nós queremos é, já existe o projeto 1228, que prevê 10% dos recursos do BNDES com juros bem plausíveis para que esses juros mais baixos atendam os pequenos e microempreendedores do campo da agricultura familiar. E nós estamos estendendo isso com o nosso projeto, que é o projeto 3066, que ele visa exatamente trazer também para esse foco as cooperativas de agricultura familiar. Nós precisamos fortalecer as cooperativas.
9: De acordo com Zé Neto, o financiamento com juros mais baixos pode ampliar a geração de energia limpa no campo. Ele acredita que a medida pode beneficiar especialmente produtores das regiões norte e nordeste do país, onde há grande potencial para a geração de energia solar.
26: Economia.
11: Comissão da Câmara aprova projeto que limita aumentos do IOF. Entenda na reportagem de Silvia Munhato.
3: A Comissão de Desenvolvimento Econômico da Câmara aprovou o projeto que fixa novos tetos para as alíquotas do Imposto sobre Operações Financeiras, o IOF, além de criar limites para eventuais aumentos de alíquotas. O deputado Maurício Marcon, do PL do Rio Grande do Sul, relator do texto, foi favorável à medida.
17: Então, o IOF, ele é o imposto regulatório, ele foi criado, né, para a gente ver o rastreio do dinheiro, mas não ser arrecadatório. E o governo hoje tem usado esse imposto para arrecadar. Então, a gente coloca um limite nesses aumentos que o governo pode fazer, justamente para tentar trazer segurança jurídica para quem quer investir no Brasil.
3: Pela proposta, o aumento máximo anual do IOF sobre operações de crédito seria de 70%. Para operações cambiais, de 100%. Na discussão do texto na comissão, o deputado Helder Salomão, do PT do Espírito Santo, foi contrário às mudanças, por entender que elas alterariam o cenário atual, resultando em perda de arrecadação sem uma necessária compensação. A proposta que fixa novos tetos para o IOF e cria limites para futuros aumentos será analisada agora pela Comissão de Finanças e Tributação. Da Rádio Câmara de Brasília, Silvia Munhato.
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0: Relações Exteriores.
1: Welter, do PT do Paraná, apoia o combate à disseminação de fake news, lembrando que a desinformação representa uma ameaça à democracia. O deputado também critica o que considera interferência externa do debate político e eleitoral brasileiro.
2: Ao fazer um balanço positivo da economia, Welter cita a geração de empregos, o controle da inflação, o aumento da renda e a redução das desigualdades. O parlamentar também menciona os investimentos do governo federal em saúde, educação e infraestrutura.
1: Jandira Fegali, do PCdoB do Rio de Janeiro, critica a postura do governo dos Estados Unidos em relação ao Brasil. Ela afirma que a retomada de uma política que busca subordinar a América do Sul aos interesses norte-americanos representa uma ameaça à soberania dos países da região.
2: Jandira Fegali alerta para possíveis interferências indevidas no processo eleitoral por meio das redes digitais, com questionamentos sobre as urnas eletrônicas. A parlamentar defende uma reação institucional que preserve a independência do Brasil e o funcionamento da democracia.
0: Meio ambiente.
1: Alguns métodos de alimentação de animais utilizados para produzir iguarias causam sofrimento aos bichos. Por isso, uma lei já sancionada pela Presidência da República, depois de aprovada nas comissões da Câmara, proíbe a produção e a sua comercialização no Brasil. Saiba mais na reportagem de Maria Neves.
3: Aprovado na Comissão de Constituição e Justiça da Câmara dos Deputados, o projeto que proíbe a produção e a venda de alimentos produzidos por meio de alimentação forçada de animais. Um exemplo de produto resultante da alimentação forçada de animais é o foie gras, nome dado ao fígado gordo de pato ou ganso, que é uma iguaria francesa. Como explica o deputado Áureo Ribeiro, do Solidariedade do Rio de Janeiro, que foi relator do texto em uma das comissões da Câmara, o processo pode causar doenças e levar à morte precoce do animal.
4: A alimentação forçada é uma prática extremamente cruel. Funciona com a introdução de tubos na garganta das aves para aumentar artificialmente o fígado do animal. Nós estudamos o tema e vimos que isso provoca sofrimento intenso e aumenta muito a mortalidade dessas aves.
3: Quem descumprir a nova lei pode receber como punição detenção de 3 meses a 1 ano e multa. Essa pena está prevista na Lei dos Crimes Ambientais, que também estabelece outras sanções administrativas para quem maltrata animais. Pelo texto aprovado, a proibição abrangerá tanto os produtos vendidos na forma natural quanto os enlatados. Da Rádio Câmara de Brasília, Maria Neves.
0: Comissões.
2: Chico Alencar, do PSOL do Rio de Janeiro, defende projeto que condiciona a liberação das chamadas emendas PIX à aprovação prévia de um plano de trabalho. Autor da matéria, ele explica que o objetivo é ampliar o controle sobre esses repasses diretos a estados e municípios.
1: Chico Alencar também ressalta que a proposta cria mecanismos de rastreamento dos recursos, prestação de contas e uso de conta bancária específica. O deputado argumenta que as medidas podem evitar desvios após auditorias apontarem irregularidades na aplicação do dinheiro.
0: Esporte.
2: Luiz Lima, do Novo do Rio de Janeiro, comemora a aprovação de projeto que torna permanente a lei de incentivo ao esporte, eliminando a necessidade de renovação periódica do benefício fiscal. Coautor da proposta, o deputado avalia que a medida dá mais estabilidade aos projetos esportivos.
5: A lei de incentivo do esporte é a oportunidade que a gente tem de empresas, pessoas jurídicas ou pessoas físicas, destinarem um percentual todo ano que pagaria em relação a tributo federal para o governo federal, puder destinar para entidades que pleiteiam a lei de incentivo junto ao Ministério do Esporte. Agora é perene, é para sempre. Há 20 anos a gente já tem a lei de incentivo do esporte em atividade no nosso país, e você garantir a perenidade igualando a cultura foi muito satisfatório para a política esportiva e para o brasileiro que gosta e ama esporte.
1: Luiz Lima ressalta que a lei de incentivo ao esporte beneficia projetos nas áreas competitiva, educacional, de inclusão e de reabilitação. Ele defende equiparar o percentual destinado por empresas, atualmente em 3%, ao previsto para o setor cultural, com o objetivo de acelerar a execução das iniciativas.

0: Termina agora o Jornal Câmara dos Deputados, produzido pela Rádio Câmara, com trabalhos técnicos de Everson Urani e apresentação de Val Monteiro e Márcio Aquilissardi. Boa noite.
1: A Voz do Brasil volta amanhã. Boa noite.
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1: Boa noite para você que está coladinho em nossa programação 100.5 Noite Gospel. Essa é a nossa programação de segunda a sexta-feira, a partir das 20 horas, levando a palavra de Deus pelas ondas do rádio. Você sabia que o rádio ainda é o maior meio de comunicação popular do Brasil? Isso mesmo, o rádio chega aonde poucos meios de comunicação chegam. 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
3: Olha para alguém e fala assim: olha, eu sinto muito pelos teus inimigos, mas Deus vai te levantar poderosamente em nome de Jesus. Se você crê nisso, dá um grito de júbilo aí, povo santo. Oh, Marabaxô. Meu Deus.

Muito bem, povo de Deus, você que está coladinho aqui na nossa programação da 100.5 AFM Líder, que maravilha ouvir na nossa programação de segunda a sexta, a partir das 20 horas, a programação 100.5 Noite Gospel, a nossa programação evangélica cristã, lindos louvores e muitas pregações. Daqui a pouquinho, claro, tem mais um programa trazendo aí as pregações de um pastor, mais um programa trazendo alegria, levando até a sua casa, até o seu trabalho, aonde é que você esteja, a dedicação, o carinho e a palavra de Deus nos quatro pontos do planeta. Isso mesmo, a nossa programação noturna a partir das 20 horas é dedicada ao segmento gospel há mais de 15 anos, né? 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Sejam todos bem-vindos. Sim.